0: Viana, ele acabou errando. Ora no domínio, ora na tabela. E o Anápolis precisa de caprichar um pouquinho mais. Às vezes o Juninho pega a bola, aí na hora de acertar o companheiro ele erra. O Matheus Lagoa, na hora de colocar o companheiro em condições de finalizar bem, ele acaba errando. E aí precisa de melhorar essa terceira parte do campo aí, porque o Anápolis está bem no quesito defensivo. Só em duas oportunidades bateram cabeça, e numa delas, porque o Igor saiu mal na cobertura do Rubinho, porque o Rubinho está descendo. Tem uma avenida aqui para o Rubinho jogar, ele está aproveitando bem. Mas aí na transição do time do Rio Branco, precisa de ter a cobertura e o Igor não está conseguindo fazer essa cobertura. Agora, o time do Anápolis é um time muito novo, um time muito leve. Talvez nessa conversa agora de vestiário do técnico Evaristo Pisa, colocar um pouco mais de tranquilidade da cabeça dos jogadores para que o Anápolis possa finalizar pelo menos uma para dentro. Agora, uma coisa é certa, viu, Roger? Se o Anápolis fizer o primeiro, até os 15, faz o segundo e tem chance de fazer o terceiro.
1: Agora sim, o porquê que você fala, e aí até gostaria da participação do Bantuí também, que esse jogo é bom para o Gonzalo.
0: Porque a bola está chegando muito, bolas aéreas, e aí o Fernando Viana está perdendo todas. Principalmente para o Matheus Mega. Ele jogou no Anápolis aqui em 2020. Inclusive depois, ele fez um bom campeonato com a camisa do Anápolis.
1: Eu acho que vai vir alteração, viu, Tony? Ele chamou todo mundo pro vestiário, viu?
0: É, e aí pode voltar, mas não é o Gonzalo, né? Eu tô vendo o Gonzalo, tô vendo o Rodriguinho, eu tô vendo ali os jogadores voltando ali, tô vendo o Gustavo Henrique, então os três atacantes estão no banco, os três estão voltando sozinhos ali, ó. O Gustavo, o Rodriguinho e o Gonzalo.
1: É, o Gonzalo veio correndo de lá pra cá, pode ser uma sinalização ou não.
2: Essa agora... questão do Gonzalo que o Tony falou, Roger, faz sentido, sabe por quê? Porque o ataque do Anápolis, ele é muito baixo. Olha pra você ver, Fernandinho, Juninho e o Matheus Lagoa e o Fernando Viana. Então é muito baixo, então talvez, concordo com o Tony, um jogador dessa maneira igual o Gonzalo, que já tem uma estatura maior, mais alto que eu, bem mais alto que os outros jogadores, a bola ser lançada, a maioria dos zagueiros vai querer marcar ele. E talvez pode sobrar para um jogador igual o Fernandinho, que é mais baixo, o Fernando Viana, que é mais baixo. Então poderá ser uma boa mexida se colocar o Gonzalo.
1: Outra coisa, eu sou Cândido aqui para Wagner Almeida, o melhor locutor do rádio brasileiro. Achei interessante que o Rafa e o Leonão foram lá também conversar com os jogadores no intervalo. Eles estão fora, estão aqui na arquibancada.
0: Pelo que eu conheço do Cássio também, é outro jogo bom pro Cássio. É um jogador rápido, um jogador que finaliza bem, ele vem bem de trás. Ele é diferente do Juninho, que o Juninho gosta de um X1, gosta de jogar enfiado, próximo da área. Já o Cássio tem um pouco mais, vem um pouco mais de trás e finaliza bem. Vamos ver aí, já percebi que não vai mexer pro começo do segundo tempo, mas quem sabe nessas mexidas do segundo tempo o Anápolis possa deslanchar. Agora, se fizer o primeiro, faz o segundo, viu, Roger?
1: Beleza, são 9:04, as equipes já de volta a campo e de volta no seu rádio, ele que é o bonitão do rádio esportivo.
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4: 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Nesse momento, a equipe do Rio Branco retornando ao gramado, posicionando à esquerda do seu rádio, no sentido Avenida Goiás, Prefeitura Municipal de Anápolis. O gigante do centro-oeste do Brasil agora está posicionado à direita, no sentido Distrito Agroindustrial de Anápolis, Udaia. A bola já está posicionada no centro do gramado, a bola vai rolar e você vai curtir cada lance, cada minuto de emoção na equipe Geração do Esporte, no timaço de Carlos Antônio Nogueira e João Pedro Nogueira. E it's time! A hora é agora! A bola está rolando! Apita o árbitro Paulinho! Henrique Volkoff. É bola rolando para 45 minutos de emoções.

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1: Respirando futebol e transpirando emoção nas ondas do rádio. Trabalha aqui virou Anápolis com Júlio Gouveia. Em cima da linha aqui de videogramado, tocou curtinho com o Fernandinho. Fernandinho movimentou atrás. É com o Galão Britão, com Cauã Guilherme pro Anápolis. Quem recebeu o Cauã Guilherme? Ele abre jogo pelo setor direito, Rubinho. Rubinho movimentou na meia direita com Juninho. Juninho fez o passe curto. Recupera a posse de bola. Equipe do Rio Branco. Mas o Anápolis com três jogadores na pressão. Recuperou, sai jogando Juninho. Tabelou ali com Matheus Lagoa. Não deu certo. Tirou a defesa, mas ela volta com Galão Moritão. Na intermediária defensiva com Cauã Guilherme. Ele encontrou Fonseca trabalhando na meia direita. Distribuiu lateralmente com Rubinho. Rubinho volta a bola com Cauã Guilherme. Cauã Guilherme fez o passe pro Igor Souza, zagueiro do Galão Moritão da comarca. É o gigante do centro-oeste do Brasil, trabalhando a bola no grande círculo central, com ele Fonseca, movimentou Juninho, Juninho na direita com Rubinho, Rubinho volta novamente com ele Fonseca, fez o passe errado, recupera a posse de bola, a equipe do Rio Branco, tentou ali no carrinho Fonseca, posse de bola para a equipe do Rio Branco, e agora chegou o Fonseca fazendo a carga faltosa, vai pintar o primeiro cartão amarelo do jogo para jogadores do Anápolis. Ele foi obrigado a fazer a falta em cima do David. Vai ser amarelado, Cris Matheus.
2: Sim, Wagner, vai pintar o primeiro cartão amarelo. Eu estou tentando identificar qual jogador do Anápolis que está ali caído no momento, mas parece que o árbitro já deu ali o Fonseca. Então, primeiro cartão amarelo para a equipe do Anápolis. Para o Fonseca, para um atendimento médico também está no
1: gramado. É o Cauã Guilherme, Cris Matheus, me perdoe.
2: Eu vou pegar aqui direito o cartão e já informo melhor. Mas o departamento médico do Anápolis já adentrou o gramado e está fazendo o atendimento agora do jogador do Anápolis. Nesse momento, a partida está paralisada e não teve nenhuma alteração de nenhuma das duas equipes para esse segundo tempo.
1: Maravilha, as mesmas equipes do primeiro tempo, sem nenhuma alteração na equipe do Evaristo Pisa, mesma situação na equipe do Rodrigo César, técnico da equipe do Rio Branco do Espírito Santo. É falta para a equipe do Rio Branco fazer a cobrança, uma falta frontal na marca de 3 minutos, 0-0 no placar, torcedor brasileiro, o Anápolis precisando construir. Alô, Cris?
2: Cauã Guilherme, que foi o cartão amarelo.
1: Verdade, Cauã Guilherme, que tem a número 15, foi amarelado, primeiro jogador do Anápolis a receber cartão amarelo, mas ele parou o contra-ataque da equipe do Rio Branco, que agora tem falta para fazer a cobrança. Vamos ultrapassar a marca de 3 minutos desse segundo tempo, 0-0 no placar ali, 4 jogadores da equipe do Rio Branco, uma verdadeira conferência. Tem o Caio Christian, o camisa número 10, o Gui Mendes, vai deixando a bola, vai ficando para o Caio Christian de perna canhota. Ele vai colocar um torpedo na bola, um torpedo. A bola subiu muito, mas passou longe, longe da meta do goleiro Ravel.
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1: 4 minutos de bola rolando o segundo tempo, no peito do Juninho, dominou, tentou chapelar, chapelou legal pra cima do Caio Christian. Só que o Caio Christian veio na raça, numa fúria, recuperou a posse de bola, entregou pro Gui Mendes. Gui Mendes fez o passe, manda a bola pela linha lateral. O passe foi errado, totalmente errado do Gui Mendes. O Galão Britão tem arremesso manual para fazer a cobrança pelo setor de direita. O Rubinho fez a movimentação de bola.

0: tem arremesso manual para fazer a cobrança pelo setor de direita. O Rubinho fez a movimentação de bola, tentou colocar na cabeça do atacante do Anápolis, o Fernando Viana. O Anápolis tenta tabelar no meio, muito fechado, recupera a posse de bola. A equipe do Rio Branco, e agora chegou o Juninho e fez uma falta forte no grande círculo central, novamente em cima do jogador Davi, que tem a número 25. É falta para o Rio Branco fazer a cobrança. Minutos de bola rolando, trabalha a equipe no Rio Branco com Matheus Mega, ele fez a movimentação com Matheus Castelo, que atrasa, recomeça tudo, dentro da grande área com o goleiro Andrei, ele fez a distribuição de jogo de forma perfeita para Bruno Pérez, o Bruno Pérez fez o passe, movimentou legal o container, caiu no gramado, é mais uma falta marcada, aponta o árbitro do jogo, Paulo Henrique Volkoff do Mato Grosso do Sul, é mais uma falta para a equipe do Rio Branco fazer a cobrança.
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0: 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Nesse momento, o Rio Branco vai tocando bola. No grande círculo central, distribuição de jogo, com Davi, dominou, ele é grandalhão, tem a ultrapassagem do Bruno Pérez, chega a defesa do Galão Bonitão, faz o corte, tenta sair com ele, com o Fernandinho, e o Davi não deixou o Fernandinho colocar velocidade na jogada. É falta pro Galão Bonitão fazer a cobrança. Na marca de 6 minutos de bola rolando, Cauã Martins já fez a cobrança, movimentou com ele Cauã Guilherme, ele entregou curtinho com ele Fonseca, jovem promessa, vai brilhando com a camisa do Galão, nos últimos 2 jogos vai sendo destaque pro gigante do centro-oeste do Brasil. Ele atrasa, recomeça tudo na defesa com Igor Souza movimentou com Rubinho tentou colocar a bola na paralela, tentava Matheus Lagoa, o capitão do gigantão do centro-oeste do Brasil, no alto fez o corte, a equipe do Rio Branco manda a bola pela linha lateral. Anápolis tem arremesso manual já cobrado com Rubinho, ele movimentou com Fonseca faz a distribuição de jogo, ela chega na meia esquerda com Fernandinho, tem o Júlio Gouveia pedindo bola, ele preferiu voltar com Fonseca na cavadinha, no peito do Fernando Viana pro Fernandinho, não consegue evitar a saída da bola, a bola ia se perdendo pela linha de fundo, ele preferiu chutar a bola pela linha lateral. Lateral, e agora o Rio Branco tem arremesso manual pelo setor de direita, campo.

0: 20 minutos de bola rolando do segundo tempo. E você vai curtindo as emoções na geração do esporte. O timaço de Carlos Antônio Nogueira. Olha o Matheus Lagoa. Fez uma grande jogada ali na meia esquerda, mas não conseguiu complementar. Fernando Viana não conseguiu acompanhar a jogada. A bola não chegou, foi curta. Agora a bola se perdeu pela linha lateral. É arremesso manual para a equipe do Rio Branco. Fazer a movimentação de bola. Juan fez o passe, devolveu. Olha o Juan trabalhando a bola novamente. Dois jogadores do Anápolis na pressão pra cima ali do Guimendes. Fez era carga faltosa, é falta dupla. É falta em cima do camisa número 10 da equipe do Rio Branco. O Guimendes já fez a cobrança, atrasou no setor de defesa com o zagueiro Matheus Castelo. Ele abre com Matheus Mega. Matheus Mega na cavadinha pro Davi. Davi fez a proteção em cima do Cauã Martins. Preciso. O Cauã Martins foi bem, bem demais nessa jogada e recuperou pro Anápolis e sofreu a falta. E o Júlio Gouveia já fez a cobrança, atrasou, recomeçou tudo no setor de defesa com a equipe do Galão Britão. Igor Souza. Igor Souza pro Anápolis do Clube. Ele atravessa a bola, fez a movimentação de bola com Juan, com Cauã do Galão Britão. O Cauã Martins do Anápolis, ela vai sobrando com o Juninho. Fez a proteção, fez o giro, chega a marcação, pressão precisa do Juan da equipe do Rio Branco. Fez o corte, manda a bola pela linha lateral, arremesso manual pro Anápolis, já cobrado. Movimentou Júlio Gouveia com Fonseca. Fonseca toca curtinho com Fernandinho. Voltou com Fonseca, ele atrasa com ele o Cauã Guilherme do Galão Britão pro Cauã Martins. Cauã Martins já fez o passe pro seu companheiro de defesa, Igor Souza. Igor Souza movimentou com o Cauã Guilherme, que volta novamente com o Igor Souza. Vai ter que recomeçar tudo dentro da grande área, na intermediária defensiva com o Ravel. Ravel no bico da grande área, do lado direito, colocou um torpedo na bola. Não quis saber de brincadeira. O jogo é disputado. Disputado no setor de meio de campo e vai pintar mais um cartão para jogadores do Anápolis.
1: Fernandinho, acabou sendo amarelado agora. O árbitro estava muito em cima do lance e acabou amarelando o

0: Fernandinho. E o jogador do Rio Branco continua, né, ali no chão, deitado ali no chão. Daqui não tá dando para me ver, Wagner, qual o jogador que é. Mas está reclamando bastante de dor.
1: Fernandinho foi amarelado, é o segundo jogador do Anápolis que recebeu o cartão amarelo, torcedor brasileiro. Já ultrapassamos a marca de 9 minutos de jogo, segundo tempo, 0 Anápolis, 0 Rio Branco.
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1: 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É o Galão disputando a bola, agora o Júlio Gouveia caiu no gramado, tem falta marcada pro Galão, então já cobrou, que o Anápolis tem pressa, a bola chega com Cauã Guilherme, entregou, Matheus Lagoa, com Fernando Viana, fez a distribuição pelo setor de direita, Rubinho vai buscar a bola, pode nascer cruzamento pro Anápolis, ele fez o passe com o capitão do Galão Bonitão, devolveu para Rubinho dentro da grande área, chega a defesa, fez a proteção e a bola se perdeu pela linha de fundo.
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1: 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Em Anápolis e em Brasília, no JD, 21 horas e 16 minutos. 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Jonas Duarte, decisão da Copa Centro-Oeste, temporada 2026, é o primeiro jogo, jogo de ida pro Galão Bonitão, jogando em seus domínios no JD. Quando ultrapassamos a marca de 11 minutos do segundo tempo, e no placar de Sicoob, mais que uma instituição financeira, Sicoob 0, Rio Branco também 0.
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1: Transpirando futebol e transpirando emoção nas ondas do Rádio Esportivo Brasileiro, na decisão pro Galão Bonitão. Abraçando meu amigo Nestor Cândido, esse é torcedor do Gigante, do São Paulo e também do Galão Bonitão. Abraçando também o seu cunhado Jefferson e a Tatiele, todos ligados na emoção maior do futebol brasileiro, na equipe Geração do Esporte, no timaço de Carlos Antônio Nogueira e João Pedro Nogueira. Um abraço a vocês, galera, muito obrigado. Mas agora é hora de informação, é hora do detalhe da informação. Alô, Cris Matheus, tem sangue novo na equipe do Rio Branco.
0: Tem sim, Wagner, duas substituições agora, saiu o número 17, Tener, para a entrada do Natan, número 8, e saiu também o número 16 para a entrada do Alex Galo com a número 88.
1: 88 para Alex Galo, um detalhe importante, os dois jogadores da equipe do Rio Branco que estavam amarelados, já tinha cartão amarelo, o Juan e o Temer foram substituídos. Wagner. Alô, Cris.
0: E o cartão aquela hora não foi para o Fernandinho, né? O Vitor acabou mandando aqui no nosso grupo aqui, quem tomou o cartão amarelo foi o Fonseca, número 8.
1: Fonseca, que foi amarelado, retificado, não foi para o Fernandinho, foi para o Fonseca. Eu quero opinião de credibilidade no rádio. Eu quero ouvir o Tony Marizu, comentarista da galera. Alô, Tony, qual é a do jogo? Como voltou a Anápolis para o segundo tempo?
6: É, o Anápolis continua do mesmo jeito, tem posse de bola, agride, mas não finaliza para dentro do gol. Precisa de finalizar para dentro do gol, porque só assim consegue fazer. Outra coisa, o Matheus Lagoa precisa de entrar no jogo. Muito mal o Matheus Lagoa, não ajuda os meninos. E aí é o seguinte, aí é preocupação, porque Martela não faz o gol, o torcedor vai ficando impaciente.
1: Olha o Matheus Lagoa, recebeu no cruzamento do Júlio Gouveia, limpou, tocou, Matheus Lagoa vai marcar o Galão, chute forte do Cauã Guilherme, explodiu na defesa, voltou com o Matheus Lagoa,

0: Alessandro Tavares, das suas filhas da Irlanda, do São Gonzaga, do Marcelo Silva, do Kim Abrão, do Vanderlei, de toda a massa tricolor, do chão de bola, do Vinícius do Ana Carolina, agora no placar do JD, a
1: Napoli
0: tem um verdadinho na marca de 14, e o branco tem zero, Cris.
2: Que golaço, viu? Novamente o Fernandinho, começando com o Rubinho, Matheus Lagoa e finalizado com o Fernandinho, para a alegria da torcida que explodiu, Wagner. No golaço que o Fernandinho fez, ele que sempre falou, Cris, olha, vai dar certo, eu vou fazer o meu gol, eu vou deixar o meu registrado. E deixou, viu? Rubinho, Matheus Lagoa, finalizado com o Fernandinho. E a torcida, ó, explodiu.
0: A torcida explodiu de emoção, estremece o Jonas Duarte. Voto ir, Cândido. Qual é a do jogo? O Anápolis foi mortal. Novamente, Fernandinho, oportunista, fuzilou no alto, mandou pro fundo do barbante.
3: É, futebol tem dessas coisas, né? O Anápolis não tava vivendo um bom momento. E quem fez o gol? Pra mim, o jogador mais baixo da equipe do Anápolis, né? Falando Gonzalo, e felizmente o Fernandinho fez o gol, levou o cartão amarelo, mas o que é importante é a bola dentro da rede.
0: O importante é a bola dentro da grande rede, da rede da equipe do Rio Branco. Tony, você falava que o Matheus não vinha bem, mas é inteligente e foi fundamental no gol do Fernandinho, Tony.
4: É, o detalhe é que no momento ali, ele usou a experiência que ele precisa de usar. Ele chamou ali o zagueiro para dançar, fez o giro e colocou a bola no segundo pau. Eu não sei, assim, o gol sempre é em bom momento, mas se tinha um momento bom para sair o gol, foi nesse momento agora. Até porque daqui a pouco a Cris vai falar das alterações, mas as alterações foram feitas exatamente pensando no jogo de volta lá no Espírito Santo.
0: É, Tony Marizu comentando, Vantuir comentando na geração do esporte, a dupla dinâmica. Alô, Cris, tem alteração no Galão Bonitão, Cris? Daqui a pouquinho a Cris Matheus vai chegar no seu rádio, porque agora, alô, Cris?
2: Wagner. Então, trocou aqui o meio de campo do Anápolis, entrou o Cássio Gabriel, estreia do Cássio Gabriel, Borim e o Milan, né? Agora eu vou pegar só os que saíram.
0: Beleza, Cássio Gabriel, Mila e Borim. O setor de meio de campo do Galão Bonitão tem sangue novo. Alterações realizadas pelo professor Evaristo Pisa. Chamou, falou, Tony.
4: Quando eu disse aqui no meu comentário, já pensando no jogo de volta, porque o time do Rio Branco, o Rodrigo, ele fez o mesmo. Dois jogadores estavam amarelados, exatamente os dois volantes. E no Anápolis, dois volantes amarelados, o que que o Pisa fez? Tirou os dois amarelados, colocou o Mila e o Borim. Dois Santos novos no meu campo. E aí colocou um jogador que eu disse pro Roger aqui no intervalo do jogo, que eu queria ver no jogo de hoje, porque é um jogo bom pra ele, que é o Cássio Gabriel. Ele entrou no jogo, a gente espera que ele faça aquele jogo. Quem espera dele, porque o Anápolis tem tudo pra poder fazer o segundo, o terceiro e levar um bom resultado da para o Espírito Santo e trazer aí o título pra cidade de Anápolis.
0: Maravilha! Opinião de credibilidade no Rádio Esportivo Brasileiro, no Cris Matheus. Quando você tiver as alterações, você aciona, você tem prioridade. Para informar do detalhe da informação, as alterações do Galão Bonitão no gigante do Centro-Oeste brasileiro, na marca de 19 minutos, segundo tempo. O jogo está parado, torcedor brasileiro. Tem um jogador da equipe do Rio Branco caído dentro da grande área. E o jogo está parado. O carrinho, a maca móvel, vai adentrando ao gramado do Jonas Duarte. 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Em Anápolis e em Brasília, no JD, 21 horas e 25 minutos. Alô, alô, torcedor do Brasil, é hora de compartilhar

0: decisão. É o primeiro jogo, jogo de ida da grande decisão da Copa Centro-Oeste temporada 2026. Quando ultrapassamos a marca de 20 minutos. 20 minutos do segundo tempo. E no placar de Cicobi, mais que uma instituição financeira, Cicobi.
1: Anápolis.
0: Tem um Fernandinho na marca de 14, marcou pro Galão. Rio Branco tem 0.
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0: Explodindo de alegria, simplesmente por integrar o super time do Rádio Esportivo Brasileiro. Vai tocando bola, Juninho, no grande círculo central. Movimentou com o João Boninho do Galão Britão. O Boninho movimenta agora com o Cauã Martins, que vai fazer uma partidaça. Ele abre jogo pelo setor esquerdo. Júlio Gouveia limpou na perna canhota, fez o passe pro Mila. Tem o Rubinho pedindo bola. O Mila arriscou de fora da área. Quase consegue o domínio ali, o Fernando Viana. Mas a bola se perdeu pela linha lateral. Arremesso manual pro Galão Bonitão pela ponta direita. Rubinho faz a movimentação de bola. Jogo rápido. Ele tentava ali o jogador do Galão Bonitão. O estreante do dia é o Cássio Gabriel, que tem a número 26. Está estreando, fortalecendo o Galão Bonitão na parte ofensiva. Lançamento longo para o comando de ataque. O Igor Souza subiu. Testou de cabeça para trás. O Ravel fez a defesa. Já distribui jogo. Já começa jogando pelo setor de esquerda com o Júlio Gouveia. Ele encontrou Juninho. Juninho agora pisa na bola. Tem o Mila pedindo a bola no grande círculo central. Fez a parede, devolveu para Juninho. Juninho sai do setor de esquerda. Abriu o jogo pela direita. Rubinho. O Juninho tá livre. Tá pedindo bola. Recebeu na meia direita. Fez o passe com Mila. Mila entrou nesse segundo tempo. Na meia direita trabalha o Cássio Gabriel. O João Borim. O João Borim com Mila. Mila volta no João Borim. João Borim devolveu. Agora atrasa. Recomeça tudo. O Galão todo no campo de ataque. Com exceção do Igor Souza. Exceção do Igor Souza, que tá no meio do gramado. Júlio Gouveia caiu no gramado, mas mesmo assim fez o passe. Fez o passe para João Borim e entregou pro Mila. O Mila tenta colocar dentro da grande área. Tentava Fernando Viana, mas a bola foi muito forte. Se perdeu pela linha de fundo. É só tiro de meta para o goleiro Andrei.
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0: Vantuir Cândido, comentarista da massa, o comentarista, o queridão da massa, queridão. Anápolis vai vencendo por 1-0 na marca de 22 minutos. Vamos chegando a 23 minutos. E o Anápolis agora com o Matheus Lagoa. Linda jogada pro gigante da Centro-Oeste do Brasil. Gira o Cássio Gabriel para o Fernando, para o Matheus Lagoa. Vai marcar o segundo, vai marcar o segundo, vai marcar o segundo pra fora. Seria um golaço! Seria um golaço no Jonas Duarte. Tabela esperta entre o Cássio Gabriel e o Matheus Lagoa. Matheus Lagoa fazendo por cobertura. Por 1 centímetro a bola se perdeu pela linha de fundo. Cris Matheus quase que pinta uma pintura de gol no Jonas.
5: Meio centímetro, né, Wagner? Meio centímetro e por muito pouco o Lagoa faz a sua obra de arte aqui no estádio. A torcida ficou maluca aqui agora com o Lagoa, ele lamentou bastante. Mas que pecado, viu? O Lagoa não ter feito esse gol.
0: Tony Marizu, quase que o Matheus Lagoa mostra que é diferenciado, quase que marca um golaço. Ele poderia ter feito diferente, ter sido mais simples e efetivo, Tony.
6: É, o detalhe que me chamou a atenção, eu falei pro Roger da entrada do Cássio, exatamente o que o Cássio fez. Ele é muito bom jogador para fazer isso. Agora o Matheus Lagoa faltou um pouco de tranquilidade, né? Porque ele, o goleiro, ele com a bola na frente, dominado, o goleiro longe dele, balança, espera o goleiro definir. Olha que define, vai lá e tira do gol. Olha lá. Errou de novo o Matheus Lagoa. Não tá bem o Matheus Lagoa, né? Precisa de caprichar um pouquinho mais.
0: Ô, Tony, o Rio Branco, essa pergunta eu estendo.

0: do gol, olha lá. Errou de novo o Matheus Lagoa. Não tá bem o Matheus Lagoa, né? Precisa de caprichar um pouquinho mais.
1: Ô, Tony, o Rio Branco, essa pergunta eu estendo ao Vantuir. Sentiu o gol do Anápolis?
0: Não, eu até falava pro Roger aqui, ó. Eles tomaram o gol e estão jogando pra perder de um. Eles estão acreditando muito no jogo da volta lá. No mando de campo, no campo deles, fator torcida. Porque o Rio Branco tomou o gol e não mudou o jeito de jogar. O Anápolis sim que mudou um pouco agora com as mudanças, principalmente com a entrada do Borim. Aí tem condições de fazer um gol de fora da área, porque o Borim finaliza muito bem.
1: Olha o galão com o Juninho. Ele trabalha, pisou na bola, abre com o Júlio Gouveia. Júlio Gouveia trouxe na perna da canhota, fez que ia fazer o cruzamento, não fez. Preferiu, vai atrasar com o João Borim. Na meia esquerda, dominou João Borim pro galão britânico. Ele faz o passe agora com o Igor Souza. Eu vou aproveitar e vou ouvir o Vantuir. O Rio Branco sentiu o gol ou tá da forma que o Tony falou? Tá se posicionando para levar o resultado apenas de 1-0, Vantuir?
2: É, eles vêm para buscar o empate. Eles vêm para buscar o empate, Wagner. Mas só que esse gol, o Anápolis cresceu muito com esse gol. Teve a oportunidade de fazer o segundo e o Anápolis melhorou bem no jogo.
1: Olha o Juninho, dentro da grande área, vai marcar! Bola explode em cima do Matheus Mega. Continua viva com o galão bonitão Mila. Abriu pela direita com o Rubinho. Chega o zagueiro. Na verdade, o Caio Christian fez o corte, mas ela continua viva com o galão bonitão que arriscou agora. Arriscou o Cássio Gabriel, chutou por cima, mandou a bola pela linha de fundo. É só tiro de meta para o goleiro Andrei do Rio Branco.
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1: Torcedor brasileiro, a emoção vai aflorando a flor da pele aqui na Nova FM de Anápolis, no super time no rádio esportivo brasileiro, na equipe Geração do Esporte, que tem 22 anos de história, tem o comando e liderança
3: Carlos Nogueira.
1: Carlos Antônio Nogueira e João Pedro Nogueira comandam a Geração do Esporte, tem a coordenação geral e administrativa
4: Eusébio Ribeiro.
1: Eusébio Ribeiro, também na coordenação e edição de imagens, vai ter alteração, vai ter sangue novo na equipe do Rio Branco. Quando você tiver a informação, você tem prioridade, Cris Matheus. Vai saindo o camisa número 10. Daqui a pouquinho a Cris Matheus chega com todas as informações, todas as alterações. Já ultrapassamos
5: Wagner
1: a marca de 27. Alô, Cris.
5: Então vamos lá, na equipe do Rio Branco saiu 10, Gui Mendes, para a entrada do 9, Neto. E aquela hora no Anápolis, né, na hora do gol, que eles acabaram fazendo a substituição, saiu o Cauã Guilherme, o Fonseca e também o Fernandinho. Entrou o Borinho, o Milan e o Cássio Gabriel fazendo a sua estreia.
1: Cássio Gabriel, que tem a número 26, entrou no galão bonitão. Olha o Fernando Viana, ia recebendo a bola na meia esquerda, não conseguiu o domínio, tirou a defesa da equipe do Rio Branco. Ela continua viva com Juninho, um batalhador, mas perdeu a posse de bola. A equipe do Rio Branco tenta colocar a bola no comando de ataque, na cobertura chega Igor Souza, Cauã Martins, manda a bola pela linha lateral e agora a equipe do Rio Branco tem arremesso manual.
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1: Torcedor do Brasil, você está curtindo as emoções da primeira partida da grande decisão. É decisão da Copa Centro-Oeste, temporada 2026. A equipe do Rio Branco tenta fazer a jogada ali com o Davi. Ele vai buscar a linha de fundo. Cruzamento para dentro da grande área. No alto subiu o Cauã Martins na pequena área. Fez o corte de cabeça, manda a bola pela linha de fundo. É escanteio para o Rio Branco fazer a cobrança na ponta direita. Na marca de 28 minutos. O Breno Melo vai fazer a cobrança, tem habilidade, é bom de bola esse Breno Melo, tem muita velocidade, ele vai colocar o pé direito na bola, o árbitro do jogo vai autorizar a cobrança, o Breno Melo manda a bola pra dentro da grande área, faz o corte Igor Souza, mas ela volta, é recuperada, toma, pega posse de bola novamente a equipe do Rio Branco, atrasou com o goleiro Andrei coloca no comando de ataque, vai subir a defesa, o Cauã Martins, tirou ali da defesa do galão Britão, mas ela volta com a equipe do Rio Branco. Daqui a pouquinho vai ter o grandalhão Gonzalo no galão Britão, mas o Rio Branco agora vai tocando bola, vai movimentando bola com Alex Galo, ele tem a número 88, perdeu a posse de bola, é pro Cássio Gabriel do galão Britão, ele fez a distribuição de jogo com Mila, pisou na bola, fez o break, acalmou, tranquilizou o jogo, recomeça tudo no setor de defesa com Igor Souza. Igor

0: Marcos Souza atravessa a bola da direita para a esquerda. Ela vai chegando com ele. Cauã Martins faz o lançamento longo. Chega a defesa do Rio Branco e faz o corte. Entregou no pé do Juninho. O Juninho na disputa. Mas o Rio Branco consegue recuperar a posse de bola e sai jogando. Aí chega o Borim e matou a jogada para cima do Natan. E vai pintar cartão amarelo. Mais um cartão amarelo para jogador do Anápolis, Cris. Agora o Borim.
1: Amarelou para o Borim. E tá vindo agora substituições. Está saindo Fernando Viana para a entrada do Gonzalo com a número 9. Sai o 19 e entra o 9, Gonzalo. E o Pisa vai fazer mais uma alteração, a sua última alteração agora neste momento, né? O jogo ainda está parado e sai nesse momento Lagoa com a número 7 para a entrada do número 17, Batista.
0: 27.
1: Gustavo Henrique.
0: Beleza, show de bola. Gustavo Henrique entra no lugar do Matheus Lagoa. E o gigante, o grandalhão Gonzalo, entra no lugar do Fernando Viana. Mas é a equipe do Rio Branco que tenta trabalhar a bola na entrada da grande área. Girou o Neto, ele abre jogo pelo setor de esquerda. Vai ter cruzamento para dentro da grande área. Subiu Mila dentro da grande área, fez o corte, complementa Gonzalo. Mas ela continua viva na frente da área do Galão Bonitão. No alto, subiu Alex Galo, ele fez a distribuição de jogo, agora vai chegando com o número 26 que tem velocidade, o Breno Melo. O Anápolis recuperou com o Juninho, tentou o passe, teve uma mão na bola e vai custar um cartão amarelo. Mais um amarelo para jogador da equipe do Rio Branco que colocou a mão na bola. O 88, Cris.
1: Isso mesmo, então cartão amarelo para o número 88.
0: Alex Galo amarelado, colocou a mão na bola e o Galão vai tocando bola agora na defesa, setor de esquerda, com o jogador Júlio Gouveia. Ele atrasou até o Cauã Martins. Recomeça tudo com Ravel na pequena área. Ele coloca um torpedo na bola. Subiu o Gonzalo no comando de ataque. Aproveita a bola, Mila. Ainda no campo de defesa, fez o passe na esquerda. Júlio Gouveia pisou na bola, vai recomeçar tudo na intermediária defensiva com Cauã Martins. Cauã Martins fez o passe. A bola vai chegando agora com o Rubinho pelo setor de direita. É o Rubinho do Galão Bonitão. Ele movimenta ainda com ele. João Borim passa a linha que é de videogramado com Gonzalo. Fez a parede. Juninho colocou para Cássio Gabriel. Dentro da grande área vai marcar. Chutou cruzado. O goleiro fez a defesa e mandou pela linha de fundo. O goleiro Andrei tirou a bola. Manda a bola pela linha de fundo. O Cássio Gabriel, de certa forma, tentou surpreender o Andrei. Mas o Galão agora tem escanteio. Quem vai nessa aí, Cris? Quem vai para a cobrança? Escanteio para o Galão é o João Borim. Mandou a bola para dentro da grande área. O Gonzalo tenta colocar a bola dentro da grande área. Tira o zagueiro Matheus Mega. Ela continua viva na entrada da grande área. Tira de qualquer maneira a equipe do Rio Branco. O Mila arredondou a bola. Cássio Gabriel, cruzamento para dentro da grande área. Muito forte. Ela passa na boca do gol. E se perde pela linha de fundo, é só tiro de meta.
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0: 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Em Anápolis e em Brasília no JD, 21:38. 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Jonas Duarte, palco maior do futebol de Anápolis, é campeonato nacional, é decisão pro gigante do centro-oeste do Brasil. Quando ultrapassamos a marca de 33 minutos do segundo tempo. E no placar de Cicobi,
3: Anápolis!
0: Galão Bonitão, Fernandinho, Rio Branco 0.
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0: Emoção que vai aflorando a flor da pele. Já ultrapassamos a marca de 34 minutos. O Galão vai vencendo por 1-0. Gol de Fernandinho. Mas agora quem vai tocando bola é a equipe do Rio Branco. Eu quero opinião de credibilidade. Qual é do jogo, Vantuir?
6: O Anápolis está encurralando a equipe do Rio Branco. O Arás tem que ter mais calma. Chega com essa bola aí dentro da grande área, tenha calma que você vai fazer o segundo tranquilamente. Não pode chutar de qualquer maneira, cruzar de qualquer maneira, sem direção. O Anápolis está melhor no jogo do que a equipe do Rio Branco.
0: De imediato, Tony Manizu, gostou das alterações do professor Evaristo Pisa?
7: Sim, ele modificou certinho, né? É jogo pro Gonzalo. Tô torcendo muito pro Gonzalo tirar essa má fase. O Matheus Lagoa não estava bem. E aí ele acabou mexendo para colocar fogo no ataque. A gente espera que o Anápolis faça isso. Agora eu queria ver o Rodriguinho no jogo e não o Gustavo Henrique.
0: É, opinião, queria o Rodriguinho. Olha a equipe do Rio Branco tentando no alto, aproveitando o cruzamento da direita. De cabeça mandou pela linha de fundo. O Galão Bonitão tem tiro de meta para fazer a cobrança com o goleiro Ravel.
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0: É, tiro de meta pro Galão Bretão na marca de 35 minutos. Menos de 10 minutos, tempo regulamentar de jogo. Do senhor Paulo Henrique Volkoff, o árbitro do jogo. O goleirão Ravel vai colocar o pé direito na bola. Um torpedo no comando do ataque. Subiu Gonzalo na disputa aérea. Ela continua com Cássio Gabriel. O Gustavo Henrique não consegue aproveitar, tirou a defesa. O Anápolis tenta recuperar a posse de bola. Mas é o Rio Branco que tenta sair no contra-ataque. O juizão do jogo quer jogo, quer jogo. A bola agora se perdeu pela linha lateral. É arremesso manual para a equipe do Rio Branco fazer a cobrança no campo de defesa. Torcedor brasileiro, vai ter mais uma alteração, vai ter mais um mexe-mexe na equipe do Rio Branco.
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0: 36 minutos de bola rolando, não perca a evolução da história. Alterou informe, Cris.
1: Alterou no Rio Branco, saiu o número 33, Bruno Pérez, para a entrada do número 2, Tyler.
0: Tyler com a número 2, no lugar do Bruno Pérez. De acordo com os nossos comentaristas, o Galão Bretão ainda está bem na partida. Chamou, falou, Tony.
7: É o detalhe que o Anápolis tem que aproveitar, porque o Rodrigo César, o técnico aqui do Rio Branco, ele abriu mão dos três zagueiros. Então o Rio Branco agora está jogando, teoricamente, no 4-3-3. Se o Anápolis caprichar um pouquinho mais, faz o segundo.
0: É opinião forte do Tony. Se o Anápolis caprichar um pouquinho mais, faz o segundo gol. Segundo gol que seria fundamental para as pretensões de título do Anápolis. O Gonzalo acompanha o zagueirão Matheus Mega. O Anápolis recupera. Valeu a briga do Gonzalo. O Juninho recupera pro Galão Bonitão. Sai jogando atrás, na esquerda, com Júlio Gouveia. O Juninho tenta colocar pelo setor de esquerda com Gustavo Henrique. O Gustavo Henrique entrou nesse segundo tempo, tá com sangue novo. Voltou com o Juninho. Com o Juninho, recebeu dentro da grande área, vai fazer o cruzamento, vai marcar o Galão, ela passa na boca do gol. O Anápolis passa na boca do gol, mas o Rubinho recuperou, vai buscar a linha de fundo. Não consegue dar sequência na jogada. A bola se perde pela linha de fundo. E o Rubinho queria escanteio. Mas o assistente número 2, o Marcelo Grando, tá marcando o tiro de meta. Nessa aí foi muito forte o Juninho na jogada. Quase, quase pintou o segundo, Cris.
1: Quase, quase, viu? E o Juninho também tá com sangue nos olhos pra poder marcar o seu, assim como o Rubinho, viu? Rubinho também, ele pediu um escanteio ali, mas a bola bateu por último nele mesmo, então não foi escanteio, tiro de meta para o Rio Branco. E agora tem um jogador do Rio Branco caído aqui na área mesmo do Rio Branco. Acabou de colocar a mão no estômago.
0: É o Matheus Castelo.
1: Dá por entender, o Wagner, que ele tá com um certo desconforto ali. Então, o árbitro da partida parou agora o jogo, tá ali conversando. O Gonzalo foi falar com o árbitro para poder continuar o jogo, mas o árbitro pediu pro Gonzalo esperar, vamos esperar pro atendimento médico. Então, nesse momento, próximo ali do árbitro, tá o Gustavo Henrique olhando também, conferindo, e o Gonzalo também.
0: É verdade, o jogo está parado. É o zagueirão Matheus Castelo que tem a número 14. Agora talvez ele está sempre travando o jogo, né? Parando o jogo para atrapalhar as pretensões do gigante do Centro-Oeste do Brasil. 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Em Anápolis e em Brasília, no JD, 21 horas e 45 minutos. Alô, alô, torcedor do Brasil, é hora! pode compartilhar o tempo e o placar do jogo. Jonas Duarte, palco maior do futebol de Anápolis. É campeonato nacional, é Copa Centro-Oeste, a decisão é jogo de ida. Quando ultrapassamos a marca de 40 minutos do segundo tempo. 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
3: Anápolis.
0: Tem um Fernandinho. Rio Branco zero.
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0: 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Agora é bola pro gigante do Centro-Oeste fazer a cobrança de arremesso manual. O Evaristo Pisa não tá muito feliz da vida nesse momento da partida. Júlio Gouveia fez a movimentação de bola na cabeça do grandalhão Gonzalo. A defesa do Rio Branco fez o corte no alto. Igor Souza cortou pro Galão Bonitão. Ela vai continuando viva com a equipe do Rio Branco, que tenta avançar, tenta colocar no comando de ataque. Chegou Rubinho. Ele tentou tirar na primeira, na segunda consegue tirar. Acabou alimentando o ataque ali com Cássio Gabriel. Ele fez o passe pro Gustavo Henrique. Vai colocar na frente pro grandalhão Gonzalo. Se ganhar vai ser perigo. Olha o Gonzalo. Entrou dentro da grande área. É marca Gonzalo. Juninho, Juninho, Juninho. Detonou.

defendendo o cruzamento do Gonzalo, ganhou na velocidade pelo setor de direita, entrou dentro da grande área como um legítimo jogador de velocidade e falou pro Juninho: faz, faz. E o Juninho mandou pro fundo do barrante.

0: 5-0. No detalhe da emoção, Cris Mateus.
1: Ah, Gonzalo, que tá todo mundo torcendo pelo Gonzalo, torcendo pelo gol do Gonzalo, né? Não foi o gol, mas foi uma bela de uma assistência. O Juninho, muito próximo, acabou marcando assistência com o contra-ataque do Gonzalo, e o Juninho acabou sendo feliz. Mas a comemoração foi o seguinte, ó. Ó, agora sim confirmado, viu, Wagner? Mas a comemoração foi o seguinte: os atletas apontaram pro Gonzalo. Foi ele, partiu dele. Mas nesse momento, Anápolis 2, Rio 0. Dono dos gols, Fernandinho e Juninho.
0: Meu Deus do céu, demorou uma eternidade pro árbitro apitar e pontar o centro do gramado. Daqui a pouquinho o Tony chega, daqui a pouquinho o Vantuir chega pra falar desse 2-0 pro Galão Britão, mas o Anápolis quer mais. 3-0 seria maravilhoso. Trabalha o Anápolis no peito do Mila, na meia direita, ele atrasa no grande círculo central com Cauã Martins pro Galão Britão. Ele passa pela marcação do primeiro contrário, fez a distribuição de jogo, não pode. O Rio Branco recuperou a posse de bola, vai trabalhando agora com o David. Tem falta marcada, falta para o Rio Branco. Alô, Tony! Alô, Tony! Você pediu a entrada do Gonzalo, ele não fez o gol, mas foi fundamental na arrancada pelo setor direita. Ele praticamente tem 70% do gol do Juninho.
2: É, tem algum jogo que a gente sente assim, é um jogador, apesar da fase do Gonzalo, mas ele é um jogador que incomoda, ele atrapalha a defesa, ele tá com muita vontade, às vezes a vontade dele é mais do que o raciocínio. Mas bacana, cara, eu até falava pro Roger aqui fora do ar, só falta ele fazer o gol dele agora e o terceiro do Anápolis. Aí o astral dele vai pra cima e o torcedor para de pegar no pé do jogador, porque o Gonzalo já ajudou muito o Anápolis.

0: cima. E o torcedor para de cagar no pé do jogador. Porque o Gonzalo já ajudou muito o Anápolis. E talvez pode ser aí, faltando aí com os acréscimos em mais uns 6, 7 minutos. Quem sabe ele faz aí o terceiro e o primeiro goleiro no jogo.
1: Vantuir, Cândido. Anápolis vai construindo um placar maravilhoso. Claro que não garante o título ainda, mas é muito importante levar um resultado de 2 gols de diferença para o jogo da volta.
2: E põe importância nisso, vai, porque 2-0 levar, você pode sofrer 2 gols ainda, que você vai levar o jogo para
3: os 6 minutos.
2: Agora o Gonzalo concorda, 70% do gol foi dele, porque ele ganhou na corrida, chutou o goleiro defensor. Defendeu e sobrou pro Juninho. Agora, vamos dar os parabéns.

0: ardendo e você tá aí fazendo cera. Então, o clima meio que azedou aqui entre os atletas do Rio Branco.
1: Azedou entre o André e o Matheus Castelo. Que festa maravilhosa no Jonas Duarte. Os celulares todos acesos neste momento. A torcida vibrando. A torcida sonhando com um título inédito. É um título nacional, torcedor brasileiro. É muito importante. Eu sempre valorizei essa competição desde o início. Falava da sua importância, que seria a única alternativa para o Galão Bonitão chegar à Copa do Brasil, a competição mais democrática do Brasil, que pode render um valor financeiro significativo. O jogo está parado, vai recomeçar novamente. O goleiro Andrei vai colocar o pé direito na bola. Ele vai mandar a bola lá no alto, lá no, na entrada da grande área. Cortou a defesa, ela sobra com Juninho do Galão Bonitão. Ele movimentou com Mila. Mila acabou esquecendo a bola, mas recuperou. Vai atrasar, tranquilidade do Mila, encontrou João Borim, atrasou com Cauã Martins, faz uma partidaça também, encontrou Júlio Gouveia em cima da linha, que divide o gramado pro Cássio Gabriel, no ponto futuro, na velocidade, chegou a defesa do Rio Branco, fez o corte, o Anápolis tem arremesso manual pelo setor de esquerda, na marca de 47 minutos, já estamos por conta do árbitro do jogo, Paulo Henrique Volkoff. Vamos ter jogo até 51 minutos. Júlio Gouveia na cabeça do Gonzalo Juninho. Um torpedo, ela sai à direita do goleiro Andrei.
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1: Torcedor do Brasil, já vamos ultrapassando a marca de 47. Chegando a 48 minutos, não perca a evolução da história. O Anápolis vai vencendo por 2-0. Fernandinho e Juninho pro Galão Britão. A bola na entrada da grande área do Galão Britão. Não vai dar certo, vai saindo pela linha de fundo. Alô, Roger.
5: Só confirmando, o público pagante 2.075, não pagante 748, público total 2.823, renda R$45.935.
1: É o público, é a torcida, faz um barulho maravilhoso, mas não conseguimos marcar, ultrapassar a marca de 3.000. Olha ali o jogador do Galão Maritão, Gustavo Henrique, tentava colocar no comando para ele, pro Gonzalo. Juninho recebeu, fez o passe pro Gonzalo, movimentou com Gustavo Henrique dentro da grande área, pode nascer o terceiro gol do Galão Britão. Gustavo Henrique dentro da grande área, pisou na bola, vai buscar a linha de fundo, explode a bola na defesa, explode em cima do Matheus Mega, a bola se perde pela linha de fundo, é escanteio pro Galão Britão na marca de 49 minutos. Cobrou rápido, Júlio Gouveia, Cássio Gabriel com Juninho, voltou com Cássio Gabriel, vai marcar o Galão, vai marcar o Galão.

0: valente, tem personalidade. Abraçando o Fernando, ligado conosco, Alessandro Bartras. Falou, te avisei, Wagner. O Júnior Melo passa a régua. O Galão vai ser campeão. Eu acredito no primeiro título do Anápolis. Alô, Cris, no detalhe da informação, no detalhe da emoção, Cris.
1: Vamos destacar o Cássio Gabriel juntamente com o Juninho.

0: numa jogada ensaiada. Igor Cássio foi o feliz e tinha que marcar o dele, viu, Wagner? Tinha que marcar pra alegria de toda a diretoria do Anápolis, que ficou maluco ali, viu? O pessoal ficou todo mundo maluco, comemorando muito. O torcedor, então, nem se fala. Daí agora no estádio Jonas Duarte, Anápolis 3, Rio Branco 0.
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5: Nove horas e 57 minutos, final de jogo aqui no Jonas Duarte. O torcedor sai de alma lavada. 3-0, Anápolis vence o jogo. Vou de imediato ao gramado onde está ela. Alô, Cris Matheus.
0: Que festa bonita, viu, Roger? Que festa maravilhosa que é agora. O torcedor do Anápolis tá maluco. Enquanto os jogadores não vêm, deixa eu falar com o Kim, né? Kim, lavou a alma agora. Parece que você tá até um pouco emocionado.
6: Não, grande vitória. Jogamos bem, mas tem mais 90 minutos, né? Temos que ter cautela agora. Sempre focado para que nós, né, possamos ter o resultado e trazer o título para Anápolis.
0: Mas é um resultado que tranquiliza para o próximo jogo?
6: É um resultado, né, que é bastante convincente, né? É um resultado robusto, mas nós temos que ter foco, nós temos que. Já passamos por isso, né? Então agora nós temos que pensar que tem mais 90 minutos e a gente tem que ser bem assim. Nós temos que ter bastante. Preocupação com o jogo, a gente tem que ter bastante foco no jogo, concentração, para que nós possamos trazer o título para Anápolis.
0: Aí então, Kim Abrão falando a respeito desse jogo, meio que assim, Roger, o torcedor do Anápolis meio que lava a alma com essa vitória, né? A diretoria do Anápolis também meio que dá uma aliviada, né? Porque o cenário hoje nacional da Série C não tá um cenário tão legal, mas na Copa Centro-Oeste o Anápolis vem fazendo por onde. 3-0 é um placar bom, é um placar que, como o Kim mesmo falou, ainda tem que ficar preocupado, ainda tem que esperar um pouco o resultado, mas, né, até o momento o Anápolis está passando aí para sendo campeão da Copa Centro-Oeste até o momento e esperando, logicamente, né, o próximo jogo.
5: Vamos lá, Cris, a festa é sua, tá na hora de ser expulsa, Cris.
0: Agora tá na hora de eu ser expulsa, né? Não, pera aí então que eu já vou falar com o Fernandinho novamente. Já vou parar aqui. Gonzalo, faltava você, Gonzalo, mas que assistência boa, hein?
7: Bom, o importante, em uma fase muito boa, mas o importante é nós chegar na final. Fizemos um bom resultado, vamos colocar mais uma estrela nessa camisa.
0: Assistência, fizeram assistência, Fernandinho. Que jogo! Na minha entrevista que eu fiz com você, você falou, Cris, eu vou tentar e eu vou conseguir, conseguiu, parabéns.
8: Não, primeiramente agradecer a Deus por tudo. Acho que a gente fez uma grande final, assim, como grupo, assim. Acho que o nosso treinador foi muito bem diante disso. Agradecer a ele também, que eu venho tendo uma sequência boa, venho crescendo na mão dele. E agora não tem nada a ganho. Agora é descansar, que temos uma pedreira lá em Brusque, e aí depois decidir esse título. Vamos com a cabeça boa e, se Deus quiser, vamos sair com o título.
0: Aí então, Fernandinho falando, vamos tentar falar agora com o Igor, que o Igor também precisava marcar. Juninho, que isso, hein? Que jogada!
9: Valeu, obrigado. É isso aí, estamos trabalhando muito forte. O grupo todo está muito empenhado no que o professor Pisa tá passando pra gente durante a semana. Graças a Deus demos um passo muito importante, mas a gente sabe que ainda tem 90 minutos lá fora que a gente tem que dedicar o máximo e estar o máximo concentrado para buscar o título.
0: Aí então, Juninho, Igor, tinha que ter o seu, viu? Já tinha muito tempo que você estava tentando, você estava entrando aí como substituição, agora vem como titular. De uma certa forma, dá uma certa tranquilidade.

0: importante, não só um time, né?
1: Exatamente, já umas duas partidas anteriores que a gente já jogava bem, né? Jogando bem, mostrando que a equipe tá entendendo o raciocínio do técnico, né? Se Deus quiser, nós vamos melhorar mais ainda, tá? Tô muito feliz.
2: Ah, foi de presente então, né, seu Zé Paulo? Essa vitória de hoje foi o seu presente de aniversário durante a semana?
1: Presente de aniversário, fiquei muito feliz. Bom demais. Ganhar é bom demais, né?
3: Em nome do senhor, parabéns a toda a diretoria, que a gente sabe que são abnegados, que sofrem.
2: Tá então, seu Zé Paulo Tinazzo, falando a respeito. A gente sempre brinca, sabe, Roger? Ah, qual o seu placar? Arrisca um placar. Então a gente sempre brinca com isso em relação a essa questão. Ele sempre erra? Sim, ele nunca acerta um placar, mas o importante é que hoje ele falou 2-0, ficou 3-0.
4: Beleza, valeu, Cris Matheus. E aí, Tony, né? Cortei o seu raciocínio, Tony.
5: Não, Roger, é isso aí que ficou desenhado o jogo no segundo tempo, as alterações do Pisa. Nós já falávamos aqui fora do ar o que ele teria que fazer, ele fez bem, tirou os dois volantes que estavam amarelados. Aliás, que partida novamente fez o Fonseca. E ao lado do Cauã Guilherme, os dois foram muito bem no primeiro tempo, até enquanto tiveram perna, os dois amarelados. O Pisa tirou os dois volantes e colocou o Borim para poder ter essa condição de chute fora da área, porque o Borim faz isso muito bem. Colocou o Mila, entrou muito bem, um Mila descansado, diferentemente daquele Mila que perdeu a condição titular cansado, porque ele jogava em todos os jogos de intensidade alta, descansou, hoje entrou muito bem no segundo tempo, e do meio para frente o Gonzalão, foi ele que criou a jogada do segundo gol, toda ela, ele ganhou lá na velocidade, ganhou na raça, fez o cruzamento, o Anápolis fez o segundo gol, assim, foi bem o Anápolis no segundo tempo com as alterações. Agora, eu vi o Zé Paulo falando, que partida fez o Anápolis hoje, Roger? O Anápolis vem jogando assim, principalmente nos três últimos jogos o Anápolis vem jogando assim. O que faltava para o Anápolis era o que fez hoje, uma defesa bem mais consistente, tomou pouco sufoco, até pelo tipo de jogo, propósito de jogo que o Rio Branco veio para cá, mas na parte ofensiva, o Anápolis hoje no segundo tempo,
2: Roger, das finalizações, vamos escutar aqui agora o Rubinho
4: lá,
2: também,
4: vamos lá,
2: o Rubinho acabou chegando aqui agora. Rubinho, partidaça que você vem fazendo, né? Você ganhou a titularidade e vem fazendo todo o seu trabalho ali pelo lado direito. Essa vitória hoje, Rubinho, nesse primeiro jogo, alivia para a próxima?
6: Boa noite a todos. Agradecer a Deus primeiramente, né, pela essa vitória. A gente veio do empate amargo contra o Barra, mas a gente sabia que merecia a vitória contra o Barra, mas colocamos a cabeça no lugar e já viemos cientes de fazer um grande jogo aqui em casa. Não está nada ganho, mas a gente já veio concentrado de fazer um grande resultado aqui. Temos um grande jogo no final de semana, que é contra o Brusque. Agora é mudar a chave, que é o Brasileiro Série C. A gente vai concentrado e vamos fazer um grande jogo lá, se Deus quiser, no domingo. E na quarta-feira iremos preparados para a vitória, se Deus quiser, para trazer o título para cá.
7: Rubim, você hoje com assistência, né? Ganhou no pé de ferro naquele lance ali e de repente cruzou, foi feliz no lance. Mas para você hoje, foi sua melhor partida com essa camisa do Galo, né? Avaliando que você já tá aqui há mais de 3 anos no clube, né? Para você, esse momento de hoje é mais que especial?
6: Sim, é muito especial. Creio que fiz um grande jogo hoje mesmo. O professor Pisa falou para me marcar para frente, para me estar ali encostado, atacando, marcando, né? E graças a Deus fiz o que ele pediu, duelei ali, ganhei. Graças a Deus, sua assistência aí pro gol do Viana.
2: Tá, então, o Rubinho falando a respeito desse jogo, deu assistência. E é isso, Roger. Jogadas ensaiadas. E agora vamos escutar também o CEO do Anápolis, o Ayrton Dutra. O Dutra que está aqui agora vai falar aqui também com a nossa equipe, né, na coletiva de imprensa. Dutra, sabemos do Anápolis, são competições diferentes, porém, hoje dá um alívio, logicamente, 3-0 é um placar que dá um certo alívio para poder ir para lá, mas eu queria saber da diretoria, como que a diretoria está sentindo nesse momento, devido ao momento do Anápolis no outro campeonato?
8: Na verdade, foi uma boa vitória, mas a gente sabe que o Rio Branco é uma grande equipe do futebol capixaba, tem certeza que o estádio estará lotado, muita gente apoiando o time deles, então assim, não tem nada ganho. A gente já tomou uma virada aqui, isso dói em todos nós até hoje. Então nós temos que aprender com os nossos erros para que isso não aconteça de novo lá em Vitória. Com relação ao momento.

0: da equipe na Série C, a equipe vem evoluindo, a gente tem mostrado essa evolução, só que nos dois últimos jogos nós somos prejudicados pela arbitragem, claramente. No jogo contra o Arraquim, um pênalti que não foi dado, tá no Paysandu um pênalti e um gol legítimo anulado. Então, assim, eu acho que a gente tem que esquecer agora a final da Copa Centro-Oeste. O que nós, a diretoria, nos pedimos fazer, nós estamos fazendo. Vamos levar 22 jogadores. A viagem já é amanhã, 7 da manhã, então não tem nem tempo de descansar, de comemorar. E lá no Brusque a gente precisa. A gente não pode também esquecer a Série C, não. Que é o nosso objetivo da temporada, permanência, né? Óbvio que conquistar o título da Copa Centro-Oeste vai nos dar tranquilidade financeira, vai nos dar visibilidade, vai salvar o nosso calendário também em 2027. Nós vamos recuperar o que nós perdemos no estadual. Então, nós vamos trabalhar com muita seriedade, pé no chão, humildade. Primeiro para ir lá contra o Brusque, é um campo sintético, é um jogo duro, é um time bem arrumado, bem treinado pelo Igor Magalhães, que é um treinador que a gente conhece, que conhece a competição muito bem também, a Série C. E aí sim, na segunda-feira, nós já vamos direto para a Vitória. Vai ficar barato, precisa fazer todo o esforço possível para que a gente não deixe escapar esse título.
1: Doutor, eu queria que você falasse um pouco sobre a dedicação e a entrega desse grupo no jogo de hoje.
0: Eu acho que o elenco vem crescendo, já há um tempo, todo mundo trabalhando, todo mundo entendendo o seu momento. O Evaristo é um cara que trabalha muito. Tem que ressaltar que também é o trabalho do Ângelo Luiz, né? É muito do que a gente vive também, tem ali um pouco do Ângelo, que passou. Talvez eu não dei para o Ângelo os melhores auxiliares que eu poderia ter dado. Mas o Pisa chegou com outra metodologia, veio sozinho, a gente remanejou ali o Cobal para auxiliar, o Luizinho veio para preparador físico. Então, assim, eu acho que tudo isso está colaborando com a melhora. Você que está lá, Cris, quem está lá, o Wilton, que está lá no dia a dia, sabe que todos treinam igual, que o Evaristo é um cara que ele está de olho no elenco, ele conseguiu recuperar jogadores, Cauã Martins, Fonseca, eram jogadores que não figuravam na convocatória. Mostra que o time não é ruim, mostra que nós temos um elenco forte, mas tudo isso é um reflexo e mérito da comissão e dos jogadores.
2: Tá, então, o CEO do Anápolis, o Ashton Dutra, falando a respeito aqui. O Pisa já está por aqui também para a gente começar a nossa coletiva de imprensa, o Roger. Mas aqui todo mundo hoje, né? A festa tá grande, eu acho que realmente precisava desse respiro, principalmente, né? Nessa Copa, que é uma Copa tão importante para o Anápolis não tem a Série C, a Copa do Brasil de 2027, então é um jogo, é um campeonato extremamente importante para o Anápolis. Vale vaga na Copa do Brasil. E entrando na Copa do Brasil, já entra na terceira fase da competição com quase 3 milhões de reais em caixa, né? Então, é uma competição importante. Hoje foi o primeiro jogo, né? Não tem nada ganho ainda, como todos destacaram, mas o resultado hoje foi um resultado excelente, né? Vamos escutar aqui o Ravel também.
3: Contra o Vila Nova, né? Agarrou duas penalidades e hoje vem seguro na defesa, ganhou sua posição. Você disputava aqui com o Vitor Hugo, mas é uma disputa saudável, né? Quem entrou, representou e hoje mais uma vez deu conta do recado.
4: É sempre muito bom a gente tá ganhando, né? Sempre muito bom a gente tá vencendo, principalmente diante do nosso torcedor, assim como foi lá em Goiânia, né? Contra o Vila. No começo da temporada aí, tive uma temporada com mês difícil, acabei sentindo um desconforto na coxa, perdi espaço, mas com muito respeito, sempre trabalhando muito para poder retornar, né? Quem tá no nosso dia a dia, Cris sabe, tá no nosso dia a dia lá, sabe quanto a gente trabalha, quanto a gente se dedica. Contra o Vila, fui abençoado ali, né? Pegar os dois pênaltis, fiz um jogo seguro e depois ali os dois pênaltis levando a gente pra final. Hoje a gente coroou a nossa torcida que veio, cara, pedi lá, queria nosso estádio hoje pulsando aqui pra gente, e nos motiva muito realmente. Então hoje a gente tá na final, ganhamos o primeiro jogo, não ganhamos nada ainda, a gente sabe, o futebol é muito traiçoeiro, a gente vai lá com a mesma garra, saindo rouco igual eu tô saindo aqui hoje, porque a gente quer dar esse título pra gente, pra nossa família e pro clube, né, pros torcedores aí que merecem tanto.
1: É um título importante pro clube, mas especialmente também pro currículo.
4: É importante, a gente sempre quer vencer, né? Eu sou um cara muito vencedor. É onde eu fui, onde eu passei, eu tive a felicidade de ser campeão, fui campeão mexicano, fui campeão brasileiro já, fui campeão estadual, enfim. Gente, onde a gente passa, a gente quer ser campeão. E é importante pra gente. Eu quero ter minha foto lá no CT do Galo, lá, campeão da Copa Centro-Oeste, campeão da Copa Verde. Por que não? Então, muito feliz, muito motivado de vestir essa camisa, né? Muito orgulhoso, porque o clube nos dá toda total condição de trabalhar e de fazer o nosso melhor. Então, eu tô muito feliz, espero que a gente possa coroar aí na quarta ou quinta-feira que vem essa vitória aí, se Deus quiser. E não esquecendo de domingo, né? Nosso maior objetivo aí, que é tirar o clube dessa zona na Série C.
2: É isso então, Roger. Todo mundo que chega aqui fala a mesma coisa. A chave já tem que virar, né? Já tem o Brusque pela frente, é Série C que tem que pontuar. Mas hoje, esse é o resultado, 3-0. Agora só estamos esperando o técnico Evaristo Pisa, que também já está chegando aqui para poder a gente começar a nossa coletiva, né? Ele que acabou entrando numa ligação aqui agora, mas o Vitor acessou, já está puxando ele aqui, todo mundo esperando, né? Estamos aqui esperando pelo Pisa. Eu acho que agora, nesse momento, para finalizar a nossa coletiva, uma das salas mais importantes, que é o técnico Evaristo Pisa, né? Nada ganho, porém um resultado muito bom, viu? 3-0, excelente para o Anápolis. Já vamos entrar então já para a coletiva com o Pisa, né? O técnico Evaristo Pisa. Professor, boa noite, né? Primeiramente, parabéns pela sua vitória. Jogadas ensaiadas que nós vimos, quem acompanha ali o dia a dia do Anápolis, viu que todas as jogadas ali que teve, principalmente de gol, foram jogadas ensaiadas. Alivia, professor, agora para o próximo jogo, principalmente agora para o Brusque também?
5: Boa noite, acho que estão de parabéns, né? O grupo bem, né? O que a gente está passando para eles, compromisso, né? De retribuir o trabalho, uma final dentro de casa, sabendo que tem o segundo jogo lá, então você tem que ser positivo, você tem que ir para lá com um resultado. Confesso assim que os 3-0, né? Um resultado que numa final é meio que até um atípico, né? Mas foi merecido pelo que a gente produziu. Primeiro tempo de equilíbrio ali, mas a gente com domínio, eles no contra-ataque. Segundo tempo a gente conseguiu se organizar bem, conseguimos gol e continuamos jogando, né? No momento a gente abriu mão de jogar. As mexidas no setor ali foi para não correr risco de expulsão. O Fonseca e o KG amarelado, troquei pro Borim e Mila. Cassinho entrou numa função por dentro, Juninho por fora. A equipe foi desenvolvendo. Aí depois pro final já com Paulo e Gustavo. Aí conseguimos definir o jogo. Eu falo para eles, quem inicia constrói, quem termina define. Então isso aconteceu muito por mérito deles, né? Questão das ações e dos trabalhos, a gente vem colocando, vem trabalhando, o escanteio curto, a opção, né, dessa bola, um no marca dois, então saíram rápido aqui, Cassinho teve a bola limpa, Cassinho tem uma bola parada, que é uma dos pontos fortes dele, de determinante, que é essa batida, conseguiu encontrar o segundo pau e fez 3-0, né? E algumas ações de saída rápida, escapar. Antes do 2-0, tivemos a assistência do Cássio pro Lagunha. Na infelicidade, ele tirou ela. Eu tava vendo o gol, de repente ela caiu em cima da rede. Então ali já você faz um 2-0. Não fez, não abateu, continuou buscando o segundo. Daí foi, fez o segundo, fez o terceiro. Isso deixa a gente contente, mas não tem nada a ganho. E a gente vai pegar lá um adversário chato, tinhoso, difícil, na casa deles. É um time que tem uma torcida forte, né? Então que a gente consiga se preparar bem para terminar os outros 100 minutos lá. Conseguir esse título pro que vai ser de extrema importância. E antes disso, a gente tem uma decisão tão importante quanto a de quarta, contra o Brusque.
1: O senhor sempre fala quem ganha é o grupo, quem perde é o grupo. Mas eu gostaria que o senhor destacasse a qualidade e o jogo de hoje de dois atletas, do Fonseca, do Vitor Fonseca e também do Cauã Martins, que vem crescendo na equipe.
5: Os meninos que tão disposto, tão retribuindo, né? O futebol é mais. Às vezes você peitos e você eles e eram meninos que talvez vinham figurando pouco, não tava tendo, sendo tanto do comando, daí a gente dá a oportunidade e eles conseguem, né, te retribuir no jogo. São meninos de boa formação, né, que tem pouca idade, mas tem base boa, então tem a vitalidade da juventude, né, e a gente tá conseguindo fazer com que eles compreendam a importância deles, né, de cada jogo buscar se manter titularidade, fazer um pensamento coletivo na cabeça de 35. É importante, porque ao mesmo tempo que você oportuniza dois meninos que vinham de fora, dois que estavam de dentro saem. E esses caras como estão, né? E eu falei agora pra eles na pós.
6: Beleza, a Cris continua lá na entrevista coletiva. Amanhã ela roda essa entrevista de forma integral, né? Porque daqui a pouco a gente encerra aqui para a Voz do Brasil. Mais 2:24. Tony Marizu, valeu, né, Tony?
7: Valeu, é a vitória que o torcedor esperava, o Anápolis precisava, tudo que poderia acontecer, aconteceu. Agora jogo de volta, o Anápolis está muito próximo aí do título da Copa Centro-Oeste.
6: Quero abraçar você, Tony, uma boa noite, né? Deus o abençoe.
7: Até terça, se Deus quiser.
6: E aí, ô Vantuir, satisfeito? Vai com a alma lavada?
4: Muito, não tem dúvida. Foi uma partidaça do Anápolis. Eu quero pontuar aqui só o Rubinho, que não fez uma boa parte no primeiro tempo, mas no segundo tempo ele foi um fio desencapado. Cauã, Fonseca, Júlio Gouveia, o Juninho, foi excelente. E as mexidas que o

0: Veia, o Juninho foi excelente. E as mexidas que o Pisa fez, ó, que colocou o Borim, colocou o Gustavo, colocou o Cássio e também o Gonzalo e o Mila. Então, parabéns pro Pisa e também para o jogador do Anápolis. E parabéns, torcedor, vocês foi um fio desencapado aqui hoje.
1: Deus abençoe, vão ter uma boa noite.
0: Um abraço, Roger, e até amanhã, se Deus quiser.
1: Abraçando a todos que estão por aqui. Infelizmente, não vai dar para ler aqui as mensagens de vocês, mas muito legal a participação de todos aqui, né? O Júnior Lira, o Daí Carneiro, o Djalma Almeida, o Jair Pereira, o Léo Rodrigo, Márcio Paz, todo mundo feliz, Dorival dos Estados Unidos, né? O Pedro Henrique, né? O Márcio Paz, Luiz Júnior, né? O Orozino Dores, né? O Paulo de Paula lá na Irlanda, acordado até agora. Vai dormir, Paulo de Paula, né? Porque aí já tá de madrugada. Né, o William Nogueira, né, o Guilherme, um abraço meu amigo Wilsinho também, tá aqui ligado conosco, né, mas são 10:26, aquele abraço a você, muito obrigado que esteve conosco, nos acompanhando, principalmente aqui, participaram do nosso chat, pelo nosso WhatsApp, né, pelos rádios net, pelos nossos aplicativos, rádio.com, radiosãovicente.com.br, também a Rádio Cerrado Mix, né? O pessoal do Mais Futebol Goiano lá do site, muito obrigado também, né? Parabéns a toda a nossa equipe, o Wagner, a Cris, o Vantuí, o Tony Marizu, o Eusébio lá no, nas imagens, aqui no comando e na assistência técnica, o Carlos Antônio Nogueira e o João Pedro Nogueira, que são os comandantes da equipe Geração do Esporte, e o Paulo Henrique Mendes lá na técnica, lá na rádio. Amanhã, às 6:00 da manhã, o Paulinho entra com o Tocando Que Te Toca. Às 8:00, mais os 3 pães, depois que ele come 3 pães, ele entra no Rádio Debate. Às 11:00, tem o Alessandro Bartras no Geração Esportiva e a repercussão dessa belíssima vitória do Anápolis. Ao meio-dia e 30, tem o Geraldo Fleury no nosso Almoço da Hora. 10:27, a gente vai ficando por aqui e você vai ficando com os gols do Anápolis, essa vitória extraordinária da narração do bonitão Wagner Almeida. Um beijo à minha irmã lá em Belo Horizonte, um beijo à Lindinha, um grande abraço a todos, uma boa noite, que Deus nos abençoe. Fui.
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3: Olha o Matheus na gol, recebeu no cruzamento do Júlio Gouveia, limpou, tocou, Matheus na gol, vai marcar o galão, chute forte do Cauã Guilherme. Explodiu na defesa, voltou com o Matheus.

0: Leandro Tavares, das suas filhas da Irlanda, do São Gonzaga, do Marcelo Silva, do Kim Abrão, do Vanderlei, de toda a massa tricolor, do chão de bola, do Vinícius do Ana Carolina, agora no placar do JD, a
1: Napoli
0: tem um vermelhinho na marca de 14 e o branco tem zero. Acabou alimentando o ataque ali com Cássio Gabriel. Ele fez o passe pro Gustavo Henrique. Vai colocar na frente pro grandalhão Gonzalo. Se ganhar vai ser perigo. Olha o Gonzalo. Entrou dentro da grande.

do cruzamento do Gonzalo, ganhou na velocidade pelo setor de direita, entrou dentro da grande área como um legítimo jogador de velocidade e falou pro Juninho: paz, paz. E o Juninho, o Juninho mandou pro fundo do barrante.

5-0. No detalhe da emoção, Cris Mateus. Júlio Gouveia, Cássio Gabriel com Juninho. Voltou com Cássio Gabriel. Vai marcar o galão! Vai marcar o galão!

forte, que é valente, tem personalidade. Abraçando o Fernando, ligado conosco, Alessandro Bartras. Falou, te avisei, Wagner.

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1: 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As notícias do governo federal que movimentaram o país no dia de hoje.
2: Boa noite.
3: Boa noite para você que nos acompanha em todo o país.
2: Quinta-feira, 21 de maio de 2026.
3: Vamos ao destaque do dia: renegociação de dívidas.
2: Mais de 1 milhão de pessoas já foram beneficiadas pelo novo Desenrola Brasil.
3: O valor negociado pelas famílias chega a 10 bilhões de reais. Gabriela Noronha.
4: E para atingir ainda mais pessoas, a partir do dia 26, trabalhadores poderão utilizar parte do FGTS para quitar dívidas do Desenrola.
2: Quer reformar sua casa? Famílias com renda de até 13 mil reais por mês podem financiar obra com juros mais em conta. É o Reforma Casa Brasil.
3: Dignidade, programa Periferia Viva vai construir banheiros para 30 mil famílias que vivem sem estrutura sanitária básica.
2: Vamos saber mais sobre esses temas com o ministro das cidades, Vladimir Lima.
3: E ainda, valorização da cultura.
2: No Espírito Santo, o presidente Lula assina medida de reconhecimento, preservação e promoção das culturas tradicionais e populares.
5: O investimento em cultura movimenta uma indústria potente, estimula a economia, transforma vidas e cidades. Por isso, a cultura será sempre prioridade do nosso governo.
3: Na apresentação da Voz do Brasil, Mariana Jungmann e Luciano Seixas.
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3: Mais de 1 milhão de pessoas já saíram do vermelho com a ajuda do Desenrola Famílias.
2: A ação é voltada para quem tem dívidas como cartão de crédito e cheque especial.
3: E faz parte do novo Desenrola, lançado este mês pelo governo do Brasil, que também contempla estudantes, produtores rurais e pequenos empresários.
2: Serão, ao todo, 90 dias de negociações com juros e condições facilitadas.
4: Segundo os dados do Ministério da Fazenda, mais de 1 milhão de pessoas já renegociaram ou quitaram dívidas por meio do Desenrola Famílias, uma das categorias do novo Desenrola, lançado este mês pelo governo do Brasil. O valor negociado pelas famílias já chega a 10 bilhões de reais. Podem participar pessoas com renda mensal de até 5 salários mínimos, cerca de 8.100 reais, que possuem dívidas como cartão de crédito ou cheque especial. Segundo o ministro da Fazenda, Dario Durigan, quase metade das operações do Desenrola Famílias registradas até agora foram quitadas à vista.
6: Foram mais de 449 mil dívidas quitadas à vista. A pessoa já resolveu a sua pendência de dívida bancária de uma vez por todas, tá? Essas operações tiveram um desconto na média de 85%. As dívidas antigas que estavam atrapalhando a vida das famílias das pessoas.
4: Podem ser negociados débitos contratados até 31 de janeiro de 2026 e que estejam com atraso entre 91 dias e 2 anos. Os descontos podem chegar a 90%, dependendo da forma de pagamento. O objetivo é ajudar na recuperação financeira das famílias e reduzir os índices de inadimplência no país. E para atingir ainda mais pessoas, a partir do dia 26, trabalhadores poderão utilizar parte do FGTS para quitar dívidas do Desenrola. Os recursos virão do saldo residual liberado pelo saque aniversário do FGTS, como explica o secretário executivo do Ministério da Fazenda, Rogério Seron.
7: No dia 26 acontecerá essa liberação de recursos, então vai sobrar o saldo residual em cada um dos trabalhadores do saldo que ele tem no seu FGTS. Aí, esse saldo residual, ele pode utilizar uma parcela para, se ele for um beneficiário do Desenrola, né, tiver uma dívida inadimplente e for renegociar, ele pode retirar 20% ou R$ 1.000, o que for maior.
4: O novo Desenrola atende 4 categorias: famílias, micro e pequenas empresas, pequenos produtores rurais e estudantes com dívidas do Fundo de Financiamento Estudantil. No caso do FIES, 34 mil contratos já foram refinanciados até agora, com desconto médio de 80%. Lembrando que quem quiser negociar deve procurar a instituição financeira onde possui a dívida ou acessar os canais oficiais de negociação dos bancos, participantes e parceiros. Reportagem Gabriela Noronha.
3: direito à restituição do imposto de renda, fique atento.
2: Amanhã, a Receita Federal vai abrir consulta ao maior lote de restituição da história.
3: Serão beneficiados cerca de 8 milhões e 700 mil contribuintes, um total de 16 bilhões de reais em créditos.
2: O pagamento será realizado no dia 29 de maio.
3: Os próximos lotes de restituição serão pagos nas seguintes datas: 30 de junho, 31 de julho e 28 de agosto.
2: Para verificar se a restituição foi liberada, acesse www.gov.br/Receita Federal.
3: Um banheiro dentro de casa pode parecer algo simples, mas ainda não é a realidade para todos os brasileiros.
2: Para mudar esse quadro, o governo do Brasil faz a seleção de mais de 30 mil famílias que moram em periferias para construir ou reformar banheiros e oferecer melhores condições sanitárias para as pessoas.
8: A cearense Maria de Fátima mora com a família numa casa de madeira, sem rede de esgoto sanitário, no assentamento Dorotsteng, uma área periférica do Distrito Federal. Contando apenas com a aposentadoria do marido, a renda familiar é toda comprometida com despesas básicas, como remédios e comida. Aos 63 anos, ela tem um sonho: ter uma casa confortável e um banheiro adequado.
9: E quando a senhora tiver um banheiro assim bem arrumadinho, para tomar um banho bem gostoso.
10: Toma bem gostoso assim, sabe? Ficar ali dentro do banheiro assim e olhar assim para a pastilha do banheiro e dizer assim: como é que eu ganhei um tão lindo desse jeito?
8: A líder comunitária no assentamento, Rita de Cássia Correia, conta que das cerca de 750 famílias que vivem na região, pelo menos 300 estão em situação semelhante, sem dependências sanitárias funcionais. Foi ela quem teve a iniciativa de inscrever a comunidade no programa Periferia Viva Reformas, do Ministério das Cidades, que tem como objetivo melhorar as condições sanitárias.
11: Estou como liderança que acompanha o dia a dia das famílias. Quando você fala de um banheiro, elas veem isso: um vaso, um piso queimado às vezes, ou até mesmo de madeira, e uma torneira ou um chuveiro, é o banheiro. Quando você fala: não, mas você pode colocar um box, uma pia, um chuveiro, um forro, ela fala: não, isso é coisa de rico, isso aí não está dentro da minha realidade. É uma maneira de trazer dignidade e trazer autoestima, principalmente para as mulheres, né?
8: Mais de 1 milhão de pessoas vivem em situação sanitária inadequada em todo o país, segundo o IBGE. E o programa Periferia Viva Reformas é justamente para reduzir esses dados. Nesta primeira seleção, mais de 30 mil famílias de 130 municípios serão atendidas. Cada uma delas poderá receber até 40 mil reais para custear a construção ou reforma do banheiro, como explica o secretário nacional de periferias do Ministério das Cidades, Vitor Araripe.
12: Esse programa funciona com kits. A gente tem vários módulos de kit, então kit para revestimento de parede, kit de piso, kit do banheiro. Então, do banheiro tem vários tipos de kit também, que são moduláveis a partir da demanda da residência dessa pessoa. Então, a gente tem esse limite dos 40 mil, que é a composição de vários kits.
8: Os contemplados pelo programa pagarão um valor máximo de R$400 pelo financiamento, o que corresponde a 1% do teto de R$40 mil. Já as famílias que recebem BPC, que é o benefício de prestação continuada, ou Bolsa Família, ou ainda aquelas que morem em locais sob emergência ou estado de calamidade pública, não vão pagar nada. Reportagem Graziele Bezerra.
3: Para saber a lista dos locais contemplados pelo programa, acesse mapadasperiferias.cidades.gov.br e procure a aba Periferia Viva Reformas.
2: E a gente vai explicar mais detalhes sobre os programas do governo do Brasil para melhoria das moradias dos brasileiros com o ministro das Cidades, Vladimir Lima, que está conosco ao vivo aqui no estúdio da Voz do Brasil. Boa noite, ministro.
13: Boa noite, Mariana. Boa noite, Luciano, e a todos que nos ouvem.
2: Ministro, vamos começar explicando então como é que vai funcionar o programa Periferia Viva Reformas. Ele é voltado para quem exatamente e que tipos de reformas podem ser feitas com ele?
13: Mariana, antes de ir ao ponto e responder diretamente sua pergunta, é importante entender a lógica da política habitacional no país. A gente, com aquelas famílias que não têm habitação, não têm moradia, nós atendemos por meio do programa Minha Casa Minha Vida. A gente dá a casa, né? Seja ela financiada ou subsidiada. Para aquelas famílias que têm a casa e a gente precisa resolver algum tipo de inadequação habitacional, reforma de um banheiro, um quarto, um telhado, um ajuste na instalação elétrica, uma questão relacionada à inadequação, a gente atende com Reforma Casa Brasil. E o Periferia Melhoria, que é uma preocupação do governo do Brasil, que não deixa ninguém para trás, ele tem um foco em atuar naquelas famílias, pasmem, mais de 4 milhões de brasileiros não tem banheiro ou tem um banheiro compartilhado com outras famílias. Então o foco do Periferia Melhoria é entrar na comunidade, nas favelas brasileiras, né? Em áreas que são regularizáveis, áreas já regularizadas, levando o banheiro. E já que a gente está indo até a casa da família construir um banheiro novo ou reformar o banheiro que está precário, a gente aproveita e também trata de outras inadequações habitacionais nas periferias do Brasil. Reformando um quarto, telhado, ampliando um quarto, muitas vezes uma família grande que precisa de um quarto a mais, com teto até 40 mil reais para beneficiar essa família. Essa família a gente leva dignidade e qualidade de vida. Afinal de contas, ela não tem condição de construir um banheiro aí com recursos próprios.
2: E quem são essas famílias atendidas pelo Periferia Viva Reformas?
13: São famílias que moram...
2: A história do banheiro.
13: São famílias que moram em comunidade, né, mais precária, comunidade sem infraestrutura. Muitas vezes ela tem a casa ali, mas ela não tem o banheiro. São famílias com a renda até 2.850. E a gente pensando numa lógica de levar esse banheiro para essas famílias, a gente, de forma plausível, a gente pensou especial, assim, ter um diálogo com a comunidade. Como é que a gente traz um diálogo com a comunidade? Com as representações dos territórios periféricos. Para que essas representações que já dialogam com a comunidade, sabem as necessidades, possam estar fazendo essas propostas e levando aí esses projetos, diagnosticando o que é necessário para poder levar o banheiro para essas comunidades, né?
14: Então, ministro, como é que vai funcionar essa relação, né, com as famílias atendidas? São esses agentes, essas organizações da sociedade civil que vão contratar as reformas em vez das famílias?
13: Os agentes comunitários, que são as entidades sem fins lucrativos, os movimentos, as associações que representam a comunidade, elas fizeram propostas pra gente, o Ministério das Cidades, e essas propostas para

0: os movimentos, as associações que representam a comunidade, elas fizeram propostas para a gente, o Ministério das Cidades, e essas propostas para levar o banheiro para cada família aí que está no levantamento lá das famílias que precisam dentro daquela comunidade de um banheiro novo. E claro que nesse diagnóstico que ela vai fazer, ela vai propor uma Mariana. Mariana, ela precisa de um banheiro, só que a casa da Mariana está com o telhado furado. Então a gente precisa também recompor o telhado da Mariana. A Mariana, a gente resolve com o telhado, mas o Luciano tem uma situação que tem infiltração na parede. Ou seja, além de reformar o banheiro do Luciano, eu aproveito, já que a entidade organizadora já está lá e diagnosticou que tem uma infiltração na sua parede, aproveita também para resolver essa infiltração na sua parede, com um teto até R$40 mil.
1: Mas são essas entidades, essas organizações, elas é que vão contratar e oferecer a reforma para as pessoas?
0: Exatamente.
1: Ou elas só vão indicar quem é e a família que vai receber o dinheiro para a reforma e cuidar da reforma?
0: Essas entidades, elas fizeram a proposta, a gente vai contratar e transferir o recurso para essas entidades vão fazer os projetos para cada casa, do que a casa necessita, se é o banheiro com infiltração, para resolver a infiltração, se é o banheiro para resolver o telhado, e a entidade que vai executar a obra. Aí a relação da família é com a entidade.
1: E as famílias podem fazer reformas, como você disse, até R$40 mil, né?
0: Reais.
1: O que está incluído nessa previsão de orçamento? Qual vai ser a contrapartida também dessas famílias?
0: As famílias vão pagar apenas até 1%, porque R$40 mil é o teto máximo. Então, assim, se uma família fizer uma reforma de R$30 mil, ela vai pagar R$300. É um valor único que vai dar o benefício dela, além de ter um banheiro novo, ela poder também ter alguns outros tipos de reforma na casa dela. A exemplo do que eu dei aqui pro Luciano, a questão de resolver infiltração, de resolver o telhado, de resolver algum problema na janela.
1: E aí tá incluído tudo, né? Mão de obra.
0: Exatamente, mão de obra, material e tudo mais.
2: E como é que as famílias se candidatam ao programa, ministro? Elas devem procurar os agentes promotores, devem fazer algum tipo de cadastro junto ao governo?
0: Quando a entidade fez essa proposta pro governo federal, pro Ministério das Cidades, ela já tinha mapeado qual o bairro, qual é a comunidade que ela vai atuar, né? E claro que tem uma organização dessa demanda para levantar agora a necessidade de cada família, e casa a casa, né? Pegar certinho o nome, verificar todo o imóvel, o que ele precisa, além do banheiro, vamos checar aqui o telhado, precisa ajustar o telhado, precisa ajustar o piso, mas essa comunidade, ela está de antemão mapeada para que agora a gente possa contratar essas obras e executar a reforma desses banheiros.
1: Ministro, o senhor começou falando então que a gente tem o Minha Casa Minha Vida para oferecer casa para quem não tem. O Reforma Casa Brasil para oferecer melhorias em casas que precisam de adequações, e o Reforma, eu preferia Viva Reformas, então, para oferecer esse tipo de necessidade mais básica, mais premente. Vamos falar do Reforma Casa Brasil agora, porque ele é um pouco diferente. Eu queria que o senhor explicasse a diferença entre ele e esse programa lançado agora, e que tipo de melhorias podem ser feitas pelo Reforma Casa Brasil.
0: Certo, então vamos lá. Como eu estava falando, o programa Minha Casa Minha Vida, ele foca na habitação, para quem não tem. O programa Periferia Melhoria, a gente vai nos bairros periféricos, os bairros mais simples, carentes, né? Pessoas extremamente carentes, que a gente resolve, e que não tem condição de pegar um financiamento, não tem condição de fazer um banheiro com recursos próprios. No caso do Reforma Casa Brasil, a gente potencializa resolver questões de inadequações em moradias para aquela família com renda até 13 mil, que pode acessar o crédito, um financiamento, com a taxa de juros de 0,99%, com um empréstimo máximo e um valor para financiar de até R$50 mil, e que ela pode tá reformando um quarto, ampliando o quarto, reformando o banheiro que ela já tem, reformando o telhado, fazendo instalação elétrica, hidráulica, e dando uma melhor qualidade para a sua casa.
1: Às vezes ampliando também.
0: Às vezes ampliando. A gente tem cerca de disponível para o programa Reforma Casa Brasil cerca de R$30 bilhões. Para o programa Periferia Melhoria, que a gente falou agora há pouco, a gente selecionou 9 mil moradias e a gente potencializou, na verdade, esse 9 mil era a meta, e a gente triplicou, foi para 30 mil. Mas são formas de atender a população brasileira, aquelas famílias que mais precisam, cada qual de acordo com

0: sua necessidade. Para quem não tem casa, programa Minha Casa Minha Vida. Para quem tem sua habitação e precisa resolver uma inadequação, o Reforma Casa Brasil. E para quem realmente é uma família extremamente carente, a gente chegar com periferia melhoria.
1: O senhor fez referência às faixas e aos valores que podem ser financiados neste programa. Esses valores podem ser financiados, dependem da faixa de renda da pessoa ou do custo da reforma que ela quer fazer?
0: Como é, nessa situação nós estamos falando de um financiamento, então vai ser feita uma análise de crédito, de capacidade dessa família de pegar um empréstimo. Claro que um empréstimo é com a taxa menor que 1%, então a taxa facilitada que ela traz mais famílias para o programa. Ela é mais atrativa e ela dá oportuniza a família aí a poder de fato estar melhorando sua unidade habitacional, sua moradia, com as reformas que a gente falou aqui agora há pouco, né?
2: E o programa aceita pessoas que estiverem com o nome sujo, negativado por dívida, como cartão de crédito, por exemplo, cheque especial?
0: Numa situação dessa que é uma análise de crédito, Mariana, assim, então é importante que as pessoas vão ter que reunir as documentações, né, os documentos com prova e renda e tudo, para que seja feita uma avaliação aí pelo agente financeiro e ela possa estar acessando um financiamento com a taxa facilitada pelo governo do Brasil, pelo governo do presidente Lula, né?
1: Ok, nós conversamos com o ministro das cidades, Vladimir Lima. Muito obrigado, ministro, por sua entrevista aqui, a Voz do Brasil.
0: Obrigado, pessoal.
2: Iniciativas para fortalecer a cultura popular no país.
1: O governo do Brasil entregou hoje 90 equipamentos culturais itinerantes que podem ser adaptados para bibliotecas, estúdios e oficinas de cinema.
2: A entrega foi feita durante a sexta Teia Nacional dos Pontos de Cultura, que contou com a participação do presidente Lula.
3: Um desfile de estandartes representando os estados brasileiros marcou a abertura da sexta Teia Nacional dos Pontos de Cultura em Aracruz, no Espírito Santo. Depois de um intervalo de 12 anos, o evento foi retomado, reunindo agentes culturais, coletivos, mestres e mestras das culturas populares, povos tradicionais, representantes da sociedade civil e gestores públicos. A iniciativa faz parte do Cultura Viva, programa criado há 22 anos para movimentar o setor. A ministra da Cultura, Margarete Menezes, destacou os avanços do setor nos últimos 3 anos.
4: Tem em torno de 400 milhões sendo aplicados por ano na produção cultural de base comunitária. E nós passamos nessa gestão para 23.121 iniciativas fomentadas até agora.
3: Durante o evento foram distribuídas placas de identificação aos pontos de cultura. Todos os mais de 16.000 pontos certificados em todo o país vão receber o material. Uma outra entrega feita em Aracruz foi a de 90 unidades dos Movicéus. Os Movicéus são equipamentos culturais itinerantes, adaptados com biblioteca, estúdio audiovisual, recursos tecnológicos, material para oficinas e cinema ao ar livre. Essa estrutura permite que municípios desassistidos possam ter acesso a atividades culturais. O presidente Lula destacou a importância do investimento em cultura.
5: O investimento em cultura movimenta uma indústria potente, estimula a economia, transforma vidas e cidades. Por isso, a cultura será sempre prioridade no nosso governo. Contará sempre com políticas públicas capazes de ajudá-la a exercer todo o seu potencial simbólico e econômico.
3: Para celebrar a cultura nacional, foram assinadas portarias que regulamentam a Rede Nacional de Mestras e Mestres das Culturas Tradicionais e Populares e o Programa Festejos Populares do Brasil. Também foram assinados o Decreto de Renovação do Conselho Nacional de Política Cultural e o Decreto que cria a Política Nacional para as Culturas Tradicionais e Populares. De Aracruz, no Espírito Santo, Luana Cari.
1: Também em Aracruz, o presidente Lula entregou 12 micro-ônibus do programa Agora Tem Especialistas Caminhos da Saúde e 11 vans do Programa Especial de Saúde do Rio Doce.
2: Os micro-ônibus são equipados com ar-condicionado e plataformas de acessibilidade e beneficiam 12 municípios capixabas.
1: Eles vão fazer o transporte sanitário seguro e gratuito de pacientes do SUS que precisam se deslocar para outras cidades para realizar consultas, exames, tratamentos especializados e procedimentos de média e alta complexidade.
2: Já as vans foram entregues para 11 municípios e serão utilizadas no transporte de pacientes para consultas, procedimentos e cirurgias fora do domicílio.
1: Seja como transporte de pessoas ou movimentação de cargas, as hidrovias do Brasil funcionam como principal acesso em diversas regiões.
2: E hoje o governo fez um balanço de ações desenvolvidas pela Secretaria Nacional de Hidrovias e Navegação, criada há 2 anos.
6: Mais hidrovias para transporte de pessoas e produtos pelo país. Essa é uma das metas alcançadas pelo Ministério de Portos e Aeroportos. Esse modal cresceu mais de 12% entre 2024 e 2025. O ministro da pasta, Tomé Franca, ressaltou as vantagens que esse tipo de transporte oferece.
7: Que as hidrovias é um caminho seguro para que a gente possa reduzir o custo logístico, que a gente possa fazer a integração do desenvolvimento regional. Nós vivemos num país que são vários Brasis, e as regiões do Nordeste, do Norte, da Amazônia, ela precisa das hidrovias para o seu desenvolvimento. E finalmente, um transporte que é sustentável, um transporte que preserva o meio ambiente.
6: O Ministério de Portos e Aeroportos apresentou também um planejamento que prevê leilões para concessão de 6 hidrovias no primeiro semestre de 2027, em diferentes regiões do país. Entre os trechos incluídos no plano estão os rios Paraguai, Madeira, Tocantins e Tapajós. Já no segundo semestre deste ano, está previsto o leilão de concessão de um trecho do São Francisco. O secretário nacional de Hidrovias e Navegação, Otto Bourlier, destaca que as hidrovias devem ajudar a vida de quem vive perto dos rios.
8: Ribeirinhos, pescadores, indígenas, ou seja, a população que muitas vezes não tem acesso de forma em longo prazo de serviços públicos. Então é uma agenda de Estado que a gente está iniciando agora, em que a gente vai trazer ganhos sociais, ganhos logísticos e ganhos ambientais.
6: Desde 2023, R$1,5 bilhão foram investidos para fortalecer a navegação no país. Só neste ano, a previsão é de um investimento total que supera R$500 milhões. Com locução de Raquel Mariano, reportagem Márcia Fernandes.
1: De janeiro a abril deste ano, o Brasil registrou a melhor movimentação da história nos aeroportos, ultrapassando os 44 milhões de passageiros.
2: Um crescimento de 7,6% na comparação com o mesmo período do ano passado.
1: A aviação doméstica com voos pelo país registrou mais de 33 milhões de viajantes.
2: De acordo com o Ministério do Turismo, o fortalecimento de destinos domésticos contribui para o cenário.
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2: Fique agora com as notícias do Poder Judiciário e do Congresso Nacional. Boa noite.
1: Boa noite para você e até amanhã.
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11: STF valida lei que reduziu área protegida no Pará para viabilizar ferrogrão.
12: STJ identifica tentativas de fraude com comandos ocultos em petições e determina a apuração dos casos.
11: Presidente do TSE defende a atuação contra o uso abusivo da inteligência artificial nas eleições.
12: Boa noite, eu sou Marcela Luiza.
11: E eu sou Walter Lima.
12: O Supremo Tribunal Federal declarou constitucional a lei que autorizou a redução de área protegida no Pará para viabilizar a construção da Ferrogrão, ferrovia projetada para ligar o norte do país ao Mato Grosso.
11: A ação foi apresentada pelo PSOL contra uma lei de 2017. A legenda sustentava que a Constituição exige a edição de lei formal para a redução de áreas protegidas.
12: No julgamento, prevaleceu o entendimento do relator ministro Alexandre de Moraes. Segundo ele, não houve irregularidade no processo legislativo nem retrocesso ambiental, já que a construção da ferrovia continua condicionada a obtenção de todas as licenças solicitadas pelos órgãos competentes.
11: O plenário também aderiu à proposta de autorizar o Poder Executivo para compensar por decreto a área de retirada do parque.
12: STJ detecta uso de prompt injection em processos e anuncia medidas de segurança e responsabilização dos envolvidos.
11: O mecanismo tenta manipular sistemas de inteligência artificial por meio de comandos invisíveis inseridos em documentos judiciais. Tiago Gomiti.
13: O Superior Tribunal de Justiça informou ter identificado petições com técnicas de prompt injection usadas para enganar modelos de inteligência artificial com comandos ocultos. Segundo o presidente da corte, ministro Herman Benjamin, o sistema STJ Logos possui barreiras de segurança capazes de neutralizar as tentativas de fraude. O tribunal determinou que os casos sejam certificados nos autos e anunciou a instauração de inquérito policial e procedimento administrativo para apurar responsabilidades criminais e disciplinares de advogados e escritórios eventualmente envolvidos.
12: Presidente do TSE defende atuação contra o uso abusivo da inteligência artificial nas eleições.
11: A declaração do ministro Nunes Marques foi feita durante a abertura do seminário Seta Debate. Mariana Fabre.
14: O presidente do TSE, ministro Nunes Marques, afirmou que o uso de inteligência artificial para enganar eleitoras e eleitores ou para atacar o sistema eleitoral não deve ser tolerado. Para ele, o avanço tecnológico que interfere na vontade popular deve ser respondido com inteligência democrática. O ministro lembrou que o uso irregular de IA, que viola as normas eleitorais, pode ser enquadrado como uso indevido dos meios de comunicação e até como abuso de poder político ou econômico.
12: Moradores da Ilha do Marajó recebem serviços básicos de cidadania.
11: Esse foi o quarto dia de itinerância da Justiça do Trabalho. Luma Soares.
15: Movimentação intensa aqui em Breves, escolas lotadas e pátios cheios de moradores em busca de justiça, cidadania e saúde. Mesmo na reta final, as ações da Justiça do Trabalho não param. Hoje, o TRT da 8ª Região deu curso de Libras para profissionais de instituições públicas e inaugurou uma biblioteca temática com doação de livros infantis. O mutirão do Justiça Itinerante é coordenado pelo CNJ com mais de 50 entidades parceiras. Os atendimentos gratuitos em Breves, Portel e Melgaço vão até amanhã, sexta-feira, dia 22.
12: Após a ação do MPF e de órgãos parceiros, IBGE lança censo da população em situação de rua em Belém, no Pará.
11: Os dados vão servir para a criação de políticas públicas para essa população. Tatiana Castro.
16: Segundo dados do CadÚnico contabilizados até 2025, em Belém existem 1.952 pessoas em situação de rua. No entanto, por estarem desvinculados da rede assistencial básica, uma grande parcela desses cidadãos sequer constava nos registros oficiais da prefeitura. Após a ação do MPF e de órgãos parceiros, o IBGE lançou o portal oficial da pesquisa, que vai reunir os dados coletados.
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12: Uma boa noite.
11: E até amanhã.
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1: Eu sou Paula Groba.
2: E eu sou Ricardo Nakaoka.
1: E estes são os destaques de hoje do Jornal do Senado, que começa agora.
2: Congresso derruba vetos e libera recursos federais para pequenos municípios endividados com a União.
1: Sugestão legislativa prevê isenção de imposto de renda para militares.
2: Chega ao Congresso medida provisória que cria crédito de 30 bilhões para taxistas e motoristas de aplicativo trocarem de carro.
1: Boa noite.
2: Boa noite.
1: O Congresso derrubou os vetos do presidente Lula que impediam municípios com até 65 mil habitantes, mesmo endividados com a União, de receber recursos federais.
2: Com a decisão, essas cidades voltam a ter acesso a verbas de programas do governo e de emendas parlamentares. Os detalhes com o repórter Márcio Maturana.
3: Municípios com até 65 mil habitantes que estejam inadimplentes com a União poderão firmar convênios e receber recursos federais por meio de programas e emendas parlamentares. Isso porque senadores e deputados derrubaram os vetos do presidente Lula a quatro dispositivos da Lei de Diretrizes Orçamentárias, em sessão conduzida pelo presidente do Congresso, Davi Alcolumbre.
4: Vossas excelências sabem que cerca de 90% dos municípios brasileiros, exatamente 92%, possuem

0: Vossas Excelências sabem que cerca de 90% dos municípios brasileiros, exatamente 92%, possuem menos de 165 mil habitantes. Também é do conhecimento de Vossas Excelências e de todos que o atual quadro de desafios orçamentários e fiscais que as prefeituras por todo o país têm enfrentado para implementar políticas públicas e, por isso, neste cenário, esta sessão congressual, com esta pauta previamente estabelecida, esta deliberação é de extrema importância para que os pequenos municípios brasileiros possam ter acesso aos convênios.
1: Segundo Davi, a medida pode beneficiar mais de 3 mil municípios brasileiros. Ele disse que a derrubada desses vetos atende a um pedido de prefeitos feito durante a 20ª Marcha à Brasília em defesa dos municípios.
2: E pedidos pela instalação da CPMI do Banco Master marcaram a sessão do Congresso Nacional nesta quinta-feira. Parlamentares da base e da oposição defenderam a investigação de negociações suspeitas envolvendo a instituição financeira.
3: O presidente do Congresso, Davi Alcolumbre, afirmou que a leitura dos requerimentos para a criação de CPMIs é prerrogativa da presidência, conforme o regimento do Senado. Ele destacou que a sessão foi convocada para analisar vetos presidenciais relacionados a repasses a municípios inadimplentes.
0: Em resposta à questão de ordem levantada por vários parlamentares na sessão do Congresso de hoje, que requereram a leitura do requerimento de criação da Comissão Parlamentar Mista de Inquérito, a presidência esclarece que as matérias do expediente serão objeto da leitura a juízo do presidente. Portanto, o momento da leitura é um ato discricionário da presidência da mesa do Congresso Nacional.
2: A Comissão de Educação do Senado debateu os impactos da militarização das escolas públicas brasileiras.
3: Pesquisadores, representantes de entidades educacionais e estudantes criticaram a presença de agentes militares na gestão escolar e defenderam mais investimentos em políticas educacionais. Repórter Henrique Nascimento.
4: Segundo os participantes, ainda não existem evidências conclusivas de que a militarização melhore o desempenho escolar. A presidente da Comissão de Educação, senadora Tereza Leitão, do PT de Pernambuco, afirmou que especialistas defendem avaliações mais rigorosas sobre os impactos pedagógicos e sociais das escolas cívico-militares.
5: Há um conjunto de setores e segmentos da sociedade que tem alertado para a ausência de evidências conclusivas que associe a militarização à melhoria consistente da aprendizagem, defendendo avaliações rigorosas sobre seus efeitos pedagógicos, sociais e financeiros.
4: O professor da USP, Salomão Barros Ximenes, afirmou que entidades ligadas à ONU demonstram preocupação com esse modelo.
6: Todos condenam o Brasil pelo processo de expansão da militarização. Na verdade, nos dá vergonha, né? Essa é a verdade. Nos dá vergonha que o Brasil esteja se inserindo gradativamente num rol bastante pequeno de países que militarizam escolas como política institucional.
4: O tema também está em

0: do Hermes Clan, do PL de Santa Catarina, afirmou que os militares merecem o benefício pelas condições diferenciadas do trabalho.
1: O militar não cumpre jornada de trabalho ordinária, não percebe horas extras nas mesmas bases dos seletistas e estatutários civis, não tem direito de greve, está sujeito a regime disciplinar próprio que pode importar privação da liberdade e pode ser convocado a qualquer tempo para o cumprimento da missão.
0: O projeto também beneficiaria os militares das chamadas forças auxiliares, como bombeiros e policiais militares estaduais e distritais. De acordo com a Hermes Clan, os efeitos financeiros da medida deverão ser debatidos nas comissões temáticas do Senado.
2: A Comissão de Assuntos Sociais aprovou a inclusão da vacina nonavalente contra o HPV no Calendário Nacional de Imunização do SUS.
3: Essa vacina amplia a proteção contra o câncer de colo de útero e diversos outros tipos da doença. Repórter Patrícia Oliveira.
4: A proposta amplia a cobertura vacinal contra o HPV, o papiloma vírus humano, que está relacionado principalmente a casos de câncer de colo do útero, além de diversos tumores nas regiões genitais. O Programa Nacional de Imunizações já oferece a quadrivalente, que protege contra 4 subtipos do HPV. A inclusão da vacina nonavalente busca aumentar essa proteção. A autora do projeto, a senadora doutora Eudócia, do PSDB de Alagoas, afirmou que a implementação da vacina pelo SUS custará menos ao governo federal do que as despesas com a doença.
5: Enquanto que a quadrivalente protege a mulher 70%, contra o vírus HPV, a nonavalente protege 90%. Nós iremos economizar 3,8 bilhões de reais em um único ano, porque nós não teremos as mulheres com câncer de colo de útero.
4: Se não houver pedido para votação no plenário, a matéria segue para a Câmara dos Deputados.
2: E motoristas de táxi e de aplicativos poderão ter acesso a uma nova linha de crédito para trocar de carro ou comprar o primeiro veículo próprio.
3: O Congresso Nacional vai analisar a medida provisória que destina 30 bilhões de reais ao financiamento de automóveis de até 150 mil reais, com critérios de sustentabilidade ambiental, social e econômica. Repórter Alexandre Campos.
6: Pelo texto da MP editada pelo Executivo, os beneficiários terão carência de 6 meses para o início do pagamento das prestações e de 6 anos para quitar o empréstimo. Os juros serão diferenciados para as mulheres de 11,5% ao ano, enquanto que para os homens de 12,6%. O governo vai destinar 30 bilhões de reais para o programa e exigir das montadoras que a ele aderirem a obrigação de conceder um desconto mínimo de 5% para os motoristas. Ao lembrar que depois da pandemia muitas pessoas optaram por se deslocar por meio de transporte individual compartilhado, o senador Rogério Carvalho, do PT de Sergipe, elogiou a iniciativa do governo.
7: O governo acerta ao atender milhões de trabalhadores brasileiros e brasileiras que trabalham nesta área, dando uma condição semelhante a outros trabalhadores e outros segmentos da economia que têm acesso a crédito, que têm estímulo para poder melhorar a sua condição de trabalho e melhorar a sua renda.
6: Também do PT, o senador Camilo Santana, representante do Ceará, lembra que a MP vai beneficiar ainda os motoristas que, por não terem carro próprio, alugam veículos para transportar os passageiros pelas ruas do Brasil.
8: A iniciativa pode beneficiar cerca de 1,4 milhão de trabalhadores brasileiros, homens e mulheres que acordam cedo, enfrentam trânsito, insegurança, jornadas exaustivas e que muitas vezes comprometem boa parte da renda no aluguel de um carro para poder trabalhar.
6: De acordo com a medida provisória, quem aderir ao programa poderá incluir no valor das prestações os gastos com seguro e equipamento de segurança do veículo, desde que não ultrapassem 10% do valor do carro. Antes de ser votada pelos plenários da Câmara dos Deputados e do Senado, a MP será discutida por uma comissão mista de deputados federais e senadores.
3: Com edição de Paula Groba e trabalhos técnicos de João Lira, o Jornal do Senado fica por aqui. Acompanhe agora as notícias da Câmara dos Deputados. Boa noite.
2: Boa noite e até amanhã.

0: plenário muda regras para a atuação dos órgãos de fiscalização ambiental.
1: Boa noite. Os deputados aprovaram um projeto que altera a legislação ambiental para impedir a suspensão de empreendimentos rurais sem notificação dos órgãos de fiscalização. Saiba mais detalhes sobre a proposta com o repórter Antônio Vital.
2: O plenário da Câmara aprovou o projeto que altera a lei dos crimes ambientais para proibir o embargo de empreendimentos rurais com base exclusivamente em ferramentas de detecção remota, como imagens de satélite que apontem desmatamento. O projeto, apresentado pelos deputados Lúcio Moschini, do PL de Rondônia, e Zé Adriano, do PP do Acre, estabelece novas regras para a atuação dos órgãos de fiscalização ambiental. Na prática, antes da aplicação de medidas mais severas, como embargos ou paralisação de atividades, o autuado deverá ser notificado e ter prazo razoável para apresentar esclarecimentos quanto à infração tiver sido identificada apenas por monitoramento remoto. O texto aprovado também determina que, se for constatado dano ambiental, a fiscalização poderá adotar medidas administrativas cautelares para impedir o agravamento desse dano ou para garantir a recuperação ambiental. Mas essas medidas não poderão ser utilizadas para antecipar punições aos empreendimentos. Relatora da proposta, a deputada Marussa Boldrin, do Republicanos de Goiás, argumentou que a proposta fortalece o direito à ampla defesa e ao contraditório, sem retirar o poder de fiscalização dos órgãos ambientais. Para ela, imagens de satélite não podem substituir o direito de defesa e até fumaça de fogão a lenha pode ser confundida com queimada. O autor da proposta, Lúcio Moschini, disse que o objetivo é apenas garantir o direito de defesa antes do embargo do empreendimento.
3: Nós queremos que o satélite continue fiscalizando, sim. Antes, porém, que dê o direito de defesa ao produtor rural. Detectou? Perfeitamente. Então notifique o produtor. O ônus da prova hoje é todo do produtor. O satélite não sabe se você tem uma licença de desmatamento, o satélite não sabe se houve uma tempestade e caiu uma árvore, mas o que o satélite faz através de IA é embargar.
2: A deputada Marina Silva, da Rede de São Paulo, ex-ministra do Meio Ambiente, disse que o projeto dificulta medidas imediatas de proteção em áreas remotas e pode colocar fiscais de órgãos ambientais em risco.
4: O que estão querendo é voltar ao tempo da impunidade. Não é para corrigir injustiça. Injustiça é expor o fiscal do IBAMA, do ICMBio, aí para uma operação corpo a corpo e ser recebido com bala por pessoas que invadem, que fazem grilagem em terra pública, em terra indígena, em área do governo federal. Isso sim é injustiça. A justiça é usar a tecnologia.
2: O projeto que proíbe o embargo de empreendimentos rurais com base apenas em infrações detectadas por imagens de satélite seguiu para análise do Senado. Da Rádio Câmara de Brasília, com informações de Daniela Lessa, Antônio Vital.
0: Nilton Tato, do PT de São Paulo, critica iniciativas apoiadas pela Frente Parlamentar da Agropecuária. Ele afirma que os projetos defendidos podem fragilizar mecanismos de proteção ambiental, favorecer mudanças em áreas de conservação e enfraquecer o combate ao desmatamento ilegal.
1: No entendimento de Nilton Tato, parte da bancada ruralista adota posições contraditórias ao apoiar compensações por perdas climáticas, enquanto, por outro lado, defende medidas que agravam a crise ambiental.
5: Educação.
0: O plenário da Câmara aprovou novas regras para reajuste do piso nacional dos professores do ensino básico público. Quem tem mais detalhes sobre o tema é a repórter Daniela Lessa.
6: A Câmara dos Deputados aprovou a medida provisória que altera as regras de atualização do piso salarial nacional dos professores da educação básica pública. A partir da medida, o piso salarial dos professores do magistério passou a ser de R$ 5.130 para professores com formação em nível médio. Antes da medida provisória, o aumento anual do piso era calculado com base no crescimento do valor anual por aluno do Fundeb. Segundo o governo, esse modelo gerava distorções, porque dependia apenas da variação do valor mínimo por aluno definido nacionalmente. Com a medida provisória, o reajuste passará a considerar a inflação do ano anterior, medida pelo INPC, somada a 50% da média de crescimento real das receitas do Fundeb nos últimos 5 anos. Segundo o Ministério da Educação, pela regra antiga, o reajuste de 2026 seria de apenas 0,37%. Já com a nova fórmula, o aumento ficará em 5,4%, com ganho real acima da inflação. Relatora da proposta, a senadora professora Dorinha Seabra, do União Brasil de Tocantins, argumentou que a medida busca garantir valorização dos profissionais da educação sem provocar mudanças bruscas nas contas de estados e municípios. Outra mudança aprovada amplia o alcance da política para incluir professores contratados por tempo determinado, ponto defendido pela deputada Maria do Rosário, do PT do Rio Grande do Sul.
5: Não há professores de primeira ou de segunda categoria na escola. Nós queremos concursos públicos, mas ao mesmo tempo reconhecemos que ao longo dos últimos anos, praticamente 50% do efetivo dos educadores e educadoras das escolas públicas são de professores com contrato emergencial.
6: O deputado Wildo Rocha, do MDB do Maranhão, destacou que a proposta iguala a remuneração de professores do ensino infantil e fundamental.
7: Isso aqui agora, os professores do magistério serão tratados todos iguais, professor do ensino infantil, professor do ensino fundamental, todos serão tratados igualmente. Agora, até mesmo os professores contratados por tempo determinado. Todos terão o mesmo piso salarial.
6: O deputado Kim Kataguiri, do Missão de São Paulo, votou contra a proposta, argumentando que o atual piso salarial do magistério ainda não é pago corretamente em muitos municípios.
8: Que os tribunais de contas apontam que mais de 80% já não paga o piso atual. Aí o Congresso Nacional, sem fazer nenhum sacrifício próprio, porque dinheiro não falta, o que falta é cortar na carne do próprio Congresso, dos privilégios, inclusive dos próprios parlamentares, para de fato ter esse recurso para os municípios e para os estados.
6: A medida provisória, que altera as regras do piso salarial nacional dos professores da educação básica, seguiu para análise no Senado. Da Rádio Câmara de Brasília, Daniele Lessa.
1: Segurança Pública. Paulo Marinho Júnior, do PL, critica a situação da segurança pública em Caxias, apontada por ele como a cidade mais violenta do Maranhão. O deputado questiona a ausência de representantes do Judiciário, do Ministério Público e da Polícia Federal em audiência pública realizada no município sobre o tema.
0: Paulo Marinho Júnior afirma que agentes de outros estados têm sido mais eficientes no combate ao crime do que as forças de segurança do Maranhão. Ele ainda cobra esclarecimentos sobre denúncias de atuação do crime organizado e a possíveis irregularidades envolvendo agentes públicos de Caxias.
1: Presidência. O presidente Hugo Mota ressaltou a atuação da Câmara com a aprovação de mais de 70 propostas para fortalecer políticas de enfrentamento ao feminicídio e à violência contra as mulheres. A reportagem é de Luiz Gustavo Xavier.
9: O presidente da Câmara, Hugo Mota, destacou que desde a assinatura do Pacto Nacional Brasil contra o Feminicídio, os deputados aprovaram um conjunto de 73 propostas voltadas ao enfrentamento da violência contra a mulher e ao combate ao feminicídio no país. A declaração foi feita durante cerimônia, que marcou os 100 dias da iniciativa, ao lado do presidente Luiz Inácio Lula da Silva e de autoridades dos três poderes.
10: O feminicídio é um flagelo que nos envergonha como nação, mas a união entre os poderes demonstrada neste pacto e a determinação do Parlamento brasileiro em legislar com rigor e sensibilidade apontam o caminho para que em um futuro próximo nenhuma cidadã precise temer por sua vida apenas pelo fato de ser mulher.
9: Hugo Mota reforçou que a Câmara tem priorizado medidas de prevenção, proteção e acolhimento às mulheres vítimas de violência. Entre as iniciativas citadas está o programa Antes que Aconteça. A proposta prevê a implantação de salas lilás, casas-abrigo e a atuação de defensoras populares capacitadas em direito das mulheres.
10: A iniciativa contempla a implantação de salas lilás, casas-abrigo e a atuação de defensoras populares, lideranças comunitárias capacitadas em direitos das mulheres. A educação também será um dos pilares desse esforço, porque é assim que transformamos o país. a partir da base.
9: A coordenadora da bancada feminina, deputada Jaque Rocha, do PT do Espírito Santo, destacou os avanços na legislação brasileira, desde a assinatura do Pacto Nacional Brasil de Enfrentamento ao Feminicídio.
11: Para nós é um motivo de muito orgulho nesses 100 dias, mostrar o tamanho da colaboração do Poder Legislativo, também junto aos outros poderes, Poder Executivo e Judiciário, de que nós temos aqui uma bancada comprometida a colocar as mulheres como protagonistas e prioridade.
9: O presidente da Câmara mencionou ainda projetos aprovados recentemente pela Casa, que já se transformaram em lei, como o uso da tornozeleira eletrônica por agressores e a tipificação da violência vicária e do vicaricídio. A Câmara também aprovou a quebra de sigilo bancário em ações de alimentos, quando houver suspeita de ocultação de patrimônio, entre outras propostas. Da Rádio Câmara de Brasília, Luiz Gustavo Xavier.
1: Política.
0: Leonardo Monteiro, do PT de Minas Gerais, registra a cassação do prefeito de Governador Valadares, Coronel Sandro. O deputado afirma que a decisão ocorreu após denúncias de irregularidades em contratos da área da educação, incluindo transporte escolar e aquisição de kits para estudantes.
1: Leonardo Monteiro parabeniza a atuação da Câmara Municipal e de lideranças políticas de Governador Valadares para dar continuidade ao processo. Para o deputado, a votação que resultou na cassação representa um esforço de enfrentamento à corrupção no município mineiro.
12: Votação.
0: Deputados e senadores derrubaram o veto presidencial à proibição de que municípios inadimplentes

0: Deputados. Congresso derruba veto que proibia repasse a municípios inadimplentes.
1: Deputados tornam crime o aumento abusivo de preços dos combustíveis.
0: Hugo Mota destaca a atuação da Câmara no enfrentamento ao feminicídio.

0: e senadores derrubaram o veto presidencial à proibição de que municípios inadimplentes recebam recursos federais. A repórter Silvia Munhato acompanhou sessão do Congresso e tem outras informações.
1: O Congresso Nacional derrubou 4 vetos do Executivo à Lei de Diretrizes Orçamentárias de 2026 para permitir repasse de recursos federais para obras de estados e municípios e para convênios com municípios que estão inadimplentes. A sessão também foi marcada por pedidos de parlamentares por uma CPI mista sobre o Banco Master. 2 dispositivos mantidos na LDO prevêem recursos para obras de rodovias estaduais e municipais destinadas à integração de modais de transporte ou escoamento produtivo e para despesas relativas à malha hidroviária. Mas o Executivo argumentou que os recursos federais não poderiam custear despesas locais. Outro dispositivo permite a doação de bens, valores ou benefícios pela administração pública em período eleitoral, mas o governo federal alegou que a medida é inconstitucional. Também foi mantido o dispositivo que permite convênios com municípios de até 65 mil habitantes que estão inadimplentes. Apesar dos vetos iniciais, vários parlamentares que apoiam o governo declararam que votariam contra apenas o dispositivo sobre doações em período eleitoral. Foi o que disse o deputado Chico Alencar, do PSOL do Rio de Janeiro.
2: Porque ele permite a compra de votos. Na verdade, você poder doar em período eleitoral bens, uma série de equipamentos utilitários, benesses para a população, significa descumprir a lei eleitoral, que tem essa vedação muito sadia.
1: A deputada Bia Kicis, do PL do Distrito Federal, defendeu a derrubada dos vetos porque eles estariam prejudicando a população.
3: Para impedir o escoamento da produção, para impedir que aquelas pessoas que moram nos rincões mais distantes do nosso país, as pessoas mais simples, pobres, vulneráveis, miseráveis, não tenham acesso à produção.
1: No início da sessão, vários deputados e senadores pediram ao presidente do Congresso Nacional, senador Davi Alcolumbre, do União do Amapá, que lesse requerimentos de abertura de CPIs mistas para investigar denúncias relacionadas ao caso do Banco Master. Um dos que pediu a CPI foi o senador Flávio Bolsonaro, do PL do Rio de Janeiro, que aparece em conversas gravadas com o dono do Banco Master, Daniel Vorcaro. Nas conversas, ele busca recursos para o financiamento do filme sobre seu pai, o ex-presidente Jair Bolsonaro.
4: Do outro lado está o filme do presidente Bolsonaro, que recebeu um investimento privado de alguém que na época não tinha absolutamente nada que pudesse desabonar a sua conduta, inclusive premiado, as suas empresas premiadas como exemplo de compliance. Esse lado não tem nada de errado. E é por isso, presidente, que a gente precisa urgentemente dessa CPMI.
1: O deputado Lindbergh Farias, do PT do Rio de Janeiro, disse que o senador poderia aproveitar a tribuna para responder os questionamentos sobre sua relação com Vorcaro.
5: O senhor foi visitar ele um dia depois que ele sai da prisão com tornozeleira eletrônica? Quer dizer que não sabia dos envolvimentos dele? Vossa Excelência não sabia da aplicação do Rio Previdência, governado pelo seu partido, no seu estado, pelo PL, Cláudio Castro, 970 milhões?
1: O senador Davi Alcolumbre ouviu as reivindicações, mas indeferiu os pedidos, afirmando que a decisão sobre o aumento da leitura dos requerimentos de CPI é da presidência. Da Rádio Câmara de Brasília, Silvia Munhato.
6: Economia. A Câmara aprovou projeto encaminhado pelo governo que pune com prisão aumento injustificado no preço dos combustíveis. O repórter Antônio Vital acompanhou a votação e tem mais informações.
7: A Câmara dos Deputados aprovou o projeto do governo que prevê pena de 2 a 4 anos de prisão, além de multa, para quem aumentar sem justa causa o preço de combustíveis, considerados bens de utilidade pública. A proposta altera a lei dos crimes contra a ordem tributária, econômica e contra as relações de consumo. O projeto considera sem justa causa o aumento de preços que não tenha relação com a elevação dos custos de produção, distribuição e importação dos combustíveis. As penas poderão ser aumentadas até a metade se o aumento injustificado ocorrer durante calamidade pública ou crise de abastecimento. Para apurar a existência do crime, o Ministério Público deverá firmar acordos de cooperação com o Conselho Administrativo de Defesa Econômica, o CAD. A proposta original do governo previa pena de até 5 anos de prisão, que foi reduzida para 4 pelo relator, deputado Merlong Solano, do PT do Piauí, após negociação com os diversos partidos. De acordo com a justificativa do governo, os combustíveis possuem importância estratégica para o funcionamento da economia e a

0: proposta corrige uma lacuna legal nas relações de consumo. O projeto foi criticado por deputados da oposição. Para o deputado Kim Kataguiri, do Missão de São Paulo, criminalizar o aumento de preços vai provocar desabastecimento de gasolina e óleo diesel. Já o deputado Lafayette de Andrada, do PL de Minas Gerais, diz que já existem instrumentos administrativos para penalizar quem aumentar os preços para ferir a concorrência e o consumidor.
1: Nós entendemos que é um projeto inócuo. Está criando na prática mais uma possibilidade de incriminar posto de gasolina, de prender dono de posto. Hoje, nós já temos um sem número de leis que defende a liberdade econômica, que defende o consumidor, que dá um conjunto de ferramentas para o Ministério Público, para a Polícia Federal, que na prática, no mundo real, no dia a dia, vai chover no molhado, porque as ferramentas já estão aí.
0: O relator Merlon Solano defendeu a necessidade de punir empresários que aumentarem preços sem justificativa. Segundo ele, foram registrados aumentos abusivos e injustificados mesmo depois das medidas adotadas pelo governo desde o início da guerra entre os Estados Unidos e o Irã.
2: A gente está tendo aí um subsídio para o setor de R$3 por cada litro. Ainda assim, se mantiveram os aumentos. Diante deste quadro, da persistência do setor de combustível em elevar seus preços de maneira injustificada, porque o Brasil só consome de gasolina importada 15% de toda a sua demanda. De óleo diesel, a parte importada só chega a 30% de todo o nosso consumo.
0: O projeto do governo, que prevê penas de 2 a 4 anos de prisão para quem aumentar sem justa causa o preço de combustíveis, seguiu para análise do Senado. Da Rádio Câmara de Brasília, Antônio Vital.
3: Transportes. Ricardo Aires, do Republicanos do Tocantins, denuncia a precariedade e a curta durabilidade de pontes estratégicas na região norte. Ele cita como exemplo a ponte sobre o rio Araguaia, que liga seu estado ao Pará, interditada com menos de 15 anos de uso e prejuízo de R$76 milhões.
4: Outro caso citado pelo deputado ocorre em Pedro Afonso, onde uma ponte de R$100 milhões, entregue em 2014, está parcialmente interditada. Ricardo Aires exige a atuação imediata do TCU para investigar os métodos construtivos e o processo de execução dessas obras.
3: Bebeto, do PP do Rio de Janeiro, pede agilidade na remoção de uma torre de energia que, segundo ele, está impedindo o avanço de obras de duplicação na rodovia Presidente Dutra e a construção de um acesso viário na Baixada Fluminense.
4: Bebeto também cobra providências de órgãos reguladores diante do atraso nas intervenções viárias. Além disso, ele defende a continuidade de obras de mobilidade urbana, incluindo a construção de viadutos considerados estratégicos para reduzir congestionamentos.
3: Termina aqui o Jornal Câmara dos Deputados, com trabalhos técnicos de Everson Urani e apresentação de José Carlos Andrade e Luciana Vieira. Uma boa noite para você.
4: Uma ótima noite. A Voz do Brasil está de volta amanhã.
5: Você ouviu A Voz do Brasil. Boa noite.

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1: Onze 57.

0: palmas. Obrigado. Uma das maiores duplas sertanejas do nosso país. Alan e Alex.
1: Meia-noite e um.
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Meia-noite e trinta.

0: Meia-noite e 40.
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2: Os melhores compositores do Brasil aqui prestigiando o show de Dudu de Valença e Rodrigo. Vamos cantar uma moda gostosa. Eu tentei fazer de tudo, fiz de tudo pra ver se ela mudava de ideia. Até que eu desisti e dei um passe livre pra ela. Então vamos.

0: certeza que tem várias pessoas aqui nessa noite que sentem muita saudade de uma figura muito importante da nossa música. Nosso amigo Barreirito, que Deus o tenha. É, e vamos trazer ele aqui à noite, em pensamento, né? Vamos lá, Rodrigo. Quero ver.
1: Meia-noite e 42.

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3:45.

3:55.

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4:24. 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

0: 3:42.
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0: 5 e 21.
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1: 5:24.
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0: 6:10.
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0: 6:24.
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Rádio Nova FM 87,9, a minha, sua, nossa rádio, hein? Agora 6:36. Bom dia, bom dia. Mais um bom dia mesmo, hein? É o PH. Muita moda boa no seu rádio. Você vai curtir agora. 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Barrerito. Juventude que perdi. Bom dia, bom dia.

0: você ouviu música bonita, hein? Sei que te perdi, Belmonte Amaraí. Agora, 6 horas e 44, daqui a pouquinho tem moda boa no seu rádio, hein? É o PH, tocando o que te toca. É a Rádio Nova FM te fazendo
1: você
0: companhia,
1: vai
0: hein?
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cá, hein? Bom dia, bom dia. Abraçando aqui, ó, linkou no Instagram, Rádio Nova FM, o Everson, né? Bom dia, o Everson. É a Rádio Nova FM, Rádio São Vicente na Igrejinha, Rádio Cerrado, Alessandro Bartras, hein? É o PH nessa manhã de sexta-feira, sextou, hein? Sexta-feira, dia 22 de maio de 2026, é a Rádio Nova FM que tem na direção geral Carlos Antônio Nogueira Butins, hein? Departamento Comercial, Eusébio Ribeiro e o nosso Ornei, né? Bom dia, Ornei! Ornei é o homem do cartãozinho, black do cartãozinho ilimitado. É hoje, PH, dia 22, hein? Hoje, dia 22.

comemora aí, hein? Dia do apicultor. É dia internacional da biodiversidade, hein? É dia internacional da biodiversidade, PH. A previsão do tempo, Anápolis segue 18 graus, chuva 10%, umidade do ar 86%, vento 13 quilômetros por hora. Sexta-feira, meu povão apaixonado, hein? 6 horas e 49 agora, 6h49, é o PH, hein? É o PH abraçando você, aonde é que você esteja, com quem você estiver, hein? Valeu aí pelo carinho do radinho ligado, pelo carinho da audiência. Vamos trazer moda boa, música que o meu povo gosta, música que o meu povo quer. Você vai ouvir agora. E Adino Franco, Travessia do Araguaia.

0: PH, viagem no Franco, travessia do Araguaia, bom dia!
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0: É, Rádio Nova FM, o PH tocando o que te toca! Meu Martírio! 6:53.

você ouviu aí, hein? Tibagi, Miltinho, meu martírio, bom dia, bom dia. 6:57 agora, PH. 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É o trio da vitória. Dois destinos.

0: Rádio 9 FM 87,9, a minha, sua, nossa rádio, Rádio São Vicente na Igrejinha. El Martito Gomes, El Pequetito, pensa no homem bonito, hein? Pensa no homem bonito, é o El Martito Gomes, El Pequetito da Rádio São Vicente, Rádio Cerrado, Alessandro Bartras. Bom dia, bom dia, bom dia, é o PH, tocando que te toca, hein? Abraçando ele, o Silva Gomes, o homem da noite é nossa, hein? Sexta-feira, sextou, hoje tem a noite é nossa, logo mais às 20 horas, aqui com ele, o homem que faz caminhada de moto, o nosso Silva Gomes. Bom dia, bom dia, bom dia, companheiro, hein? Sextou, hein? Ótima sexta-feira pra você, que levanta cedinho, cedinho, cedinho. Minha amiga dona de casa já fez aquele cafezinho rancheiro, hein? Eita, cafezinho bom, é um cafezinho rancheiro. PH, abraçando o Zé Abrão Polaco na Fazenda Fundão. Bom dia, Zé Abrão, é sanfoneiro Zé Abrão Polaco, hein? Abraçando essa turma boa, os taxistas lá na rodoviária, tá lá, né? Tá lá o Sandoval na relojaria Planeta, tá lá o Pinguinha, Miguel Dário, abraçando o Bento Piancó, hein? Bento Piancó, ê, Bento, o circo tá à procura de você aí, viu? É o palhacinho do circo, o nosso Bento Piancó. Bom dia, bom dia, bom dia! Abraçando os Ceilantes, né? Os Ceilantes sempre conectados com a Rádio 9 FM, lado a lado aqui, hein? Bom dia, bom dia, mais um bom dia mesmo lá no Ceasa, aquela turma boa do Ceasa, tá lá o Marcelo do Repolho. Bom dia, Marcelo do Repolho, é o filhotão da Cleonice Vieira, né? O PH traz moda boa, daqui a pouquinho, né? Daqui a pouquinho tem moda boa, porque agora nós vamos aos reclames aqui do nosso Carlos Antônio Nogueira Butina, e daqui a pouco tem modão, meu povão! 7:02 agora.
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chamou, chamou! Tô aqui, hein? Na Rádio Nova FM com vocês, com música bonita, moda boa no seu rádio, hein? Abraçando ele, ligou aqui, né? Ligou aqui o nosso amigo, gente boa, gente nossa, é morador aqui da Santa Maria de Nazaré há mais de 50 anos, o homem do Gordini, é o seu Vanidal. Sou o seu Vanidal, bom dia, bom dia! Levanta cedo, eu sou o João, levanta cedo não, né? Acorda cedo, fica deitadinho lá na caminha, curtindo a programação da Rádio Nova FM. Esse é o Vanidal, bom dia, bom dia, bom dia, dona Lúcia também, né? Dona Lúcia, bom dia, bom dia, bom dia. É a esposa do seu Vanidal, gente boa. Aê, sexta-feira, hein, seu Vanidal? Sextou. E tamo juntos e misturados. Seu Vanidal tá alegre, rapaz. Tá satisfeito com o galo tricolor da Boa Vista. É, o galão ontem sapecou, hein, rapaz? Sapecou. É, o Rio Branco, né? O Rio Branco sapecou o PH. PH, hein? Já pensou? Ó, rapaz, enfiou três aí no Rio Branco, o galo tricolor da Boa Vista, meu povo apaixonado, a torcida tá alegre, tá satisfeita, e o seu Vanidal também, né? Seu Vanidal também. Então, logo mais às 11 você vai ficar sabendo tudo do esporte, onde o galo 3-0 em cima do Rio Branco, lá do Espírito Santo, né? Gols de Fernandinho, Juninho e Igor Souza, meu povão apaixonado, hein? Domingo tem mais, viu, seu Vanidal? Domingo tem mais, vai enfrentar o Brusque, rapaz, o Brusque. Ei, PH, hein? Vai enfrentar o Brusque, é o galo tricolor da Boa Vista, domingão, às 16h30, a bola rola, mas o show de bola começa mais cedo. Ô, galão tricolor da Boa Vista! PH, tem moda boa, tem Chitãozinho e Chororó. Fogão de lenha, bom dia, bom dia. Pra você na sua casa, no seu trabalho, no seu carro, onde é que você esteja, com quem você estiver. Valeu pelo carinho do Rádio Ligado, pelo carinho da audiência. Os internautas através de Rádios Net estão linkados, hein? Por esse mundão, mundão, mundão de meu Deus do céu.

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0: Rádio Nova FM, você curtiu Chitãozinho e Chororó, Miss Sater, Amor Distante, 7:36 agora. Bom dia, abraçando a sua Lima Maria, linkou no Instagram Rádio Nova FM, é o PH, que mal que há, que volta já, hein?
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aqui na Rádio 9 FM com vocês, hein? Com música bonita, moda boa nesta manhã de sexta-feira, hein? Sextou, hein? É, daqui a pouquinho tem Cândido Filho, Rádio Debate, uma rádio defendendo a cidade inteirinha. Às 11 horas, tudo do esporte, hein? É, o Galo Tricolor da Boa Vista ontem bicou, hein? Bicou! 3-0 em cima do Rio Branco, aqui no Jonas Duarte, com a transmissão da Rádio 9 FM. É a geração do esporte, lado a lado com o Galo Tricolor, hein? É, meu povo, apaixonado, a galera tá alegre aí, né? A galera tá satisfeita com o Tricolor do Boa Vista ontem, que sapecou, né? Sapecou, né? Que coisa boa, hein? Logo mais às 11, tudo do esporte pra você. Vamos que vamos, PH. Bom dia. 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Que coisa boa, meu povão apaixonado, hein? Vamos juntos com música bonita, moda boa pra você, hein? É o PH abraçando você aí, hein? Amanhã de sabadão, das 7 às 9, tem Amanhecer Sertanejo com meu amigo Zé da Onça. Será que o Ranada vai participar amanhã? Você vai ficar sabendo logo mais, se o Ranada vai participar ou não aqui do Amanhecer Sertanejo com Zé da Onça. Bom dia, comadre Rosana, hein? Das 9 até as 11 horas, tem pra você aqui aí a Nápoles em Debate, aquela turma boa, hein? Lucivan Machado, doutor Eugênio Lourenço Dias, Wesley Silva, muita turma boa, amanhã então no sabadão das 9 às 11, Nápoles em Debate, meu povão apaixonado, mas agora tem moda boa, PH. Você vai curtir aí, ó, Caboclo na Cidade.

0: você ouviu Dino Frank Moraí, Caboclo na Cidade. Nova FM 7h44 PH. É o cacique e o pajé, hein?
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0: Poema das cordas. Bom dia, sextou.

0: você ouviu Cacique Pajé, Poema das Cordas, 7 horas e 47 minutos agora, PH. 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

bom dia, bom dia. Sextou, hein? É, tamo juntos com música bonita pra você. Moda boa, moda apaixonada agora, hein? As Marcianas, nossa melodia preferida. É muita paixão no seu rádio.

você curtiu música bonita, música apaixonada, nossa melodia preferida, as Marcianas, agora 7:53, abraçando Roger Fernandes, o fera da comunicação. É, chegou aqui nos estúdios da Rádio Nova FM, bom dia, companheiro. É o PH, hein? Na hora do adeus, Mato Grosso e Matias.

Braga, na hora do adeus, Mato Grosso e Matias, abraçando, linkou aqui no Instagram, Rádio Nova FM, o Frederico, bom dia, Frederico, hein, tá linkado no Instagram, mas com essa canção aí, chegamos ao final de mais um programa de hoje. Hoje que é sexta-feira, né? Hoje é sexta-feira, dia 22 de maio de 2026. É, agradecendo primeiramente a Deus, né? Ô, meu Deus, muito obrigado, viu, por estar aqui na Rádio Nova FM, comunicando com tanta gente importante que é você, né? É você que está do outro lado com o seu radinho ligado, os internautas através de Rádios Net, pelo aplicativo aqui na Nova FM, pelo Instagram, hein? Rádio Nova FM, Anápolis, de Anápolis, Goiás, para o Brasil e o mundo. Rádio São Vicente na Igrejinha, é o Elmatito Gomes, El Pequetito, hein? Rádio Cerrado, Alessandro Bartras. Agradecendo ao Carlos Nogueira Butina, direção geral, departamento comercial, o homem do Dindim, o Zé Ribeiro, e o reforço aqui da Rádio Nova FM, o homem do cartãozinho Black, do cartãozinho ilimitado, Ornei. Bom dia, Ornei. Sextou, hein? Sextou. Na sequência, tem Cândido Filho, Rádio Debate, uma rádio defendendo a cidade inteirinha. Às 11 horas você vai ficar sabendo tudo do esporte, hein? Tudo do esporte, onde o Galo tricolou ontem aqui com a transmissão da Rádio Nova FM. Sapecou o Rio Branco no estádio Jonas Duarte. 3-0, hein? 3-0, o Galo bateu, meu povo apaixonado. E o Galo, então, fica muito perto aí do título da Copa Centro-Oeste. Vai que vai, Galo Tricolor da Boa Vista. Às 11 horas, tudo do esporte pra você. PH tá indo nessa, desejando a todos uma ótima sexta-feira e que Deus nos proteja e nos livre de todo mal, né? Você vai ficar com essa espinheira danada, com o Dudu Kidalvan. Eita espinheira danada que o pobre atravessa para sobreviver, né? Mas nada melhor do que um dia após o outro, um feriado no meio, o sol nasce para todos, a chuva também vem para todo mundo. E hoje você está triste, amanhã você está alegre, porque, como diz a palavra de Deus aí, né? A palavra do Senhor, que o choro pode durar uma noite, né? O choro pode durar uma noite, mas a alegria vem no dia seguinte, hein? Graças ao bom Deus, né? Que senão nós estávamos lascados, meu bom apaixonado. Fica aí, ó. Eita espinheira danada. Tchau, gente. Obrigado, meu Deus. Tá chegando o Candinho aí, hein?

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4: Agora em Anápolis, 8:17.
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4: Olá você, bom dia.
7: Bom dia.
4: Bom dia. Agora 8:17 desta bela e ensolarada manhã. Que dia mesmo hoje, pega?
8: É? Hoje é sexta-feira, bota pra torar!
4: Pois é, desta bela e ensolarada manhã de sexta-feira, hoje é sexta-feira, dia 22 de maio de 2026, e nós estamos chegando para esta edição do Rádio Debate, o seu espaço livre e democrático do jornalismo anapolino. Aqui é onde a notícia só tem um lado, que é o lado da verdade, e nisso você pode acreditar. Até às 11 horas estaremos aqui juntinhos para levar até você tudo o que anda acontecendo em Anápolis, em Goiás, no Brasil e no mundo. E como sempre, e a gente faz questão de renovar esse convite todos os dias, o Rádio Debate da Nova FM quer ouvir você, cidadão, cidadã anapolina. Vamos falar de Anápolis, esta cidade que nós tanto amamos e que queremos sempre ver no caminho da paz, do bem, da justiça social, do desenvolvimento econômico, enfim, uma cidade onde o serviço público funcione verdadeiramente em favor da população. Este é o nosso propósito quando a gente assume todos os dias esse microfone poderoso da Nova FM, justamente para fazer esse debate, essa discussão sobre as coisas e sobre as causas de Anápolis. Mesmo porque nós continuamos levando adiante aquele projeto de construção de uma cidade melhor para todos nós. Nós, anapolinos, merecemos, mas acima de tudo, precisamos viver numa cidade cada vez melhor. Então, anote aí o WhatsApp aqui da produção do programa para você participar com a gente, porque a sua opinião, ela é muito importante. Meu amigo Paulo.

0: Henrique Medes, o PH, que é o produtor do programa, tá ali, ó, prontinho para te atender. Pode ser mensagem de voz, que é o áudio, pode ser mensagem de texto, o importante é você participar. Então anote aí o WhatsApp aqui do programa: 96-000-5177.
1: Repita!
0: Vou repetir para você anotar: 96-000-5177. Este é o WhatsApp. Agora, se você quiser nos acompanhar e participar lá pelas redes sociais, fique à vontade. Nós estamos lá no Instagram e também no YouTube. Mas, Candinho, como é que eu vou encontrar vocês por lá? Simples, você vai abrir um aplicativo, nesse caso é o Instagram, mas vale também para o YouTube, é a mesma frase. Você vai digitar, você vai escrever assim, ó, Rádio Nova FM Anápolis. E aí você vai nos encontrar por lá. Inclusive, no YouTube tem um canal que você pode se inscrever e aí vai poder acompanhar ao vivo não apenas o Rádio Debate, mas toda a programação da Rádio Nova FM. Será um prazer enorme compartilhar esse espaço de democracia e de muita informação com todos vocês. Portanto, sejam bem-vindos, porque às 8:21, o Rádio Debate da Nova FM desta sexta-feira, 22 de maio de 2026, já está no ar.
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Pois é, às 8h22, começando então o Rádio Debate desta sexta-feira, 22 de maio de 2026. E começando o programa hoje com uma notícia, né? Um acontecimento, né? Um fato triste que aconteceu em Anápolis ontem, no início da noite. Aquele acidente lá no Copacabana, lá na rua Copa 9. Caminhão desgovernado, sem freio, acabou invadindo lá, batendo contra um bar ali da região, do residencial Copacabana. Lamentavelmente, 4 pessoas perderam a vida. É realmente uma tragédia, né? Motorista, inclusive, do caminhão, deixou o local, né? Até com medo de ser agredido lá pelos populares e tal, mas se apresentou mais tarde lá na delegacia, foi feito o teste do bafômetro, ele realmente não tinha consumido bebida alcoólica, né? Foi realmente uma fatalidade, né? Um acidente, né? Esse que aconteceu ontem lá no Copacabana. As famílias lá enlutadas, a nossa solidariedade, os nossos sentimentos. É triste você começar um final de semana, né? Pegar hoje é sexta-feira com uma notícia dessa. E Anápolis ontem o bicho pegou mesmo, lá na Jaiara, na BR-153, ali na proximidade do trevo ali da Jaiara. Também um idoso foi atropelado e também morreu. Enfim, né? Pessoas perdendo a vida em acidentes de trânsito, né? Lamentável que isso tenha acontecido. 8h24, mas uma outra notícia também. Essa aqui também é uma notícia triste, né? Porque envolve gestão pública, né, que não deveria ser assim. Controladoria Geral do Estado investiga superfaturamento de 5 milhões de reais na Goiás Turismo. Sabe quem é que estava por lá, PH? O ex-prefeito Roberto Naves. Está sendo acusado lá desse superfaturamento. Essa notícia é destaque, inclusive, na edição impressa do Anápolis Diário, que já está circulando aí pela cidade, lá do Henrique Morgantini, da equipe dele e tal. Então, essa matéria, essa notícia é destaque nesta edição do Anápolis Diário. A auditoria realizada em contrato identificou 2 aditivos que excedem o limite permitido, além de pagamentos de diárias excessivas que teriam sido infladas. Olha só o que aconteceu. Em um evento em que seriam necessárias apenas 2 diárias, foram faturadas 7 diárias, pegar. Então, quer dizer, isso. Mas segundo o ex-prefeito Roberto Naves, já encaminhou lá suas explicações, já fez a sua defesa lá, junto à Controladoria Geral do Estado. Mas é uma denúncia que precisa ser apurada, né? Porque é grave o negócio desse. No evento, você vai pagar servidor para poder ir lá, dar suporte e tudo mais, de 2 diárias. Acabaram sendo necessárias ou faturadas 7 diárias, ou seja, 5 a mais. É um absurdo, né? Dinheiro do povo sendo gasto aí com diárias para o pessoal participar de evento na Goiás Turismo. Aliás, o ex-prefeito Roberto Naves está encrencado também naquela situação lá do Hospital Alfredo Abrão. No repasse de dinheiro do município para a organização social João Paulo II, que fazia a gestão daquela unidade de saúde, e houve a identificação lá de 43 milhões de reais, dinheiro que não foi investido na saúde do povo anapolino. Quer dizer, então, e ele já inclusive uma decisão de que 43 milhões de reais, esse dinheiro precisa ser devolvido para os cofres do município. Isso ainda não aconteceu. Pois é, o ex-prefeito Roberto Naves cada vez ficando mais encrencado. Lembrando que ele foi prefeito de Anápolis, hein, por 8 anos, né? E num pouco prazo da Goiás Turismo já apareceu aqui superfaturamento de diárias, né? Imagine, né? Se foi investigar direitinho. Aliás, que Anápolis fez tudo, o que bem quis, do jeito que quis, a Câmara não perturbou, o Ministério Público também não, e ficou por isso mesmo. E parece que vai ficar por isso mesmo, mas que ele devolva pelo menos os 43 milhões de reais pra gente aí. 8h27 agora. Rapaz, e a família Bolsonaro anda encrencada mesmo, né, rapaz? Agora tem mais uma notícia aqui que não é muito boa para o 04, filho 04 lá do presidente, o Jair Renan, que é vereador lá em Balneário Camboriú, lá em Santa Catarina. Olha o que traz o noticiário lá da região. Jair Renan Bolsonaro vira réu por falsidade ideológica, uso de documento falso e lavagem de dinheiro.
Jair Renan Bolsonaro, filho do ex-presidente Jair Bolsonaro, tornou-se réu na Justiça Federal após a aceitação de denúncia apresentada pelo Ministério Público do Distrito Federal e Territórios. Ele é acusado de falsidade ideológica, uso de documento falso e lavagem de dinheiro em um suposto esquema de fraudes bancárias e investigado pela Polícia Civil do Distrito Federal. Segundo as investigações, o Jair Renan Bolsonaro teria utilizado uma identidade falsa em nome, olha só, usando documento falso, rapaz, ele teria usado uma identidade falsa em nome de Amâncio Marcelo para obtenção de empréstimos bancários que juntos somariam cerca de R$700 mil. A apuração aponta que o grupo investigado utilizava documentos falsificados e informações fraudulentas para abertura de contas e solicitação de crédito em instituições financeiras. De acordo com a Polícia Civil do Distrito Federal, o esquema teria beneficiado a empresa RB Eventos e Mídia. Essa empresa era administrada pelo Jair Renan em parceria com o ex-instrutor de tiro. Então a denúncia foi aceita pela 5ª Vara Criminal de Brasília, a etapa que transforma formalmente o investigado em réu e dá início à fase de instrução processual, quando serão analisadas provas, depoimentos e demais elementos apresentados pela acusação e pela defesa. Os advogados de Jair Renan negam irregularidades e afirmam que ele foi vítima de um golpe praticado por um suposto estelionatário. A defesa sustenta que o filho do ex-presidente não participou de qualquer esquema criminoso e que provará a inocência dele ao longo do processo. É, tomara que consiga mesmo, que tá ficando ruim, né? É, um filho liga lá pro banqueiro que é, tá preso, né? Porque enterrou um monte de dinheiro público aí, uma fraude gigantesca no sistema financeiro do Brasil, o Daniel Vorcaro, né? O Flávio Bolsonaro, amiguinho lá do Vorcaro, pedindo dinheiro para ele poder fazer o filme lá e tal, né? E no esquema também que o pessoal tá investigando. Agora o filho caçula, o 04, usando documento falso para pegar dinheiro emprestado em banco. Tá danado, hein, rapaz, né? Essa família aí vai dar o que falar ainda, né? É bem capaz que daqui a pouco eles vão ter que fazer confraternização lá na cadeia, né? Pai, filho, todo mundo, né? Porque tá, coisa tá realmente complicada lá. É, diz que vai provar inocência aqui. Tomara que consiga provar inocência mesmo, que a coisa tá ficando complicada. Eu preciso passar uma outra notícia aqui, PH, sabe qual que é? Aliás, ô PH, depois você vai achar aí a doutora Ludmila Rajar, médica anapolina, especialista em saúde pública, inclusive, filha do nosso amigo Samirão, Samir Rajar, grande Samir, um abraço, sei que ele volta e meia tá acompanhando, nos acompanhando aqui no programa, então prepara aí, ô PH, mas eu quero passar uma informação aqui que é a seguinte, igreja que às vezes é utilizada como palanque político, né? Então eu preciso falar isso aqui, porque tem uma decisão lá do Tribunal Superior Eleitoral, o TSE, a respeito desse assunto. Parece que nessa campanha eleitoral agora vai ser diferente, e tomara que seja mesmo. Olha só, às 8h30. Preste atenção nessa informação aqui, ó. Para Anápolis, então, é importante demais essa informação. TSE decide que uso de igrejas para promover candidatos é abuso de poder

essa informação. TSE decide que uso de igrejas para promover candidatos é abuso de poder e pode cassar mandatos. Então vamos entender essa informação aqui. Tribunal Superior Eleitoral cassou os registros de candidatura de três importantes figuras políticas do município lá de Votorantim, no interior de São Paulo. A prefeita Fabíola Alves da Silva, que é do PSDB, o vice-prefeito César Silva, também do PSDB, e o vereador Pastor Lilo, do MDB, perderam seus registros após a Justiça Eleitoral condenar a utilização de templos religiosos para promoção política, classificando a prática como abuso de poder político e econômico. A condenação, que já havia sido proferida pelo Tribunal Regional Eleitoral lá de São Paulo, foi mantida pela Corte Superior. Mas vamos ver o que fala aqui sobre o púlpito como palanque eleitoral. O ponto central da acusação se baseia em um culto realizado na Igreja do Evangelho Quadrangular, a Igreja da Cruzada, lá de Votorantim. De acordo com o entendimento do tribunal, o evento religioso foi transformado em palco de propaganda política clara e direcionada. Embora o acórdão do processo ressalte expressamente que não há tipificação autônoma para abuso do poder político, do poder religioso, a Justiça Eleitoral determinou que a conduta possui equivalência jurídica direta com o abuso do poder econômico. Então, como prova crucial no processo, a intimação judicial utilizou a gravação em vídeo da celebração religiosa, transcrevendo o momento exato em que os políticos subiram ao púlpito. Na ocasião, o pastor Daniel, que ministrava o culto na Igreja Quadrangular, declarou abertamente o apoio da instituição. Olha o que que diz aqui o pastor Daniel lá no púlpito da Igreja Quadrangular, lá em Votorantim, no interior de São Paulo. Olha o que diz o pastor aqui, ó. Então nós temos aqui alguém que com certeza nós escolhemos para representar a nossa igreja mais uma vez. Está aqui conosco o pastor Lilo, que já é vereador nessa cidade, mas que também é pré-candidato à reeleição para vereador. E a Igreja Quadrangular aqui de Votorantim, nós estamos fechados com o pastor Lilo. Então é o seguinte, essa foi a manifestação do pastor durante o evento religioso lá da igreja, que estava presente também o candidato a prefeito e a candidata a prefeita candidato a vice-prefeito, além desse vereador. Então, qual é o entendimento do Tribunal Superior Eleitoral? E isso tem sido muito comum nas campanhas eleitorais aqui em Anápolis, então é uma vergonha. Aqui em Anápolis tem pastor também que leva o candidato lá para o altar, lá para o púlpito, e lá faz discurso político. Ou seja, a casa que deveria ser para a pregação da palavra de Deus, sendo usada como comitê eleitoral, como palanque político. Ou você tem alguma dúvida de que isso acontece aos montes aqui em Anápolis? Agora, será que vai chegar também aqui a aplicação dessa lei? Será que vai? Então, gente, isso aqui, ó, é emblemático. Neste ano que nós vamos realizar campanhas eleitorais, nós teremos candidatos a governador, candidato a presidente, nós teremos candidatos a senador, deputados federais, deputados estaduais. Será que eles vão continuar sendo levados nos púlpitos das igrejas? Então preste atenção. Se você que é candidato aceitar essa prática aí, pois vai perder o seu mandato, porque com certeza denúncias serão feitas. E a gente espera que o Ministério Público faça a devida fiscalização, que a sociedade acompanhe de perto esses fatos, se eles acontecerem, e faça a denúncia. Nós precisamos ficar livre dessa praga, que é uma praga que tem no Brasil hoje, né? Utilizando o nome de Deus para alavancar carreiras políticas, alavancar candidaturas, né? Atrai o povo ali para poder dizer que vai falar de Deus, que vai pregar a palavra, mas que na realidade vai fazer um comício. Então isso precisa acabar. E a gente espera que esse julgamento aqui, lá no TRE de São Paulo, mas que depois foi confirmado pelo TSE, que é na instância superior, isso com certeza vai formar uma jurisprudência em relação a esse assunto. E não é só a igreja, não. Tem muito lugar aí, tem empresa que força funcionário a votar, tem muita coisa. Nós precisamos fazer desse país verdadeiramente uma democracia, e não esse país onde as pessoas abusam do poder político e do poder econômico. Tomara.
Vamos ver se nessa campanha

0: isso vai ser observado. Isso aqui, gente, agora, isso aqui é lei. A lei já existia, já era proibido, mas praticavam isso à vontade nas igrejas. Agora, como vai se tornar uma jurisprudência, eu tenho certeza que todo caso, se você mesmo é fiel lá da igreja, mas que o seu pastor está agindo dessa maneira, procure documentar, manda para o Ministério Público. É porque tem sido muito comum pastores pegar candidatos, e aqui em Anápolis mesmo tem uns aí que são mestres nisso. Olha, a igreja resolveu apoiar o fulano aqui, porque o fulano é muito ligado a nós, que ele vai mandar dinheiro para isso, vai mandar dinheiro para aquilo, não sei o que e tal. Aí eu pergunto, a sua vida tem melhorado com essa prática? Você tem conseguido eleger mesmo candidatos comprometidos com a cidade, com o estado, com o país? Pois é, preste atenção. Se essa prática for flagrada agora, tem que ser denunciada. Nós precisamos tornar a campanha eleitoral, pode não parecer, mas ter mais moralidade. E não podemos aceitar que isso continue acontecendo no Brasil. Bom, vamos falar de saúde pública, PH? Você preparou aí a doutora Ludmila Rajar? É o orgulho de Anápolis, ela é daqui, é anapolina, filha do nosso Samirão. E hoje é reconhecidamente uma autoridade em saúde pública. Inclusive foi cotada para ser ministra, mas ela não quis não, porque era no governo Bolsonaro e parece que ia totalmente contra as práticas que ela defende. Ela concedeu uma entrevista ao jornalista Roberto Dávila, em que abordou essa questão da saúde pública no Brasil. Vamos ouvir a doutora Ludmila Rajar.
1: Brasil, nessa área da saúde.
2: Roberto, eu diria que o Brasil sofreu um desmonte do ponto de vista de políticas públicas no período entre 2018 e 2022. Nós perdemos o programa de AIDS, o Programa Nacional de Imunização, nós perdemos a farmácia popular, nós perdemos investimento em atenção primária, as redes de alta complexidade perderam sua capacidade de integração com a área básica. Então, nós estamos num momento, nesses últimos 3 anos, de tentativa de reimplementação daquilo que foi perdido. Mas é óbvio que cuidar de um país que tem uma saúde universal, integral, como diz a nossa Constituição, e essa é a beleza do nosso Sistema Único de Saúde, é desafiador. Então, nós estamos num momento que nós necessitamos de mais investimento, mas, sem dúvida, de transformação. E toda essa inovação que hoje permeia a medicina e a saúde dos próximos anos, ela nos traz muita expectativa de mudança. Mas eu diria que esse é um momento de retomada de muitas políticas que foram perdidas nos últimos anos.
0: Volta comigo aqui, PH, às 8:38. Quer dizer, a doutora Ludmila Rajar falando aquilo que nós temos, inclusive, denunciado aqui no programa já há muito tempo. O desmonte das políticas públicas de saúde pelo Brasil afora, pelo governo anterior, acabou com farmácia popular, com vários outros programas, né? E ainda tem pobre, né, que ainda vota nesse tipo de gente. Tenha paciência e pelo amor de Deus, né? Então, houve realmente um desmonte nas políticas públicas de saúde. Aqui em Anápolis, então, foi uma vergonha o que aconteceu na gestão passada e agora está aí tentando justificar. Há poucos dias eu estava ouvindo lá uma entrevista do ex-prefeito Roberto Naves, né? Falando que deixou pronto o hospital esse, a UPA daquilo e não sei o que e tal. Anápolis chegou a ter só uma unidade de saúde de porta aberta, que era a UPA lá da Vila Esperança, o resto tudo fechado. Ele fechou um monte de unidade de saúde aí, fica falando que investiu muito na saúde. Investiu não, detonou também, seguiu isso que aconteceu lá em Brasília, comandado por Brasília pelo governo federal, esse desmonte das políticas públicas de saúde. Agora, aos poucos, elas estão sendo remontadas, mas não na velocidade que ainda precisa. O Brasil ainda precisa incrementar muita coisa na sua rede pública de saúde para que a população seja de fato bem atendida. Mas olha, eu fiquei impressionado com essa entrevista da doutora Ludmila Rajar. O domínio que ela tem do assunto, o que ela fala e explica exatamente a realidade daquilo que aconteceu no Brasil durante o governo passado, né? E ela não adianta contestar, porque ela é uma autoridade em saúde e sabe muito bem o que está falando, denunciando aí esse desmonte das políticas públicas de saúde. 8:40, PH, finalizar, porque a gente já tem convidado aguardando ali, mas eu preciso falar sobre uma notícia publicada também aqui nas redes sociais, mas eu fui checar isso aqui, é verdade, né? Até porque a rede social a gente tem que ficar muito atento, né? Porque vem muita fake news pelas redes sociais. Mas tem uma notícia aqui que eu faço questão de compartilhar com você que acompanha aqui o Rádio Debate da Nova FM. O país de Gales vai ser o primeiro lugar do mundo a transformar mentira política em crime, inclusive com perda de mandato. A lei foi aprovada agora em março de 2026. Você acha que tem algum perigo dessa lei ser implantada aqui no Brasil também, PH? Acho que não, né? Olha, mas se bem que podia. Sim, essa informação é verdadeira. Em março de 2026, o parlamento do país de Gales aprovou uma legislação histórica que abre caminho para tornar crime a mentira deliberada por parte de políticos e candidatos durante campanhas eleitorais. Com previsão legal, inclusive, de perda de mandato e desqualificação do cargo. A medida foi amplamente apoiada, recebendo 50 votos a favor e apenas um contra. A proibição criminal foca estritamente em declarações de fatos falsas ou enganosas, feitas antes ou durante o período eleitoral, com o objetivo de influenciar o voto do eleitor. Ou seja, você fica mentindo aí em campanha para poder ganhar voto. Ela não cobre as declarações cotidianas de políticos eleitos já no exercício regular do cargo, dentro do parlamento. Agora, e tem punições rigorosas também aqui, pega, olha só. Os candidatos ou políticos considerados culpados de enganar deliberadamente o eleitorado passarão por um processo de conduta que pode resultar em processo criminal, cassação e proibição de concorrer a cargos. É o tal do recall dos políticos, né? Que no Brasil sem chance nenhuma disso acontecer. Mas parabéns ao pessoal lá do país de Gales, que teve a iniciativa. Então você que sair na campanha prometendo mundos e fundos e depois não cumpre, pois fique sabendo que você pode ter o mandato cassado se você for eleito. É, tomara que isso aconteça mesmo e ser levado adiante, que isso sirva de exemplo para o restante do mundo, especialmente aqui no Brasil. Se é um assunto como esse virar lei aqui, eu acho que vai sobrar pouca gente nos parlamentos, no poder executivo, vai sobrar pouca gente. Esses candidatos a prefeito aí, ó, que eles prometem e depois não cumprem, podem perder o mandato, tem multa, tem um monte de coisa também. Parabéns ao pessoal lá do país de Gales por ter tido a coragem de formular, apresentar no parlamento e aprovar uma lei como essa. Tenho certeza que a política lá no país de Gales vai ser um pouco mais justa e menos mentirosa, como acontece em outros lugares pelo mundo afora, inclusive nesse país que nós moramos aqui, o Brasil. 8:43. Pegar um bora pro intervalo? Mas não sai daí não, você sabe por quê? Daqui a pouco a gente volta. Tem muito mais ainda hoje aqui no Rádio Debate pra você.
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3: Hora certa. Agora em Anápolis, 8:51. Cândido Filho. De volta aqui com o Rádio Debate, o seu espaço livre e democrático do jornalismo anapolino. Anote aí o WhatsApp aqui do programa para você participar com a gente. Pode ser mensagem de texto, pode ser mensagem de voz, que é o áudio. O importante é você participar. Afinal de contas, continuamos levando adiante aquele projeto de construção de uma cidade melhor para todos nós. Acho que nós anapolinos merecemos, mas acima de tudo precisamos viver numa cidade cada vez melhor. Uma cidade onde o serviço público funcione verdadeiramente em favor da população. Esse é o nosso desafio todos os dias quando a gente assume esse microfone poderoso aqui da Nova FM. Então anote aí o telefone que tem o WhatsApp para você participar com a gente, encaminhar a sua mensagem. 96005177.
4: Repita!
3: 96005177. Meu amigo Paulo Henrique Mendes, o PH, que é produtor do programa, tá ali prontinho para te atender. Agora 8:52, PH.
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3: E com muito prazer, nós estamos recebendo nesta manhã. Que? Tá decolando, é, PH? Agora você sabe que ele não decola de miragem mais, né? Você sabe que ele decola agora de gripe. É, sabia? É, não decola mais de miragem, decola de gripe. Pois é, com muito prazer nós estamos recebendo nesta manhã aqui no programa presença do Brigadeiro Bragança, né? Cidadão anapolino, militar da reserva, comandante da base aérea aqui em Anápolis, enfim, uma pessoa que tem uma presença muito marcante na vida da sociedade anapolina e tem feito isso com muita frequência nos últimos anos. Brigadeiro daquelas pessoas que circulam pela cidade, conversa com as pessoas, se tem alguma coisa que não tá funcionando direitinho, ele faz questão de se manifestar, é como diz aquela velha história, ele pratica mesmo o tal exercício da cidadania. E com muito prazer nós estamos recebendo ele nesta manhã aqui no estúdio do Rádio Debate. Brigadeiro Bragança, mais uma vez, muito obrigado por ter aceitado o nosso convite, ter vindo aqui falar com a gente. Bom dia.
5: Bom dia, Candinho, bom dia, PH, bom dia, ouvinte da Rádio Nova FM. É sempre uma satisfação estarmos juntos, né? Eu acompanho o seu programa, já estive aqui nessa bancada durante muito tempo
3: já
5: e retornar aqui a casa é sempre muito bom. Obrigado pelo convite. É um prazer, é uma satisfação.
3: Pois aí, aquilo que eu falei na abertura da entrevista não é redundância, né? O senhor realmente faz aquilo, né? Que é caminhar pela cidade, conversar com as pessoas. Você continua fazendo esse exercício diário, né?
5: De cidadania. Claro, né? A gente participa ativamente aí da vida da cidade, principalmente porque foi a cidade que eu escolhi para minha reserva.
3: Justamente.
5: Sou muito feliz aqui.
3: Maravilha. Né?
5: Sempre lembro de Paulo Nunes Batista, né?
3: Nosso
5: poetinha. Respirei o ar de Anápolis e me anapolinesei, né?
3: Justamente.
5: Então, é isso. Né? Cidadão de fato e de direito.
3: E de direito.
5: Eu tenho o título da cidadania anapolina e moro aqui na cidade.
3: Você está gostando do que tem visto pela cidade aí ultimamente? Tem andado? Anápolis teve alguma transformação mesmo em relação àquilo que a gente viveu naquela gestão passada? Eu falo isso em relação à gestão pública, que nós criticamos bastante aqui, muita coisa faltando de Anápolis. O senhor acha que essa nova gestão agora tem conseguido satisfazer esse desejo da população de ter uma cidade melhor? O senhor tem percebido isso, Brigadeiro?
5: Olha, eu acho que ainda é pouco tempo, né? Pra gente fazer uma avaliação mais precisa, mas o importante que eu vejo na cidade são o que é importante numa cidade? São serviços públicos.
3: Isso, né? Funcionando direitinho.
5: E a mobilidade.
3: Concordo?
5: Serviços
3: concordo.
5: Públicos e mobilidade. No campo da mobilidade, principalmente no trânsito, a gente tem visto umas melhores.
3: Justamente, tem umas intervenções boas aí.
5: Umas intervenções muito boas. O que está faltando nesse momento para o trânsito melhorar efetivamente é um programa de reeducação para os nossos motoristas, né?
3: E isso aqui eu tenho falado sempre, obrigado, deixa eu contribuir com o seu raciocínio aí, porque aquilo que é arrecadado nas multas, por exemplo, uma parte tem que ser destinada para programas de educação no trânsito. E eu, sinceramente, não vejo campanha nenhuma em Anápolis nesse sentido. Acho que é uma crítica que a gente precisa fazer.
5: Sim.

0: precisamos fazer, porque os trevos estão melhorando, nós já tivemos duas intervenções muito boas, estamos partindo para a terceira ali no final da JK, se não me engano, né?
1: Lá no chamado trevo da Van.
0: Isso, no trevo da Van. Mas você faz as melhorias no trânsito, em termos de fluxo, em termos de sinais, em termos de abertura de vias, rotatórias, etc. Mas o motorista não tem colaborado.
1: Não tem.
0: Então o motorista tem que ter um pouquinho mais de paciência. As nossas motocicletas também não têm colaborado, né? Os nossos motociclistas têm que ter um pouquinho mais de paciência, respeitar o trânsito, respeitar as regras de ultrapassagem na via pública. A velocidade na via pública. E eu vejo também que falta um pouquinho da educação. Desculpa, Candinho, só para concluir.
1: Não, pode ficar à vontade.
0: Para um pouquinho da educação de trânsito para o pedestre. Porque o pedestre entra na faixa sem fazer o sinal de vida. Tem que parar, balançar o braço, dar o sinal de vida, dizer que vai atravessar, esperar o carro parar e atravessar.
1: Ou seja, esperar o motorista que está chegando, o condutor que está chegando com o seu veículo, te enxergar.
0: Te enxergar,
1: ele
0: exatamente.
1: Entender que você vai atravessar a faixa.
0: Exatamente, porque mobilidade nas cidades é tudo. E Anápolis é uma cidade que ainda se permite mexer na nossa mobilidade urbana, né? 450 mil habitantes?
1: Estou chegando a isso. Pelo IBGE, 420 e alguma coisa. Mas eu já calculo que Anápolis tem bem mais de 450 mil.
0: Se pegar, por exemplo, em janeiro, São Paulo, não tem mais jeito. A cidade é tão grande que não tem mais jeito. Então, Anápolis ainda permite. E eu vejo esse como um caminho bom que nós estamos seguindo. Né?
1: E outra coisa também.
0: Tirando os buracos, né?
1: Tirando os buracos. Não pode esquecer de falar
0: agora,
1: dos buracos.
0: Agora que a chuva cessou, tá na hora de a gente fazer ali a operação tapa-buraco, não é isso?
1: Porque não tem mais aquela desculpa de que, não estamos fazendo o serviço porque a chuva não está permitindo e tal. Quer dizer, não tem mais
0: agora
1: isso.
0: Agora já veio a estiagem, né?
1: Uma outra coisa também em relação à trânsito, eu tenho observado muito, tenho até feito críticas, inclusive a CMTT, há poucos dias, estava fazendo operações nesse sentido, porque aqui em Anápolis não há um respeito para as vagas para estacionamento, para pessoa com deficiência, para pessoas idosas
0: outra
1: e tal.
0: Questão.
1: Esses dias eu tive o prazer, esses dias não, já deve ter uns 2 meses já, uns 3 meses, que eu presenciei num supermercado, num atacarejo desses aí, vou falar lá no Açaí, eu percebi uma equipe da CMTT estava lá multando o pessoal que não respeitava essas vagas preferenciais.
0: Porque se parar tem que pôr cartão.
1: Tem que colocar o cartão, justamente. E muita gente não faz isso, às vezes não tem o direito de estacionar naquelas vagas e indiscriminadamente eles estacionam. E outra coisa, pessoas jovens que deveriam respeitar pessoas com deficiência, os mais idosos e tal, e não respeitam, quer dizer, tem que haver uma fiscalização em cima dessa questão do respeito às vagas especiais. Então, a CMTT começou a fazer esse trabalho, a gente fez muitas críticas aqui, essas críticas tiveram esse direcionamento e a CMTT agiu. Só que agora o pessoal está voltando de novo a abusar desse tipo de estacionamento. Acho que a gente precisa viver numa cidade onde o direito, né, seja respeitado também.
0: Perfeitamente, perfeitamente. E lembrando aos jovens que um dia ele será idoso.
1: Vai ser
0: se
1: idoso.
0: Deus permitir. Né?
1: Isso, justamente.
0: Né? Porque nós que já passamos aí dos 60, ou quase, né, Candinho?
1: Quase, estamos chegando. Estamos bem próximos.
0: Então eu falo assim, quando eu tirei o meu cartão de idoso, foi muito interessante.
1: Porque, também tem o meu.
0: A gente imprime em casa e vai plastificar,
1: isso,
0: né?
1: Isso.
0: Aí fui plastificar o cartão, aí a menina devia ter uns 22 anos, 23 anos. Só quer o plástico durinho, aquele molinho. Não quero aquele durinho pra ficar bonitinho.
1: Ficou
0: bonitinho, ela me entregou. Falei, nossa senhora, que bonito.
1: Olha aí,
0: ficou, obrigado.
1: Ela
0: falou assim, pô, o senhor tá feliz fazer 60 anos? Eu falei, claro que tô.
1: Eu sou
0: você que deu certo.
1: Deu certo. Agora você ainda vai ter que percorrer esse caminho.
0: Você tem que percorrer pelo menos uns 40 anos para chegar aqui.
1: Exatamente. Ué. Eu sempre costumo dizer aqui, viu, Brigadeiro Bragança, no programa, que a gente vive numa cidade que às vezes algumas leis elas não são respeitadas. Eu cobro muito a questão, por exemplo, o direito da pessoa idosa, por exemplo. Tem lá no Estatuto do Idoso, aquelas passagens interestaduais, cada ônibus que passa por aqui, ele tem que reservar duas passagens para pessoas idosas.
0: Isso.
1: Que aquilo ali tem um componente importante que é a renda, é de quem ganha até 2 salários mínimos e tal. Mas eu já fiz uma pesquisa uma vez, eles não respeitam. Você pode ir lá no guichê da empresa aqui na rodoviária, nunca vai ter vaga. E outra coisa, você que é idoso não sabe, se não tiver a vaga, ele tem que te oferecer a passagem com 50% de desconto, você tem que pagar só a metade. E esta lei, na maior parte das vezes não é respeitada em Anápolis.
0: Uhum.
1: A gente precisa fazer esse tipo de cobrança. Uma sociedade moderna age dessa maneira, respeitando as leis,
0: respeitando o cidadão que está ao seu lado, né? respeitando o ir e vir de todos. O respeito é fundamental, né? Para uma convivência harmoniosa.
1: Correto.
0: O respeito é fundamental, Candinho.
1: Pois é, agora, brigadeiro Bragança, eu sei que você, como cidadão anapolino, tem acompanhado também. Se nós tivermos avanço, por exemplo, na mobilidade urbana, nessa questão do trânsito, nós ainda estamos precisando avançar mais e fazer mais conquistas na área da saúde. Ainda há muita dificuldade, ainda é muita gente aguardando por um exame, por uma consulta, às vezes por uma pequena cirurgia e tal, e não tem conseguido, quer dizer, e foi depositada uma expectativa enorme nessa gestão do prefeito Márcio Corrêa em relação à saúde, porque a saúde foi um dos gargalos da gestão anterior do senhor Roberto Naves, quer dizer, nós precisamos também avançar muito ainda em questão de saúde. Não sei se o senhor tem acompanhado isso aí, brigadeiro.
0: Eu tenho acompanhado por alto, né? Mas a saúde é sempre muito complexo, né? O tema saúde, porque ela envolve os três níveis, né? Envolve a federação, o estado, envolve o município, enfim, mas a gente tem que ter fé que vai melhorar, né? Com as suas cobranças aqui, com as cobranças que fazemos aqui no programa, com as cobranças que o cidadão faz, né? Que vai apontando os gargalos, onde estão os gargalos, né? Vai apontando o gargalo daquele que sofre o problema no dia a dia, se comunicando a respeito disso, dando transparência, eu acho que a gente chega lá. E voltando ao trânsito, o problema de acidente de trânsito é o problema da saúde pública.
1: Também.
0: Não é isso?
1: Também.
0: Então,
1: isso.
0: Por isso que os nossos motoristas têm que ser com mais calma.
1: Mais cauteloso e tal no trânsito.
0: Exato.
1: Quando o senhor fala em questão aí de saúde, por exemplo, brigadeiro, até é uma vitória desse programa aqui, porque essas cobranças nós sempre fizemos, a questão do hemocentro.
0: Sim.
1: É um absurdo uma cidade de 450 mil habitantes como Anápolis não ter um hemocentro público.
0: Sim.
1: Aí agora anunciaram o hemocentro ali na Cidade Jardim. Tinha um terreno lá que tinha sido construída lá uma edificação de uma igreja lá, mas não estava funcionando. Demoliram essa edificação e lá parece que vai ser o novo hemocentro. Já prepararam a área, mas não estão construindo ainda. Mas dizem que esse hemocentro vai ser mesmo construído e vai funcionar em Anápolis. Vamos aguardar para ver se vai mesmo.
0: Candinho,
1: é importante, né, brigadeiro?
0: Que bacana. Eu me lembro,
1: cê lembra?
0: De 2020, você falando isso aqui na rádio. Nós temos que ter um hemocentro.
1: Tá.
0: Então, pelo menos aí já tem uns 6 anos e Deus queira que realmente o projeto seja concluído. E aí é uma vitória que a gente deve a você.
1: Graças a Deus. E nós vamos continuar batalhando nessa área, sabe por quê? Não vou desistir também de uma outra bandeira que eu considero, assim, essencial numa rede pública de saúde que atenda a população, que é o centro de diagnóstico por imagem. Que é dificuldade, especialmente, brigadeiro, para as pessoas mais pobres, mais carentes, conseguir um exame de imagem, uma tomografia, uma ultrassonografia, é uma fila enorme, sempre, né? Uma espera de 8, 10 meses, 1 ano, às vezes, para conseguir esses exames. Isso atrapalha muito o diagnóstico e, se existir o diagnóstico, posteriormente o tratamento. Então nós precisamos ter isso na rede pública de saúde, que a maior parte das pessoas que precisam desse exame aí, pessoas que não têm recurso. Porque quem tem dinheiro, brigadeiro, pega seu recurso próprio, vai lá e faz, tal, não tem problema. Bom, a gente tem que permitir esse amparo, para as pessoas que realmente precisam, né?
0: Claro, eu lembrei mais dessa, uma bandeira sua que vem batalhando desde 2020 e são esses gargalos que a gente fala da saúde, né? Que a gente precisa a resolver, né? Então nós já temos dois caminhos bons aí, que são tanto o centro de imagens, né? Como o hemocentro. E vamos ver, né, Candinho?
1: Vamos ver
0: se a gente consegue.
1: Quer ver uma outra bandeira? Quer saber a sua opinião também. Questão de zeladoria da cidade, mas eu tenho batalhado também e essa luta agora vai ser incrementada ainda mais, que é a questão de uma usina para o tratamento do lixo, brigadeiro, porque o nosso aterro sanitário, daqui a pouco ele vai ter fim. Não vai ter mais como funcionar daquela maneira como ele está ali hoje. E nós temos hoje a seguinte questão: o lixo sendo tratado, ele não tem aquele impacto ambiental que ele continua tendo na vida das cidades e das pessoas. Então, se a gente instalar uma usina para o tratamento do lixo, aquele que é o resto de comida e tal, né? É aquele meio orgânico. Ele vai virar adubo, vai virar gás, vai beneficiar pessoas, não vai ter esse lixo jogado fora de qualquer maneira aí e tal, com essa dificuldade toda. É uma outra bandeira que a gente vai carregar, porque é o seguinte: isso beneficia muito a população e produz riquezas. E Anápolis pode ser um município polo que você vai poder tratar o lixo de uma região próxima aqui a Anápolis, onde tem impacto ambiental também, e a gente vai ter um meio ambiente mais saudável, mais escuro, nós vamos recuperar muita coisa.
0: Sim, não
1: vamos
0: tenho dúvida.
1: Vamos levar isso adiante. Viu,
0: não tenho dúvida, né? O tratamento do lixo é fundamental, né? Aliás, daqui a pouco nós chegamos aí em 2030, que era o prazo, né? Da nova lei do saneamento básico,
1: marco,
0: né?
1: Legal,
0: marco legal do saneamento isso. Básico, onde 100% de água potável distribuída para a população e o saneamento, alguma coisa em torno de 95. Eu não lembro os números exatos, mas eu quero te aproveitar a oportunidade e comentar sobre o meio ambiente, né? Você isso. Tirar da natureza aquilo que faz mal à natureza.
1: É.
0: O Rotary Club tem um programa chamado Tampa Mania, que é capitaneado pelo William Sabino. O que que acontece? A gente acaba ficando viciado. Eu abro uma água com gás, a água acaba, eu ponho a tampa no bolso.
1: Isso.
0: Entendeu? E a gente guarda essas tampinhas. Essas tampinhas, elas são tiradas da natureza.
1: Isso.
0: Ok?
1: Não vai ser descartado de qualquer maneira.
0: Não vai ser. Elas entram para reciclagem. Com o recurso da reciclagem dessas tampas, William Sabino adquire cadeiras de rodas.
1: Olha que maravilha.
0: E o Rotary tem um programa de entrega de cadeira de rodas para aqueles que necessitam.
1: Olha aí que bacana.
0: Quer seja temporariamente, porque teve algum, fez uma operação, teve um acidente, ou quer seja definitivamente.
1: É.
0: Entendeu? Então, tem sempre uma riqueza quando a gente trata bem a natureza, quando a gente vai ao encontro de salvarmos o meio ambiente. Tem sempre uma riqueza.
1: Ó, essa questão da usina do lixo, eu tenho batalhado bastante para isso, sabe por quê, Brigadeiro Bragança? Anápolis tem um cinturão verde que produz hortaliças.
0: Aham.
1: É, e Anápolis é um polo produtor, né, de hortaliças e tal. E o resultado desta usina para o tratamento do lixo, o que for ali tratado de lixo orgânico vai ser transformado em adubo. Imagine você, esses produtores, tendo acesso mais barato a esse adubo. Você já pensou o que isso aqui pode transformar também?
0: Então, é isso aí.
1: E a gente fica aí,
0: esse é o caminho.
1: E a gente fica preocupado aí, porque não sei se você já percebeu, os nossos mananciais aqui, os nossos córregos, todos poluídos. Você passa aqui no centro da cidade, o Córrego das Antas, é esgoto puro, aquilo é esgoto a céu aberto, né? Quer dizer, aquilo lá não tem quase nada de água mais. Porque nós temos que evitar que aconteça, e o senhor sabe muito bem disso, como aconteceu com o Tietê lá em São Paulo.
0: Uhum.
1: Chegava em São Paulo 6 horas da manhã, 5:30 da manhã, que eu ia em São Paulo quase todo mês e tal, e aí você chegava ali em São Paulo 5:30, 6 horas da manhã, era aquela fedentina do Tietê e tal, que ninguém suportava mais, e depois houve um programa para a recuperação do Tietê. E a gente precisa se preocupar com isso aqui também, né, Brigadeiro? Para não chegar
0: com
1: naquele
0: certeza,
1: ponto lá.
0: Com certeza. E se nós voltarmos alguns anos, por conta da poluição aí das nossas nascentes, dos nossos rios que cortam a cidade, nós tivemos várias enchentes e algumas com vítimas.
1: Justamente. Né? Aqui na Amazílio Lino,
0: sim,
1: aqui, ó.
0: Sim,
1: tivemos aqui acidentes gravíssimos, perdemos vidas aí por causa desse.
0: Por causa da falta de fluxo, né? Enfim. Então, temos que cuidar disso também, Cadinho.
1: Anápolis é uma cidade, o que não falta são desafios pra gente poder enfrentar, né, Brigadeiro?
0: É
1: a gente tem que dispor a enfrentar esse desafio se a gente quiser construir uma cidade melhor para as gerações que estão vindo por aí.
0: Com certeza, com certeza.
1: Deixa eu perguntar uma coisa, o senhor sempre participou de processo político, tá? Esse ano tá parado, o senhor não vai ser candidato também, Brigadeiro?
0: Não,
1: o senhor
0: não
1: vai mexer,
0: não vai, né? A política a gente não abandona, né? A gente abandona a candidatura.
1: A paixão
0: não, não,
1: fica.
0: Candidato não.
1: Candidato não. Vamos ficar quietinho aqui, só observando, participando.
0: Observando.
1: Abraçando aqueles ideais que a gente
0: exatamente,
1: acha.
0: Exatamente. Abraçando as propostas, os candidatos que tiverem boas propostas, é dessa forma.
1: Tá certo. Mas uma das suas paixões, e essa eu sei que não vai deixar, são os carros antigos, né?
0: Ah, sim.
1: Vamos falar
0: vamos falar.
1: Tem uma exposição agora no final de semana, é isso? Vai ser na Praça Dom Emanuel?
0: Dom Emanuel, então, convidar aqui toda a população napolina, nós estamos na Praça Dom Emanuel, que iniciou-se ontem, a terceira edição do Feirão de Imóveis e Oportunidades.
1: Sim, sim.
0: Então são 3 dias, né? Dia 21 que foi ontem, 22 e 23 amanhã.
1: Correto.
0: Amanhã, especificamente amanhã, no dia 23, das 9 às 13, a Associação de Proprietários de Carros Antigos estará lá com seus carros.
1: Olha.
0: Nós vamos expor cerca de 20 carros antigos.
1: Olha, maravilha.
0: Aí a brincadeira é a seguinte: o cidadão vai ali para a Praça do Emanuel, se consulta ali no feirão, pergunta sobre a sua questão da casa própria, resolve a questão da casa própria, coloca um sorriso no rosto de orelha a orelha, vai lá nos carros antigos, tira uma foto e manda direto pro Instagram.
1: Pronto.
0: Pronto, olha só. Felicidade.
1: Já tá realizado. Programa de final de semana.
0: É, programa de final de semana. Então amanhã, sábado, dia 23, das 9 às 13, Associação de Proprietários de Carros

0: final de semana. Então amanhã, sábado, dia 23, das 9 às 13, a Associação de Proprietários de Carros Antigos, a APCAR, estará lá com 20 carros, cerca de 20 carros antigos, fazendo uma exposição interativa com o público, ok? Para tirar foto, podem perguntar sobre o carro, os proprietários estarão todos lá, vão falar sobre os carros, vão abrir os carros para mostrar por dentro, para tirar uma foto. Essa é uma brincadeira que a gente gosta de fazer.
1: Maravilha.
0: E o carro antigo, ele é um hobby.
1: É um hobby.
0: Que aí passa a ser uma terapia, né? Uma coisa bacana, que você cuida. E estamos aí para mostrar os nossos carros.
1: E outra coisa, isso. Carro é mesmo uma paixão do brasileiro, né, Brigadeiro?
0: É uma paixão do brasileiro. É uma paixão do brasileiro.
1: Muito de carro.
0: E todos os carros andam, viu? A gente chega lá andando. Ninguém vai rebocado, não.
1: Esse carro vai. Uma outra coisa, Brigadeiro, essa questão dos carros antigos. A Nápoles tem muitos colecionadores, muitas pessoas que têm, assim, carros
0: antigos. Nós temos mais ou menos cadastrados em torno de 350 proprietários que participam no Feirão do Jundiaí de um encontro quinzenal. Inclusive o encontro do Feirão do Jundiaí hoje, acontece no dia de hoje, sexta-feira, a cada 15 dias mais ou menos, acontece no dia de hoje a partir das 19h30. Então convido também, né, os nossos anapolinos para irem ao Feirão do Jundiaí no dia de hoje a partir das 19h30. Normalmente lá se expõe cerca de 35, 40 carros, né?
1: 40 carros.
0: Então a gente tem sempre um rodízio, né? Um dia um expositor pode ir, um proprietário pode ir, outro dia não, enfim. E nós chamamos de antigo mobilista.
1: Antigo?
0: Antigo mobilista.
1: Mobilista.
0: O proprietário de carro antigo é um antigo mobilista, né? É, porque o antigo mobilismo é uma cultura, É uma cultura, inclusive, já foi reconhecido aqui também por Anápolis, várias cidades reconhecem a cultura do antigo mobilista como uma atração, né? Entendeu? Como uma atração, como uma preservação da história, enfim.
1: E uma outra coisa também, tem alguns critérios ali, né? Não é só porque você tem um carro antigo, de repente você pode ir lá e ser um antigo mobilista, não. Tem que ter uma conservação direitinho.
0: Tem que ter uma conservação.
1: Tem que ter a placa preta, que é de 30 anos.
0: É, a placa preta é de 30 anos. Não obrigatoriamente, né? Porque não obrigatoriamente, porque a placa preta de colecionador, o que acontece? É exigido 80% de originalidade.
1: Isso.
0: Então, às vezes, o carro não atinge os 80%, mas é um carro antigo.
1: É um carro antigo.
0: Teve as suas modificações ao longo da vida, faz parte, né? Do processo aí de manutenção do carro, mas não deixa de ser um antigo, não deixa de ser um proprietário, um antigo mobilista, né? Eu sempre
1: desperto um interesse muito grande no público, né? Exposição.
0: Eu sempre quando falo com os nossos amigos aí que são proprietários, eu falo assim, que Deus abençoe a todos nós e aos nossos antigos que nos conduzem, né? Porque todos vão dirigindo seus carros, né? É bem bacana, é bem bacana. Então estão todos convidados, Candinho.
1: Então, neste sábado, das 9 às 13 horas, é isso?
0: Isso, na Praça Dom Emanuel. Isso. E hoje à noite no Feirão do Jundiaí, a partir das 19h30.
1: Pode tirar foto lá, você viu aquele Fusca. Rapaz, Fusca, pá. O pessoal, o Brasil despertou uma paixão pelo Fusca, mas impressionante.
0: Ó, e aqui o
1: nosso Marcos Gulão.
0: O Gulão, que tem um Fusca maravilhoso.
1: Ele desfila aí pela cidade num Fusca lá e tal. Recebe proposta pra vender aquele carro todo dia.
0: Você sabe que o Fusca faz o maior sucesso. Quando você tem esposa, tem um Fusca, vai todo mundo no Fusca querendo ver. Aí um dia, posso contar um caos aqui?
1: Pode ficar à vontade, Brigadeiro.
0: Um dia eu recebi um telefonema, tem aí uns 2 anos ou 1 ano. Eu recebi um telefonema e a pessoa se identificou e falou: Brigadeiro, eu peguei seu telefone com não sei quem, o senhor continua com os carros antigos? Eu falei, não, continuo, claro. Então, o senhor João, né? O sobrenome dele me falhou agora. É um senhor de 80 anos, nunca teve uma festa.
1: Olha.
0: E nunca andou de carro. Falei, nunca andou de carro? Nunca andou de carro, só bicicleta.
1: Uma pessoa com 80 anos nunca tinha andado de carro?
0: Nunca tinha andado de carro, só bicicleta.
1: Interessante.
0: Interessante, né? Eu falei, mas qual é a ideia? Não, nós vamos presenteá-lo com uma festa. Uma festinha, né?
1: Isso.
0: A igreja tal, vai presentear uma festinha.
1: Pra ele.
0: E a gente queria complementar esse sonho dele, que ele nunca teve uma festa, levá-lo de carro da residência até o local da festa. Eu falei, tá bom.

0: associação. Isso. Aí o filho saiu, daqui a pouco vou lá chamar meu pai. Olha, foi emocionante. Pra isso que serve o carro antigo. Pra conectar pessoas,
1: pra
0: realizações.
1: Qual foi a cor do Fusca que ele escolheu?
0: Ele escolheu o branco.
1: Ah, que eu pensei que
0: ele escolheu o branco.
1: Eu pensei que ele escolheu o preto e com de pano de fundo aquela trilha sonora. Fuscão preto.
0: Você é feito de aço. Escolheu o branco. Escolheu, mas foi branco. Muito bacana. Fomos em um pequeno comboio, era cerca de 500 metros, um quilômetro, né? Um pequeno comboio até o local da festa, ficamos um pouquinho lá com ele, presenteamos também a o seu João, compramos um presente pra ele. Não, então, isso é que é legal no carro antigo. Você coloca um sorriso bacana no rosto, faz uma brincadeira. E quando eu tava na Praça do Emanuel, tem mais ou menos uma semana e meia, fui fazer uma filmagem, né? Até tem um filme que rodou aí, convidando a turma pro feirão de imóveis e oportunidades, e especialmente pro sábado. E o carro chama atenção.
1: Chama.
0: Aí passa um casal. Poxa, carro bonito, pode tirar foto? Pode, claro, pode tirar foto. Não, vou dar pro meu netinho. Netinho? Entra no carro então que eu tiro a foto pra você. Não, mas entra no carro, tá? Vai lá, entrega pro netinho. Fala, rapaz, isso é uma diversão. É bacana.
1: Bacana, pessoal. Né?
0: Tratar bem as pessoas que estão ao nosso lado, com respeito. Isso é que importa.
1: É, e da nossa geração, acho que quase todo mundo teve Fusca. Eu tive quatro Fuscas.
0: Eu tive um.
1: Eu tive quatro Fuscas na minha vida, mas isso, claro, já há muito tempo atrás. Gente, olha aí, olha que Fusca bonitinho e tal. Bonitinho, olha pessoal, aí. É o xodó do pessoal hoje. Gente, pensa num carro duro, é desconfortável, é ruim de dirigir, mas é o seguinte, o pessoal gosta do Fusca, é um hobby, e ele é bonitinho mesmo pra você dirigir ali e tal.
0: Aí tem uma brincadeira que a gente faz assim, quando a gente tá em exposição, eu faço, os colegas também fazem, que é o seguinte, aí a pessoa vem olhar o carro, gostou no carro, fala, é bonitinho. Bonitinho? Só isso? Não, o carro é lindo. Ah, falou lindo, falou lindo, ganhou um adesivo, ainda ganha um adesivinho.
1: É desse jeito. Grande, essa paixão inexplicável pelo Fusca que o brasileiro tem.
0: É isso mesmo.
1: Brigadeiro Bragança, parabéns mais uma vez por esse tipo de iniciativa, eu acho também contribui com a cidade, quer dizer, é uma atividade que você tá ali, que você desenvolve, gera lazer para pessoas, como o senhor tá dizendo aí, tem gente que gosta de ir lá, tirar foto e tal, quer dizer, já é uma contribuição também, olha, é uma participação na vida da cidade.
0: Sim, e olha só que coisa, a gente vai lembrando porque tem tanta coisa, né? Nós já fomos ao Instituto Cristão Evangélico fazer Natal com os carros antigos, foi um evento maravilhoso. Casa Joana, nós temos o Inclui Car, que a gente dá uma volta com as crianças, além de colocar os carros em exposição, a gente faz, dá uma volta com uma carreata com as crianças, apoiado pela CMTT, por todo mundo.
1: Isso.
0: Nós já fizemos também em prol da PAI. Então, o carro antigo é isso, é uma brincadeira que chama atenção. É uma ferramenta solidária, uma ferramenta para trazer sorriso no rosto das pessoas. É isso.
1: É desse jeito mesmo. Então, Brigadeiro Bragança, eu sei que está com a agenda meio apertada agora pela manhã, mas eu quero demais te agradecer por ter reservado um espaço na sua agenda e ter vindo aqui falar com a gente. Sempre, né, continuamos de portas abertas e o coração
0: obrigado,
1: também
0: Candinho.
1: Aqui. Muito obrigado, tá?
0: Obrigado. Eu que agradeço, deixar um abraço para todos os nossos ouvintes, um abraço PH, Candinho, que Deus abençoe a todos nós com saúde e paz.
1: Maravilha.
0: É isso?
1: É isso mesmo. Muito obrigado, viu, Brigadeiro Bragança. Ó, e a gente tá indo pro intervalo, né, PH? Hã? Olha aí o novo Fusca, que maravilha, o PH tá me mostrando aqui, olha, grande Fusca. E esse é vermelho, não é preto não. Bora pro intervalo, PH, sai daí não, você sabe por quê? Daqui a pouco a gente volta. Tem muito mais ainda hoje aqui no Rádio Debate pra você.
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14: Hora certa. Agora em Anápolis, 9:27. Cândido Filho. De volta aqui com o Rádio Debate, o seu espaço livre e democrático do jornalismo anapolino. Anote aí o WhatsApp aqui da produção do programa para você participar com a gente. Meu amigo Paulo Henrique Mendes, o PH tá ali, ó, prontinho para te atender. Então anote aí. É o 96005177.
15: Repita!
14: 96005177. Fique à vontade. Pode ser mensagem de texto, pode ser mensagem de voz, que é o áudio. A sua opinião, ela é muito importante para nós. Meu amigo PH, o Paulo Henrique Mendes, está ali, ó, prontinho para te atender. Nós continuamos trabalhando naquele projeto, né? De uma cidade melhor para todos nós. Nós, anapolinos, merecemos. Precisamos viver numa cidade cada vez melhor. PH, deixa eu abraçar aqui meu amigo Ronaldo Ferreira. Como sempre, né? Muito atento ao que acontece aqui na cidade. Bom dia, Candinho, PH e os ouvintes da Nova FM, do Rádio Debate. Sextou, né, Candinho? Pois é, ainda bem, né, Ronaldo? Hoje é sexta-feira. Notícia do momento aqui na região do Calistópolis é o aniversário do vereador Luzimar. Diz que ele convidou a cidade inteira, PH. Vamos dar uma passadinha por lá mais tarde, né, PH, né? Dá uma passadinha lá pra poder ir lá na festa do... Tá fazendo festa pra cidade inteira, vereador Luzimar. Maravilha. Candinho, lamentável nessa tragédia aqui no residencial Copacabana. É realmente uma tragédia, né? Que aconteceu em Anápolis ontem à tarde. Peço uma atenção na pista que dá acesso a Nerópolis, passando por dentro do bairro Calistópolis. Veículos pesadíssimos, né? Passando por ali, tá dizendo o Ronaldo Ferreira. O prefeito poderia dar uma passadinha por aqui, né, Candinho? Quem sabe ele ia liberar alguns quebra-molas. É, porque como resolveu lá na BR-060, próximo a posto presidente, poderia colocar alguns quebra-molas aqui também nessas estradas aqui. Essas estradas, essas rodovias que dão acesso aí pra GO-222, essa estrada que liga Anápolis a Nerópolis, rapaz. E essa GO-222 também, assim como a 330, né, daqui pra Campo Limpo, precisa mesmo sair essa duplicação, viu? Que é um trânsito muito intenso, um trânsito pesado. Aumentou demais depois que colocaram o pedágio aqui na BR-060. Tem muita gente que tá indo pra Goiânia hoje, PH, tá passando por aqui pra não pagar pedágio. Quer dizer, pra não pagar pedágio, anda numa estrada muito mais perigosa. É uma ponduragem que, sinceramente, não entendo. Sabia, PH? Tem muita gente aqui de Anápolis e de Goiânia também que vem pra Anápolis, passando por Nerópolis, pegando a GO-222 e vindo pra Anápolis pra não pagar pedágio, né? E aí acaba, né, trafegando por uma rodovia muito mais perigosa. Candinho, e essa família bolsonarista, né? É um exemplo, né? Do Bolsonaro preso, né? Tudo mão lisa. Que não sei o que é mão lisa, não, Ronaldo, mas você tá dizendo aqui, concordo contigo, né? Mão lisa, né? O pessoal da mão leve, né? O último agora, o caçula lá, o Jair Renan, né? Tá sendo processado, virou réu lá. É, falsificação de documentos, né? Uso de documento falso também, também. Lavagem de dinheiro, estelionato, ah não, tenha paciência, viu? Caçula já tá desse jeito. Triste, né, o negócio desse aí. Pois é. É, e o outro lá, o senador queria ser presidente da República. Depois dessa do Banco Márcio, acho que não tem perigo. Os brasileiros não correm esse risco mais não, né? Porque agora o pessoal já tá sabendo quem que é essa turma aí. 9:30 agora, PH, tá na hora, você sabe de quê, PH? Tá na hora da gente dar um giro nas notícias de Goiás.
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14: Número de doação de sangue aumenta em Goiânia. Vamos ter os detalhes? É essa, PH? Não é essa, não? Então qual que é? Ah, não, qual que é, PH? Então que é a primeira aí? Ah, da quadrilha aqui, é isso mesmo, então vamos lá. Polícia Civil de Goiás prende quadrilha suspeita de extorquir produtores rurais. Detalhes na Movimentação Sua, repórter Costa Júnior.
15: A Delegacia Estadual de Repressão a Crimes Rurais, em ação conjunta com o Batalhão de Operações Ambientais da Polícia Militar de Goiás, deflagrou a operação Batalhão de Papel. O objetivo da ação foi desarticular uma quadrilha investigada por realizar falsas fiscalizações ambientais em propriedades rurais e estabelecimentos comerciais do estado. As investigações apontam que o grupo utilizava uniformes táticos camuflados, insígnias, distintivos falsificados de delegados ambientais e carteiras funcionais falsas, além de veículos plotados com características semelhantes às utilizadas por forças de segurança pública com a finalidade de intimidar vítimas e conferir aparência de legalidade às abordagens criminosas. Os investigados simulavam fiscalizações ambientais e, mediante ameaças de multas e embargos fictícios, coagiam produtores rurais e comerciantes ao pagamento de valores elevados, disfarçados de patrocínios obrigatórios ou anúncios para uma revista de fachada vinculada ao grupo. Foram cumpridas medidas judiciais em Goiânia, Aparecida de Goiânia, Caldas Novas e Mineiros. Costa Júnior, da Agência Goiás de Notícias, agência.go.gov.br.
14: Agora 9:32, Goiás atinge o segundo lugar em ranking nacional de produção da cana-de-açúcar. Detalhes na Movimentação Sua, repórter Simval Lopes.
16: O governo de Goiás comemora um novo marco no agronegócio. O estado alcançou o segundo lugar no ranking nacional de produção de cana-de-açúcar, segundo o levantamento da Companhia Nacional de Abastecimento, a CONAB. A safra 2025-2026 deve chegar a mais de 80 milhões de toneladas de cana, o maior volume registrado em Goiás nos últimos 10 anos. O crescimento foi impulsionado pela ampliação das áreas cultivadas, investimentos em tecnologia e aumento da produtividade no campo. O estado também se destaca na produção de etanol e açúcar. Goiás ocupa o segundo lugar nacional na produção de etanol de cana, com mais de 4,5 bilhões de litros produzidos, além de ser o terceiro maior produtor de açúcar cristal do país. Este avanço do setor fortalece a economia goiana e amplia a geração de biocombustíveis e bioenergia. No mercado internacional, o açúcar produzido em Goiás já chega a 55 países. Ao todo, o Complexo Sucroenergético Goiano mantém relações comerciais com 58 destinos internacionais. A previsão para a próxima safra é de estabilidade, mantendo o Goiás entre os maiores produtores de cana-de-açúcar do Brasil. Simval Lopes, da Agência Goiás de Notícias, agência.go.gov.br.
14: Agora 9:34, estado abre vagas para curso gratuito de robótica em 21 municípios. Detalhes na Movimentação Sua, repórter Leandra Matos.
17: A Secretaria de Ciência, Tecnologia e Inovação abriu 1.230 vagas para o curso gratuito de robótica do programa Start. As vagas estão abertas em 21 municípios goianos, com o objetivo de inserir crianças e jovens de 8 a 20 anos no universo da robótica e das tecnologias avançadas, além de criar oportunidades de aprendizado e desenvolvimento a pessoas em situação de vulnerabilidade socioeconômica. As inscrições podem ser feitas até 31 de maio, exclusivamente no site abre.go.gov.br/startgoias. Podem se inscrever crianças e jovens que sejam estudantes da rede pública de ensino ou bolsistas integrais em escolas privadas. A seleção dos candidatos dará prioridade às meninas, que ocuparão 50% das vagas reservadas, enquanto as demais serão preenchidas por ordem de inscrição. Os candidatos classificados, além do número de vagas, vão compor o cadastro de reserva e lista de espera. Leandra Matos, da Agência Goiás de Notícias, agência.go.gov.br.
14: Agora 9:36, número de doações de sangue aumenta em Goiânia. Detalhes na movimentação, agora sua.

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0: Número de doações de sangue aumenta em Goiânia. Detalhes na movimentação. Agora sua. Repórter Vitor Silva.
1: O Vinícius Marques aproveitou o dia para fazer uma boa ação: doar sangue para o Hemocentro de Goiânia.
2: É uma bondade que todo mundo deveria fazer, né? É, salva vidas.
1: Nos primeiros meses deste ano, a rede estadual de serviços hemoterápicos registrou um crescimento no número de doadores de sangue de primeira vez. O resultado animou a instituição.
3: Isso faz com que o nosso serviço ele se mantenha, ele se sustenta, né? Até porque nós precisamos evoluir nesse rol, nesse número de doadores, até mesmo para conseguir abastecer o nosso banco de sangue, continuar, né, esse trabalho, desenvolver a cultura da doação de sangue.
1: A evolução é contínua. Em janeiro, a porcentagem de novos doadores foi de 21%. Em fevereiro, passou para 28%. Em março, 31%. E em abril, alcançou 34%. O resultado representa 7 pontos percentuais acima da média anual registrada em 2025. É importante lembrar que uma bolsa de sangue é suficiente para beneficiar até 4 pessoas. Por conta disso, frequentemente, o Hemocentro realiza campanhas de doação de sangue ao longo do ano.
3: Nós temos projetos como o Marco Gol pela Vida, onde nós vamos nos estágios de futebol e ali levar a informação sobre conscientização sobre a doação de sangue. Nós temos trabalhos específicos aqui com a unidade móvel, onde nós temos diversas parcerias com empresas, com igrejas, com faculdades.
1: O fortalecimento dos estoques é essencial para assegurar o atendimento dos serviços de saúde em todo o estado. O William dos Reis sempre faz a sua parte com o gesto do bem.
4: Desde a época da faculdade, por causa da UVG, eu já obtive esse hábito de ficar doando sangue. A questão da empatia também, eu já sempre importei. Eu sempre venho por causa de campanhas. Mas também tem a questão das pessoas que estão sempre precisando, né? Acho que nem é incontestável.
5: Vitor Silva, da Agência Brasil Central.
0: Agora 9:38 e para finalizar o giro das notícias de Goiás desta sexta-feira, governador Daniel Vilela anuncia aumentos nas remunerações de policiais e bombeiros. Detalhes na movimentação, mais uma vez sua, repórter Costa Júnior.
6: O governador Daniel Vilela anunciou um pacote de valorização da carreira das forças de segurança com impacto de 441 milhões de reais já neste ano, chegando a 771 milhões em 2027. Entre os principais benefícios estão o pagamento de auxílio alimentação no valor de R$ 1.000 para 100% do efetivo de policiamento do estado e forças de salvamento, um total de 24 mil servidores. Isso representa um aumento de 16,36% para aqueles que estão no início de carreira. O valor da hora-aula para instrutores terá aumento de 50%, com teto mensal ampliado de R$ 700 para R$ 1.050. Já a indenização por localidade, que é paga a 4.100 servidores, sai de R$ 552 para R$ 828. O governador Daniel Vilela destaca a importância da valorização da classe para que Goiás continue a ser o estado mais seguro do Brasil.
7: A valorização remuneratória é poder continuar aí garantindo com que todos tenham as melhores condições possíveis para fazer de Goiás, continuar fazendo de Goiás o estado mais seguro do Brasil.
6: Os investimentos se somam ao reajuste da data base sancionado em 4,26% para todos os servidores do estado desde o último dia 1º de maio. Outro destaque dos anúncios foi a reestruturação da carreira para equiparação salarial no cargo de policial penal. As mudanças representam aumentos para agentes, escrivães e papiloscopistas da Polícia Civil, para subtenentes da Polícia Militar e do Corpo de Bombeiros. Costa Júnior, da Agência Goiás de Notícias, agência.go.gov.br.
0: Agora 9:40, então este foi o giro das notícias de Goiás desta manhã de sexta-feira. E tá na hora da crônica do dia. Será o que nos diz o Genésio

0: Araújo Júnior continua percorrendo os corredores do poder lá em Brasília para trazer sempre em primeira mão as informações lá da capital da República. Será qual vai ser a pauta, o tema, o assunto da crônica desta sexta-feira? Diz aí, Genésio.
1: Em ano eleitoral, se costuma dizer que até boi pode voar. Brasília recebeu 15 mil gestores na 27ª Marcha dos Prefeitos, que deve ter sido o maior evento da história da Confederação Nacional dos Municípios. Eles sabem que têm o poder, vão ser decisivos para muito mais que você possa imaginar. Eles conseguiram que Davi Alcolumbre, que não queria realizar mais sessão do Congresso até novembro, fazer evento para aprovar em comum acordo, governo e oposição, uma saída legal para permitir que municípios com nome sujo pudessem receber dinheiro para obras paralisadas. Se tem desenrola 2.0, porque não teria desenrola para os prefeitos? Ninguém quer perder a eleição. Mas em semana de crise na disputa presidencial, Flávio Bolsonaro, junto com os líderes governistas, foram pedir a abertura da CPMI do Banco Master. Tudo da boca para fora, pois todos enrolados. Davi Alcolumbre, outro enrolado, disse que era prerrogativa sua e que não iria criar CPMI. Mas sabe o que chamou a atenção? Flávio Bolsonaro, que disse que não tinha nada a temer, se negou a responder perguntas do deputado Lindbergh Farias sobre sua amizade e relação com Daniel Vorcaro. Outros momentos virão, mas os prefeitos e prefeitas são testemunhas. Foi Genésio Araújo Júnior, de Brasília.
0: Maravilhas, 9:43, a crônica do dia produzida desde a capital da República do nosso Genésio Araújo Júnior. Esse também tá enfiado ali nos bastidores tentando descobrir tudo para contar em primeira mão para os ouvintes aqui do Rádio Debate da Nova FM. Maravilha, um abraço para você, Genésio. Bora pro intervalo, né, PH? Mas sai daí não, você sabe por quê? Porque daqui a pouco a gente volta. Tem muito mais ainda hoje aqui no Rádio Debate para você.
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0: 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Hora certa.
1: Agora em Anápolis, 9:48. Cândido Filho. E com muito prazer, nós estamos recebendo nesta manhã, aqui no estúdio do Rádio Debate da Nova FM, a presença do meu amigo Jerry Cabeleireiro. O Jerry, que é uma liderança comunitária, já foi inclusive vereador, representando a população que mora ali na região do Recanto do Sol. Quando a gente fala Recanto do Sol, não é só o bairro Recanto do Sol. Ali em volta, né, você tem uma série de residenciais, né, de bairros e tal, como Residencial das Flores, Residencial Araguaia, Vale do Cerrado, que mais Vila Norte, enfim, Residencial América, né? Você tem ali uma extensa região que hoje, com toda certeza, é a segunda mais populosa de Anápolis, a segunda região. Primeira continua sendo a região norte da Jaiara, Nova Vila, Aldeia dos Sonhos, Guanabara, aquela região ali, é a região mais populosa da cidade. E a segunda região mais populosa da cidade, mas que continua num processo de crescimento vertiginoso, é a região, tanto é que hoje o pessoal já fala da Grande Recanto do Sol. E o Jerry tem já uma atuação de muito tempo lá como liderança comunitária, como representante político que já foi daquela região. Além de ser também, como dizem os amigos, um artista de mão cheia. O Jerry é cantor, é compositor, tem dupla sertaneja, enfim, né? Ele faz um trabalho também muito consistente nessa área. Então, sobre tudo isso e muito mais que a gente vai conversar com ele a partir de agora. Jerry, muito obrigado por mais uma vez ter aceitado o nosso convite, ter vindo aqui falar com a gente. Bom dia, Jerry.
2: Obrigado, Candim, para mim é um privilégio, é sempre, né, muito gratificante poder estar aqui na companhia de vocês aqui da Rádio Nova, né? PH, Cândido Filho, grande comunicador.
1: Obrigado.
2: É um privilégio para mim poder falar, né, usar aí as ondas da Rádio Nova para divulgar o meu trabalho artístico e também dar a minha opinião com relação à nossa cidade, que é uma cidade que eu amo, né? A cidade que me viu crescer, né? E às vezes a gente fica preocupado com o rumo que a cidade toma,
1: tomando, né?
2: A cada de 4 em 4 anos, né? Tem eleição, a gente está sempre apostando em novas
1: práticas,
2: pessoas, né? Pessoas. Com aquela esperança que vá de fato resolver a maioria dos problemas às vezes não acontece da forma que a gente espera, né? E a gente fica meio chateado. Mas acreditamos ainda que tem conserto, só pôr o pezinho na estrada e fazer a coisa com muita responsabilidade que as coisas vão melhorar sim.
1: Hoje, agora aquilo que eu tava falando na abertura da entrevista é uma verdade, né? A região da Grande Recanto do Sol hoje atualmente eu acho que é a que mais cresce na cidade, embora seja a segunda região mais populosa, mas em termos de crescimento populacional parece que aquela é a região que mais cresce na cidade. E essa é uma verdade, né, Jerry?
2: Com toda certeza. A nossa região ali é um anexo ali de, salvo engano, 15 bairros anexados.
1: Isso.
2: Então a região está crescendo, né? Agora tá sendo feito lá um condomínio, né? Um outro loteamento que ali naquela fazenda ali do João Belmiro, aquela região ali, está crescendo muito. Então, e com isso crescem os problemas, né? Já há problemas antigos,
1: isso,
2: né? E os problemas
1: problemas antigos, mas que foram potencializados, que não resolveram lá atrás.
2: Exatamente.
1: E agora com o crescimento.
2: Olha, eu venho batendo nessa tecla há muitos anos. Inclusive teve outras gestões que não teve o cuidado, né? A gente cobrou, pelejamos e tal, a saída do Recanto do Sol, aquelas pessoas que moram ali na rua Dona Andrelina, na rua Professora Idalina, né? Ainda sofre com a lama nas suas portas. Eles não têm o prazer, Candim, de pintar as fachadas das suas casas.
1: Ele passa carro, joga lama.
2: Sabe? Então, quer dizer, ali precisa ali de urgente de fazer ali alguma sarjeta. Se não pode levar a galeria de água pluvial, que é o ideal, então que faça a sarjeta, que resolva o problema.
1: Agora, hoje a gente recebe sempre aqui no programa manifestação de pessoas que moram naquela região ali, reclamando principalmente tapa-buraco. Que esse é um problema crônico de Anápolis. Não é de Anápolis, mas em todo lugar. A gente tem que falar de Anápolis porque a gente mora aqui, quer que o problema seja resolvido primeiro aqui. até a Rua do Ônibus, a principal avenida ali, que é a Avenida do Estado, volta e meia, o pessoal na 58, Candinho na 41 e tal. Só tá o buraco. A gente tenta resolver com a prefeitura e não consegue. Há mesmo, Jé, essa dificuldade em conseguir que esse trabalho seja feito de maneira eficiente, Jé?
2: Eu acho que precisava de um canal mais livre com o secretário, porque o prefeito, certamente, ele deve ter coisas maiores para poder pensar e correr atrás. Um canal mais aberto com as secretarias, né? Por exemplo, na Avenida do Estado, lá agora, uma parte dela tá no escuro, tá faltando lâmpada, iluminação. A gente tem que bater nessa tecla aí, pedir, né? Eu acredito que eles devem estar nos ouvindo. Então, já usar aqui o canal da rádio, olha, lá nas proximidades da quadra 26 ali, tem três, salvo engano, três postes que tá faltando
1: a iluminação.
2: Né? Então, quer dizer, eu acho que precisa ter um trabalho mais efetivo, uma vez que a proposta do atual prefeito foi de fazer diferente, de fazer uma nova cidade. Né? Então, o que é bom a gente tem que falar, e o que é ruim a gente tem que falar também. Mas, por exemplo, essas questões aí dos trevos, melhorou um pouco. Melhorou. Mas precisa melhorar mais. Aquilo lá ficou bom.
1: Aquela entrada ali, viu, Jé, pro Recanto do Sol, pouco depois do trevo da BR-414 com a 153, aquilo
2: ficou
1: ali
2: ficou muito bom. Ficou maravilhoso. Muito bom. Então a gente não tá aqui pra jogar pedra.
1: Tem que reconhecer o que é bem feito.
2: Agora eles têm que receber a crítica também como uma forma de ajudá-los na administração.
1: É.
2: Né? Tem coisas que precisam ser feitas com urgência. Essa questão que eu bati mesmo da entrada e saída do Recanto do Sol, ele precisa de galeria de água pluvial com urgência. Aquele pessoal não pode ficar com as suas casas. Ali parece uma cidade abandonada, aquela entrada ali.
1: Você fala aquela região onde fica ali, onde fica a subestação da.
2: Exatamente.
1: Aquela região ali, quando chove, alaga tudo, né?
2: Tudo. E as casas, tanto da rua de baixo, que é da professora. Idalina.
1: Idalina.
2: Salvo engano, na saída e entrada do Recanto do Sol, que é as duas ruas ali, entendeu? É professor Idalina Mazitelli.
1: Eu não lembro.
2: E Dona Alexandrina.
1: Sim.
2: Entendeu? É aquelas duas ruas ali. Então, quer dizer, ali é com urgência. Outro detalhe, ali no pé do semáforo da entrada do Recanto do Sol, fizeram ali um trabalho ali para melhorar a fluidez do trânsito, pra dar mais segurança, fizeram tipo um triângulo com as tartarugas. Aquelas tartarugas arrancou tudo, tá feio.
1: Tá.
2: Entendeu? Que lá precisa ser recuperado com urgência, pra evitar acidente ali.
1: Você fala que já dentro do bairro, não aquele que
2: já dentro do bairro. Agora. Não, dentro do bairro.
1: Aquele que já tá.
2: Esse. Exatamente. Uhum. Ali em frente àquelas distribuidoras de bebidas ali. Entendeu?
1: Perto do posto ali.
2: Exatamente, bem frente do posto.
1: Posto ali.
2: Então aquilo ali precisa, já tem muito tempo, né? Que tá dessa forma. Fica feio. Fica feio pro prefeito. Feito, né? Que, né? Recém, entre aspas, né? Já tem 2 anos de administração.
1: Já tá completando 2 anos já, né?
2: Então, quer dizer, tem muita coisa que precisa ser melhorada aqui na cidade, sabe?
1: Hoje a gente fala então que aquela entrada ali, pelo lado da BR ali, melhorou bastante e tal, mas aquele lá de baixo, perto do antigo Lírios do Campo, aquilo ali é uma outra novela que precisa acabar. Uma hora vai liberar para o tráfego, outra hora não vai e

0: Mires do Campo, aquilo ali é uma outra novela que precisa acabar. Uma hora vai liberar para o tráfego, outra hora não vai e tal. Como é que tá a situação lá? Foi liberado já uma parte ou não?
1: Olha Candinho, eu não tenho passado, a gente tem que ser verdadeiro, não tenho passado lá essa semana, então não posso, mas eu posso fiscalizar e mandar para você.
0: Justamente.
1: Eu sou ali de fato um fiscal da nossa região.
0: E ali é uma outra obra que precisa mesmo ser fiscalizada, ser observada, que já teve até acidente lá, né, gente?
1: Exatamente.
0: É, aquela parede lá, uma já caiu, tiveram que refazer, então, quer dizer, você não pode...
1: A drenagem ali é uma drenagem muito complexa. Eu não sou engenheiro, mas não sou bobo também.
0: É uma baixada, né?
1: É uma baixada e ali tem a área de manancial, né? Ali é bastante aflorada ali a lençol freático. Agora precisamos falar também lá daquela passagem ali do Córrego das Antas, aquela ponte, né?
0: Sim.
1: Então, quer dizer. Começaram a mexer lá.
0: Você fala aquele que vai pro setor de chácaras?
1: Exatamente.
0: Ali, lá embaixo.
1: Começaram a mexer. Aqui lá foi uma luta grande quando eu fui vereador para que fosse feita aquela ponte.
0: Pois é.
1: Então isso traz uma certa, um certo alívio para nós lá, porque é aquilo que eu falei, né? O que tiver de errado a gente vai falar.
0: O
1: que é bom vai falar. Então aquilo lá é muito positivo, principalmente para os hortifrutigrangeiros daquela
0: região. Que produz naquela região.
1: Exatamente.
0: Né?
1: Ali é uma passagem muito importante, né? Para nossa região.
0: Hoje e outra
1: está sendo
0: coisa.
1: Feito essa ponte. Então, quer dizer, a gente espera que seja concluída.
0: É.
1: Que não fica pelas metades igual tá o da BR.
0: Aqui o 153. Não, e outro, com relação àquela ponte que vai lá pro setor de chácaras, ali eu conheci ali como Vale das Antas.
1: É o Vale das Antas.
0: Vale das Antas. Inclusive, já tive uma propriedade ali já há 40 e tantos anos atrás lá e tal, né? Então eu acho muito bacana demais aquele lugar ali e tal. E aquilo ali é uma situação que não deveria ter existido, né, Jerry? Porque quando começou a ser povoada aquela região ali, aquela ponte já tinha que ter sido feita.
1: Com
0: né?
1: toda certeza, com toda certeza. Aquilo ali ficou muitos anos, né? Décadas, né? Esse imbróglio aí. Então a gente espera que agora faça bem feito, né?
0: Tinha época, mas não sei se você vai lembrar disso, mas tinha época que ficava interditado ali,
1: ficava,
0: o pessoal não conseguia passar do Vale das Antas, passar aqui pra cidade.
1: Exatamente.
0: Não conseguia.
1: É, exatamente. Agora é o seguinte, fazendo a ponte, é importante pensar na pavimentação asfáltica lá em cima.
0: Isso,
1: porque o que desce de barro, nós vamos ter problema em cima dessa ponte. Se não fizer...
0: Esse serviço aí de...
1: Exatamente. A pavimentação lá é muito importante até, e a região é pequena, dá pra fazer um trabalho lá.
0: Dá.
1: Região de chácaras e tal, mas o povo merece, né? A nossa população merece, a região é uma região que produz, a região que produz.
0: Isso.
1: Então, eu acredito que precisa fazer uma pavimentação. E tem gente importante, né? Não que os outros não sejam, mas tem gente, como se diz, famoso, dizer assim, que é o Luciano, tem uma chácara lá. Então, quer dizer, ele poderia ter comprado em vários outros lugares,
0: mas preferiu
1: ficar ali na região dele. Então, é importante que faça, né? A pavimentação, que melhora a nossa região ali, né?
0: Tá certo. É maravilha esse comportamento do Luciano, acho bacana, sabe por quê? Que o pessoal poderia escolher investir lá em São Paulo, tá ganhando um bom salário no São Paulo, investir em outros lugares aí e tal, mas não. Ele tá investindo o dinheiro que ele ganha, não tá ganhando pouco dinheiro, tá ganhando muito dinheiro, Luciano.
1: Graças a Deus.
0: Aqui em Anápolis, graças a Deus.
1: Né,
0: é bom valorizar o seu lugar, né? Onde você nasceu, onde você cresceu e tal. Ele tem um centro esportivo de lá, tem essas chácaras.
1: Exato. Investindo na região.
0: Sei que ele comprou algumas residências em condomínios fechados.
1: Natural,
0: aqui,
1: né?
0: Natural, tá ganhando bem.
1: Mas não deixou então, as raízes, né?
0: Eu acho que é bacana esse comportamento do Luciano.
1: E eu quero dizer uma coisa pra você aqui, que é inédito, assim, nunca falei, né? Mas o Luciano, ele, desde o primeiro corte de cabelo da vida dele, até ele ir pro Atlético, foi comigo.
0: Aqui em Goiânia, foi.
1: Exatamente, até ele ir pro Atlético, virou profissional e ainda cortava comigo. Hoje não corta mais porque é mais difícil pra ele, né? Vive lá pra São Paulo e tal.
0: Justamente.
1: Mas eu tenho tem lá o banquinho. O banquinho que ele sentou, que ele cortou o cabelo lá comigo.
0: Maravilha. Maravilha, porque o Luciano, quando
1: pai dele, né? A família são amigos meus de infância,
0: muito tempo, né?
1: Tem o Ita, né? Um grande parceiro.
0: Não, eu lembro até, o Jerry era vereador, fez uma homenagem pro Luciano aqui na Câmara Municipal, até conversei com ele lá, o Luciano e tal, que o Luciano era esse jogador que hoje ele se transformou, né? Jogador muito importante para uma equipe grande do futebol brasileiro, que é o São Paulo. Naquela época, se não me engano, acho que ele tava no Corinthians. tava no Corinthians.
1: Tinha acabado de entrar no Corinthians.
0: Justamente.
1: E eu fiz aquela homenagem, ô Candinho, porque eu acho assim, que o cidadão que sai da sua cidade e que ganha notoriedade, né? Que faz sucesso.
0: Que não é fácil, né, Gerry?

0: luta, fácil, é uma luta.
1: Olha, eu trabalho com a música há muitos anos, eu tive dupla 25 anos. Uhum. Hoje eu canto solo, né? É muito difícil de você conquistar o estrelato. E quando acontece, eu acho que as autoridades da região, precisa o vereador, né? O prefeito, o deputado, precisa prestar homenagem a essas pessoas, porque é muito difícil. Inclusive a vida do Luciano não foi fácil. É. Da família deles, eu conheço tudo, então é merecido, eles merecem o sucesso que está fazendo.
0: É, pois é, aquela velha história, né? Você só vê os tombos que eu levo, né? As pingas que eu precisei beber, você não vê não, né?
1: Exatamente.
0: Desse jeito. Exatamente. Ô, Gê, já que você... Não, antes de a gente passar pra essa área da música que você atua também já há muito tempo...
1: Precisamos falar mais da cidade, né?
0: Eu preciso falar com você sobre essa questão da saúde.
1: Sim.
0: Porque foi inaugurado lá, ou foi implantada uma unidade de saúde lá na Vila Norte.
1: Vila Norte.
0: Aquilo ali foi importante mesmo, ajudou a região, diminuiu um pouquinho, por exemplo, a necessidade de você sair de lá, ter que vir procurar um hospital, às vezes aqui no centro e tal, em outra região. Aquilo lá ajudou mesmo, Gê? Que opinião você tem sobre aquilo lá hoje?
1: Exatamente. Eu quero primeiro falar que aquele posto de saúde foi uma luta muito grande minha, enquanto vereador, na época, quando era vereador, né? A minha intenção era levar a UPA para lá. Cheguei a falar na época com o Dr. Luiz Carlos, né? Com o antigo gestor na época, que era
0: ele era o secretário de saúde.
1: Exatamente.
0: Luiz Carlos.
1: Então, foi uma luta danada. Aí ele falou assim, Jerry, vereador, agora, nesse momento, nós não temos condições de levar uma UPA para lá, até por causa do embrólio do trevo.
0: É.
1: Né?
0: É.
1: Se precisar entrar e sair uma ambulância
0: rápido,
1: lá,
0: tá,
1: é complicado.
0: É.
1: Mas eu fiquei feliz porque a chegada daquele posto de saúde veio somar sim. E uma vez que veio através de requerimentos meus, de empenho meu, eu fiquei muito feliz daquilo lá estar funcionando de fato.
0: Uhum.
1: E agora virou uma UPA, que era o meu sonho e o sonho da nossa população. Agora, tá funcionando, Candinho, tá funcionando.
0: Tá.
1: O que eu acho que não está funcionando muito bem
0: é
1: a UPA da criança.
0: Ah, você fala UPA pediátrica, né? Aqui, aqui no Maracanã?
1: No Maracanã, por exemplo, semana atrasada eu estive lá, né? Não é boca dos outros, foi eu.
0: Você estava lá,
1: você
0: foi lá.
1: Eu estive lá com o meu netinho, né? Eu saí de lá, eu cheguei, acho que sete e pouco, saí de lá 1:30 da manhã e teve algumas famílias, inclusive, que foram embora, né? Porque não conseguiu
0: o atendimento,
1: né? Para sua criança, e saíram contrariada e tal. Mas, como eu não tenho acesso à atual administração e tal, não faço parte da gestão. Então fica difícil até de você comentar isso com os gestores.
0: Mas vem cá, mas por que o seu neto não foi atendido? Falta de médico?
1: Não, ele foi atendido.
0: Ele foi atendido,
1: nós saímos de lá, era 1:30, né? Eu tive a
0: chegou
1: paciência
0: também
1: de
0: esperar. Chegou às 7 também?
1: 7 horas. Eu cheguei lá, era 7 horas.
0: Uhum.
1: Então, quer dizer, graças a Deus, eu tive a condição de esperar, ele não tava tão mal assim, mas teve família lá que teve que ir embora, procurar recurso de outra forma.
0: Porque não conseguiu atendimento
1: então,
0: lá.
1: Quer dizer, a gente espera que esteja resolvido o problema lá, que tenha colocado mais médico e que esteja, de fato, atendendo as crianças ao contento, né? Com a maior rapidez possível, porque criança não pode esperar.
0: Não.
1: Às vezes o adulto até, dependendo da situação, espera.
0: É.
1: Mas criança não.
0: É.
1: Então eu presenciei isso lá. Então, quer dizer, nós tecemos vários elogios aqui e a gente tá falando aqui o que de fato tá acontecendo.
0: É aquela velha história, a gente faz elogio quando tá certo, mas também a gente tem que estar aberto à crítica quando ela chegar.
1: Não tem que passar a mão na cabeça para as coisas que tá errado, né?
0: Justamente.
1: Então, quer dizer, precisa melhorar. Essa questão da regulação, Candinho, eu tô falando por mim, né? Eu estou esperando lá alguns exames, tomografia, ressonância, ultrassom e tal, e já tem chegando quase um mês. Então a regulação, ela não tá funcionando, cara.
0: É.
1: Tem muita gente esperando cirurgias, tem gente esperando aí para consultas.
0: Agora, essa demora não justifica,
1: especializada, né, e a coisa não tá andando muito bem.
0: Especialmente exames, essa demora não pode acontecer, você sabe por quê? Porque pro médico, né, pro paciente é importante, mas pro médico muito mais ainda, para você detectar algum problema, para você ter um diagnóstico mais preciso e tal. Então, quer dizer, isso vale. Aí eu volto a falar. Já tentaram aqui, para mim, Candinho, parabéns aí, porque você conseguiu lá a questão do Hemocentro, que foi uma briga nossa muito grande aqui e tal, questão do Hemocentro Público em Anápolis. Tem uma promessa aí do governo do estado, do prefeito, parece que vai resolver. É ali na Cidade Jardim, ali, ó. Então, ali onde era uma igreja antiga, que foi demolida e tal. Foi
1: demolida ali.
0: Foi demolida, então parece que lá vai ser a sede do Hemocentro. Mas eu continuo batendo nessa tecla, sabe por quê? Anápolis precisa ter um centro de diagnóstico por imagem, para você fazer exames e ser mais célere, ser mais rápido, para poder facilitar o trabalho do médico e o atendimento às pessoas, ao cidadão e à cidadã. Precisamos continuar batalhando por isso, né, Jeff? Porque é uma causa justa, uma causa nobre. Não sei que interesses, né, isso prejudica, porque a gente percebe que tem um lobby enorme para que determinadas atitudes, para determinadas ações não sejam tomadas em Anápolis. Eu já falei aqui, esse é um lema do programa. Essa cidade não pode ser propriedade de uma meia dúzia. Essa cidade precisa ser construída para toda a sua população, porque nós é que mantemos o serviço público, nós é que pagamos, e a população precisa ser respeitada. E tem algumas coisas que demoram demais, né, Jerry?
1: Com certeza. Cadinho, eu tenho uma preocupação, que agora é época de
0: eleição,
1: de pré-eleição, pré-campanha. Então, muita coisa vai ser falada de novo. E o povo tá cansado de escutar essas barbas de calango, como diz no meio político, né? O canto da sereia. O povo tá cansado de ouvir isso. Então, agora vai vir muitas outras propostas. Agora, a gente precisa de entender, Candim, que quando você ganha as eleições, seja no legislativo ou executivo. No executivo, o executivo, ele tem que falar: não é do meu partido, não é de direito, não é de esquerda. Você tem que esquecer isso.
0: Tem que governar pra todo mundo.
1: Tem que governar pra todo mundo e ir lá conversar com o presidente. Falar, eu sou de direita, mas eu preciso de resolver os problemas do meu município. Você tem que conversar lá nos ministérios, você tem que resolver o problema da cidade. Né? E pra isso você não pode ficar com esse ranço. Esse ranço de, eu sou de direita, eu não posso falar com o presidente Lula, né? Eu sou de esquerda, eu não posso falar com o presidente tal de direita. Não existe isso. Não existe. A cidade precisa avançar, né? A gente precisa resolver os problemas da cidade. Para isso, é igual futebol. Nós jogou a partida de futebol, eu sou seu adversário lá dentro do campo. Saiu, nós vamos tomar um suco, uma cerveja, para quem gosta, e pronto.
0: Já eu costumo dizer muito aqui no programa, sabe o que que é? Você não faz gestão com ideologia, você faz gestão com aquilo que o povo precisa.
1: Com a razão.
0: Com a razão.
1: Razão é pura. Isso, né? Então, quer dizer, não estamos aqui dizendo também que eles não estão procurando, eu só estou dizendo que é uma preocupação minha. Acabou o segundo tempo, você tem que unir. Você tem que unir com todo mundo. Aí você não tem partido. Você só vai ter partido na próxima eleição, né? Se você for disputar, aí é outra história.
0: Outra história.
1: Mas os problemas da saúde, por exemplo, na época da pandemia, Candim, tinha UTI aí a rodo. Cadê essas UTIs?
0: Trazer um respirador.
1: Eu tenho um amigo que tá agora entubado lá na Santa Casa e demorou, passou de hora. Ele tá lá agora, conseguiu lá, né? Então, quer dizer, se tivesse a contento vagas de UTI, ele talvez teria uma chance melhor. A situação dele tá crítica, a gente espera em Deus que ele se recupere e tal, mas a gente não gostaria que continuasse acontecendo isso aí. Tem que tomar uma atitude muito, muito rápida com relação a essas vagas de UTI na cidade de Anápolis.
0: Agora, Jé, vou dar uma apertadinha no você agora com relação à representação política. Eu sempre tenho falado sobre isso aqui, porque embora nós não tenhamos ainda na legislação o voto distrital, mas eu acho muito importante quando a população de determinada região da cidade escolhe, vota em candidatos ligados àquela região. Até porque o acesso é mais fácil para você fazer as cobranças, para dar sugestões e tal. Eu falei isso já há muito tempo a respeito, por exemplo, da Jaiara, que a Jaiara hoje, né, apesar de ser a região mais populosa da cidade, também não tem um representante, pelo menos identificado assim com a Jaiara, lá na Câmara Municipal.
1: Exato.
0: Falando a mesma coisa do Recanto do Sol. E até para se fazer justiça, eu sei que o vereador Rimê, ele tem um escritório lá de representação política no Recanto. Então parece que ele dá expediente, inclusive, uma vez por semana lá e tal. Mas eu vou falar de uma maneira geral. E a gente não tem aquela pessoa que se identifica. Não, esse aqui é do Recanto do Sol, esse que desempenha mandato de vereador na Câmara Municipal, e isso não existe hoje. Por que que está acontecendo, hein, Gê? Porque o pessoal, gente, eu falo isso porque as pessoas da região têm que tomar esse cuidado. Se você votar em pessoas alheias aos problemas que você tem no dia a dia, você não vai conseguir resolver. Então você tem que buscar votar em alguém que esteja identificado com as mesmas necessidades, com as mesmas precisões que você tem. Por que que não acontece isso,
1: Gê? Olha, Candinho, quando eu estive vereador, vamos dizer assim, uhum. eu mantive o meu escritório lá, eu atendi as pessoas disso. Na minha casa, a pessoa entrava, era na minha cozinha, na minha área. Então, quer dizer, é muito importante o que você está falando para que a região avance. Né? É. Agora, o que eu vejo assim, é uma certa descrença até da própria população em votar nas pessoas. Quando é época de eleição, vem candidato e é natural que a gente vai para outros bairros buscar voto também. Mas a quantidade de pessoas que vão para a região e sai bem votado de lá é muito grande. Então, se concentrasse nas pessoas dali, não vou dizer que seja só eu, porque tem vários outros representantes ali, né? Se concentrasse, fizesse uma política. É uma campanha, vamos dizer assim, populacional, para que se concentrasse nos candidatos de lá, talvez elegeria dois ou três da região e seria mais fácil o debate dos problemas da região com relação ao executivo e legislativo.
0: Justamente. Então,
1: as demandas chegavam mais rápido, né? E seria automaticamente resolvido. Então, eu acho que a dificuldade está aí, é de conscientização. Né? Da população.
0: Aliás, uma outra coisa que eu percebo também é isso, o povo tem que estar consciente. Que às vezes a população quer que o representante ali, o vereador, o deputado, resolva problemas que ele simplesmente não dá conta, porque não está, né, dentro das atribuições dele. Ele não tem autoridade, não tem meios para poder resolver aquele tipo de reivindicação.
1: A questão.
0: As pessoas precisam entender isso também.
1: A questão, até para as pessoas entenderem, né? As pessoas que ainda não se atentaram, o legislativo. Né? Aí eu vou dizer no âmbito municipal, porque é onde eu estive, né? Tive o prazer de defender a nossa população lá. As prerrogativas do vereador é muito pequena. Né? Ele não dispõe de matéria orçamentária, tributária. Entendeu?
0: Primeiro então, que você resolve o problema com dinheiro, né? Às vezes, né?
1: E o vereador
0: não pode legislar, por exemplo, em matéria financeira, então já fica impedido.
1: Então, por exemplo, matéria de criação, né? Por exemplo, eu, quando fui vereador, eu coloquei em apreciação um projeto autorizativo. Veja bem, eu vou autorizar quem já é autorizado.
0: Isso.
1: Mas é bom que se faça, porque às vezes o executivo não está se atentando para aquele problema. Eu coloquei vários projetos e entre eles, um projeto que dispunha sobre a criação da semana de conscientização, prevenção e conscientização do combate à violência contra a mulher no nosso município. Né? Porque o feminicídio tá, naquela época estava bastante elevado demais, e tal. Então, muita violência contra as mulheres, né? Violência doméstica. Então, eu tive essa ideia de colocar esse projeto. Mas ele não foi aprovado, porque é um projeto que ele vem do executivo para o legislativo.
0: É o que eles chamam de vício de origem, né?
1: Exatamente.
0: Tem que vir de lá e não partir
1: de lá. Então, quer dizer, mas pode ser levado até o executivo para que ele se atente e crie, de fato. Eu estou criando aqui, baseado aqui num projeto autorizativo do vereador GR e tal, né? Que é um projeto que realmente vai ajudar no combate à violência contra a mulher. E infelizmente o projeto não foi aprovado. Mas eu tive a grata satisfação de pelo menos colocar a minha ideia e a minha vontade que a nossa cidade, né, fosse mais calma no sentido da violência contra doméstica.
0: Maravilha. Já para finalizar essa parte política aqui, você vai participar de algum projeto agora em 2026? Vai disputar a eleição? É pré-candidato? Porque eu tenho muitos amigos que o pessoal fala assim: Candinho, eu sou pré-candidato a deputado federal, vou disputar a eleição para Assembleia Legislativa e tal. Que time desse aí você está jogando? Você vai ser candidato?
1: Olha, Candinho, eu estou filiado, né, ao Solidariedade e aguardando a convenção. Como se diz, se tiver a oportunidade, o meu nome está à disposição. Embora que é uma campanha difícil, se isso acontecer, eu devo fazer ela de uma maneira muito
0: limitada
1: assim. Com relação à estrutura, né? Mas eu acho que a população tem que se atentar agora para esses candidatos que não esteja chegando com aquela pompa toda, com muito dinheiro, com a estrutura muito grande, porque aqueles que estão chegando com a estrutura muito grande, talvez. talvez lá na frente eles vão ter que buscar esse dinheiro para trás.
0: É.
1: E aí é onde mora o perigo, né?
0: Onde mora
1: talvez o camarada vai ter que fazer algumas maracutaia lá. E não é, graças a Deus, não é a minha intenção. A minha intenção realmente é trabalhar para o povo. Então, quer dizer, dinheiro para fazer campanha grande a gente não tem.
0: Não tem.
1: Né? Mas o nome tá aí, a vontade de ajudar a população muito grande. E a gente espera, se porventura a gente tiver essa oportunidade de lançar a candidatura a deputado federal, que a população de Anápolis possa apreciar com carinho as minhas propostas, o meu nome, como se diz, já a minha história, né? Eu sempre venho somando com a cidade de Anápolis, independente de mandato ou não. Então eu gostaria que a população apreciasse também o meu nome, caso eu venha concorrer às eleições.
0: Pois é, mas você vai colocar o seu nome de disposição para disputar o quê? Deputado federal?
1: Deputado federal.
0: Deputado federal.
1: Deputado federal.

0: meu nome, caso eu venha concorrer às eleições.
1: Pois é, mas você vai colocar o seu nome de solução para disputar o quê? Deputado federal?
0: Deputado federal. Federal, candidato.
1: É. Deputado federal. Solidariedade, né?
0: Solidariedade.
1: Então tem
0: provavelmente
1: que
0: ser... Solidariedade.
1: Não, tem que ser por ele que agora tem de fazer uma nova filiação mais, né? Então tem que ser pelo Solidariedade.

0: Em barraquinha.
1: As barraquinhas de Anápolis aí, eu tô pegando todas.
2: E tá chegando agora a época, né, gente?
1: Hoje é 21, né? Amanhã eu canto lá na barraquinha da Nossa Senhora Auxiliadora, lá no Vale do Sol, lá na minha região. Tá vendo? Entendeu? Eu cantei na Nossa Senhora de Fátima, cantei lá na Nossa Senhora do Perpétuo Socorro. Vou cantar dia 13 de junho, lá na São João Evangelista, né?
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1: Isso.
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1: Olha aí o Ger cantando aí, ó.
2: Que é o Ger. Essa é a música do trabalho?
1: É. Exatamente.
2: Como é que chama ela?
1: Essa aí é Quero Te Amar.
2: Quero Te Amar.
1: É uma composição minha.
2: Coloca aí, PH.

0: São de um compositor lá de Rio de Janeiro. Volta Redonda.
1: Maravilha, então esse o Jerry, mas olha como cantor o Jerry é Jerry Fernandes.
0: Jerry Fernandes. Jerry Fernandes.

0: balanço.
1: É, cheio de swing.
2: É o nosso Jerry Fernandes. Então, pra encontrar nas redes sociais, como é que é, Jerry?
1: É Jerry Fernandes Oficial, né? No Instagram.
2: Instagram, no próprio YouTube.
1: YouTube. É. Então, a gente pede que as pessoas vão, né? Isso. Deixa lá um like, um comentário, né? Siga a gente aí nas redes sociais. Quero dizer também, tô atuando também lá em Brasília, né? Essa semana eu tive dois shows lá em Brasília. Então, quer dizer, graças a Deus a gente tá rompendo de novo as fronteiras dos municípios de Anápolis.
2: Quem quiser contratar, você já tá chique, tem um escritório lá ou pode ser mesmo com você, Jeff?
1: Não, como se diz, vai falar agora de primeira mão comigo mesmo, né? É. Mas tem um pessoal que vai cuidar dessa parte agora, da agora pra frente. Questão de rede social, questão de escritório, contatos.
2: Contato pelas redes sociais ou você quer deixar um telefone?
1: Não, vou deixar o meu telefone, né?
2: 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Então
1: posso.
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2: Então, gente, ó, se quiser contratar lá pro seu evento, pra sua barraquinha, a gente falou que de barraquinha e tal, mas tem os eventos corporativos também, de empresas.
1: De empresa, tal, né? Confraternizações, feiras, né? Então, a gente tem todo um know-how aí, a gente tem a nossa equipe, né? Por exemplo, quer uma festa menor? Quer uma equipe menor? A gente tem. Quer uma equipe maior? A gente tem também.
2: Um show mais produzido, mais
1: exatamente,
2: cheio.
1: Exatamente, de acordo com o evento da pessoa é que a gente leva a nossa estrutura.
2: Gente, olha, o Jerry ainda não chegou, mas vai chegar nessa fase. Ele não tá cobrando ainda R$1 milhão de cachê, não, viu? Ele negocia direitinho e tal.
1: Tem que encostar no Gustavo Lima, né? Pra ver se a gente pega essa febre dele.
2: Jerry, você tem que aprender como fazer contato com essas prefeituras. Tem uns cantores aí, umas duplas aí, rapaz, o pessoal encheu as burras aí com esses contratos.
1: Tem que tomar esse cuidado. Você falou um negócio aí que é interessante, sabe? É as oportunidades. Quando eu fui vereador, eu fiz audiência pública, eu participei do debate.
2: Aí eu lembro.
1: E sempre coloquei os artistas de Anápolis no debate, no meio ali do debate.
2: Só pra contribuir com o seu raciocínio aí, eu lembro que você tava colocando ali a necessidade e o prestígio, poder fazer a abertura dos, digamos assim, grandes shows, das duplas, dos cantores famosos, com artistas de Anápolis, artistas locais. Era isso mesmo?
1: Exatamente. Sabe por quê? Porque os artistas vêm aqui e levam milhões, Candinho. Leva milhões. Agora, se você quiser cantar no evento, você tem que ir buscar patrocínio e cantar no palco secundário. Eu acho isso injusto com o povo de Anápolis.
2: Também acho.
1: Com os artistas de Anápolis. Não tô falando só por mim.
2: Não.
1: Entendeu? Mas temos vários artistas aqui, pessoas que cantam muito, né? Temos talento, né? E fica dessa forma. Por exemplo, se você, a sua oportunidade pra você cantar é aqui no palco secundário. Beleza, mas você vai dar um cachê
2: pro
1: cidadão? Você vai pagar? Não vai. Mas aí o Gustavo Lima, esses outros cantores que vêm, não vou citar nome, porque eu gosto do Gustavo Lima. Até faz parte da carreira do Gustavo.

0: Gustavo Lima, de certa forma.
1: Né?
0: Que a gente pode falar disso. Depois. Pode Mas, falar. Por exemplo, eu acho que os artistas de Anápolis teriam que ser valorizados, tá? Dá uma dica aí pro prefeito.
1: Até a abertura de portas, chegar no mercado ali, agora fulano vai ficar mais conhecido e tal.
0: Exatamente.
1: Facilitar o trabalho dele, pô, isso tem que haver.
0: Então, quer dizer, não custa nada você colocar no contrato, beleza. Pode fazer uma seleção, faça uma seleção.
1: Tem problema
0: e
1: não.
0: E coloca gente de Anápolis pra abrir esses shows. Ah, não, é secundário? Então trabalha um cachê.
1: Não, já é outra coisa. Dentro desse raciocínio seu também, nós precisamos produzir eventos de Anápolis com artistas de Anápolis para mostrar o que está sendo feito, está sendo produzido aqui.
0: É bom pro prefeito.
1: Cadê os festivais, os nossos eventos culturais? Então não tem mais.
0: Tinha Catirana, tinha, né, que de certa forma ajudava o artista, né? Alavancava o artista. Então, por exemplo, Gustavo Lima. Gustavo Lima, voltando aqui agora.
1: Então, deixa eu perguntar agora. Você tá falando que ajudou o Gustavo Lima no começo da carreira dele?
0: Não, não é que eu ajudei.
1: Mas hoje você tá pedindo dinheiro emprestado pra ele, não? Porque ele tá com muito. Você tá pedindo dinheiro?
0: Não, não é que eu ajudei. Nós participávamos, eu e o antigo parceiro meu, que é o Alessandro, nós participávamos do Canta Brasília lá na rádio do Vigão, lá em Brasília.
1: Lá em Brasília.
0: A gente era de todo final de semana, tava lá no programa do Vigão, no Canta Brasília. E o Gustavo Lima era o sanfoneiro da dupla Johnny Raoni. E o Johnny Raoni era amigo nosso.
1: Johnny Raoni.
0: Uhum. Era uma dupla que na época era famoso lá em Brasília. Uhum. E ele era o sanfoneiro, tecladista.
1: O
0: Gustavo Lima é um
1: multi-instrumentista também.
0: Rapaz,
1: né?
0: Toca muito, cara. Então, quer dizer, não é de ator que ele tá onde ele tá, né?
1: Nasceu pra coisa mesmo.
0: Nasceu, sim, com certeza. Então, quer dizer, de certa forma eu estive na história dele dessa forma. Não que a gente tenha amizade e tal, não é nada disso.
1: Eu pensei que você tinha emprestado dinheiro pra ele. Que negócio você podia pedir? Eu gostava do dia que eu te emprestei lá. Você tá com muito agora.
0: Não, agora se tiver jeito, pelo menos de eu mostrar uma música minha pra ele, vai ser muito, muito gratificante.
1: Justamente.
0: E se gravar, ainda vai ser melhor ainda.
1: Melhor ainda. Ô, Jean, agora um outro detalhe também, né, rapaz? Você tá falando aí sobre as dificuldades e tal, que é uma outra área que você atua, que é um desafio enorme também chegar lá adiante. Né?
0: Exato,
1: muito complicado.
0: Muito difícil.
1: É muito dinheiro investido também,
0: muito
1: né?
0: Muito dinheiro. Hoje tudo é dinheiro, né? Por exemplo, a internet veio ajudar, mas se você não pôr dinheiro na internet também não vai.
1: Não.
0: Você tem que fazer tráfego pago, você tem que, entendeu? Então eu lancei essa música, até o PH colocou aí um pedaço dela aí, rodou uma parte dela aí, que é Migalhas, que é do compositor lá do Rio de Janeiro, que é o Vandinelles.
1: Evandinelles.
0: Então, perdão, eu acho que eu falei o nome dele. PH, por gentileza, corrija aí o nome, eu acho que tá na trilha, eu acho que tem.
1: Tem?
0: Perdão.
1: Então tá vendo?
0: É porque
1: o nome
0: já tem bastante tempo que nós gravamos essa música aí.
2: Alan Dinelles.
0: Uhum. Então, quer dizer, foi através de um amigo meu, do Moisés, que é um produtor, que produziu, inclusive, a música, produziu o clipe, ele trouxe essa música e graças a Deus, essa música, ela tá rodando aí na internet. Então, como eu não faço, não fiz tráfego pago ainda nela, nós estamos com quatro mil visualizações dela aí, mas precisa aumentar.
1: Precisa aumentar.
0: E para isso, você tem que injetar, e aí é muito dinheiro. 4.800. 4.800? Pois é, já andou um pouco mais. Então, mesmo assim, Candinho, é muito difícil. A gente precisa de estar bem na internet, porque se você tá bem na internet, o rádio roda.
1: É.
0: Né?
1: Gente, então, é por isso que você, de vez em quando, que é um artista em início de carreira, vê assim, nós estamos precisando de um patrocinador, do investidor. Isso significa assim, de você arrumar alguém que tenha dinheiro para poder pagar esse tráfico que o Jair tá falando aqui, para você ter mais material de divulgação e tal, para você chegar, né, o público, mostrar o seu trabalho e a partir disso, se o público gostar, você vai emplacar, você vai pegar. Quando o pessoal fala que precisa de um investidor, e se eu te falar uma outra coisa aqui, você pode anotar isso aí, esse pessoal que tá no top aí hoje, tá todo mundo por cima aí, ganhando muito dinheiro, fazendo show todo dia, lá no começo da carreira, teve muitos investidores. Eu, como jornalista, fiz muitos eventos no começo da carreira, do Leandro e Leonardo, do Zezé de Camargo, que ainda não tinha o Luciano, eu sou daquela fase anterior ainda ao Luciano. Rapaz, se você soubesse os perrengues...
0: Zazá e Zezé, né?
1: Zazá e Zezé. Se você soubesse os perrengues que esse pessoal passou, é uma carreira também cheia de muita luta, de muita dificuldade. Então, se você vai entrar nessa área aí, esteja aberto aos sacrifícios, às dificuldades, porque isso vai existir mesmo, né, gente?
0: Falou do Leandro e Leonardo, eu trabalhava na TV Tocantins na época.
1: Eu também trabalhei lá.
0: Eu fazia. Naquela época, nós trabalhamos junto lá, nós conhecemos lá, ué.
1: Deixa eu te dar uma outra informação aqui. O primeiro clipe da vida deles, Leandro e Leonardo, a música acho que era até Solidão, foi aqui no Lírios do Campo.
0: Foi.
1: Justo Justamente.
0: Então, quer dizer, o Leandro chegou uma vez, não sei se você se lembra, para fazer o programa Sertão Moderno e chegar numa caminhonete
1: tinha que empurrar, tá?
0: Não, a caminhonete que transportava leite. Era o leiteiro.
1: Leiteiro, justamente.
0: Né? É. Então, quer dizer, eu lembro disso perfeitamente para gravar o programa. Então, quer dizer, isso tem muito tempo, tem, né?
1: Aquilo lá foi 82, 83.
0: Eu acho que nem carro na época eles tinham, capaz que justamente. Foi amigos ou parentes então, que gente, os levaram lá.
1: Então, mas o perrengue é grande.
0: Então o que acontece? Quando era dupla GR Alessandro, nós tivemos um contrato com a gravadora em São Paulo, pelejamos, trabalhamos muito lá na área ali de Uberlândia. A nossa música, na época, Chifre Queimado, ela rodou o Brasil.
1: Chifre Queimado?
0: Chifre Queimado.
1: Deve ser um mau cheiro lascado.
0: GR Alessandro na época.
1: Chifre Queimado.
0: Então, é uma música muito boa que rodou de fato. Ela fez, ela começou a nos alavancar. Tivemos fizemos show do Cowboy Forever, de Uberlândia, né? Tivemos uma atuação grande, foi por 2 anos consecutivos, né? No Cowboy Forever, quando era a dupla GR Alessandro. E agora, eu começo aí com a carreira solo. Olha aí, a música Chifre Queimado.

0: queimado. Então é realmente um desafio enorme. Mas, Gê, nós estamos aqui no final do nosso tempo aqui. É, né, infelizmente a gente tem essa, nós somos escravos do tempo, mas eu quero mais uma vez te agradecer por ter aceitado nosso convite, ter vindo aqui, né? Uma pessoa que tem história, tem uma atuação política, trabalha numa área também que é muito complicada, que é a área musical, mas está aí no dia a dia batalhando. Então, desejar sucesso para você é redundância, porque você já é sucesso por onde passa. Eu quero muito te agradecer por ter vindo aqui lá com a gente, viu, Gê? Muito obrigado.
1: Candinho, eu que agradeço, né? Fica aqui o meu carinho, né? A você, o PH, a toda obrigado. A equipe aqui da Rádio 9 FM, que sempre tem aberto aí a oportunidade para que a gente possa vir debater os assuntos da cidade e também falar de música. Rádio é música, rádio é entretenimento, é informação. Então, quero parabenizar você pela o jornalista, a pessoa que você é e a importância que você tem para a cidade de Anápolis como comunicador, como pessoa. É uma pessoa que é formador de opinião. Parabéns, né, pela sua atuação. Parabéns ao PH aí por esse belíssimo trabalho também que faz aí junto à técnica aqui da Rádio Nova. E dizer, eu quero deixar aqui um recado, né? Para que a gestão dê oportunidade para os cantores, para os artistas, de modo geral, daqui da cidade de Anápolis, né? E fique esse apelo aí, para que valorize mais, né? Eu sei que tem a atuação da Secretaria de Cultura aí, mas que valorize mais, né? Por exemplo, eu sou um cidadão anapolino, né? Tem várias pessoas aí que trabalham, que precisa trabalhar, né, nessa área e tá enfrentando dificuldade. Anápolis hoje, Candinho, não tem vida noturna. Né? Então tem que organizar. A gente vai voltar aqui para falar. Eu coloquei projetos para que alterasse o código de postura, para dar essa condição para os artistas aqui também trabalhar na noite aqui. Então, esse é um assunto muito grande. Mas vamos encerrando aqui, porque igual você falou, o tempo está acabando. E fica esse alerta aí.
0: Vamos falar depois sobre isso.
1: Vamos.
0: Dificuldade, o pessoal está encontrando para trabalhar à noite.
1: Exatamente, o pessoal sai para Goiânia, sai para Brasília, porque não encontra a condição de trabalhar aqui. Os músicos daqui não têm essa condição de uma casa, né? Por exemplo, só proibição, né? Não tem uma disciplina. É melhor disciplinar, vocês vão trabalhar com a música ao vivo de tal hora a tal hora e dar essa oportunidade pro povo anapolino, né? Pros artistas anapolinos.
0: Vamos ter oportunidade sim de debater, discutir esse problema. Acho que a Anápolis precisa avançar muito nessa questão também. Voltar a ter uma vida noturna e tal, né? Pro pessoal poder, né, frequentar ali os ambientes. Hoje o pessoal fala assim, vou pra Goiânia, fazer o que lá em Goiânia? Não, porque lá vou no barzinho, no restaurante, na churrascaria e tal, porque vivo, aqui não tem entretenimento, aqui o pessoal não tem.
1: E a música ao vivo, ela fomenta
0: emprego demais da conta
1: para o cozinheiro, para o garçom, né?
0: O atendente, menina da limpeza, muita gente então, que, né, gente?
1: Precisa pensar nisso.
0: Vamos falar mais sobre isso depois, tá bom?
1: Muito obrigado, Candinho.
0: Valeu, um abraço
1: a todos
0: também.
1: Os ouvintes aí da Rádio 9 FM.
0: Maravilha, muito obrigado então, o Jerry Cabeleireiro, né? Ele que mais uma vez participou com a gente aqui do programa e é uma pessoa muito identificada também com as causas e com as demandas que a Anápolis tem e precisamos falar mais sobre essas questões aqui no programa.
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1: E com muito prazer, nós estamos recebendo mais uma vez aqui no estúdio do Rádio Debate da Nova FM, meu amigo, dirigente, presidente do Sindicato dos Trabalhadores em Transportes Rodoviários de Anápolis, o CITRA, que mais um ano está às voltas com uma campanha de valorização salarial da categoria, especialmente em relação aos trabalhadores do transporte coletivo, aos funcionários da Urban. Meu amigo Adair Rodrigues, esse é arrojado mesmo, é arrojado para valer. E mais um ano às voltas com essa campanha de valorização do pessoal. Adair, mais uma vez, muito obrigado por ter aceitado o nosso convite, ter vindo aqui falar com a gente. Bom dia.
2: Bom dia, Cândido Filho, bom dia, PH, bom dia a todos os ouvintes dessa grande emissora que está lá do outro lado acompanhando essa entrevista aqui, hoje esclarecimento. Para nós é um prazer imenso estar aqui fazendo esclarecimento para todo que usa o transporte coletivo na nossa cidade e para quem trabalha, o trabalhador, onde a gente tem o senhor presidente que representa essa categoria muito sofrida, viu, Cândido Filho?
1: E aliás, né, Adair, e é mais um desafio para vocês mesmos lá do sindicato, né, porque todo ano isso se repete, vocês tentando aí um diálogo com a empresa, com a Urban, para ter uma valorização no trabalho dos servidores lá daquela empresa que é a dona da concessão do transporte coletivo na cidade.
2: Cândido, o nosso trabalhador já começou a perder com a perda dos cobradores. Foi uma perca terrível para as cidades. E apesar que o sindicato lutou, conseguiu segurar 20 anos essa categoria no sistema. Hoje não existe mais. De lá para cá, nos nossos acordos coletivos, sempre tem perca. Sabe, nós batalha, você já viu, teve duas greves recentemente na nossa cidade. O trabalhador não tem interesse de fazer greve, mas não tem outra solução. Veja bem, nós fizemos uma pauta de reivindicação e caminhamos para a empresa. Até agora, nesse exato momento, nós não temos uma outra proposta na nossa mão.
1: Vamos lembrar lá da campanha salarial do ano passado, vocês até fizeram um acordo lá e tal, porque até teve ameaça de punição também e tudo mais. Aquilo que foi acordado lá na campanha salarial do ano passado, aquilo lá foi cumprido, Adair?
2: Sim, é que nós acertou, a empresa cumpriu.
1: Cumpriu?
2: A dificuldade que nós temos até pôr no papel, até assinar, depois que ela põe, ela cumpre.
1: É boa de palavra, então. Fez o acordo, ela cumpre.
2: Ela cumpre, certinho.
1: Agora, para esse ano, o que vocês estão propondo? O que vocês estão reivindicando? Aliás, antes de falar sobre essas propostas aí, vocês já fizeram uma assembleia? Vocês já tem uma pauta definida já, daí?
2: Sim, nós fizemos uma pauta dia 26 de abril, encaminhamos para a empresa, até nesse exato momento, até nessa data agora, não tem sequer a contraproposta na mão.
1: Então, vocês já fizeram uma assembleia, já encaminharam a proposta lá para a empresa.
2: Isso.
1: Mas resposta até agora?
2: Não, está com zero, não tem nada. Veja bem, a Assembleia decidiu pedir um reajuste no salário 10% pro pessoal de administração, manutenção, motorista, serviços gerais, né? Reajuste de 15% no ticket de alimentação, aquele todo ano que a gente recebe, né? Você entendeu? No ticket das férias, nós estamos pedindo o ticket das férias integral, que é o ticket das férias que nós precisamos dele. Nós tinha aí, já perdemos.
1: Isso.
2: Nós conseguimos uma bonda. Lembra que nós conseguimos uma bonda.
1: Agora, esse ticket de férias é o seguinte: o trabalhador está de férias, mas ele recebe o ticket de alimentação também. É isso aí.
2: Nós já tínhamos essa conquista. Aí, com o tempo, nós perdemos ela. Ano passado, no tribunal, nós conseguimos segurar uma bonda, sabe? Uma bonda de férias de R$1.000. Agora nós queremos o ticket integral.
1: É outra coisa, né, Adair? E cá entre nós, o trabalhador está de férias, mas ele continua se alimentando, comendo também. Então é preciso ter o ticket de alimentação, né?
2: Positivo, é isso aí. Tá? É o pensamento
1: do trabalhador. É o
2: raciocínio da diretoria do sindicato e do trabalhador também, é claro, né? Certo. Um auxílio de alimentação natalina do valor do TIC para todo trabalhador em dezembro, dia 20 de dezembro, esse auxílio do valor do TIC para todo trabalhador que trabalha no sistema de transporte coletivo. 5 dias de abono na esfera, aquele trabalhador que trabalhou o ano todo, que não teve falha, não teve nada justificativo, ele tem 5 dias de abono, né?
1: Para o pessoal entender, então, trabalhou o ano inteiro, não foi constatado lá, não teve nenhuma falta lá durante o ano, ele recebe mais esses 5 dias de férias.
2: De abono, isso aí, mais 5 dias de abono de férias, né? Um vale combustível, esse é uma luta. Nós conseguimos uma manobra no ano passado, no início estava bom, depois relaxou, sabe? Então o trabalhador optou para pegar R$200. Para aquele que vem 3h30 para garagem, 4 horas da manhã para trabalhar, não tem transporte. Ele se vira, tem que vir de bicicleta, se vira para vir. Então nós estamos pedindo um abono para ele de R$200, para aquele que vem de madrugada e aquele que vai embora meia-noite, uma hora da manhã, que não tem transporte. Nós estamos pedindo esse abono de R$200, tá? E um percentual do motorista da gratificação, que é um trem terrível, é o lugar do cobrador. Vocês amam aquele motorista isso. Que é terrível isso aí.
1: Hoje a empresa paga alguma coisa, daí?
2: Sim, nós pagamos. Paga 5%, nós queremos 10%.
1: 5% do salário que ele recebe
2: isso,
1: para trabalho de cobrador.
2: Cobrador,
1: é a função

0: de cobrador.
1: Isso.
0: Vocês estão pedindo o quê?
1: 10% de reajuste do valor do salário do motorista para ele que vende o ticket dentro do ônibus.
0: Pois é, e é muito razoável, né? Porque se fosse um cobrador, ele estava ganhando pelo menos o salário mínimo.
1: Positivo.
0: Vamos colocar que um motorista vai receber lá R$3.000, a empresa vai pagar R$300 para ele trabalhar como cobrador, né?
1: Isso aí. Nosso pedido é isso aí, que não é mais que justo. Isso é mais que justo. Veja bem, é igual você terminou de falar, nós tínhamos aí no sistema, quem é esse cobrador? Faz a conta pra você ver.
0: Nossa.
1: Sabe? Aí o ticket de alimentação, que também tinha um ticket, tinha seis. Tinha tudo, né? Então, veja bem, então uma redução terrível. Apesar que a empresa usa as suas artimanhas. Existe um embrolho terrível, Cantipim. Ah. A empresa joga em cima do município, isso. O município joga em cima da empresa, aí não entende. Você sabe que recentemente, quem sou eu? Estou aqui para representar o trabalhador e defender o trabalhador. Parece que rodou uns finais de semana aí, não recebeu, tem que ir para a justiça.
0: A alegação do Urban é que a prefeitura deve mais de R$3 milhões, porque foi rodar aos domingos. Né, com tarifa gratuita, né, de graça e tal, e a prefeitura não teria repassado esse dinheiro até hoje para o Urbano. Não sei também como é que está essa situação, mas existia até poucos dias essa reclamação, viu, daí?
1: O argumento que a empresa...
0: Dá esmola com o dinheiro dos outros também,
1: verdade,
0: né?
1: É verdade, olha, o argumento da empresa perante nós, da diretoria sindicata, é isso aí, entendeu? Ela usa esse argumento. Então nós queremos saber o seguinte, o trabalhador está aqui, o sindicato está aqui para defender o trabalhador e vai defender. E o trabalhador não tem interesse, que a gente fez hora nenhuma fazer uma paralisação. Mas se não tiver outro recurso, não tem outra solução. Lembra, nós tivemos umas duas greves recentes, nós ainda temos problema com processo até hoje. Sabe, judicial.
0: Você foi processado?
1: Sindicato, essas greves anteriores, nós sempre dor de cabeça com isso aí, mas nós não tem outra solução. Nós não tem outra solução se o trabalhador não tiver a conta proposta, se não fazer, ele passa o ano todinho sem receber nada. O movimento todinho nós tivemos para receber aquilo que vocês lembram que a justiça determinou.
0: Isso.
1: Até então a empresa tem cumprido. Agora vai vencer dia 30 agora de maio, tá vencendo. Se nós cruzar o braço, vai ficar o resto da vida do jeito que tá. Nós não podemos fazer isso.
0: A partir dessa assembleia que foi realizada agora em abril, na reivindicação que vocês mandaram para a empresa, tem essa notificação de que de repente pode acontecer uma greve se não houver o atendimento dessas reivindicações, Adair?
1: A decisão do trabalhador sempre é essa.
0: É soberana, né?
1: Quer resolver o problema. Se resolveu, não tem problema. Mas se não resolveu, não tem outra solução. Então, o trabalhador já trabalha pensando, olha, vamos torcer que Deus nos abençoe, que não chega para se parar o nosso sistema. Certo? Mas se não tiver outro jeito, lembra da negociação anterior, nós recebemos lá em fevereiro, em parcelada ainda, e às vezes, muitas vezes na justiça, nós recebemos até emenda de infração, que é uma injustiça muito, muito grande com o trabalhador. Então, o que, é que nós temos que fazer? É ir à luta. E o trabalhador está disposto, se chegar o tempo, veja bem, venceu. Nós não tivéssemos aqui uma conta proposta, imediatamente o sindicato convoca uma assembleia e vamos ver o que vai tomar.
0: Aliás, a data base é dia 1º de junho, né?
1: De junho, isso aí.
0: Vocês já definiram uma data assim? Se não for atendido, vamos parar para poder advertir a empresa? Tem isso definido ou ainda não? Né?
1: Não tem, que a próxima assembleia é decidida. Você lembra que ano passado nós deu um prazo de 30 dias.
0: Lembra.
1: Um 30 dias foi dado um prazo para resolver. Não resolveu, cruzar o braço. Então, veja bem, passou agora, dia 1º, nós não tem uma conta proposta, o sindicato vai convocar a assembleia, vão levar para discutir em assembleia. Aí a assembleia é soberana, vamos ver o que vai decidir nessa assembleia, mas já deixa no ar que há possibilidade, se não tiver a conta proposta, a altura que está esperando, de parar o sistema.
0: Você está percebendo no motorista da Urban a disposição para de repente fazer essa paralisação, Adair?
1: Sim.
0: Você conversa muito entre eles ali?
1: Se nós temos contato direto ali, o pessoal está decidido. Se nós não chegar na data base, não tiver a altura que está esperando, vai cruzar o braço. E fica chato, que depois o pessoal, não divulgou, não sei o quê. Volto a insistir. O trabalhador não tem interesse de parar o sistema. Tem interesse que resolve o problema. Mas se não resolver, não tem outra opção. Cruza o braço mesmo. Certo? O pessoal está decidido.
0: Não, e outra coisa, eu acho muito importante, sabe por quê, Adair? Você manter o trabalhador sempre motivado, porque isso vai refletir no serviço que é prestado lá para a população, né? Quer dizer, um motorista, né, recebendo direitinho, um salário decente e digno, ele vai cuidar bem também do passageiro e tal, né? Eu acho que isso precisa ser observado também, nessa pressão, digamos assim, que vocês fazem na Junta Urbana, né?
1: Sabe, a gente recebe muito até mensagem de usuário que usa o transporte coletivo.
0: É.
1: É, nós sabemos, o trabalhador sabe que a tarifa é uma das mais caras do país, aqui em Anápolis.
0: Tarifa é cara.
1: Certo. Eu vejo bem, em Goiânia é 4,30, mas o governo, as prefeituras, banco o restante.
0: É.
1: Aqui tem isso no ar que a gente vê muita promessa, muito compromisso, e não sai do papel, sai só o barulho.
0: É.
1: O trabalhador não quer saber disso, quer saber que o salário dele tem que vir, certo? Que eu espero, esses que às vezes não mandam uma mensagem pra gente, que eu recebo mensagem de 24 horas, é que escolha bem quem votar, pelo amor de Deus, escolha, e que cobra desse pessoal. O trabalhador não é culpado disso, não, que tem usuário, que eu acho que o motorista que é o culpado da tarifa estar desse jeito. Não é, ele não tem culpa desse tarifa. Esse é um sistema.
0: Coitado, certo? O motorista é a parte mais fraca
1: Isso, cara. Tá mais fraca, o mais penalizado na situação dessa é o motorista, certo? Que é o cartão de visita da empresa, inclusive, né? Ele tá em linha de frente. É. E às vezes não é valorizado a altura que ele merece, né?
0: É. Sempre que você vem aqui, daí eu gosto de falar sobre isso, é que tem momentos que fala o seguinte: ah, motorista já ganha bem e tal, ainda fica aí criando casa pra poder fazer greve, não sei o quê. Quanto que é um salário do motorista da Urban hoje no início do contrato dele com a empresa? Quanto que ele tá recebendo
1: hoje? O salário do motorista hoje, vou voltar mais atrás, cara. Nossos motoristas aqui já teve, negociado pela minha mão, 5 salários mínimos.
0: 5 salários mínimos.
1: Hoje nós não ganha 2. Nós não ganhamos 2 salários mínimos hoje.
0: Que isso.
1: Veja bem que situação. Hoje o salário mais nosso não é 2.
0: É.
1: Tem o ticket, claro, nós temos o ticket, que foi uma conquista nossa, mas aqui já o motorista ganhou 5 salários mínimos, negociado pela minha pessoa.
0: Pois
1: que eu vim pra cá como delegado sindical, fiquei um tempo como delegado, depois virei presidente do sindicato.
0: Entendeu?
1: E sempre nós é uma luta em cima disso aí.
0: É.
1: Então, na verdade, existe uma perca muito grande nisso aí. Você lembra que, veja bem, de uns 5 salários mínimos, não ganha 2 hoje, você vê que é uma perca muito grande em cima disso aí.
0: Não, e tem um outro detalhe também que vale a pena a gente ressaltar o seguinte: nessa relação que o Urbano tem com os motoristas hoje, que tem que fazer o papel também, tem que exercer a função de cobrador. Eu, sinceramente, considero isso um risco enorme para a empresa, porque o motorista saindo da empresa insatisfeito e buscar a justiça do trabalho, provavelmente ele vai levar uma boa grana da empresa, porque trabalhou também como cobrador, ou seja, acumulou função e não recebeu por isso. Eu não sei se a empresa pensa nesse risco também, mas é um risco, né, Daí?
1: Tudo pode acontecer. Você sabe, tudo pode acontecer. Inclusive, é o seguinte, a gente é muito, eu sempre vou falar, sempre esqueci isso, até minhas assembleias eu falo. Hoje você tem um telefone dentro do carro, no painel do carro, vou dizer o motorista do transporte coletivo, se ele pôr a mão no telefone, lá tem a câmera filmando ele, ele é punido. Por que ele tem que parar e voltar troco, uma dia pra voltar? Eu não entendo isso, eu fico meio invocado com isso, viu, Cachoeiro?
0: E outra coisa, e o serviço também, o trabalho perde qualidade, né, Daí?
1: Vai.
0: Que atrasa mais, até você embarcar o passageiro, você receber ali e tal, demora um tempo.
1: Você vê o seguinte hoje, você vê que o trânsito nosso é pesado, rua estreita, são poucas ruas que é larga aqui, ele tem que se virar.
0: Tem que
1: cuidar do ônibus, cuidar da catraca, cuidar do usuário, cuidar do trânsito. E aí, pensa que situação. E um cúmulo de função totalmente. Por que hoje a gente vê motorista muito tão estressado, cansado? Quer ver, não é valorizado a altura que merece e muita pressão. Você tá entendendo? É uma pressão forte em cima disso. E qualquer falha que ele tem, entendeu? Ele é punido. Ele é punido. Não tem, sabe? Mas eu gostaria que as autoridades, ou que seja a diretoria da empresa, que olhasse esse lado também, entendeu? Do profissional que tá lá na frente, lá, que é o cartão de visita, que recebe toda a pancada na frente, vou dizer essa palavreada aí, que recebe, que é ele que tá lá na frente do transporte, lá no guiando aqui no mundo areal de ônibus. Eu sou motorista de ônibus, eu vim do transporte coletivo. Só Deus sabe que a gente passa ali dentro, viu?
0: Daí eu fico imaginando aqui o seguinte: o tamanho da responsabilidade do motorista, você conduzindo aquele ônibus aí com 40, 50 passageiros, com 50 pessoas ali, que é todo cuidado você deve tomar, né? Do mundo, pra você não causar nenhum perigo, nenhum risco pra essas pessoas. Quer dizer, deveria ser mais valorizado.
1: Mais,
0: né?
1: Valorizado. E você sabe que dentro do ônibus tem câmera hoje. Todos os ônibus têm câmera, sabe? Tudo é registrado. Né? Tem tudo registrado hoje. Você entendeu? Então, para pra pensar pra você ver. Sabe? A situação tá muito delicada. E a gente tá aqui, sabe? Quer representar um trabalhador, ele quer trabalhar bem, mas tem que ser valorizado. E não é.
0: Adair, não sei se vocês colocam isso na pauta também, das reivindicações de vocês, mas tem que, acho que, melhorar o serviço para o usuário também. Eu acho que o sindicato poderia trabalhar essa questão também, porque não se preocupa apenas com o salário, mas acima de tudo com as condições de transporte desse passageiro. O que a gente observa, parece que o ônibus do Urbano não tem nenhum com ar-condicionado, tem?
1: Olha,
0: tem algum com ar-condicionado?
1: Não tem.
0: Tem não, né?
1: Não tem.
0: Aquele elevador para pessoas com deficiência, parece que muitos também não funcionam e tal, quer dizer, são melhorias que o sistema de transporte coletivo de Anápolis precisa implementar, né, Daí?
1: É claro. Inclusive, tem política aí, sabe? Foi no terminal, prometeu um ônibus novo, ar-condicionado, tem, e hoje tá no poder. É bom ele lembrar das promessas que teve lá.
0: É, bem lembrado mesmo, que apontou um ônibus vazio lá,
1: isso,
0: que não sei o quê.
1: Isso,
0: né?
1: É bom, é bem lembrar. Teve lá.
0: Ó, tá aqui o ônibus, ó, parece que é aqui os ônibus dos eleitores do PT, foi assim que ele falou?
1: Isso,
0: foi?
1: Isso aí, é bom lembrar.
0: E até, você tem que lembrar disso, que até agora melhoria mesmo.
1: Não veio. E hoje, pra negociar o salário, nós tá com dificuldade. Entendeu? É, né? E aí existe um embrólio tão terrível em cima disso, a empresa joga em cima do município, o município joga em cima da empresa. Eu não entendo isso aí, que eu não entendo esse lado, sabe?
0: É.
1: Mas teve gente dentro do terminal, mostrou tudo, pediu, propôs ônibus, ar-condicionado, tanta coisa.
0: É.
1: Até no momento, tá na estaca zero. Entendeu? Só pra você ter noção.
0: É.
1: E pra negociar o salário com dificuldade.
0: Aliás, por falar em modelo de transporte coletivo, né, Adair? Né, eu sei que o sindicato tem um interesse enorme nisso, mas acima de tudo vai beneficiar a população. Nós precisamos debater, discutir um novo modelo de transporte coletivo na cidade, né? O que a gente tem é ultrapassado. Eu lembro, por exemplo, desde a época TCA ainda existia lá com o seu João Queiroz. Quer dizer, o que nós temos hoje é praticamente a mesma coisa daquela época, dos anos 60, dos anos 70, é praticamente a mesma coisa. A única novidade do sistema de transporte coletivo de Anápolis dos anos 80 para cá foi a integração, né?
1: Isso.
0: Foi a integração. Foi a única mudança que teve. O resto, os pontos são os mesmos, né? A frota de vez em quando renova um aqui, outro ali e tal. Não tá na hora da gente avançar como sociedade, discutir um novo modelo de transporte coletivo, não, Adair?
1: Cândido, eu acho que essa frota que você diz, existe no contrato.
0: Tem,
1: você,
0: né?
1: Não sei se é contrato, é convênio, existe um trem desse jeito aí. Me parece que nada foi renovado. Hoje eu volto a insistir, é um embrólio que tem. O município joga em cima da empresa, a empresa joga em cima do município. A empresa diz que o município deve. Eu não entendo, é um lado que eu não conheço. Com isso, as frotas ficam defasadas, igual está defasada, igual você terminou de levantar essa tese aí, que é muito justa.
0: É.
1: A nossa cidade merece.
0: Merece.
1: Já passou de hora, entendeu? São coisas para as autoridades tomar as providências, que a empresa toma providência, seja a empresa que for, não sei se é A, se é B, se é C, que toma providência, que cuida disso aí, sabe? Que cuida. Hoje tem cidade que o transporte é gratuito para todo lado aí, entendeu?
0: Que discutir essa questão das tarifas, né? Porque a gratuidade já existe em vários lugares do Brasil, em vários municípios. Aqui em Anápolis, eu já falei várias vezes aqui no programa, tem levantado essa tese, tem feito essa discussão. Já passou da hora da gente ter o eixo da Avenida Goiás e o eixo da Avenida Brasil, para você distribuir melhor essa frota do transporte coletivo. É porque a partir do instante que você tiver esses dois eixos, você vai, né, ter aqueles pontos onde as pessoas vão embarcar e desembarcar e ir embora para casa ou ir embora para o trabalho de maneira mais rápida e de maneira melhor. Quer dizer, mas a gente não tem uma proposta. Entra campanha e sai campanha, prometem gratuidade, prometem uma frota nova, prometem um novo modelo e nada. E eu falo que se comparado com Goiânia, a nossa passagem aqui, daí eu lembro, que ela sempre foi um pouquinho mais barata. Não era muita coisa, mas é um pouquinho mais barata do que Goiânia. Hoje a gente tá pagando quase que o dobro. A passagem que eles falam que é 5,25, eu falo R$6. Que a passagem cheia é R$6.
1: Isso.
0: 5,25 é para quem vai antecipa o dinheiro e coloca ali no cartão.
1: Isso.
0: Então, para mim, o preço é R$6. Goiânia é R$4,30, você falou agora há pouco. E tem alguns horários de algumas linhas, em alguns dias também, que ela é a metade, é R$2,15.
1: É verdade.
0: Quer dizer, e nós aqui sacrificando o passageiro, pagando aí R$6 da passagem. Eu acho que tá na hora da gente ter uma política pública mais definida em relação ao transporte de massa, ao transporte coletivo. Eu acho que o município é que quem deve conduzir esse debate e muito pouco a gente tem observado em relação a isso, né, Adair?
1: Nossa tarifa é uma das mais caras do país.
0: Mais cara.
1: Do país, tá aí na nossa cidade e sai o nosso governador, saiu de licença recente, daqui. Eu vi tanta proposta, eu vi deputado estadual, eu vi muita coisa das nossas lideranças políticas que não saiu do blá blá blá. Vou usar essa palavra até chato, né?
0: É blá,
1: não saiu.
0: Blá, mas é blá,
1: não
0: blá,
1: saiu
0: blá,
1: dessa
0: mesmo,
1: conversa.
0: Conversa
1: a gente
0: mesmo.
1: Quer solução.
0: É.
1: Chega na hora, tem que ter solução. Chega, tá falando, prometendo e não sai. Tem que ter solução. Pro transporte coletivo da nossa cidade.
0: Adair, uma outra coisa, né? O transporte coletivo de Anápolis, ele tem um impacto na vida de pelo menos 100 mil pessoas, né?
1: Isso,
0: que é o número de passageiros que a gente estima que são transportados por dia. Então, precisa oferecer um serviço melhor, precisa ter mais cuidado, mais capricho, né, Adair?
1: É claro, a cidade merece.
0: Adair, então é o seguinte, proposta é que se não houver atendimento das reivindicações, greve. Deve ser ainda em junho, que é a data base dia primeiro.
1: Nós vence agora, o acordo vence dia 30 de maio. Se nós não tiver contra a proposta, nós vamos convocar a Assembleia imediatamente, na Assembleia decidindo. Ano passado deu um prazo de 30 dias. deu um prazo de 30 dias, aconteceu, não teve nada, parou o sistema. Pronto, o dia todo parado. Uhum. Não teve, vai pro tribunal. Já foi decidido no tribunal. As conquistas que veio foi lá do tribunal. Se não, não faz aqui, não tinha saído, era nada. Então, vale a pena o trabalhador ficar atento com isso aí, sabe? Pra não deixar igual aconteceu as negociações anteriores, que ia até fevereiro, e muitas vezes até vinha abaixo da infração. É. Tem que ficar de vigília e de cuidado com isso aí. E nós vamos trabalhar nesse sentido aí.
0: É, outro detalhe também é que vocês estão pedindo em relação ao salário, 10%, correto?
1: 10%, isso mesmo.
0: A inflação deve, até o final de maio agora deve ficar em torno de entre 4% e 4,5%. Quer dizer, menos do que isso não dá para aceitar, né, Adair?
1: Não tem como.
0: No mínimo, a reposição inflacionária.
1: E sim, e apesar de você lembra que uma vez a negociação na justiça é um medo que a inflação. Fiquei doente com aquilo, não existe o trem daquilo. Então a gente não entende. Então não dá para entender. Quem anda a reforma trabalhista era um direito adquirido. É. Depois da reforma mexeu em tanta coisa, que a gente fica sem saber até onde a gente dá conta de ir, vai lá na justiça, que o trem sai positivo. A gente não sabe. É. Só depois que sai de lá para ter noção.
0: E torcer para o Urbão valorizar mesmo vocês, sabe por quê? Que na prefeitura a data base do servidor público de Anápolis é em janeiro. Então, com a inflação de 4,5%.

0: torcer para o Urbano valorizar mesmo. Vocês sabem por quê? Que na prefeitura a data base do servidor público de Anápolis em janeiro. Então, com a inflação de 4,26%, o prefeito propôs lá 1% de reajuste salarial. Pensa num povo que ficou bravo. Aí depois acertaram lá, tiveram um acordo lá e tal, e eles receberam lá os 4,26%. Mas era, o prefeito propôs só 1%. Tomara que o pessoal do Urbano tenha um pouquinho assim mais de consideração para com o seu trabalhador. Adair, mais uma vez, aliás, deixa eu agradecer aqui o pessoal da comunicação da Adair, Daniel.
1: Meu neto.
0: Daniel, seu neto, né?
1: Meu neto.
0: Então você já tá em casa já, né, Daniel?
1: É meu neto. Você sabe que eu sou muito apaixonado pelo meus filhos, pelos meus netos. Eu tenho aí esse privilégio, você conhece o Vitor Santo aí na rua.
0: Sim,
1: Vitor. E hoje tá um neto aqui, inclusive o Daniel, quando eu fui pro rádio, eu pensei muito dele, que sempre gostou de microfone, porque esse menino com 8 anos, eu pus ele dentro de arena.
0: Ah, é?
1: A apresentar a Cia de Dança Cavalho Arrojado. O pessoal acha que doido, o pessoal acha que é doido. Solta o microfone na mão do menino. Tem hora que eu vejo o vídeo dele em casa, às vezes eu tô sozinho em casa, eu vejo, emociona. Ele dando um recadinho dele.
0: 8 anos eu já falava.
1: Soltava e ia embora. Então, quando eu fui pro rádio, pensando nisso aí, sabe? É. Hoje tem o Vitor aí O dia que eu levei o Vitor, o PH sabe disso, tava lá na outra emissora, ele não deu conta de falar boa noite, ele tremeu tudo, não saiu. Hoje é um repórter. É um repórter, veja bem, é um repórter. E o Daniel sempre tá na frente aí dos microfones. Hoje é cerimonialista de todos os colégios militares da cidade, do entorno aqui. Ele que faz e tá aqui ajudando o vovôzinho. Qualquer coisa, o português sai rápido, meu filho.
0: Deixa que eu falo do meu jeito.
1: Tem que ter paciência, que é motorista. Justamente. Vai me ajudando, vai lapidando, que é motorista. Tem muito português muito correto, não é que puxorei. Não, filho, vai devagarzinho, vai acertando as coisas.
0: E outra coisa, quando você adquire uma personalidade, é difícil você fugir daquilo ali, né? Todo mundo em Anápolis te conhece desse jeito.
1: Desse jeito, se mudar eu.
0: Como arrojado, falando do jeito que ele fala, é desse tipo.
1: Tem largado do jeito que tá.
0: Se ele começar a falar bonito demais da conta, que nós vamos ficar desconfiados.
1: Desconcertado. Tá errado, o homem mudou, tá errado. É isso aí, deixa ele mesmo.
0: Então tá bom. Mas, Adair, muito obrigado, viu, por ter aceitado o nosso convite, ter vindo aqui falar com a gente. Boa sorte nas suas negociações lá com a Urban, viu?
1: Eu que agradeço o espaço aí, agradeço a você, toda a diretoria dessa grande emissora, PH, que a gente conhece há muito tempo, que o Daniel tá chamando de sogro, tem lógico uma coisa dessa.
0: Não, pois é, já vai ter confusão aqui no estúdio.
1: Vamos por essa parte, sério, eu agradeço a cada um de vocês, muito obrigado pelo espaço. E nós estamos abertos aí, qualquer momento nós estamos aqui esclarecendo, quem sabe, coisas melhores, sabe? Vamos. E muito obrigado pelo espaço, que Deus abençoe, que seja um dia abençoado para todo mundo.
0: Maravilha, que seja mesmo abençoado, e especialmente para os motoristas lá da Urban, que eles consigam ter a sensibilidade da empresa e fazer um reajuste decente aí. E claro que a empresa também tem problemas, a gente precisa discutir um novo modelo de transporte coletivo para que todo mundo saia ganhando. O usuário de transporte coletivo, o servidor lá, o funcionário de transporte coletivo, que a empresa também, porque eu falo o seguinte, a empresa também tem que ter lucro, porque se ela não tiver lucro, não vai poder continuar operando o sistema. Então a gente tem que chegar num lugar ou numa fase em que todo mundo saia ganhando para que a gente tenha um transporte coletivo verdadeiramente de qualidade para o povo de Anápolis. Bora pro intervalo, PH? Saia daí não, sabe por quê? Daqui a pouco a gente volta, tem muito mais ainda hoje aqui no Rádio Debate para você. Volta comigo aqui, PH, ao vivo, 10:58, não dá tempo mais de ir pro intervalo. Só confirmando a hora certa, PH, 10:58. Cândido Filho. Olha, mais uma vez, quero te agradecer pela companhia e pela audiência. Estamos finalizando a edição desta sexta-feira do Rádio Debate. Está chegando aí meu amigo Alessandro Bartlas e a equipe Geração do Esporte com Geração Esportiva. Rapaz, pensa numa felicidade. A galera tricolor, 3-0 ontem em cima do Rio Branco lá do Espírito Santo. Vai lá em Terras Capixabas, vai decidir uma classificação para a final e com uma grande vantagem. O Galo já pode perder por até 2-0, né, PH? Que mesmo assim volta classificado para a final da Copa Centro-Oeste. Então, sorte pro Galo lá e que ele consiga trazer essa classificação para a final. Dizem que o Galo ontem jogou muito bem. Então, todos os detalhes dentro de instantes no Geração Esportiva. Eu e meu amigo, produtor desse programa, Paulo Henrique Mendes, o PH, estamos assumindo um compromisso com você. De voltarmos na segunda-feira, a partir de 8 horas, com a primeira edição da semana do Rádio Debate, espero poder continuar merecendo o prestígio da sua companhia e da sua audiência. Então, a todos vocês, mais uma vez, muito obrigado. Um bom dia, uma boa sexta-feira, um bom final de semana e até segunda-feira, se Deus quiser. E ele há sempre de querer. Detona aí, companheiro Alessandro Bartlas.
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0: Opa! Muito bom dia, minhas queridas e meus queridões.
5: Bom dia!
0: Amantes e torcedores do futebol, estamos chegando para mais uma edição do programa Geração Esportiva, aqui na minha, na sua, na nossa 87,9 Rádio 9 FM, a rádio que defende Anápolis, do ladinho esquerdo do seu rádio, viu? Onde a emoção bate mais forte. Hoje é hoje é sexta-feira, sextou, hein? É dia 22 de maio de 2026. Então, olha só, sextou, nada de mau humor, careta, nem cara feia. Então coloca, PH, coloca mesmo, porque o Galão venceu, convenceu, está na final. É, ganhou o primeiro jogo aí da final, né? Então estamos aqui com muita alegria, que já estamos aqui com você, né? Nas ondas do rádio e também pelas redes sociais com você no YouTube, Instagram e lado a lado com a Rádio Cerrado Mix, a rádio para todas as idades e estilos.
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0: Já que sextou, né? A torcida confiou e o Galo fez bonito, viu? No estádio Jonas Duarte. O Anápolis Futebol Clube venceu o Rio Branco de Santa Catarina por 3-0 e está a 90 minutos do título da Copa Centro-Oeste 2026. Vamos falar também da Copa Norte, do provável adversário, né? Do Galão Bonitão da Comarca e quem sabe aí um campeão também da Copa Verde, né? Então fique ligado, porque essas e muito mais você vai ficar sabendo agora. 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

0: Com esse hino maravilhoso, tem a direção e a coordenação geral dele.
1: Carlos Nogueira.
0: Carlos Antônio Nogueira, o Butina. Direção técnica, comercial, do YouTube, de imagens do YouTube, é ele que está aqui agora, PH.
2: Eusébio Ribeiro.
0: Eusébio Ribeiro, né? Fazendo o pagamento da galera aqui, agora sim, na mesa de áudio, comandando as plásticas, o nosso bom e velho. PH, que mal que há, né? 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

0: que é o terreiro do Galo, tem que respeitar o Galão. Foi um, foi dois, foram três gols marcados ontem no estádio Jonas Duarte. Eu avisei, Wagner Almeida, prepare a garganta, afia, porque você ia ficar rouco de gritar os gols do Galão Bonitão da Comarca. E quem tá chegando para trazer mais informações é ela, PH.
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0: Muito bom dia, Cristiane Matheus, seja bem-vinda. Pé quente, tava lá no estádio, o Anápolis fez aí o papel de casa, agora fica mais difícil, não é impossível, mas fica mais difícil do Rio Branco reverter isso aí, né?
2: É verdade, Alessandro, bom dia pra você, ótima sexta-feira pra você, pro Marcos Vinícius Gulão, PH, pro pessoal que estão ali, né, na recepção, trocando ideias, pra não falar outro nome, né, trocando ideias, e a todos vocês que já estão participando conosco hoje, participaram ontem, agradecer o pessoal que ficou ontem até o fim da jornada. É isso, Alessandro, ficou um pouco mais difícil agora para o Real Branco, né, reverter esse placar.
0: E eu quero que fique impossível.
2: É, lá no estádio, é Kleber Toledo, o nome dele.
3: É, de Cariacica.
2: É, então assim, vai ficar um pouco mais difícil, mas é igual ontem, o técnico Evaristo Pisa falou na coletiva de imprensa que não tem nada ganho ainda. Ainda falta 90 minutos de jogo, então é colocar o pezinho no chão, fazer o que tem que ser feito para poder trazer esse título inédito, né? E lembrando, gente, que os dois finalistas da Copa Verde já tem vaga direta na Copa do Brasil ano que vem, Kleber Andrade, viu? É, já tem, já Kleber Toledo é um ator, né? Já tem vaga direta, né? Já na Copa do Brasil de 2027. Então, é torcer agora. O Anápolis tem mais uma pedreira agora nesse próximo domingo, já enfrenta o Brusque e depois sim pensar lá na frente nesse jogo da volta, Alessandro.
0: É isso aí, 11 horas e 15 minutos, abraçando os nossos amigos Gutenberg, Augustinho Couto, o Vander Machado já está conosco aqui também, o Edmin, quem mais? O Jânio Teixeira, Luiz Júnior, toda essa galera aí alegre, satisfeita porque sextou. Agora, olha só, hein? O

0: E Júnior, toda essa galera aí, alegre, satisfeita porque sextou. Agora, olha só, hein? O galão bonitão da comarca venceu, tá um passinho aí e eu quero, viu? Eu queria muito que o time do Paysandu vencesse pra ir numa final com o Anápolis Futebol Clube, porque aquele golzinho, aquele jogo tá travado aqui no, na minha garganta, viu? 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
0: Muito bom dia, Marcos Vinícius, ô Gulão, seja bem-vindo, sextou, né, Gulão?
2: Isso, bom dia, Alessandro, sextou, uma excelente sexta-feira a todos aí, PH, Cris Mateus, a turma que está ali fora, todos batendo papo, né, a todos os ouvintes da 87.9, todos que está

0: Franco ontem, ele abateu demais com o primeiro gol do Anápolis, né?
1: Mas, pra você ter uma noção, né, Sandro? Primeiro tempo acaba 0-0. O pessoal do Rio Branco super satisfeito, né? Com o empate, se levasse o empate pra lá.
0: Eles vieram por uma bola, né?
2: Por uma bola. Sabe o que, que eles falaram lá? O treinador de goleiros deles, na hora do aquecimento, o treinador de goleiros chamou e falou assim: olha, gente, um empate hoje é vitória.
1: Mas é, ué, mas. Sabe por quê? Você sabe por quê? Deixa eu te explicar. O que, que acontece? Porque a história, por exemplo, quem vai jogar a primeira partida fora de casa, né? Quem vai jogar a primeira partida fora de casa, o empate é considerado como vitória, sim. É o que fez. Por exemplo, quando você pega um retrospecto de qualquer campeonato, de qualquer mata-mata, igual está tendo agora na Copa do Brasil, 90% das equipes, de 70% até 90%, que joga primeiro em casa faz o resultado. Então o Anápolis ontem fez o resultado excelente. O pessoal do Rio Branco estava sim comemorando, porque o empate para eles era com sabor de vitória e às vezes até perder por 1-0. Qual que é quando você perde fora de casa por 1-0? Você chega em casa e fala assim: ganhamos de 2, estamos classificados, ganhamos de 1. Agora o que é que precisa para o Rio Branco passar direto? Ganhar de 4 gols de diferença. É muito complicado e muito difícil. Então o Anápolis tem que ficar firme com a cabeça no lugar. O técnico do Anápolis foi muito bem na entrevista, que não tem nada garantido, e futebol você não garante, não. Futebol é garantido só quando termina a segunda partida. Então foi um jogo que eu falo, antigamente o pessoal fala até hoje que é 180 minutos, né? Mas eu falo que é um jogo de 200 minutos, porque todas as partidas tem sempre 10 minutos de acréscimo. Então o Anápolis falta 100 minutos para erguer a taça, que seja na quarta-feira agora.
0: Parabenizando toda a equipe Geração do Esporte, que esteve presente ontem no estádio Jonas Duarte, fazendo aquele trabalho brilhante, excepcional, porque ontem alguém disse que Anápolis não tinha, né, nenhuma rádio transmitindo o jogo do Anápolis, e nós estávamos lá, viu? Nós estávamos transmitindo Anápolis, o show do Anápolis, né, contra a equipe do... No Real, não.
1: Não, é Rio Branco.
0: Do Rio Branco, né? Aquele golaço, né? Que o Lagoa perdeu ali. Fez eu e o Roger perder, né? O nosso placar ali. 11 horas e 20 minutos. Vamos para um breve intervalo comercial. Na volta, teremos mais informações do Galão Bonitão da Comarca. 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
1: 11 horas e 24 minutos. Estamos de volta com a equipe Geração do Esporte. Ah, e tem galão bonitão da comarca. Cristiane Matheus vai trazer aí todas as novidades, tudo que rolou nesse jogo, né, Cris? Que tá rolando aí? Muita festa, né?
2: Que é isso, hein? Foi muita festa ontem mesmo, foi bonito de ver ontem o estádio depois do fim do jogo, né? A torcida toda comemorando, a torcida toda abraçando o Anápolis Futebol Clube, né? Foi assim, Alessandro, pela a situação que o Anápolis vem passando, principalmente na Série C, foi emocionante de ver ontem o trabalho sendo desenvolvido, porque o técnico Evaristo Pisa, ele vem trabalhando muito com a equipe.
1: E você sabe o que eu acho? Achei interessante. É, quando você entrevistava um dos jogadores, eu não me lembro quem, ele falou o seguinte: o pé no chão ali, eu senti muita firmeza, que ele foi, falou assim: ainda temos mais 90 minutos. E realmente, né?
2: Igor Souza.
1: O pé tá no chão, a festa, é claro que tem que festejar mesmo, mas tá focado. O time do Anápolis tá focado.
2: Até mesmo, Alessandro, porque domingo agora já tem um Brusque pela frente. O Anápolis tem que se reabilitar agora na Série C. O Anápolis tem que conseguir sair da zona de rebaixamento, porque o campeonato só tá indo, né? Então, assim, o Anápolis tem que conseguir. Mas vamos falar de ontem. Ontem a torcida do Anápolis, gente, parabéns. Porque a torcida do Anápolis ontem fez uma excelente festa. Foi bonito, os fogos, foi tudo muito bonito. Coroou ali com uma vitória. E, claro, a gente não pode deixar de falar do Cássio Gabriel. Gente, Cássio Gabriel chegou no Anápolis anteontem. Ele já foi relacionado ontem, entrou no segundo tempo, foi muito inteligente, fez, ele que deu assistência no gol do Igor Souza. Então, assim, é um jogador que a gente percebeu que vem com garra pra jogar, né? Até o pessoal falou que a minutagem dele estava pouca, mas ontem em campo, ele mostrou que está preparado, né? E tomara que ele esteja preparado também agora pra esse jogo contra o Brusque.
1: E o Igor Souza também, eu achei muito interessante que agora estão aproveitando a altura dos jogadores, né? Porque foi um cruzamento, um zagueiro alto, chegou lá e fez o gol.
2: Sobre a questão do Igor, né? O Igor, eu até sou um pouco suspeito em falar do Igor, porque o Igor já tá na sua terceira temporada, acho que aqui no Anápolis. Então, assim, é um jogador que eu vejo no treino, eu acompanho o treino. Então, assim, a gente percebe que trabalha muito bem. Não tava, acho que tava, acho que muito futebol também, um pouco sorte também do jogador. É igual como o Ronei mesmo falou, o André Pita, né? O André Pita, o CEO da Federação Goiana, o Ronei Freitas, presidente da Federação Goiana, e falou que o Anápolis vem jogando bem, porém, a bola não tá entrando, né? Então, assim, ontem o Anápolis, acho que com essa vitória de ontem, o Anápolis vai conseguir fazer um bom jogo lá no contra o Brusque, né? Meio que já virando a chave, é uma semana muito corrida pro Anápolis. Eles já viajaram, já estão em viagem hoje. Todo o elenco saiu por volta das 7 horas da manhã do CT do Alto da Boa Vista. Então já estão viajando, vão chegar somente à tardezinha hoje lá no sul. Então, assim, é uma logística pesada, vai ser cansativo para todos que estão nessa viagem, né, que trabalharam ontem. Mas vamos escutar então agora o Fernandinho, que o Fernandinho, o que eu achei mais interessante, Alessandro, foi que no pré-jogo eu entrevistei o Fernandinho, falei: Fernandinho, uma boa sorte, tudo mais. Ele: Cris, não foi meu e tal, mas eu vou fazer.
3: Fernandinho, te desejo mas boa eu vou sorte, fazer, né? Sabemos da semana de vocês, como que foi. E te desejo também mais um golaço daquele que você fez no último jogo.
4: Obrigado, Cris. Não, se Deus quiser, independente se eu fizer ou não, acho que acredito mais na vitória. Acho que estamos bem preparados e vai dar certo, se Deus quiser.
2: Aí, viu? Então, tipo assim, desejo um golaço. E o Fernandinho ontem foi feliz novamente, né? Primeiro gol aí do Fernandinho na partida de ontem foi com assistência do Rubinho. Segundo gol, né? Uma assistência com... Que não era bem uma assistência, mas acabou sendo assistência do Gonzalo, né? Pro Juninho. E o terceiro gol ali, assistência do Cássio Gabriel para o Igor Souza. Mas vamos escutar agora o Fernandinho. O que o Fernandinho falou logo após o fim do jogo de ontem?
5: Não, primeiramente agradecer a Deus por tudo. Acho que a gente fez uma grande final, assim, como grupo, assim. Acho que o nosso treinador foi muito bem diante disso. Agradecer a ele também, que eu venho tendo uma sequência boa, venho crescendo na mão dele. E agora não tem nada a ganho. Agora é descansar, que temos uma pedreira lá em Brusque, e aí depois decidir esse título. Vamos com a cabeça boa e, se Deus quiser, vamos sair com o título.
2: E tá aí, então, o Fernandinho falando a respeito desse jogo, né? Vamos escutar também o Igor Souza, que o Igor Souza estava precisando muito, viu, fazer esse gol. Acabou marcando ontem o terceiro gol do jogo de ontem, finalizando esse placar. E agora, como muitos falaram, né, 80% já está feito, mas pé no chão para os 20%.
6: Primeiramente, agradecer a Deus por esse gol. Sou um cara que trabalha muito mesmo essas bolas aí no dia a dia. Só quem tá ali vê e entende o quanto a gente é batalhador e de jeito maneira. A gente aqui no Galo nunca tem sossego. Eu acho que aqui, por mais que a gente alcance o nosso objetivo, mas as coisas aqui são sempre sofridas. Só quem tá com nós aqui esses anos e esse tempo de trabalho todo sabe o quanto é sofrido aqui dentro e quantas coisas não são fáceis. Mas agora é descansar. A gente tem um grande compromisso aí no final de semana pela Série C contra o Brusque. Agora é descansar e amanhã a gente já volta pro trabalho e é página virada e vamos trabalhar.
2: Tá, é isso então. Então, a cabeça deles, Alessandro, desde antes desse jogo era a mesma, né, Cris? Nós temos uma decisão pela frente, porém nós temos um Brusque também pela frente e tem a reabilitação da Série C. Então, bem antes desse jogo, todos os jogadores com quem eu converso muito com quase todos os jogadores lá no CT, né? Eu tenho uma relação muito boa com eles, né? Então, quase todos os jogadores que eu venho falando, né, que eu venho conversando, às vezes você tá ali no bastidor e tal, tá batendo um papo, passa, conversa e como que tá? Não, Cris, nós vamos fazer de tudo. Então, assim, gente, o Anápolis tá tentando, né? O Evaristo Pisa vem fazendo um bom trabalho, a gente mesmo percebe que mudou muito ali, o time mudou bastante com o Evaristo Pisa, né? E agora é tentar essa reabilitação, mas, né, vamos comemorar mais um pouquinho, né? O torcedor do Anápolis tá comemorando ainda, então tem até domingo, né? Pra poder comemorar ou até mais, né? Essa comemoração, Alessandro.
1: É isso aí, Cris. E o Igor comemorou tanto que tava rouco, né? Agora, ele chegou, viu, PH?
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1: Muito bom dia, Vantuir Cândido, queridão da massa. Seja bem-vindo. Sextou, mais uma sexta especial, né?
7: Bom dia, Alessandro. É uma cesta de comemorar, né, Alessandro? Pra comemorar, comemorar bastante, principalmente a gente. O Anápolis tem o quê? Focar. Um abraço, Gulão, PH, Cris, Matheus, todos aqui da equipe Geração do Esporte. Um abraço especial à torcida do Anápolis. Vocês ontem mostraram que torce pra uma equipe grande. E tem que ser assim mesmo. Vocês abraçaram a gente, pedimos o apoio de vocês e o Igor, futebol é dessa maneira. Se vocês for bem, vai ser aplaudido. Se for mal, vai receber as críticas. O profissional tem que estar preparado para isso. E você está, eu sei que você está, você é um cara experiente. Agora, não posso deixar aqui de dar os parabéns para vocês, porque ontem vocês jogaram, mostrou para a torcida que se vocês dão o melhor, vai ser aplaudido. Se infelizmente não for bem, a crítica, a pessoa pública tem que estar preparado para isso. E vocês ontem eram, vocês eram umas pessoas públicas que tem que tentar dar o melhor de si, e ontem vocês deu. Que vitória, tem que dar os parabéns, foi uma grande vitória, é aplausível. Hoje você, a cidade hoje, parece que tirou um peso das costas. Os torcedores, eu não vi nenhum torcedor criticar aqui, e não é para criticar mesmo não. Agora, domingo tem um jogaço, domingo tem um jogo, se perder, vai receber crítica, é normal do futebol, mas hoje, estou aqui hoje para aplaudir a belíssima vitória, a torcida, jogadores. Ontem eu não vi um defeito entre os jogadores que entrou no jogo, os que saiu. Parabéns, grande vitória Anápolis, rumo ao título.
1: 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Gulão, ontem o Anápolis entrou em campo focado, não tinha bola perdida, né? Chegou ali na intermediária ali da área, era bola pro mato, que o jogo era de campeonato. Então eu vi um Anápolis aguerrido ontem, há uns três jogos, né? A gente tem visto isso do Anápolis e ele mostrou aquele Anápolis que a gente conhece, né?
8: A questão é o seguinte, né? Se você puxar o Anápolis do início do ano até agora, todas as partidas ele vinha tomando gol. Inclusive no brasileiro da Série C, jogou e tomou gol. Na Centro-Oeste, do mesmo jeito. Agora, ontem a equipe jogou bem e não tomou gol. A importância é essa. Todos os jogos, principalmente, qual que era o setor do Anápolis mais criticado? Setor defensivo. Porque quando você toma 12 gols no campeonato, né, que é o caso da Série C, praticamente de 10 a 11 gols é aquelas bolas, falhas clamorosas individuais, não pode acontecer. E é o que aconteceu ontem. Por exemplo, se o Anápolis pegar essa performance agora, do jogo de ontem, e melhorando aos poucos para continuar na competição da Série C, aí eu falo que eu não vou dizer assim tranquilamente que ele sai dessa zona de rebaixamento, mas ele sai e com possibilidade de chegar a ficar até mais no meio da tabela. Então o Anápolis agora tem que pegar o quê? Concentração, tem que correr mais e ver o seguinte, todos os jogos. Por que que nós não jogamos bem as outras partidas igual jogou ontem? Ontem, além de jogar bem, a pontaria dos jogadores acertaram. E dentro de campo, eles se comunicaram melhor e acertaram bastante. O tanto que teve, até o pessoal comentando, assim, se o Anápolis acertasse todo, teria goleado mais. Poderia ter feito o quarto gol, poderia ter feito o quinto. O Lagoa, naquele lance dele, foi infeliz.
9: Que a bola lá foi pra eu e o Roger errar o placar.
8: Foi, né? Pra vocês errar. É. Depois você cobra dele, viu? Pode cobrar dele, viu? Fala assim, ó, era 4-0 e você não quis fazer. Mas é aquele ditado. Tentou e a jogada que ele teria que fazer era aquele mesmo. Qualquer jogador que chega perto do goleiro, igual o goleiro chegou, o goleiro estava um pouquinho mais próximo dele, que se o goleiro tasse um passo para trás, tomava o gol. Porque ele diminuiu o toque da bola que ele deu. É isso que ele fez. Por que que ele tocou, às vezes, a bola com um pouco de mais força? Justamente para isso, para tirar o goleiro. Que se ela vai meia fraca, o goleiro pega a bola. No geral, a equipe está assim de parabéns, torcedor principalmente, que foi em grande número, compareceu, a torcida tem que mostrar isso. E o tanto que os jogadores achou bom ontem, o comportamento da torcida e o jeito da torcida, é o principal para uma equipe de futebol fazer isso. A equipe tem que fazer isso, e o torcedor tem que incentivar. O jogador vive é de quê? É de incentivo. Por isso que o futebol chama o espetáculo.
7: E você foi muito feliz, Gulão, porque eu já vi a torcida protestou lá esse tempo atrás, virou as costas, colocou faixa lá, mas o torcedor é assim, o Igor, e pra servir pra todos os jogadores. Se vocês for mal, vai receber crítica da torcida. O que que a torcida fez ontem? A torcida apoiou vocês do começo ao fim. Então, torcedor é isso mesmo, Alessandro. Se for bem, parabéns. Se for mal, pau.
9: Agora, em nome do Vinícius, do Thales, do Alessandro Tavares, quem mais? Do Rorival, todos os torcedores

0: Pessoal, agora em nome do Vinícius, do Thales, do Alessandro Tavares, quem mais? Do Rorival, todos os torcedores. Gente, parabéns pela festa.
1: Foi o Luiz Júnior também, né?
0: Luiz Júnior. Foi muito linda mesmo.
2: O Thales, ele critica, mas pode ter certeza, torcedores, ontem deve que ele nem dormiu a noite.
1: Mas tem que ser falado, sim.
0: Sim,
1: você claro. Acha que o Anápolis estava numa boa fase antes da partida de ontem?
0: Eu não estava. Não, agora,
1: tem que falar a verdade.
0: Agora uma coisa, gente, é notório, vocês aí ouvintes, ontem eu vi um Anápolis com jogadas ensaiadas, com toques de bola, um Anápolis envolvente, né, Vantuí?
2: Não tem dúvida, o Alessandro. O Pisa, ele achou nessa equipe do Anápolis, jogador que não está sendo aproveitado, no mínimo 5 jogadores. Porque o que esse Fonseca tá jogando, cara, é da base do Goiás. O próprio Júlio Gouveia, ontem, que partidaça, Júlio Gouveia. Você fez uma partidaça muito importante. O Rubinho, no começo, no primeiro tempo, ele tava levando muita bola nas costas. Mas no segundo tempo, esse rapaz jogou tanto. Os gols do Anápolis, 2 gols saiu do lado dele. Entendeu? Foi cruzamento dele, foi jogada saindo de lá. O Gonzalo entrou muito bem. Então, ontem, Gonzalo, você pode ter certeza, você ontem saiu nos braços do torcedor, porque você entrou e deu o melhor de si. As mexidas, o Mila não tava jogando porque você não tava bem, ô Mila. Você, pra mim, perdeu a posição para o Fonseca, também para o Cauã Guilherme, porque os dois entrou muito bem. O Borim, você fez uma partida ontem, as mexidas do Pisa, foi de excelência. O próprio Gustavo Henrique, você entrou bem no jogo também. Talvez um banco ajuda muito, Alessandro. Uma cadeira ajuda muito o cara pegar e refletir aonde eu estou errando. O próprio o Gabriel Castro, ele entrou muito bem. A Cris foi muito feliz. O terceiro gol saiu do lado dele ali, aquele belíssimo cruzamento. Você chegou e mostrou por que você foi contratado. Porque você foi pedido, pode ter certeza, do Pisa. E você deu uma tranquilidade também na equipe do Anápolis. Então, a questão é a seguinte, gente, se vocês for bem, vocês têm um torcedor do lado. Se for mal, eu não posso ficar com o torcedor. Tem que pegar e criticar mesmo. Mas parabéns. Ô, Augustinho, você falou questão da diretoria. Eu acredito que a diretoria vai conversar com alguns empresários. Tá na hora do empresário pegar e ceder um ônibus para levar alguns torcedores. A Raiz é patrocinadora do Anápolis.
0: Raíssa,
2: desculpa. A Raíssa é patrocinadora do Anápolis. Quem sabe a Raíssa pega e vai ceder um ônibus, 2 ônibus para levar a torcida, porque eu sei quem for lá, eu não tenho dúvida. O Anápolis tem tudo e vai trazer esse título para a cidade de Anápolis.
0: E o Jânio fala assim, ó, o time do Pisa é outro. O Figura tinha chutão do goleiro e ainda tem comentarista que não queria a saída do Figura. Cada um tem os seus méritos, né? Mas realmente o Anápolis tem outra característica agora com os mesmos jogadores. E a gente viu aí uma mudança nítida, né, Gulão?
3: Não, principalmente quando tem um comando técnico, por exemplo, o Ângelo Luiz não vinha bem no Anápolis. Isso aí todos sabiam disso. Todos falam que ele estava desgastado, já estava desgastado.
0: Não é que não tinha qualidade,
3: não,
0: era
3: qualidade
0: o desgaste mesmo.
3: Não,
0: né?
3: Ele tem qualidade, é desgaste, isso é normal. Quem fala, por exemplo, ninguém do Anápolis falou que ele não teria capacidade. Se ele não tivesse capacidade, ele não teria voltado. Ele veio pro Anápolis porque tem capacidade.
0: Sim.
3: O tanto que ele foi para outra equipe
0: e tá vencendo,
3: né? Tá vencendo. O futebol é assim, gente. E outra coisa, hoje, no Brasil principalmente, técnico nenhum de futebol é eterno na equipe. No Brasil não tem isso, entendeu? Sempre tem as mudanças. Por exemplo, pega aí o São Paulo. Dorival Júnior tava no São Paulo, saiu. Não voltou de novo? Para a mesma equipe que era o São Paulo? Quantas mudanças teve, se você puxar no geral do Campeonato Brasileiro, de todas as séries, já teve várias mudanças da comissão técnica. E o Anápolis é o seguinte, o Anápolis ainda é um pouco mais diferente, porque ele custa fazer essas mudanças. O Anápolis é um time que não muda muito o técnico. Por exemplo, se você pegar o ano passado, 2025, passou lá praticamente 2 técnicos.
0: Mas isso é bom, né?
3: Assim, lógico.
0: Por um ponto isso é bom, porque conhece os jogadores,
3: lógico,
0: sabe ali.
3: Cresce, por exemplo, aquela... hoje, o Pisa, por exemplo, se ele ficar, por exemplo, no Anápolis hoje, o Anápolis consegue conquistar esse título. Aí o Anápolis consegue manter na Série C do Campeonato Brasileiro, o ano que vem o Anápolis teria o quê? Campeonato.

0: Goiano, Série C e Copa do Brasil, certo? O Pisa indo bem, ele vai continuar o ano que vem no Anápolis. Com certeza ele vai continuar. A não ser que ele receba uma proposta irrecusável de outras equipes, né? Que técnico, assim, quando faz um
1: que bom trabalho... Que o Anápolis não equipe, consiga cobrir,
0: às né? vezes não consegue cobrir. Mas em termos, em condições normais, eu tenho certeza que ele vai estar satisfeito sim no Anápolis e vai querer continuar aqui pro ano que vem.
1: Alguém perguntou ali, Gulão, no chat, qual teria sido o público de ontem. Eu vou fazer essa pergunta aqui e a gente vai pro intervalo, vai comentar a respeito disso aqui no próximo bloco.
2: Alessandro, só para não perder o foco, é sobre o Figuro. O torcedor falou aqui que tinha alguém que era contra a saída dele. Olha para você ver, futebol é dessa maneira, gente. Ele não estava bem no Anápolis e foi para onde? Para o craque. O craque, ele está praticamente fora da vaga da Série D. Agora já está na zona de classificação. E futebol é dessa maneira, você não dá certo aqui, mas dá certo ali.
1: O público pagante ontem foi o público total, né? O Luiz Júnior mandou aqui, foi de 2.800 de acordo com o Bordeiro. Tudo bem. Arquibancada central, nos laudos dizem que cabe 3.700. Vamos supor que coubesse mais 1.000 pessoas naquele setor, só ali já teria 2.700. No próximo bloco, Cris, porque eu vou pedir o Gulão para poder terminar ali ainda como a situação do Anápolis, né? E aí ele ainda fala assim: tô achando estranho, só 2.800. 800 gratuidade é muita coisa. A gente já comentou aqui, a gente sabe que realmente é muita coisa, mas tem outros fatores aí também. Agora, antes disso, Gulão, qual que é a situação do Anápolis hoje na Série C do Campeonato Brasileiro?
0: Hoje a situação, ele é o 20º colocado, é o último colocado, né? Ele tem que fazer o resultado contra o Brusque. Se ele fizer o resultado, ele sai do rebaixamento, dependendo de outros resultados. Por enquanto é assim que está sendo a competição. Então ele tem que fazer pontos agora. Tanto fora de casa, que o Anápolis ainda não conseguiu nenhum ponto fora de casa. Tem que fazer o resultado domingo agora, se possível uma vitória contra o Brusque. E no outro fim de semana, no dia 30 ou 31, joga contra o Maranhão em casa com a obrigação já de ganhar a partida. O Anápolis tem que fazer mais pontos em casa. Não pode ter essas derrotas que vem tendo na Série C.
1: Por pior das hipóteses, qual seria uma pontuação ideal para ele terminar ali no limite e não rebaixar para a Série D?
0: Hoje seria em torno de 17 a 18 pontos, garante ele na Série A com 4 a 5 vitórias. Na Série C, quer dizer, Série C do Brasileiro. Porque hoje ele é o último colocado com 4 pontos. E tem equipes com 5, duas equipes com 5, depois tem com 6. Então, entendeu? Vai dificultando. Agora, o que é que não pode? O não pode é o Anápolis, essas outras equipes hoje, embalar e o Anápolis ficar. Isso não pode acontecer. Para você ter uma noção, o Volta Redonda hoje, que é o 18º, está com 5 pontos. A mesma pontuação do Itabaiana, que já ganha em quê? No saldo de gol. O Anápolis está perdendo em quê hoje? Tudo. O Anápolis está com 4 pontos, fez 6 gols e tomou 12. O saldo do Anápolis é um saldo negativo de 6 gols. Até isso, o Anápolis está carregando esse prejuízo por causa disso. Porque quando você tem uma vitória, você embala no campeonato. O Maranhão, que era cotado para ser o rebaixado, já está com 10 pontos. Você entendeu? Então, 12º colocado, praticamente alguns pontos que ele fizer já livre do rebaixamento. Que equipe, por exemplo, igual o Anápolis, Botafogo, Volta Redonda, Ferroviária de São Paulo, Maranhão e também o próprio Itabaiana e o Confiança, essas equipes, o primeiro passo que elas têm que fazer é livrar do rebaixamento. E o que vier para frente é lucro. O Anápolis tem que manter na Série C por causa disso.
1: O Anápolis embalar umas duas vitórias consecutivas aí já...
0: É o que precisa. Sabe pra quê? Pra pegar o prejuízo que teve no início do campeonato. O Anápolis teve muito prejuízo, sim. Entendeu? Perdeu várias partidas e teve apenas o que até agora? Uma vitória e um empate. Né? E só ganhou o quê? Os 4 pontos dele foi dentro de casa. O que ele jogou fora, ele não buscou nada. Praticamente não fez gol, não fez nada fora de casa.
1: 11:45, vamos ali pro intervalo comercial. Daqui a pouquinho a gente tá de volta. 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
1: Muito bem, 11:50, faltando 10 minutinhos para o meio-dia, abraçando os meus amigos Augustinho Couto, William Nogueira tá ali com a gente também, Augustinho Couto, muita gente boa, né? O Simar, quem mais tá com a gente aqui? O Fernando, o Igor Souza, o Igor Maia, né? Um abraço especial, é o menininho da BL, né? Agora não adianta, viu, Cris? O queridão ali, ele apostou, ele fugiu ontem, mas tinha mais de 3 mil pessoas ontem
2: no
1: estádio.
2: Vamos explicar. É porque assim, o Bordeirão chegou aqui de ontem. Então vamos lá. Ó, ontem o público pagante deu 2.075 pessoas, certo? Público não pagante, 748 pessoas. Total de público, 2.823, com uma renda de 45.935. Beleza. Esse daqui foi dos ingressos vendidos nessa abertura de lote que teve. Nesses aqui, pelo que a gente pôde perceber, não caiu aqueles do passaporte. Porque teve o passaporte, que foi aqueles dois jogos, né? Teve o jogo do Barra e teve esse último jogo.
1: Então o Vantuir perdeu.
2: Então, assim, deu mais de 3 mil pessoas, estava nítido isso. Tinha muita gente ali embaixo ali das arquibancadas, né? Em cima ali, ficou muito bonito ali onde a torcida organizada fica. Na arquibancada nova tinha muita gente também, sem contar o pessoal das cadeiras. Então, assim, pelo que a gente percebeu aqui, pelo que a gente estava debatendo e lembrando, pelo que nós podemos perceber, não está aqui, junto com o Bordeirão, aquela questão dos passaportes, né, que foram vendidos, que foi aquele ingresso mais barato, né, então não tava aqui presente. Então, assim, visivelmente tinha mais de 3 mil pessoas, mas tá aqui o Bordeirão, né, então, e o Luiz Júnior tá aqui falando, tá contando com passaporte sim. Então, gente, algo tá errado, porque se a gente percebe ali, se dá pra poder olhar, tinha muita gente presente.
1: Eu sei que eu quero ver o Vantuir atravessando aquele gramado ali, viu?
2: Colocou aqui, ó, ele mandou o Bordeirão, tudo certinho, bonitinho, por isso que eu gosto do Luiz Júnior. O Luiz Júnior, ele vê tudo. Aí, ó, então, tá contando com o Bordeirão, mas a questão é essa, a torcida prometeu que ia, fez uma festa muito bonita, parabéns aos organizadores desta festa de ontem, parabéns aí aos presidentes das torcidas organizadas, o pessoal que desde antes do jogo estavam se mobilizando, estavam mexendo com o bandeirão, aquele
1: e
2: bandeirão
1: como
2: lindíssimo.
1: Sempre, né, a torcida do Anápolis faz aquela festa bonita. E sabe quem tá mandando um abraço pra você, pro Vantuir, pro Gulão, pro Roger, pro PH, pra toda a equipe de Geração do Esporte?
2: Ah.
1: Senhor Carlos,
2: Carlos Antônio, saudade, seu Carlos. Então, assim, Alessandra, então tinha muita gente lá ontem, sim, tinha bastante. Tinha mais do que foi colocado no Bordeirão. Não entendi também, já que se os passaportes estavam tudo juntos aqui no Bordeirão. Então, né, não tem como brigar com números. Mas que tinha muito mais de 3 mil pessoas, isso tinha. E o Vantuir, mais uma vez, prometeu e não pagou.
1: Doutor Márcio Anderson, um abraço especial, hashtag Vantuir paga a promessa.
2: Não vai
1: viu?
2: Pagar não, gente. Para com isso, não paga. Tem 3 anos que eu estou aqui na rádio, basicamente cobrindo aí
1: escutando
2: o
1: Ana. Isso,
2: escutando,
1: né?
2: Isso, não paga não. Então não pagou uma vez, não paga mais não. Alessandro, mas vamos escutar então agora, rapidamente, o técnico Evaristo Pisa, pra ver o que ele fala ontem, logo depois do jogo, ele que participou da nossa coletiva de imprensa ontem. Então vamos escutar agora o técnico Evaristo Pisa.
3: Acho que estão de parabéns, né, o grupo, bem, né, o que a gente tá passando para eles, compromisso, né, de retribuir o trabalho, uma final dentro de casa, sabendo que tem o segundo jogo lá, então você tem que ser positivo, você tem que ir para lá com um resultado. Confesso assim que os 3-0, né, um resultado que numa final é meio que até um atípico, né? Mas foi merecido pelo que a gente produziu. Primeiro tempo de equilíbrio ali, mas a gente com domínio, eles no contra-ataque. Segundo tempo a gente conseguiu se organizar bem, conseguimos gol e continuamos jogando, né? No momento a gente abriu mão de jogar. As mexidas no setor ali foi para não correr risco de expulsão. O Fonseca e o KG amarelado, troquei pro Borim e Mila, Cassinho entrou numa função por dentro, Juninho por fora, a equipe foi desenvolvendo, aí depois pro final já com Paulo e Gustavo. Aí conseguimos definir o jogo. Eu falo pra eles, quem inicia constrói, quem termina define. Então isso aconteceu muito por mérito deles, né? Questão das ações, dos trabalhos, a gente vem colocando, vem trabalhando, o escanteio curto, a opção, né, dessa bola, um no marca dois, então saíram rápido aqui, Cassinho teve a bola limpa, Cassinho tem uma bola parada, que é uma dos pontos fortes dele, de determinante, que é essa batida, conseguiu encontrar o segundo pau e fez 3-0, né? E algumas ações de saída rápida, escapar. Antes do 2-0, tivemos a assistência do Cássio pro Lagunho. Na infelicidade, ele tirou ela. Eu tava vendo o gol, de repente ela caiu em cima da rede. Então ali já você faz um 2-0. Não fez, não abateu, continuou buscando o segundo. Daí foi, fez o segundo, fez o terceiro. Isso deixa a gente contente, mas não tem nada a ganho. E a gente vai pegar lá um adversário chato, tinhoso, difícil, na casa deles. É um time que tem uma torcida forte, né? Então que a gente consiga

0: casa deles, é um time que tem uma torcida forte, né? Então que a gente consiga se preparar bem para terminar os outros 100 minutos lá, conseguir esse título pro que vai ser extremamente importante. E antes disso, a gente tem uma decisão tão importante quanto a de quarta, contra o Brusque.
1: Tá, então, o técnico Evaristo Pisa falando a respeito, né, dessa questão do jogo, das mudanças, Alessandro, e eu até questionei, falei, professor, jogadas ensaiadas, porque não tem como, a gente que tá acompanhando, vê as jogadas, como eles fazem, o Anápolis que tá apanhando muito ainda em bola parada, né, ontem na hora que teve aquele primeiro escanteio lá do Rio Branco, nossa, poxa, cara, quer ver? Então, tipo assim, ainda dá uma certa insegurança, mas ontem já deu pra perceber que tá mudando um pouco, então aquela jogada que deu o último gol, que teve a participação do Juninho, Cássio e Gabriel e por fim o Igor Cássio, foi uma jogada ensaiada. Então saiu ali de escanteio, então foi a última bola basicamente do jogo, então foi o que ele treinou bastante no decorrer desses últimos dias, não, desse último mês, né, que já tem o quê? Uns 2 meses, quase 3 meses que eu acho que ele tá por aqui, né? Então é o que passa, ele vem rápido, treinando, hein? Passa muito rápido. E agora é isso, Alessandro, é virar a chave, né? O Anápolis hoje que jogou ontem, tá todo mundo cansado, hoje tá todo mundo em viagem.
2: Eu não quero virar a chave, não, eu quero que essa chave fique desse jeito, embalada aí, vencendo aí, pronto.
1: Não, é, mas a gente fala assim, virar a chave porque já é um outro jogo, né? Já é um campeonato totalmente diferente. Claro que até ontem, depois também que a gente conversou, eu perguntei pra ele, professor, mas como que faz essa questão agora, até mesmo do psicológico dos atletas? Porque tem um jogo importante agora, né, no próximo domingo diante do Brusque, o Anápolis tem que tentar vencer ou pelo menos empatar para poder tentar sair da situação que tá, porém já tem uma grande final pela frente, né? E tem um detalhe, viu, Alessandro? O próximo adversário do Anápolis na Copa Centro-Oeste, ou no caso na Copa Verde, vai sair entre Paysandu e Nacional, né? O Paysandu demorou pra ganhar o jogo, ficou 1-0 o placar, ficou um placarzinho, né, mais magrinho um pouco, então assim, tem tudo, né, até mesmo, quem sabe o Nacional entrando, porque o próximo jogo é fora, né,
3: quinta-feira que vem, às 20 horas lá em Manaus.
1: Isso mesmo, então assim, vamos ver como que vai ser. O Anápolis é como todos falaram, né, Cris, 80% tá ganho, 80, e o Dutra mesmo em entrevista fala que é pé no chão, porque já aconteceu de ter virada, né? Então assim, tem que aprender agora.
2: Sabe,
1: então...
2: um dia o Dutra deu uma entrevista pra Cris no podcast e eu fiquei, até hoje eu gravei aquilo ali, que ele falou assim que serviu, né, ano passado da Série C, serviu pra experiência, né? E até mesmo o Goiano, quando o Anápolis levou aquela virada, né, que a gente achava que era impossível, então acaba tendo um pé mais no chão, né, Gulão?
3: Mas o técnico do Anápolis, eu acho que ele tem condição de melhorar a equipe. Quando vocês falam a virada, eu vou lembrar vocês 2008. O Anápolis ganhou do Goiás aqui numa semifinal de 3-1 e perdeu lá no Serra Dourada de 4-1. Você entendeu? Então isso é virada. Saiu daqui com um resultado muito bom e perdeu. Então a equipe tem que estar, se o treinador tem que fazer aquela famosa fala, lavar e cerebral nos jogadores, pra não entrar no famoso já ganhou.
2: Agora ontem eu percebi muito pé no chão.
1: Agora, né? Tem um
3: detalhe.
1: Não, mas
3: tem que ser o pé no chão.
1: Agora tem
3: que
1: um detalhe, né, que até mandaram aqui, eu ia até falar, o Luiz Júnior tá aqui falando, ó, se o Paysandu empatar e o Anápolis ganhar do Rio Branco lá, o Anápolis decide aqui contra isso. O Paysandu. Então, é isso, né? E o pessoal que tá perguntando, né, a estreia do Cássio Gabriel foi boa, razoável, o que vocês acham? Ah, eu vou ser sincero, eu gostei.
2: Olha só, também o Luiz Júnior, né, tá perguntando ali, Alessandro, cadê? Já perdi ali o do Luiz Júnior ali. Alessandro, a Nova FM já comprou a passagem da Cristiane Matheus, ela vai a história de perto, vai ver a história de perto? Ela vai, sim, viu, Luiz? Ela vai, e quem quiser contribuir com a Cris também pode, viu? Daqui a pouquinho, vamos, coloca aí, Cris, coloca aí o
3: pra Pix. Pra ajudar a Cris, é lógico.
2: Vai colocar aí esse Pix aí, e pra você ir tranquilinha, né? Agora, Gulão, a Cris trouxe aí, né, a matemática do jogo, dessa final. E tem essa possibilidade, como que anda os números aí para essa final ser aqui no Jonas Duarte?
3: É bem explicado. Por exemplo, se o Paysandu empatar o jogo lá e o Anápolis ganhar, vai ficar 16-16, né? 16 pontos, aí o Anápolis vai com mais vitórias, né? E se o Nacional ganhar e o Anápolis ganhar o jogo lá fora,

0: aí mesmo assim ainda vai o Nacional. O Nacional tem um ponto a mais, você entendeu? Então, se o Nacional empatar, está fora. E se o Nacional ganhar de 1-0 e ganhar nos pênaltis, né? E ganhar nos pênaltis, aí vai o Nacional. Então, o Anápolis tem tudo. Mas eu falo pra você o seguinte: eu ainda sou daquele de acordo, uma final em casa é muito bom, lógico. Desde que você faça o resultado também fora
1: no
0: de casa.
1: No primeiro jogo.
0: Lógico, o Anápolis fez o resultado no primeiro jogo. Foi importantíssimo essa vitória de ontem pra ele. Por quê? Porque o objetivo ontem do Rio Branco veio, logicamente, eles vêm, eles não vêm pra empatar o jogo. A teoria que o técnico fala é o seguinte: vamos lá pra ganhar o jogo. Mas o empate não pode deixar escapar. Se eles empatam o jogo aqui ontem, eles estariam comemorando. Por quê? Porque se empatar aqui e lá chegava o quê? Ganha de 1-0, já está classificado. Era mais fácil. Então, no geral, o Anápolis fez o dever de casa. E o principal que o Anápolis tem que pensar agora é nessa final. É ganhar a final para depois o que vier junto a Copa Centro-Oeste com a Copa Verde, o que ela é a Copa do Norte, né, que se transforma isso na Copa Verde, o que vier pro Anápolis é lucro. Primeiro passo é ser campeão agora na quarta-feira.
2: Então, explicado. Professor Evaristo, ele citou aqui na entrevista dele, queridão, que ele viu aquela bola do Lagoa entrando. Eu acho que todos nós vimos, né?
3: Mas não foi só eles não, Alessandro, foi todos nós que estava lá no estádio ontem. Ia ser uma pintura de um gol, principalmente o lançamento que foi feito pra ele, a bola no meio de dois zagueiros assim, o Lagoa pegou e saiu da cara. Gente, aquela bola lá foi um pecado não ter sido gol. Eu até pensei, será que ele finta, mas será que ele achou a maneira mais fácil, e era a mais fácil mesmo. Então, infelizmente, não foi aquele gol que seria uma pintura. Mais importante é que o Anápolis poderia até ter feito mais um gol, que seria 4, aí fechava mesmo a tampa do balai. Mas o importante é que o Anápolis jogou, convenceu, a torcida ficou muito feliz, nós ficamos felizes. E o primeiro tempo foi um jogo até um pouco complicado, porque a equipe do Rio Branco teve até oportunidade, o Anápolis também teve oportunidade no primeiro tempo, mas o importante é que o Anápolis, segundo tempo, ele voltou determinado para vencer o jogo. E venceu. As mexidas foi fundamental, as que o Pisa fez ontem, e o time se encaixou no segundo tempo e o resultado foi justíssimo, torcedor.
2: E tem outra, Vantuí. Ele citou aqui na entrevista dele, além de ser assertivo, né, as mexidas, foi estratégica. Ele tirou os jogadores que tinham cartão amarelo já para preservar pro próximo jogo, né?
3: E foi uma felicidade muito grande do Pisa, porque dele ter feito isso, porque os dois volantes do Anápolis estavam pendurados. Já tinha levado cartão. E os dois que colocou, que foi o Borim, mais o Mila, entrou muito bem, Alessandro. Eles entrou muito bem, dominou aquele setor do meio campo ali. Arbitragem, gente, eu não sou de
2: elogiar.
3: De elogiar arbitragem, não. Mas arbitragem foi um arbitragem de jogo europeu. Bola, deixou a bola correr. Não dava qualquer falta. Aquele possível pênalti lá, tinha o VAR, então não tem nada a reclamar, realmente não foi pênalti mesmo, eu tava até vendo o lance depois. Então a arbitragem pra mim foi apitou certinho o jogo. O Pita estava lá, o Ronei estava lá, o vice-presidente da federação estava lá. Então, ontem foi tudo muito importante, João Duarte, porque a arbitragem foi bem, a torcida foi bem, a federação estava presente e nós estava lá cobrindo esse grande equipe, que é a equipe do Anápolis.
0: E lembrando aqui, dar um abraço ao Rogério Camargo, né? Ouvinte nosso, torcedor da Rubra, mas preocupado com o Galo, viu? Tá vendo? Torcida torce. E só pra esclarecer, o Rogério, realmente, viu? O Anápolis ganhando agora quarta-feira, sendo campeão, já está garantido o ano que vem na terceira fase da Copa do Brasil. E a Copa Centro-Oeste é um din-din que entra mais e com possibilidade de ter uma vaga na Sul-Americana para 2027.
2: Tem essa possibilidade agora, né?
0: Tem. Isso aí o Ronei já deu entrevista falando isso aí. Então, o campeão dessa Copa, que junta Copa Norte, Copa Centro-Oeste, é justamente para isso. Que se transforma na Copa Verde, o campeão tem essa grande possibilidade, sim, de disputar uma competição sul-americana no ano que vem.
3: E o importante, Alessandro, é que o Anápolis já tinha uma premiação de ter chegado na final. Ele sendo campeão, vem mais dinheiro. E aí, depois tem mais dois jogos contra o Paysandu ou Nacional. Sendo campeão, vem mais dinheiro. Então é muita motivação para os jogadores. Porque uma dessas premiações, pode ter certeza, vai ser dos jogadores. Então, é ser campeão e que depois a diretoria vai estudar o que que faz de premiação para os jogadores.
2: Isso é muito bom, né? 12 horas e 6 minutos, a Analube Lubrificantes, a troca de óleo e filtro mais rápido e barata da cidade. 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Agora, qual a importância da Federação Goiana dentro de campo, presente ali num jogo igual esse de ontem?
0: Muito grande, isso é tanto para a equipe, para os dirigentes, os próprios torcedores, isso é uma segurança muito boa e é muito bom. É importantíssimo a federação estar presente, porque a federação, ela é o quê? Ela é uma que sempre ajudou as equipes do estado de Goiás. Entendeu? Então é importantíssimo o presidente estar aqui, o CEO da federação, que é o André Pita, o vice-presidente, que é o filho do André Pita, que é o Yuri Pita, todos vêm dar o quê? Vêm dar força. Por quê? Porque querendo ou não, isso hoje virou o quê? Uma competição nacional. Inclusive o pessoal até falou no chat mesmo que o Anápolis hoje foi visto nacionalmente, falado do clube do Anápolis, então é importantíssimo.
1: Sobre a questão, né, da Copa Sul-Americana, não é Copa Sul-Americana, até o Vitor tá escutando o programa, obrigada, Vitor, mandou aqui ontem, o Ronei também falou a respeito disso em entrevista, né, e tá aqui, ó, quem ganhar a Copa Verde pode ter uma vaga em uma nova competição continental, que talvez está sendo estudada, né, que será criada pela Conmebol com os clubes dos países amazônicos, ou seja, eles estão estudando uma forma, né, de pegar esses times ali mais próximos ali da Amazônia e tudo mais. Tem uma entrevista do Ronei bem interessante, né? Se não der pra gente rodar hoje, nós vamos rodar ela amanhã, falando justamente a respeito dessa competição que eles ainda estão analisando e estão estudando. Então não tem nada muito certo ainda.
2: É isso aí, 12 horas e 7 minutos. Vamos lá, PH, mais um intervalo comercial rapidinho e a gente tá de volta pra falar do galão bonitão da comarca. 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
1: Muito bem, 12 horas e 12, 13 minutos. Estamos de volta com a equipe Geração do Esporte há 22 anos fabricando emoções. Que é isso, hein? Abraçando meus amigos Gutenberg, o Jânio. Quem mais tá com a gente? O William Nogueira, o Simar. O Simar falou ali, ó, que hoje ele não vai secar, porque o time jogou bem, viu, o Gulão?
2: Verdade. Tá certo. Lógico. Jogou bem e mereceu a vitória. O Simar sabe, eu sou rubro, ele também é, mas a gente reconhece. Então é isso aí, importantíssimo isso aí.
1: Gente, muita gente mandando aqui no meu WhatsApp aqui, é o Pix da Cris. Cris, qual que é o Pix aí?
3: No caso não é o meu Pix, né? É o Pix da empresa. Então é o CNPJ 14 950 755 mil de ré 61. Adoro falar esse mil de ré.
1: Tá ali, né? Tá fixado ali, né?
3: Tá fixado ali, né? Então é 14 950 755 mil ao contrário 61. GMV Mídia Externa.
1: É isso aí. Agora teve palavra também do Wadston Dutra ontem, né, Cris?
3: Teve sim. O Dutra ontem falou também a respeito que o Dutra, desde quando começou essa competição, teve até uma, acho que teve uma entrevista que ele falou que ia colocar o pessoal da base pra jogar e tal, mas viu a importância, né, dessa competição, viu o qual é importante pra Anápolis, principalmente devido à Copa do Brasil, que o Anápolis não tem. Gente, e os dois finalistas que vão pra Copa Verde, Rio Branco, Anápolis, né, ou Paysandu e Nacional, o que for para essa grande final da Copa Verde, automaticamente já está na terceira fase da Copa do Brasil do ano que vem, com a premiação de quase 3 milhões de reais. Então, assim, é muito dinheiro envolvido, né? Então, o Anápolis não tem a Copa do Brasil ainda, né? Então, essa é uma das possibilidades do Anápolis conseguir, porque até mesmo para conseguir a possibilidade de alguma das equipes da capital subirem para a Série A, vai ficar um pouco mais complicado. Então, essa é a grande oportunidade que o Anápolis tem. Então, tem que fazer por onde conseguir chegar até a final da Copa Verde.
1: E tá fazendo, hein?
3: E tá fazendo, né? Então, assim, o Dutra ontem falou também a respeito, né? Fala também que na entrevista a gente questionou, né? Como que tá? Dá um certo alívio? O que que ele fala, gente? Que não, mas vamos escutar o Dutra falando a respeito desse jogo ontem, logo após o fim.
4: É, na verdade, foi uma boa vitória, mas a gente sabe que o Rio Branco é uma grande equipe do futebol capixaba. É, tem certeza que o estádio estará lotado, muita gente apoiando o time deles, então assim, não tem nada a ganho. A gente já tomou uma virada aqui, isso dói em todos nós até hoje. Então nós temos que aprender com os nossos erros para que isso não aconteça de novo lá em Vitória. É, com relação ao momento da equipe na Série C, a equipe vem evoluindo, a gente tem mostrado essa evolução, só que nos dois últimos jogos nós somos prejudicados pela arbitragem, claramente. No jogo contra o Barra, aqui um pênalti que não foi dado. Tá no Paysandu um pênalti e um gol legítimo anulado. Então, assim, eu acho que a gente.

tá no Paysandu um pênalti e um gol legítimo anulado. Então, assim, eu acho que a gente tem que esquecer agora a final da Copa Centro-Oeste. O que nós, a diretoria, podíamos fazer, nós estamos fazendo. Vamos levar 22 jogadores. E lá no Brusque a gente precisa. A gente não pode também esquecer a Série C, não. Que é o nosso objetivo da temporada, permanência, né? Óbvio que conquistar o título da Copa Centro-Oeste vai nos dar tranquilidade financeira, vai nos dar visibilidade, vai salvar o nosso calendário também em 2027. Nós vamos recuperar o que nós perdemos no estadual. Então, nós vamos trabalhar com muita seriedade, pé no chão, humildade. Primeiro para ir lá contra o Brusque, é um campo sintético, é um jogo duro, é um time bem arrumado, bem treinado pelo Igor Magalhães, que é um treinador que a gente conhece, que conhece a competição muito bem também, a Série C. E aí sim, na segunda-feira, nós já vamos direto para a Vitória. Vai ficar barato. Precisa fazer todo o esforço possível para que a gente não deixe escapar esse título. Eu acho que o elenco vem crescendo já há um tempo, todo mundo trabalhando, todo mundo entendendo o seu momento. O Evaristo é um cara que trabalha muito. Tem que ressaltar que também é o trabalho do Ângelo Luiz, né? É muito que a gente vive também. Tem ali um pouco do Ângelo, que passou. Talvez eu não dei para o Ângelo os melhores auxiliares que eu poderia ter dado. Mas o Pisa chegou com outra metodologia, veio sozinho, a gente remanejou ali o Cobal para auxiliar, o Luizinho veio para preparador físico. Então, assim, eu acho que tudo isso está colaborando com a melhora. Você que está lá, Cris, quem está lá, o Wilton, que está lá no dia a dia, sabe que todos treinam igual, que o Evaristo é um cara que ele está de olho no elenco, ele conseguiu recuperar jogadores. Cauã Martins, Fonseca, eram jogadores que não figuravam na

0: gente volta a falar, teve até alguns colegas nossos de imprensa mesmo, né, que quando começou a competição da Copa Centro-Oeste, não davam muito valor à competição, mas agora eles estão vendo, né, o quão é importante essa competição, principalmente pro Anápolis agora. E é isso, torcedor, agora é apoiar, né, igual vocês já estão fazendo, né, parabenizar mais uma vez a Alessandra Torcida, que deu um verdadeiro show ontem lá no estádio Jonas Duarte, e apoiar agora mais 100 minutos, apoiar contra o Brusque, e assim nós vamos vendo o Anápolis saindo da posição que está na Série C e quem sabe levantando o título nessa próxima quarta-feira.
1: É isso aí então. Olha só, Gulão, o Dutra citou ali, né, a respeito da grama sintética, e os jogadores podem sentir aí, estão acostumados, né?
2: Está acostumado. Hoje mudou muito. Campo neutro hoje, a maioria dos campos hoje se torna neutro. É lógico, você tem algumas partidas que você vai jogar, você ganha fora de casa. É igual o caso, por exemplo, quando o Anápolis jogou essas duas partidas aqui no Jonas Duarte, que ele jogou, perdeu para o time, aliás, empatou com Barra, né? Em casa. E depois perdeu aquelas outras para Inter de Limeira também. A Inter de Limeira tinha acabado de perder em casa pro Floresta e veio aqui e ganhou do Anápolis. O certo era o quê? Perder pro Anápolis, em condições normais. Hoje mudou muito. Então, é aquilo que eu falei, que o Anápolis perdeu no início do campeonato agora, principalmente partida em casa e fora, tem chance de recuperar agora. E o Anápolis, ano passado, ganhou do Brusque aqui no Jonas Duarte. O ano passado ganhou aqui do Brusque, né? Então, eu acho que pode repetir o resultado igual quando foi lá em Santa Catarina, ganhou do Figueirense, e aqui no Jonas Duarte também ganhou. Hoje a equipe, se focar no jogo e tiver condição, sim, tem condição de sim trazer um resultado positivo. E o Anápolis precisa desse resultado positivo e tem que focar sim na Série C. Foi o que o Dutra falou aí. Estamos focados no título da Centro-Oeste, estamos, mas principalmente a Série C. Hoje eles estão com o quê? Pé firme. O que, que é a Série C? É manter na Série C e ser campeão da Centro-Oeste. Recupera o campeonato que eles deixaram. Perdeu, recupera a vaga na Copa do Brasil que eles deixaram de ganhar no Campeonato Goiano. Então é importantíssimo sim trazer resultados positivos. Fora de casa eu falo o seguinte: desde que você ganhe a partida em casa, você trazendo ponto de fora, ou que traga um ou traga três, é somatório. E o Anápolis precisa disso.
1: É isso aí. E ele foi muito feliz também, né? Falando aí da recuperação, falou também do trabalho do Ângelo Luiz, né? Que foi feito ali. E é todo um processo. Também falou do resgate, né? Do Caio Martins, do Fonseca, que não aparecia, né? Nos jogos, o Vantuí.
3: É verdade, Alessandro. Eu quero até. A Cris até assustou aqui, é porque meu nome foi dito ali, então vamos responder à altura, né? Ó, eu ajudo nessa doação do ônibus. Torcedor, pode ter certeza que meu Pix, se alguém for fazer pra torcida, um ônibus pra torcida organizada, pode ter certeza que eu vou estar ajudando e vou estar pedindo pra algumas pessoas estar ajudando também. Ó, é uma oportunidade muito grande do nosso empresariado, é uma oportunidade, porque pode ter certeza, o empresário que doar um ônibus ou dois ônibus pra torcida organizada, vai ser dito aqui a semana toda, Alessandra. E nós pode ter certeza que nós vamos divulgar a semana toda aquele empresário que poderá estar ajudando a torcida do Anápolis e para essa grande festa. E eu vou estar ajudando. Tem amigos meus, pode ter certeza, que vai estar ajudando também, porque eu vou pedir aqui também. Mas porque o Anápolis merece. A torcida merece. Todos nós merecemos. Então, vamos abraçar aí a torcida do Anápolis. Agora, Dutra, você sabe que eu critico aqui, mas só que a nossa convivência está muito mais acima do que uma crítica. Eu sempre venho falando aqui, ó. Vocês têm hora, demora demais para reclamar de federação, de CBF, porque o Anápolis é prejudicado, foi prejudicado, foi só na CBF não, foi prejudicado aqui no Campeonato Goiano também, e tem vez, meu irmão, vocês pegam e passam a mão na cabeça, não sei se é por questão de amizade, amizade é uma coisa, negócio é outro, Grão. Eu não misturo dinheiro com amizade, Alessandro. Então, amizade é uma coisa, negócio é outro. Tem que reclamar mesmo, tem que cobrar. Ontem eu até conversei em off com o Ronei lá, falando pra ele, ó. Vocês sabem que o Anápolis foi prejudicado lá no Brasileirão. Ele falou assim: já foi reclamada lá na CBF, Vantuí. Ele falou assim: foi reclamada lá na CBF.
1: Mas então, aí, não vai voltar os pontos?
3: Não vai voltar, mas isso aí não pode acontecer mais. Porque eles mesmos sabem que o Anápolis foi prejudicado.
1: Foi, o Dutra, então, até o Dutra mencionou aí a respeito.

0: dessa, dois jogos seguidos, né, prejudicados.
1: Sim.
0: que pode não, faz uma diferença, tanto até no psicológico dos jogadores.
1: Porque no mínimo, olha pra você ver, o Alessandro, imagina só 6 pontos. 6 pontos é muita coisa. 6 pontos, o Nasa estaria com 10.
0: É.
1: 2 vitórias já tá fora do rebaixamento. Então não pode deixar passar isso. Tomara que serviu de exemplo essa porrada que o Anápolis levou aí, para não acontecer isso mais.
0: É. Luiz Júnior, eu vou dar uma olhadinha porque o texto é grande, viu? 12 horas e 23 minutos. Agora o Brusque é fora, né, Gulão?
2: Fora, jogo lá em Santa Catarina, lá em Brusque, né? Jogo difícil. Eu já venho falando várias vezes e sempre venho falando. O Anápolis esse ano tá pegando só jogos difíceis, mas tem que passar por isso sim. Entendeu? Tem chance sim. A equipe focar sim agora nesse jogo de domingo e trazer um bom resultado, que precisa demais trazer um bom resultado para cá. E a questão da própria arbitragem que o próprio Dutra citou, enquanto não tiver o VAR na Série C, vai ter esse problema. Com o VAR já tem dúvida, agora você imagina sem o VAR. Por quê? Os árbitros que estão apitando a Série C, eles são acostumados a apitar jogos com o VAR. Então eles vão despreparando um pouquinho, você entendeu? O árbitro às vezes fica mal colocado numa posição que tem um pente, ele está mal colocado durante uma partida, não vê direito. Aí ele tem o VAR para auxiliar. Nesses jogos que o Anápolis foi prejudicado, ele não teve o VAR para auxiliar. Então essa que é a complicação. Não pode acontecer o erro que vem acontecendo. Tem equipes que pode ser rebaixada por causa do VAR. Ou deixar de classificar entre os 8 também por causa do VAR.
1: O Gulão, e o VAR ajuda tanto se souber usar ele, porque ontem o árbitro não deu o pênalti lá, que o pessoal tudo reclamou, foi pênalti.
0: E ele revisou,
1: porque,
0: né?
1: Revisou, o que aconteceu? Revisou, esperou, onde bateu o lateral, ele pegou, revisou lá direitinho, ajudou muito, ó, ele foi embora com a consciência tranquila. O Anas fez um gol lá também, que foi revisado também. Por quê? O VAR chamou, espera um pouquinho, vamos dar uma olhada. O gol foi beleza. Então, o VAR, se o VAR souber usar, ajuda muito o futebol.
0: Antônio, nosso tempo já estourou, mas o Anápolis é pra quem?
1: O Anápolis é pra quem acredita.
0: Joga pra cima, Pedro.
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0: Cristiane Matheus.
4: Um abraço a todos que participaram, só tirando a dúvida ali do pessoal, o vencedor da Copa Centro-Oeste, o campeão com a Copa Centro-Oeste, com a Copa Norte, já estão garantidos na terceira fase da Copa do Brasil o ano que vem. Um abraço a todos vocês que participaram conosco hoje e até amanhã, se Deus quiser.
0: Quanto ir, Cândido.
1: Um abraço a todos aí, parabéns para o Anás, para todos envolvidos e parabéns, torcida. Eu sei que vocês não adormeceu. A torcida apareceu na hora que mais precisou. Parabéns pra vocês.
0: É isso aí. Marcos Gulão.
2: Um abraço a todos que participaram conosco no chat. Um excelente final de semana. E até domingo mais um jogo, né? Brusque e Anápolis. E boa sorte mais uma vez à equipe do Anápolis Futebol Clube.
0: É isso aí. Abraçando meu amigo Paulinho. É, o Paulo Henrique. Aí eu abraço todos os nossos ouvintes, internautas que tiveram conosco até agora, e sorte pro Galão Bonitão. O professor falou uma frase muito bonita aqui, depois eu vou ver de novo, e a sorte vem, né? Com o trabalho constante que vem sendo feito. 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
4: Amanhã não.
3: Alessandro Bartras. 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
2: Oi, tudo bem por aí? Aqui, Geraldo Fleury. Já que estamos em tempo de nosso almoço é da hora, claro, na hora da gente se acertar com ela, que inclusive dá nome ao nosso encontro, a hora. Meio-dia e 39, na Nova FM. Conferindo, gente, aqui com toda certeza na Nova FM. 12:39 na Nova. Então vamos que vamos por aqui, porque chegamos e estamos em 22 de maio, dia 142 de 2026, que tem mais 223 dias pela frente. E esta é a sexta-feira de número 21 deste ano. Lua na fase nova. Os que nasceram hoje do signo de Gêmeos. Outono é a estação do ano que estamos vivendo neste momento. Temos o céu nublado nesta tarde maravilhosa de sexta-feira, se apresentando, ufa, com um clima ameno, né? E onde os termômetros marcam 26 graus agora. A sensação térmica em Anápolis é de 27 graus nesse momento. 12:40, 20 minutos faltando para uma. 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
2: Pois é, e hoje vai ser mais gostoso ainda a pamonha pura aqui com a gente, que você já acompanha inclusive a imagem do jovem, né? É, o Jackson. Jackson Alves, proprietário da Pamonha Pura, meu convidado de hoje, já a gente vai destrinchar todo esse assunto, porque como eu estava dizendo, já estamos em tempo de nosso almoço da hora, com a hora certa aqui inclusive. 12:41. 22 de maio, dia de Santa Júlia, dia de Santa Quitéria, dia de Santa Rita, dia internacional da biodiversidade, dia mundial do gótico, dia do autor português, e sim, o dia do apicultor, que homenageia os profissionais que se dedicam à criação racional de abelhas e à produção de produtos essenciais como mel, própolis, cera, geleia real e pólen. Mais do que produtores de alimentos, os apicultores desempenham aí um papel fundamental no equilíbrio ambiental, já que ajudam, né, a preservar, né, espécies responsáveis pela polinização e pela manutenção dos ecossistemas. E claro, me inspirando aí nessa efeméride de hoje, é que remontei a uma frase shakespeariana que afirma que não é digno de saborear o mel aquele que se afasta da colmeia por medo das picadas das abelhas. A frase compara a busca pelo sucesso, que é o saborear o mel, né, com a necessidade de enfrentar os desafios e riscos, que é o medo das picadas, inerentes, claro, a qualquer grande objetivo. Para alcançar resultados valiosos na vida, é preciso aceitar e superar obstáculos. E é desta forma que trago esse jovem, né, de 27 anos, que é empreendedor nato, o Jackson Alves, que você já acompanha, inclusive, na nossa transmissão ao vivo aqui pelo YouTube, claro, que com transmissão simultânea pelas demais plataformas, sobretudo pelo rádio 87,9 FM da Nova. Ele, que nunca, né, fugiu das colmeias, o Jackson, que eu já sei até anteriormente a conhecê-lo, através do amigo que eu conheci através dele, o Edeilson Martins, meu cadeira cativa das segundas-feiras, que inclusive está nos acompanhando, né, Edeilson? Pois é. Ele me disse mesmo, o Jackson nunca fugiu da colmeia por medo das picadas das abelhas. E hoje experimenta, né, o Jackson, o doce sabor do sucesso com a pamonha pura. Mas é claro que gratidão faz parte daqueles que alcançam o sucesso. E um dos méritos do Jackson vir aqui é também, né, para agradecer aí, é um dos méritos, um dos motivos, né, agradecer a todos que o fizeram chegar ao sucesso e logicamente abraçar nossa amada Anápolis. E é por isso mesmo que escolhi esse dia nacional do abraço, viu, Jackson, para recebê-lo, pois esta é a efeméride que se dedica a um dos gestos mais simples e universais de afeto, que é o abraço. Presente em praticamente todas as culturas do mundo, o abraço é uma forma espontânea de demonstrar carinho, amizade, apoio ou gratidão. Embora em muitos contextos esteja associado a relações de maior proximidade, o gesto, né, o abraço, ultrapassa fronteiras culturais e linguísticas, sendo compreendido como expressão humana de ligação emocional em todo o mundo. 12:43, 17 minutos faltando para uma da tarde. é um pamonha, cara mole, né? É chamado assim. O Jackson Alves nem sabe, pois teve vida dura e hoje é dono da pamonha pura. É gostosura, né? É saber mais, né? Da vida desse jovem pernambucano que vem dando exemplo aqui para muito goiano modo. Não é o meu caso, né? Que dou duro danado aqui para construir as pautas do nosso almoço é da hora, que hoje, sexta, 22 de maio, dia do apicultor, traz o Jackson, pois não é digno de saborear o mel, aquele que fugiu das abelhas por medo das picadas, como eu disse, né? E também é o Dia Nacional do Abraço, onde o Jackson Alves dará um abraço em todos que aqui o receberam tão bem. E isso será a partir de agora, quando são 12:45. 15 minutos faltando, portanto, para 1 da tarde. Não falta mais nada, viu, Jackson? A não ser desejar que você seja muito bem-vindo e que tenha uma boa tarde grande, Jackson Alves.
3: Obrigado, meu querido. Obrigado a todos. E receba meu abraço nesse dia especial do abraço a todos que nos ouvem, especialmente também ao Edeus, que me apresentou você, uma pessoa muito gentil, e tem me apresentado várias pessoas aí todos os dias. Sou muito grato a ele, grato a toda a população de Anápolis que me acolheu. Eu que sou pernambucano, vim de longe.
2: Pernambucano de que cidade?
3: Eu sou de Garanhuns.
2: Garanhuns, rapaz.
3: Garanhuns.
2: Você é conterrâneo então do Lula, né, rapaz?
3: É, mas
2: nada a ver.
3: Vamos dividir as ideologias aí. Mas
2: você falou que não vai falar de política. Eu que tô falando, né?
3: Mas infelizmente faz parte, né?
2: Mas assim, é impossível receber um cara. O gentílico é garunhense, é isso? Como é que é? Quem nasce em Garanhuns?
3: Garunhense.
2: É isso, né?
3: Garunhense.
2: É isso mesmo?
3: Eu acredito que é.
2: Vou dar
3: um Google depois. Mas enfim.
2: O oráculo contemporâneo. Pois é. Eu, por exemplo, nasci em Séries. Você sabe qual é o gentílico de Séries?
3: Não faço
2: ideia. Já ouviu falar de Séries, né?
3: Já fui lá, inclusive.
2: Já foi em Séries? Já. Achou legal? Como é que você achou?
3: Achei bacana.
2: Eu digo que eu sou fora de Séries, né? Eu tô em Anápolis, né? Então tô fora de Séries. Aí, assim, recebi aqui a professora, já contei essa daqui, mas gosto quando eu sou igual o Phil Collins, rapaz. O Phil Collins já vinha, aquela a música, como é que é? É uma que ele sempre, em todos os shows que ele canta, e fio livir me zize. Aí assim, se me deixar é fácil, voltar é mais difícil. Oh. Aí eu vou cantar essa daqui, não vou tocar porque o YouTube, né, o tal de direito autoral, eu fiquei amusicado, se é que existe esse termo, porque você toca aqui e já quer cortar o nosso canal. Mas ele fala, olha, vou tocar e fio livir me zize. Assim, lá vem esse cara tocando essa música de novo. Sim, lá aqui tô eu pra tocar essa música. É igual eu sempre falo, recebi aqui, já contei essa daqui várias vezes, junto com o Pedro Saiu, uma professora de religiões de matriz africana, na UEG, a Meriene. E a Meriene tá, é cearense, rapaz. Aí eu também sou cearense. Não, nasci em Séries. Aí eu falei, não. Aí, é Seresinho. Vou descobrir já o gentilho. Mas tá gostando de Goiás?
3: Demais. Graças a Deus. É um estado, uma cidade que acolhe aqueles que trabalham. É um lugar de oportunidades. Pra mim, pra minha família. Eu que já tinha morado no Goiás há alguns anos atrás, fui para São Paulo. O nordestino é isso, né? Ele não para na casa dele, infelizmente, por faltas de oportunidade. Eu estou aqui hoje, vou ao lugar que mais me acolheu, que mais me deu oportunidade. Adoro Anápolis, adoro. Estou estudando agora, né? Fazendo faculdade, espero poder contribuir.
2: Faculdade de que você está fazendo?
3: É engenharia civil.
2: Olha que legal, aonde?
3: Na Uni Evangélica.
2: Rapaz, mas o seu dia tem 24 horas só?
3: A gente estende um pouquinho, né?
2: Não, tem umas 36 no mínimo, não?
3: A gente mesmo.
2: E ainda é pai, rapaz. Você foi uma linda sua filha, conheci lá no sábado passado, lá com a sua esposa, lá andando, já tá engatinhando, né?
3: Engatinhando e querendo andar já, né? Que ela chega na gente, já dá a mãozinha e já.
2: Qual o nome dela?
3: É Laura.
2: Laura, nome bonito também. 142 mil habitantes. Eu pensava que Garanhuns fosse um pouco maior, hein, rapaz? É o nono mais populoso município pernambucano. É umas 4 vezes menor que Anápolis. E eu acertei, olha, sem querer. Garanhunhense. É o gentílico. É a chamada de Suíça pernambucana. Tem isso mesmo? Você sabe disso mesmo?
3: É isso mesmo.
2: Ela abriga grandes eventos culturais, como o tradicional Festival de Inverno de Garanhuns. Você deve estar sentindo frio lascado aqui, não?
3: Não, pior que não, viu? Eu tô achando meio quente. Ultimamente eu tô achando esse clima meio diferente. Desde o início que eu cheguei aqui já foi mais frio. Mas Garanhuns é frio, né?
2: É frio, Garanhuns?
3: É, na madrugadazinha vai amanhecendo, tem aquela garoa, sabe? Aquela neblina. Tem uns 2 anos que eu fui lá, quando eu tava chegando de Maceió, né? Que a gente vem do aeroporto. Você vai entrando na cidade, aquela neblina, aquele friozinho gostoso.
2: Ué, rapaz,
3: é parecido um pouco com a Anápolis, só que eu acho que chega a ser até mais frio.
2: E eu achando que era um calor danado, né? Nada a ver, né?
3: A gente fala que o... É porque tem o sertão e tem o agreste, né?
2: Ah.
3: Lá é o agreste. Agreste é um pouco mais frio e chove mais. O sertão que já é mais seco. É mais pro lado de Serra Talhada, Petrolina ali, que eu já morei lá também.
2: É, vocês de Garanhuns gostam de barba, né? Assim, eu já notei.
3: Gosta. A minha família mesmo usa muito bigode. Você vai, você consegue identificar a minha família lá muito por bigode.
2: Ué, mas eu conheci seu pai, não tem bigode nem barba?
3: É que o dele ele tinha tirado.
2: É.
3: Mas você vê, eu tenho um tio mesmo que ele tem um bigodão assim. A maioria dos meus tios usa o bigodão.
2: Ah.
3: Deixa a barba pequenininha e usa o bigodão.
2: Rapaz, eu deixei uma vez no começo da pandemia.
3: Você não gosta, não?
2: Não, eu sinto calor demais. E ali, até que fiquei legal, cara, com a de barba, né? E tem muita barba, tem que fazer todo dia. Mas é assim, eu não acho que não me acostumo, mas já passou da fase de me acostumar à barba, né? Mas é uma moda, né? Você vê que é uma moda que voltou, né? Porque já, no passado foi moda pra caramba, né? Eu acho que o diferente do passado era ser, né? De barba, sem barba que nem eu. Mas eu tô notando que cada vez mais eu vejo jovens como você, adeptos aí, né? O uso de barba, bigode e tudo mais, né?
3: Eu acho bonito, né?
2: Uhum.
3: Tem que cuidar um pouquinho mais, às vezes na correria não consigo passar um balmezinho, cuidar direitinho, mas eu acho bonito. E tem aquela coisa, a mulher também não deixa, entendeu? A mulher gosta da barba, ela não é pra tirar.
2: A sua esposa, né? Ela gosta, né? Olha,
3: gosta,
2: só.
3: Gosta.
2: Que bom. Mas assim, como dono de um restaurante, né? Você não tem problema nenhum, né? Você não vê como problema nenhum, né?
3: Não, não. Como eu não fico dentro da cozinha, né? Eu vou lá algumas vezes, a gente usa touca, precisar usar máscara também, não tem problema. Eu fico mais na parte administrativa, às vezes no atendimento ao cliente também.
2: E muita gente acha que eu tenho um amigo mesmo, tava assim careca que nem eu assim, né? Não, fica aí nesse chove no mole o resto da vida. E eu tem gente que eu vou te falar, viu, Jacques? É de uma falta de educação. Eu tinha um cara que tinha muito tempo que eu não via. E aí, ah, rapaz, mas você tá gordo, tá careca, rapaz, pois é, mas aí é só eu voltar a fazer minhas ginásticas, né, levar uma vida, porque eu fico lendo até 1, 2 da manhã, aí vou jantar e depois, durmo aí, né, é por isso, mas se eu regrar minha vida como eu sempre regrei, volto a ser magro, e também faço aí um implante de cabelo, volto a ter cabelo, e você que é feio. Não tem
3: solução, não tem solução.
2: Só se nascer de novo.
3: É, cara, eu acho que a gente tá cada vez numa sociedade que exige muito, né? Exige demais a aparência, o corpo também cuidado, ser um bom profissional, ser um bom pai, ser um bom marido, um bom irmão. Assim, exige que você seja perfeito, né? Não é fácil. Mas
2: você se entrega a essas cobranças, já? Eu não tô nem aí, viu?
3: Não, né? Porque você não dá conta.
2: Já passei da época de, né? Tô nem aí, respondo igual respondi.
3: Exatamente.
2: Sabe, pronto, né? Dá um jeito aí, volta a praticar esporte, faz um implante, aí sei que é feio, né?
3: Eu quero ser igual o Deil, sei que bate uma bolinha e joga bola, o cara tá em forma. Ele até me convidou esse dia, eu falei, poxa, eu quero arrumar um tempinho pra jogar a bola.
2: Agora você vê um cara igual o Edeus mesmo, nunca falou que eu tô gordo, que eu tô careca. Pois agora, é gente boba, né? Assim, é uma falta de educação fora do comum, né? Eu fico abismado, sabe, Jacques? Porque estamos no alto de 2026 e com tanta forma de se informar, né? Tem gente assim com esse nível de entendimento, mas é incrível, cara. Você anda no trânsito mesmo, você vê cada barbaridade, você passa por barbaridades no trânsito?
3: Demais, todos os dias. Eu vou pra faculdade ali mesmo, que a gente vai naquele horário de pico.
2: Qual horário? 6:30?
3: 6:30 por aí, a universitária tá engarrafada ali.
2: Ai, meu Deus do céu.
3: Eu fui motoboy, né? Pra quem não sabe, eu fui motoboy por um bom tempo, eu trabalhei como motoboy lá na pamonharia, sofri acidente. Mas é uma coisa que eu até aconselho os irmãos motoboys aí, um pouquinho mais de paciência, um pouquinho mais de cuidado.
2: É, esse pessoal é impaciente mesmo, rapaz.
3: Demais. Eu confesso que eu já fui assim.
2: É.
3: Mas depois que eu caí, aí você coloca a mão na consciência. Aí você, poxa, poxa, a nossa vida vale mais. Ah. Nossa vida vale mais do

0: E depois que eu caí, aí você coloca a mão na consciência. Aí você puxa, a nossa vida vale mais. Nossa vida vale mais do que ganhar uma taxa, ganhar uma coisa assim. A gente tem contas pra pagar, eu entendo. Mas, e até é engraçado que até quando você começa a se cuidar mais, se valorizar, as coisas parecem que começam a fluir mais, sabe?
1: Mas isso é verdade, é uma questão de atração mesmo, né?
0: Porque, por exemplo, quando eu parei com esse desespero de agonia, de sair correndo pra fazer entrega, pra ir chegar no tempo, quando você faz as coisas com mais paciência, você consegue dar mais atenção pro seu cliente, eu acho que como você consegue fluir mais, você atende muito melhor. Então, um conselho e um abraço a todos os irmãos motoboys aí, que tenham mais cuidado do nosso trânsito
1: e
0: aí.
1: Paz no coração, né? Porque tem uns nervosinhos que, nossa senhora.
0: Paz no coração também.
1: Agora eu vou te falar, eu tô, inclusive, pra te dizer a verdade, eu já tenho 6 anos que eu tenho parceria com o Barriga Cheia, mas teve um período que a gente se afastou, uns 3-4 meses, e eu confesso que eu nunca tinha experimentado, e até em nível de conhecer mesmo, fiz um pedido ali do iFood, né? iFood. Rapaz, eu acho que eu sofro de misofonia, não sei se você sabe o que que é isso. É sensibilidade a ruídos, barulho, coisa e tal. Acho não, tenho certeza. Mas assim, não preciso nem ir num psiquiatra, ou nem sei se é psiquiatra ou um otorrinolaringologista que cuida disso, ou fonoaudiólogo, não sei. Mas assim, eu tenho uma hipersensibilidade, me irrita, sabe? Nossa, aí tá, pedi um sanduíche aqui de um estabelecimento à noite. Era umas 9:30 da noite. Rapaz, aí tá. Chegou aí, buzinando na frente da minha casa. Eu, meu Deus, aí eu abri o portão assim, fiquei olhando pro rapaz. Falei nada não, sabe, cara? Falei nada não. Não vou falar porque é um cara que tem a pachorra, né? Porque essa palavra existe, quer dizer, o atrevimento de fazer uma coisa dessa. É um cara pra te responder mal, até mesmo partir pra agressão, né? Aí sabe o que eu fiz? Nunca mais eu pedi o iFood. Nunca mais, assim, parece que eu traumatizei, meu Deus, que ignorância, e vejo isso direto já, que se eu saio aí por aí à noite, às vezes, os caras chegam, rapaz, mas já estamos em tempo de WhatsApp, celular, existe campainha também, existe uma série de coisas, né, pra que uma perturbação dessa, já? Eu fico abismado.
0: É um assunto delicado, viu, porque pra nós empreendedores, donos de negócio, nós temos a plataforma do iFood, nós vendemos lá, mas muitas vezes nós, por exemplo, lá no Upa Mãe Pura, nós temos um aplicativo terceirizado, nosso parceiro, e aceitamos o pedido e solicitamos o entregador. Nós sabemos que existem muitos motoboys que são ótimos profissionais, sabem atender, sabem levar o pedido certinho, atender o cliente, conversar direitinho, mas infelizmente, vez ou outra, entra alguns que não tem essa sensibilidade, esse profissionalismo de tomar o cuidado com o pedido do cliente, saber que o cliente está pagando caro ali, que ele tem que ser bem recebido, tomar o cuidado no atendimento lá, saber conversar com o cliente, dar uma boa noite. Eu mesmo, graças a Deus, eu consegui ser reconhecido na época que eu era motoboy, especialmente nesses pontos que eu já tinha experiência lá de São Paulo, que morei em São Paulo um tempo. Quando você trata bem o cliente...
1: Quanto tempo você morou em São Paulo?
0: Morei mais de 4 anos.
1: Eu morei quase 7. Onde você morava em São Paulo?
0: Eu morei 2 anos em Itapecerica da Serra e 2 anos, um pouco mais de 2 anos na Zona Leste, na Vila Formosa.
1: Conheço.
0: Vila Formosa, depois fui pra
1: Itapecerica. Itapecerica eu não conheço não, mas parece um lugar muito agradável, né?
0: Não é muito.
1: Não, é mesmo?
0: Não gostei não. Muito, muito sombrio também, muito frio lá, bem frio mesmo, cheio de morro.
1: Mas... Eu já gosto muito de frio, né? Então deve ser
0: você
1: por
0: não
1: isso.
0: Gosta.
1: Eu gosto demais.
0: Você gosta? Eu gosto muito. Só que isso foi um dos motivos que eu vim voltei pro Goiás também, a questão da violência.
1: Ah não, ali
0: que
1: é demais.
0: Eu fui assaltado lá em São Paulo 4 vezes.
1: Você sabe o que aconteceu comigo? Eu tô até desviando, você tava falando da moto, já vamos voltar quando você era motoboy. Eu morei no Rio, morei em Brasília, morei no Rio, fui pra Brasília menino, com 15 anos, 18 fui pro Rio, aí depois fui pra Salvador, que foi um baita de um esquema que eu nunca devia ter largado, foi a época que eu mais, 21 anos, era a voz padrão do governo da Bahia. E ali ganhei um dinheirinho bom, viu? E depois fui pra São Paulo pra ganhar 0 centavo, né? E assim, mas aí, não, sonho, né? Ilusão, né, cara? Bandeirantes, Globo, trabalhando isso aí, o salário, ó, ixi, nossa senhora, nem é bom falar disso, mas morei.

0: nesses lugares todos. Rio, São Paulo. Nunca fui assaltado, você acredita? Nunca fui.
1: Que maravilha.
0: Aí tá. Cheguei aqui em Goiânia, morei um tempo em Goiânia. Não gosto de Goiânia, cara. Te falo mesmo. Aí que é muito quente Goiânia mesmo. E aí que ocorre? Eu morando ali nas imediações do Flamboyant Shopping Center, faria umas caminhadas à noite ali, né? E aí voltava, né? Caminhando por volta de umas 7, 8 da noite, já escuro mesmo. Tá, fui assaltado 3 vezes, rapaz.
1: Três vezes.
0: Em Goiânia.
1: Flamboyant.
0: Pois é. Aí, mas nesses grandes centros que eu morei, eu andava de madrugada, tu nunca fui. Agora, aqui na minha terra, fui assaltado 3 vezes. E o único prejuízo que eu tive foi 2 pães com 100 gramas de mortadela. Foi a única coisa que eu tive. Mas o susto é grande demais, cara.
1: Demais.
0: O susto é muito.
1: Nossa, é muito ruim.
0: Você fica absolutamente vulnerável, né? É. Mas você tava falando pra gente aí da questão de quando você era motoboy, né? Até que foi reconhecido, coisa e tal, né?
1: Sim. Isso que eu também aconselho aos irmãos motoboys, né? Que eu sei que existe oportunidade em todos os lugares. E as oportunidades são pessoas. Você saber lidar com pessoas. O atendimento, eu acho que é fundamental.
0: Você é muito.
1: Bom, então, acho que a minha história se baseia muito nisso, nesse atendimento, no cuidado com o cliente, no compromisso com o estabelecimento que você tá prestando o serviço ali, não deixar na mão, né, fazer um serviço bem feito. Acho que foi isso que fez a diferença na minha vida, graças a Deus. E tem feito até hoje, né?
0: Ah. Agora, quer dizer, você está falando como uma pessoa do bem, uma pessoa de respeito, coisa e tal. Mas eu voltando até mesmo nesse assunto, não saindo da praia dos motoboys, né? Eu estou me lembrando há cerca de 1 ano e meio, mais ou menos, salvo engano, na região da Vila Jaiara. Teve um senhor lá que pediu, né, uma pizza. E aí foi esse negócio, né? E o cara tava filmando o motoboy, sabe? Tava filmando, não sei se com o celular no bolso, não sei. Hoje em dia tem até óculos que filma, né, rapaz? Isso aí você vê. Eu mesmo tô doido pra comprar um óculos desses. Assim,
1: viu? Sai filmando. É só apertar, parece, do lado, você dá um comando
0: não,
1: de voz,
0: que,
1: né?
0: Não, parece que, não sei se tem comando de voz, mas tem uns que são caríssimos, né? Mas tem uns mais em conta. Tem uns cirúrgicos até, né? A doutora Vanessa Rosa, comandante do SAMU, me disse que adquiriu um desses, mas 4.500. Mas ela disse que é para cirurgia mesmo, sabe? Que filma cirurgia, coisa e tal. Mas eu vi aí na internet, não sei se é R$300, aí tem um assim, aí filma em MP4 mesmo. Reproduz e tudo, o cara sai filmando. Não sei quanto, mas assim, as novas tecnologias estão proporcionando muitas coisas boas e ruins também, né? Mas aí ele filmou esse senhor, eu achei assim que o senhor não, eu não faria o que eu fiz mesmo, sabe? Eu não sei, quando eu vejo que a pessoa é muito atrevida, pra que eu vou discutir com gente atrevida? Só se não tiver outro jeito mesmo, né? Aí que acontece? Ele saiu. Aí ele, você não tá vendo que respeita, minha mãe tá doente, rapaz. Tá, aí você chega com essa buzinação danada aí, essa, que é isso? O cachorro ficou nervoso lá no fundo. Que custava você me avisar aqui pelo WhatsApp, custava você descer aí, tocar a campainha, alguma coisa, rapaz. Aí começou, sabe? Aí fala uma coisa de cá, fala outra coisa, vai pra aquele lugar de cá, vai pra aquele outro lugar de lá, aquela brigaria, sabe? E aí tá, aí pegou, né, a pizza lá, contrariado, beleza. Rapaz, daqui a pouco, Jackson, aí as câmeras de segurança da rua, vê ele mais uns 50 motoboys. Uns 50 motoboys. E rá, na frente da casa do homem. E assim, os caras sem noção, né? Porque você não tá fazendo barulho só pro proprietário lá do cara, que eles acham que tava super errado. Não era motivo pra tudo isso também. Aí começaram. Rá, rá, rá, rá, rá, e pipipi, buzinando, e pipipi, na frente. Assim, represália, né? Assim, meu Deus, o que é isso? E assim, os outros vizinhos devem ter ficado muito assustados também. E qual é a atitude que mais correta a se fazer? Chamar a polícia. Né? E a polícia já chegou botando firme, não sei se vocês mandaram algum vídeo, deve ter mandado, e já chegou umas 4, 5 viaturas, já fechou os 2 cantos da rua, já fecharam os caras lá e aguenta de cá, aguenta, tudo pra central de flagrantes, quer dizer, uma falta de civilidade total, né? Pra que chegar num ponto desse, né?
1: É um assunto bem delicado, viu, Geraldo? Porque eu sei que existem no trânsito, existem injustiças que acontecem, né, que eu passei muito por isso, que a gente perde a cabeça, existe cliente que maltrata a gente, eu passei por isso também, eu entendo, mas eu já passei por situações que graças a Deus eu consegui resolver com paciência e com amenizando a situação, né? Eu nunca compartilhei dessa ideia de algazarra, não. Graças a Deus, também nunca me envolvi, não. Eu, assim, sei que existem algumas injustiças que acontecem com os motoboys, tá? Como eu falei, eu passei. Mas, graças a Deus, eu consegui resolver da melhor forma possível.
0: Eu vejo direto aí a questão de subir nos prédios, né? Pra entregar. Parece que isso é uma discórdia danada, né?
1: Tá aí outro ponto bem, bem delicado, Geraldo. Em São Paulo não tem essa cultura.
0: De quê?
1: De motoboy subir ou entrar na residência do cliente. Muito, muito, muito raro mesmo.
0: Eu acho esquisito, sinceramente.
1: É uma questão de segurança também. Em São Paulo lá, especialmente, eles tratam dessa forma, né? Muito raro de você entrar em condomínio, em alguma coisa, para ir lá na porta do cliente e entregar na mão dele. Quando eu cheguei aqui, eu até estranhei. Comecei a fazer entrega, primeira entrega que eu fui fazer num condomínio. Cheguei lá, toquei o interfone.
0: Vertical, condomínio vertical.
1: Cheguei lá, toquei o interfone. Aí eu falei, entrega de tal lugar. Ele falou, tá, eu vou abrir aí. Aí eu fiquei lá na porta, perdi. E eu lá esperando, né? Ele falou, eu vou abrir aí. Eu entendi que ele falou, mas eu fiquei, ué, será que ele quer que eu entre? Porque eu vim de São Paulo, lá a gente não tem essa cultura, né? E eu fiquei lá na porta, aí ele retornou no interfone. Eu já abri aí, você pode entrar. Eu falei, você quer que... Eu frisei, você quer que eu entre? Ele falou, você tem que entrar. Eu fiquei perdido, assim, sabe? Eu acho também que uma faltinha de um bom senso, né? Você pode trazer até aqui pra mim? Vários clientes que eu atendi, falei, dessa forma, você pode subir, você pode entrar? Por uma palavra, gente, eu várias vezes eu subi sem problema nenhum. Eu peço um pouco de bom senso aos nossos clientes também, né? Algumas pessoas só falam, entra aí. É chato, né?
0: Muito, tá doido.
1: Lidar com o público não é fácil, Geraldo. É. Mas aí tem a plataforma que é terceirizada. A maioria dos entregadores, eles não aderem a isso, eles não aceitam. E tem a questão...
0: Não aceita o quê? A questão de entregar dentro do apartamento.
1: A questão de subir, entrar lá. Muitas vezes você tem que subir o elevador, tem que subir... E você perde tempo, né?
0: Muito.
1: O entregador, ele perde tempo.
0: Eu acho uma cultura boba essa, viu, rapaz? Eu acho que tinha que as pessoas serem orientadas a não mexer com isso. Pega lá na portaria, é muito mais seguro. Num condomínio fechado de casas, por exemplo, como é que é feito isso, Jackson?
1: Alguns fazem os cadastros lá, né? A gente chega na portaria, eles pegam o nosso documento, faz o cadastro. Alguns, eles têm um segurança disponível lá para ele acompanhar a gente até lá na residência do cliente, né? Já tem outros que eles liberam, a gente entra lá e a gente vai procurar o endereço do cliente lá dentro. Na minha humilde opinião, né? Eu acho que
0: não devia.
1: Em São Paulo, isso não tem.
0: Em condomínios horizontais também.
1: Em condomínios assim, horizontais também. Você não entra. Muito difícil. A não ser que o cliente realmente... É muito difícil isso acontecer, mas acontece. O cliente, você pode trazer até aqui pra mim e tal, eu te passo uma gorjeta. Acontece mais isso.
0: Ou se for um cadeirante, alguma coisa desse tipo,
1: isso,
0: né?
1: Existem exceções, né? A pessoa tá debilitada, não pode se movimentar, a pessoa mais idosa, a gente entende. Mas várias situações, eu acho que...
0: Agora, eu acho que o bom mesmo, Jackson, é você ir, né, no lugar, sentar, por exemplo, na pamonha pura, ficar lá, bater um papo. Essa questão de se socializar, eu mesmo tô gordinho, né? Como aí a vizinha até me chamou de Maria Gorda.
1: Você tá em forma, Geraldo.
0: Forma de quê? De pamonha? Tô uma pamonhinha. Aí o que acontece? Eu fiquei... A pandemia comigo funcionou ao inverso, Jackson. Ao invés de me jogar no home office, ela me tirou. Foi quando eu vim pra cá em 2020. Depois fiquei ausente um ano. O ano de 2021, até o começo de 2022. Que foi quando eu peguei esse projeto aqui na hora do almoço, né? Antes eu tava na parte da manhã, de 7 às 10 da manhã. Mas eu sempre digo isso, porque fiquei de 2003 a 2020 em home office. E não aconselho ninguém a viver desse jeito, sabe? Mesmo casado, eu tinha uma vida muito antissocial. Ficava muito dentro de casa. Teve épocas antes de casar mesmo que eu recebia. Esse negócio de iFood pra mim não é novidade. Aqui em Goiânia, em São Paulo mesmo, quando eu tava, só pedia lá. Porque com o advento da internet, ficou, dava para trabalhar, de dentro de casa, era o dia inteiro trabalhando, e só pegava comida no portão da casa, voltava. Não é bom, Jacques, não faz bem para a cabeça. Ser humano nasceu para se socializar, né?
1: O ser humano nasceu para se socializar, fazer amizade, conhecer, conversar, ouvir crítica mesmo. A gente ouve todo dia, ouvir elogios é bom demais. A gente precisa. Eu mesmo tenho um dia muito corrido e tem uma parte do meu dia que eu tenho que ficar no meu escritório estudando lá, né? Estudando, fazendo conta, lendo livro e aquela coisa toda. Você passa uma hora e meia, 2 horas, você já bate aquela, sabe, aquele cansaço, aquela vontade de você sair um pouco. Eu já dou uma pausa, vou lá fora, converso com os meninos. Graças a Deus eu tenho uma amizade boa com meus colaboradores lá. E a gente troca ideia e fala sobre o futuro, fala sobre política, fala sobre um monte de coisa. É muito bom, geral. É muito bom, faz bem pra gente. A gente precisa disso. E nosso restaurante é pra isso, pra todo mundo vir. Graças a Deus que diminuiu um pouco aquelas pessoas que ficavam pedindo ali na Praça Dom Emanuel. O pessoal consegue mais sentar lá e ficar mais à vontade.
0: Faz parte até da pauta a gente conversar sobre isso, que é um... ninguém é perfeito, né? Tem algumas coisas que eu tenho a reclamar aqui do prefeito Márcio Corrêa. Um atendimento que eu estou tendo aqui em relação à postura, uma vizinha que obstruiu as calçadas com plantas e eu caí no último dia de 2024, um aclivezinho na minha rua. Tava com a mochila, com o notebook, umas comprinhas que eu tinha feito. E eu caí, rapaz. No que eu caí, deu uma luxação, sabe? Na hora que eu vi meu braço todo virado, cara, eu falei, não, lascou. Rapaz, e dói. Dói muito mais do que quebrar.
1: Fraturou?
0: Não, a luxação é um deslocamento, né? Saiu do osso. Nossa. Desloca o osso, né? Você sai ele do lugar depois.
1: Você voltou ele na hora?
0: Não, a dor é terrível, Jackson. É terrível, terrível, terrível, terrível. E aí, porque não tem calçada pra andar, rapaz? Mas eu lembro que eu cheguei no Alfredo Abraão, foi o último dia do ex-prefeito Roberto Naves, né? E no outro dia, inclusive, o Márcio Corrêa, eu tava na rádio do Márcio Corrêa, na 105.7, eu tava vindo de lá, né? Eu tinha pegado meu almoço no Barriga Cheia e vim a pé, né? Vou fazer uma caminhada, coisa e tal. E aí aconteceu isso, pá, mas doeu. A primeira pessoa que eu liguei foi a Vanessa Rosa, ela que é o comandante hoje do SAMU. E Vanessa, né, assim, pelo amor de Deus, não tô aguentando de dor. Nossa senhora, assim, né, vou ver o que dá pra fazer. Veio rapidamente, veio uma viatura dos bombeiros. Rapaz, e me levaram lá pra Jaiara, né? Porque é naquela região que fica o Alfredo Abraão. E essa viatura dos bombeiros balançando, cara, cada balançada, eu gritava de dor, mas dói, dói. E aí cheguei lá. Um médico, um jovem, me atendeu muito bem, por sinal, um ortopedista, um urgenceiro também. E aí que acontece, rapaz? Ele falou mesmo pra mim, era preferível você quebrar esse negócio de dor aí, dói muito mais a luxação. E eu não vou te mentir não, vai doer pra caramba pra eu colocar esse osso seu no lugar. Mas você tem que aguentar. Eu falei, não, doutor, pelo amor de Deus. Aí, cara, mas dói, mas dói, mas dói, mas dói. Aí tá, aí papo, ele e o gesseiro, eu gritava, cara, mas dói muito. E aí foi colocando, e cada vez que ele dava uma colocada junto com o gesseiro, aí chegou um ponto que ele pensou que eu não ia aguentar a mesa. Não, vai tomar uma, como é que é o nome daquele remédio muito forte, aquela ingestão, morfina. Eu, depois que tudo passou, doutor, você não me deu morfina? Coisa nenhuma, né? Deu um placebo ali dizendo que era morfina pra eu relaxar, né? Que eu continuei sentindo dor do mesmo jeito. Não deu. Morfina, se fosse morfina, eu não teria sentido tanta dor. Mas sei que no frigir dos ovos, só tô contando isso aí, porque a postura, até agora, não tomou a postura de tirar as árvores da mulher aí, sabe? Tá esse negócio aí, um problema muito sério. Eu fico abismado, Jackson. De gente que, do nível de entendimento e educação de muitas pessoas. Você falando aí, morador de rua, eu me lembro que você me contou aí, eu não posso nem falar mais assim, né? Pessoas em situação de rua. Você me contou um caso, né? Nesse ponto aí, eu só toquei nisso, na postura, que não estou sendo atendido por enquanto, né? Por enquanto ainda não resolveu. Mas há uma, vou até te perguntar sobre isso, há uma campanha do Ministério Público pressionando a prefeitura junto à postura para desobstrução de calçadas, sobretudo dos comércios, né? Dos bares, coisa e tal. Você tem recebido visita da postura, Jackson?
1: Graças a Deus, ainda não, Geraldo, até porque eu pago imposto, a gente paga imposto da calçada também, paga taxa, e ainda não. Mas, assim, eu
0: penso... Você usa a calçada também?
1: Sim, usamos a calçada todos os dias. E eu penso, poxa, poderia ter um diálogo melhor, né, com os comerciantes, porque é, já está difícil de trabalhar, é tanto imposto já...
0: Mas tanta... você tem um ambiente grande lá, não? É, sim, é espaçoso, né, o tamanho?
1: Que, sabe, tem...

0: Isso já
1: é. Mas tanta... você tem um ambiente grande lá, não? É espaçoso, né? O tamanho.
0: Que, sabe, tem, como eu te falei, o público é muito delicado. Existe sempre aquele cliente que ele quer fumar, que ele quer tomar cerveja lá no ar livre, ele quer ficar lá fora, ele quer ter mais um ar mais livre lá, mais tranquilo. Então a gente tem que ter para atender essa clientela.
1: Agora,
0: né?
1: Você vislumbra uma solução para isso, Jacques? Porque, por outro lado, eu recebi, inclusive, a amiga, ela é minha guru, né? O filho dela, inclusive, está com um procedimento meu aí muito sério, o Fabrício Cândido, a doutora Sérgio Gomes de Souza, mãe da vereadora Thaís Daspan. E a doutora, ela veio, uma das nossas pautas na terça-feira foi justamente sobre isso. Essa questão do Ministério Público tá impondo, né, a prefeitura isso. E ela é radical. Ela não tem conversa mesmo, diz que no direito não tem jeito. Tem que tirar mesmo das calçadas e ter isso e aquilo. Aí eu fico pensando, né? Quer dizer, ouvindo os dois lados, tem a questão também da perturbação do sossego, né? No caso, a pamonha pura não toca música ao vivo, né?
0: Não. Tocou algumas vezes, mas a gente parou até por conta dessa...
1: Da perturbação?
0: Não. Algumas... da legislação que eles fizeram ainda, a postura, teve alguns lugares que fechou, por exemplo, o Botequim tinha música ao vivo direto lá.
1: Eu sei.
0: E eu soube que eles foram lá, me falaram que ele foi multado e tiveram que fechar, infelizmente, né? Poxa, a gente fica triste, tá?
1: Porque... Agora eu acho engraçado que minha vizinha aqui tá assim, na cara que o negócio tá problemático. O coronel Marcos Vinícius Batista, inclusive, teve aqui pessoalmente, de tanto que eu cutuquei, né? Jornalista enjoado, né? Não, tudo bem, não tem problema não. Não, aqui nessa minha profissão eu sou chamado de tudo, cara. Vamos levando. Pode chamar de enjoado. Ah, teve um esses dias que me chamou de propenso a criar inimigos. Eu falei, exerceu o direito, agora tem esse nome, né? Falar a verdade, agora tem esse nome, né? Sei, então tá, sou propenso a adquirir inimigos. Mas a vizinha, por exemplo, não foi, já veio 4 vezes a postura aqui até agora, ela não tirou nenhuma plantinha. Tirou, ela plantou um pé de chuchu na minha calçada, né? Todo mundo rica. Não só plantou, ela puxou o arame pra tampar a janela, a única entrada de ar que eu tinha, pra alastrar o pé de chuchu na minha parede.

0: mais sensibilidade com nós comerciantes, que a gente está aqui para gerar emprego, para pagar conta, para pagar imposto. Não sou conhecedor da lei, né? Eu não sei te falar o que pode ser utilizado juridicamente, mas eu espero que o prefeito dê uma atenção pra gente, possa dialogar, que a postura possa vir.
1: Eu tenho um pouco de receio, você vê, o Botequim, que era um grande bar, igual o seu também, né? E fechou, né, rapaz? Você vê que
0: fechou,
1: era
0: a Fazendinha também.
1: Fazendinha também fechou, né?
0: Fazendinha.
1: Agora, você sabe que eu conheço a lei, bem, por sinal. É uma infração municipal, né? De âmbito administrativo. Na lei de trânsito é um crime mesmo, né? Essa questão. Agora, a gente tinha que buscar uma solução mesmo, né, Jacques? Ver o que dá para atender os dois lados, né? Porque o comerciante também tem que ser amparado, porque tá ali trabalhando, gerando impostos, né? Gerando emprego. É uma coisa extrema, não dá, né? Assim, pra gente viver de ilusão e imaginar que o Bolsa Família, não sou contra Bolsa Família, não sou contra nada disso, sabe? Deixa eu só acertar com meu radinho aqui, deu uma. Mas tamo lá, vamos seguir no ar aqui pela Nova FM, ô Jackson. Mas, será que é possível agradar os dois lados, atender o rigor da lei e também cooperar com o comerciante, Jackson?
0: Geraldo, é uma pergunta até difícil, viu? Eu acho que... Acredito que nós, comerciantes, nós buscamos andar dentro da linha, né? Mas com cada vez mais taxas, você tem noção do tanto de taxa que a gente paga de imposto todo mês ali. E a gente vê os nossos parceiros, nossos colegas de trabalho aí sendo multados, sendo perseguidos aí, tirados do seu trabalho aí, obrigados a fechar. A gente fica triste com isso. Eu espero que ele possa dialogar com a gente, que ele nos deu oportunidade da gente trabalhar dentro da lei e resolver da melhor forma aí, né?
1: Eu também fico preocupado, viu? Porque é uma situação limítrofe. Porque, por um lado, antes, porém, todavia, contudo, vamos seguindo aqui pela Nova FM, mas não sem antes acertarmos a Nova FM. Mas não sem antes. Agora, 1:20 na tarde desta sexta-feira. Chegamos então, o empresário aqui presente comigo, o Jackson Alves, proprietário do Pamonha Pura. Mantém essa linha, assim, é um podcast que estamos aqui amanhã, hein? Inclusive, você acompanha aí nas publicações da Rádio Nova, nas minhas publicações também, o corte do podcast que farei aqui com o Jackson, né? Mas eu mantenho, viu, Jackson? Eu mantenho uma linha, digamos, é um podcast, né? Um programa da internet, mas mantém essa coisa do sinalzinho, né? De passagem, né? Sinalzinho de hora, né? Pra gente conferir 1:21 agora. O ataque, né? Aí, musical, coisa e tal, pra gente continuar a falar aqui com o Jackson, né? Jackson, mas dia desse, inclusive, eu estive num happy hour, né? Num fim de tarde aqui. Vou citar o nome do lugar que eu fui convidado, né? O anfitrião, o aniversariante, Dr. Derval Bonfim. Eu e o Dr. Derval e o Edson, né? O chefe de escrivães da Central de Flagrantes aqui da Polícia. Tivemos ali um encontro muito agradável. É claro que eu gostei, né? Do lugar, coisa e tal. Mas assim, eu confesso que essa misofonia que eu tenho, coisa e tal, não me agradou muito o som. É do classe A grill. Você conhece, né? Com certeza. Achei muito alto, rapaz. Achei muito alto. Eu não tava tendo dificuldade até de conversar. Isso aí eu não vi lá no seu estabelecimento, na Pamonha Pura, às vezes que eu fui lá, né? Mas nesse caso ali, eu fiquei imaginando, rapaz, isso aqui desse jeito deve estar incomodando a vizinhança todinha, o som, né? E tem show ao vivo, né? Aí eu falei, meu Deus, assim, não é o meu perfil de lugar que eu gosto de frequentar, mas eu não posso me tirar por base, né? Agora, me baseando na lei, eu vejo que é complicado, viu? Ali eu mantenho um estabelecimento daqueles, não é o caso do seu. Além do mais, o seu não fica exatamente entre residências, né? Não. Mas ali fica, o classe A grill fica. Eu fiquei assim, eu até comentei isso, mas é os dois policiais estavam gostando, não vou falar nada, né? Deixa quieto, né? Aí, assim, mas minha opinião pessoal, eu preocupa, né? Preocupa. Agora a gente tem que ver os dois lados, né, rapaz? Aí tem um lado da

0: da pessoa que está sendo perturbada e o lado do comerciante que está ali trabalhando, né, Jackson?
1: Sim, sim. Bom, eu nunca frequentei lá, já ouvi falar, mas não vou ter propriedade para te falar, porque eu nunca fui lá. Mas no nosso, nós temos um som ambiente, é um som mais ameno, é exatamente por isso, para não perturbar tanto. Até quando a gente aumenta um pouquinho o volume, tem gente que está lá no cantinho, não, baixa um pouquinho, a gente está aqui mais à vontade, o pessoal quer conversar um pouco. Nosso ambiente é mais família, né? A gente recebe muita família. Pessoal que vem da igreja, sai da igreja, passa lá, tá passando, tá vindo de um trabalho. A gente recebe muita gente de fora também, que vem de outra cidade, de Goiânia, de Brasília. O pessoal vem conhecer, a gente recebe muito bem lá. É um ambiente mais tranquilo lá pra Manhã Pura. Graças a Deus, diminuiu mais aquele pessoal que ficava lá na porta pedindo, incomodando. Tá aí um ponto positivo que eu tenho que elogiar do prefeito, que ele ajudou nessa parte aí. Agradeço demais a ele e que ele possa tá nos amparando aí também, né?
0: Você gerir não é fácil. Você já tocar uma coisa, digamos, um negócio particular, como é o caso da Pamonha Pura, imagine quantas dificuldades você enfrenta. Agora, imagina um gestor público, né, Jackson? Não é fácil, né? Você tem que agradar e desagradar muito, né?
1: É, tem que agradar todo mundo, é impossível, né?
0: Impossível. Com toda certeza. Agora, especificamente, já que você está falando desse caso aí, e você me contou que teve dificuldades lá com esse pessoal, né? Os moradores de rua, né? Pessoas em situação de rua. Eu tenho notado, até mesmo porque aqui estamos bem próximos, né? A Pamonha Pura daqui deve dar o quê? Uns 300, 400 metros até a Pamonha Pura, mais ou menos isso, né? Mas houve você tá no comando da Pamonha há quanto tempo, Jackson?
1: Vai fazer 2 anos.
0: 2 anos.
1: Vai fazer 2 anos.
0: Não, então você pegou, sim, teve uma época que estava crítica essa situação aí de, né, moradores, pessoas em situação de rua, né, Jackson?
1: Demais. Nossa, tinha dias que a gente ia lá fora a cada meia hora ali, tentar tirar o pessoal que ficava incomodando nossos clientes ali. E vinha muita gente de fora também, né? Muita pessoa. Morador de rua mesmo.
0: Peregrinos, são os andarilhos.
1: Peregrinos, né? isso, exatamente. Vinha do Maranhão, vinha gente até da Venezuela, da Colômbia, do monte. A gente já viu cada peça ali, nossa, já passamos por muita aperto ali, viu? Aí vem, incomoda cliente, isso realmente é perturbação do sossego, viu? Porque perturba muito. Incomoda a gente. Tem uns até que ameaça, né?
0: Sim, eu
1: vem,
0: sei.
1: Ameaça e ameaça a criança, ameaça a mulher, ficava lá na porta.
0: Eu tive, eu até comentei contigo, o Barriga Cheia, você sabe que também é meu parceiro. Eu até antes mesmo da gente fechar a nossa parceria, eu falei com ele, ó, ele vai dar um apoio cultural pra mim lá, é concorrente seu? Ele, não, pode ir lá, não sei o que, o rapaz é bom, não sei o que. Aí então tá, falei com o Valdir Mamede, né? Ele me falou mesmo que costuma aparecer por lá mesmo, de vez em quando. E aí ele tava com um problema seríssimo lá na frente do Barriga Cheia e me incumbiu, né? Você tem bom trânsito aí com a polícia, você tem também um comportamento legal, não sei o que, você tem, entende de direito, você podia resolver esse flanelinho aí pra mim que tá, rapaz, mas perturbava demais, Jackson. Isso aí que você tá falando, e ele é metido a lutador de capoeira, sabe, esse camarada, e ficava, e ali, sabe, uma atitude, um dia eu cheguei, tinha uma senhora chorando, né, uns 80 anos, e a irmã dela dentro do carro também chorando, e ele saiu de fininho na hora que me viu, sabe, na hora que me viu, aí tá, o que foi, senhora? Não, aquele cara ali me ameaçou, eu dei R$2 pra ele, disse que R$2 não é dinheiro de homem, não. E que gente que dá R$2 merece é isso, ó. Poxa. Passar a faca no pescoço. Eu falei, ô, você surtou, rapaz? Você tá doido? Você tá doido? O que que é? Você tá querendo o quê? Ser preso, apanhar? Alguma coisa vai acontecer. E aconteceu mesmo, eu liguei na PM. Socorro, tô aqui na Praça Badiou. O bom de ser grande também tem isso, né? Os caras parecem que ficam com medo, né? Aí veio o tamanho meu assim, não, vou dar um tempo. Aí veio duas viaturas, cara. Me levou numa e ele noutra. Central de flagrantes. Aí foi lá. Aí eu tô lá na central de flagrantes, um amigo meu fala, você vai ficar a tarde inteira aí, ele já tá aqui de novo atentando a freguesia.
1: Nossa.
0: Aí eu pedi, rapaz, eu acho que o Márcio me atendeu, o prefeito. Abri o TCO contra esse camarada, dois BOs contra esse camarada, não ia embora. Falei várias vezes com a viatura, talvez sirva até mesmo para você, se voltar, torço em Deus que não aconteça mais isso, mas ele apareceu, o prefeito, lá certo dia com duas viaturas e deram aguenta nele, nesse camarada. E falar pra ele não voltar lá, né? Sumiu. Já tem uns 6 meses que ele não aparece por lá.
1: Que maravilha, hein?
0: Agora, você ali, você tá lembrado? Ali, de frente à pamonha pura mesmo. A pamonha não abria durante o dia? Ou já sempre abriu?
1: Não, tem pouco tempo que a gente começou a abrir durante o dia. A gente tá abrindo pro almoço também agora.
0: Pro almoço também, né?
1: Sim.
0: Segunda, como é que é?
1: Segunda a sábado.
0: Sábado com feijoada, não, né?
1: Sábado com feijoada.
0: Eita.
1: Sábado na quarta.
0: Então tá bom demais. Aí o que acontece? Eu estava saindo do Barriga Cheia, fui, né? Pela Santos Dumont, a pé. Vou sempre a pé, né? Aproveita e já faz uma caminhada, né? Aí tá bom. E no Rio Vermelho. E esse camarada ainda estava tentando lá no Barriga Cheia. E aí eu cheguei, rapaz, um movimento. Viatura, eu acho que a pamonha estava fechada. Já tem algum tempo. Tem quanto tempo que você disse que está abrindo durante o dia?
1: Tem pouco mais de um ano.
0: Pouco mais de um ano? Não. Então já estava aberta. Eu sei que o caso foi o seguinte: eu cheguei lá, vi aquele momento, acho que tinha umas 4 viaturas. O camarada, é o seguinte, ele estava lá na cobrando, né? Extorquindo, porque isso é uma extorsão, né? Esse negócio de ficar essas flanelinhas, aí ele sei que o marido da senhora grávida estava no 8º mês ou 9º mês de gravidez, não sei.
1: Nossa.
0: Ele pegou e o marido não quis dar nada. E ele começou a balançar o carro, sabe? Ah, me dá o dinheiro. E aí ela passou mal, rapaz. Você não lembra disso, não, Jacques? Foi ali de frente a pamonha pura.
1: Sim, eu fiquei sabendo dessa situação, eu não tava lá, né?
0: Eu tava lá na hora, eu fui um dos que chamaram a polícia.
1: Foi?
0: Foi aquele bafão todo, pá, e eu entro no meio mesmo, sabe? Tá, puf, é espírito de jornalista, né?
1: A mulher grávida, né?
0: Fui lá, meu Deus, essa senhora tá passando mal mesmo, aí amarelinha, coitada. E gemendo de dor, acho que era a mãe dela, tava com ela. E o marido dela nervoso demais, eu, calma, que já vem a ambulância, papai, já foi pedido, o SAMU já tá chegando, aí tá. E aí aguentaram o camarada, sabe? Eu filmei lá o camarada, toda hora a gente reclama desses caras. Aí eu peguei e falei da situação também do Barriga Cheia, sabe? Uhum. Eu sou um cara pontual, mas, pois é, está pra acontecer lá na frente do Barriga Cheia também, viu? Está pra acontecer, não sei o quê. Aquele horror, cara, foi um filme de terror esse negócio. Ainda bem que a senhora acabou, né, depois se restabeleceu, teve o neném dela normal depois, coisa e tal, mas foi uma situação assustadora ali de frente, quase que de frente à pamonha pura, foi de frente ao Rio Vermelho supermercado. Sim. Agora, você vê o quão é grave isso, né, Jackson?
1: Demais, o Geraldo. O Rio Vermelho até teve uma mudança lá na porta deles, né? Na arquitetura, eles fecharam, porque antes eram duas portas enormes ali, né?
0: Eu lembro.
1: Tinha uma circulação maior. Eu vi dizer até que estava nos planos deles de até fechar aquela porta ali da frente para o pessoal entrar pelo estacionamento para evitar essas inconveniências aí, né? Que aí o pessoal ia entrar pelo estacionamento, lá ia ter segurança, então eles iam barrar entradas indesejadas ali, né? O pessoal que fica pedindo dinheiro, que quando a pessoa só pede, tá bom, né? Só que quando pede, ameaça. Essa é a questão, né? Tem uns que pede, vem intimidando, já vem falando, sabe, encarando, é complicado. E eles fazem isso especialmente com mulheres, idosas. Já aconteceu a situação de eu ter que acompanhar a cliente nossa lá no carro, porque ela fala, nossa, mas eu vim comprar a pamonha aqui, mas eu tô com muito medo porque tem um rapaz me encarando ali e ele tava me pedindo dinheiro. Não, eu acompanho você até lá. Tive que acompanhar ela até no carro pra ela poder se sentir segura e ir pra casa. Poxa, é complicado, né? Complicado.
0: Muito complicado, né? Você, inclusive, conta essa história aí, porque eu fiquei horrorizado também do procedimento do cliente, na verdade, né? Que você me contou lá no dia que estivemos lá na pamonha pura. Como é que foi a situação, Jackson?
1: Sim, uma certa ocasião tinha um venezuelano lá, né? que tava, foi num domingo, um dia que tava uma correria, ele passou a noite inteira perturbando a gente. E igual eu te falei, quando a pessoa só pede, tá até bom, mas quando a pessoa pede e intimida, e a pessoa já vem colocando, pegando comida do cliente, já vem pegando no cliente, pegando no copo do cliente, poxa, nossa, a gente solicitou a viatura, não tivemos apoio, eles vieram, tiraram, né, tiraram o indivíduo de lá, aí depois ele voltou.
0: Mas estava em surto psicótico, uso de entorpecentes, o que você está dando a entender o quê?
1: Ele estava sob efeito de drogas, venezuelano, né? E ele fala aquele espanhol que eu não entendo espanhol direito. E ele intimidando a gente tirava ele. E
0: nós, até você mesmo, como comerciante?
1: Sim, ele intimidando a gente. E a gente tirava ele, empurrava, né? E ele ficava afrontoso, sabe? Afrontando a gente. Ele não me toca, não sou marica, não sou marica. Poxa. E a gente tenta levar na boa, né? E passou a noite inteira, cara, a noite inteira. E no final da noite...
0: A noite inteira, por exemplo, de que horas a que horas, Jackson?
1: Das 6 da tarde até meia-noite. Ele quebrou uma cadeira lá da gente.
0: Ah, não.
1: Quebrou
0: uma
1: cadeira.
0: E a polícia, cara? Por que não levou esse cara, ué?
1: Pois é. Foram duas viaturas. Os policiais até tiraram ele de lá, né? Só que eles falaram pra gente, olha, a gente não pode tirar ele daqui. A gente não pode prender ele. Eu, poxa, mas...
0: Não pode prender. Eles têm isso disso,
1: né? Me dá um apoio, né? Fiquei muito triste nesse dia, tá? E infelizmente no final da noite eu tive que empurrar ele, fui mais agressivo com ele. Porque ele foi lá, chegou uma família já no finalzinho da noite e tinha criança na mesa, né? Tinha criança na mesa e ele foi lá e como eu te falei, se ele só pedisse estava bom, mas a pessoa já, ele já chegou pegando a comida dos clientes. Eu já tava
0: estressado mesmo, né?
1: Já tinha passado a noite inteira tirando ele voltava, tirava ele voltava. Até que ele chegou, já foi pegando a comida do cliente. Ele já tinha saído, já tinha uma meia hora que ele tinha sumido. Do nada ele apareceu e pegando comida do cliente. Nossa, aí infelizmente...
0: Aí o sangue esquentou.
1: Aí o sangue esquentou, eu tive que ser mais agressivo com ele. Fui lá, derrubei ele no chão, empurrei ele pra lá. E o pessoal me denunciou, você acredita?
0: Eu acredito, você me contou isso aí, um absurdo.
1: A família que eu fui defender, o pessoal ficou com raiva de mim. Ele, como é que você faz isso? Você bateu no morador. Gente, ele estava pegando a comida de vocês aqui, vocês estão com criança na mesa. A gente não sabe quem é. Você acredita? Infelizmente me denunciaram. Aí, graças a Deus a polícia foi lá, me entendeu a situação, né? Conversaram comigo, a gente conseguiu.

0: me entendeu a situação, né? Conversaram comigo, a gente
1: conseguiu. Mas chegou a te conduzir, não, né?
0: Não, não. A gente conseguiu resolver lá mesmo. Mas
1: e essa família, rapaz? Voltou lá outra vez, não?
0: Que eu me recordo, não. Que eu me recordo, não.
1: As pessoas têm uma noção do direito fora do comum, né?
0: Pois é, cara. Eu fui com a intenção de defender eles e eles ficaram contra mim. Eu fiquei surpreso aí. Depois de uma situação dessa, cara, a gente fica muito contrariado, viu? Muito contrariado.
1: Mas você ainda tá muito jovem, você ainda vai ver coisa, meu jovem. Você ainda vai ver coisa. Viver não é tão simples assim, não, viu, Jacques? A gente vê, eu mesmo, do alto do museu, eu tô com 5.9, da mesma idade do Edeilson. A gente falou lá, seu pai é mais novo que a gente, não é? Seu pai tem quantos anos?
0: Tá chegando 50. Tá, com 40.
1: Tá bem, muito alegre, por sinal, coisa e tal. Mas você vê, o Edeilson tem um filho também, maravilhoso, né? O Luiz, o filho do Edeilson.
0: É, cara, que energia, hein?
1: Nossa.
0: Joga uma bola.
1: Joga uma bola. E assim, eu falei pro Deus, rapaz, se algum dia eu tiver um filho, se é que vai dar tempo ainda.
0: Vai.
1: Aí, a vantagem do homem é essa, né, cara? Você vê que com... E eu achava, tinha uma teoria, o Jackson, que eu acreditei nela, mas eu fui desmentido aqui pelo maior, um dos maiores mastologistas do Brasil, o Dr. João Bosco Machado, sempre tá aqui comigo. E doutor João, certo dia, conversando com ele aqui, eu falei, isso é besteira, Geraldo. O homem de 90 anos, o espermatozoide dele é o mesmo valor de um menino de 30, né? Um menino de 30, você nem chegou então, né? Imagina o seu, né? Mas ele disse que não tem nada a ver, não. Diz que isso não tem nada a ver mesmo. Diz que não interfere, não. A mulher, sim, né?
0: A mulher, sim.
1: Então, você vê, nós homens temos essa vantagem, né, Jacques? Você pode...
0: Que bom, você... é? Você vai ter muito filho ainda hoje, Geraldo.
1: Nada, rapaz, vou nada.
0: Eu tô na minha primeira, hein? Eu quero ter mais.
1: Você quer ter mais?
0: Quero. Meu sonho era ter um monte, né? Mas no Brasil não é fácil criar criança.
1: Ah, sua esposa tá com quantos anos?
0: Ela tem 37.
1: Ela é mais velha que você?
0: Mais velha do que eu.
1: Olha,
0: mas ela é 10 anos que eu.
1: Mas ela é 10 anos, rapaz. Olha só que interessante. E não parece, hein? Ela não parece ter. Não. Parece ser mais ou menos da sua mesma idade. Mas que coisa interessante. É. Um amor assim. É o primeiro filho dela, não?
0: É o primeiro filho dela.
1: Olha, que legal, rapaz. É uma idade boa, hein? 37. Como é o nome da sua esposa?
0: Ângela.
1: Legal demais a conta. Agora, a Ângela tem que então se apressar, né? Porque a mulher tá, ela já tá chegando assim no, né, no teto do biológico, né?
0: Tem hora que eu fico cutucando ela, eu fico falando, tem que ter uma irmãzinha, elas têm que ter uma irmãozinha aqui.
1: Agora, eu falei pro Edeilson assim, que eu gostei demais, o menino é fã dele, né, rapaz? E o menino é parecidíssimo com ele, é a cara do pai, e inclusive é canhoto, que nem o pai. Eu falei, puxou até isso. É canhoto que nem o pai. E eu falei, Deus, se eu tiver ainda a oportunidade de ter um filho, queria ter um igual ao seu, parecido comigo e agarrado desse jeito.
0: Agarrado, né?
1: Ele é apaixonado no pai, né?
0: É bonito,
1: é bom,
0: né?
1: É bom assim,
0: nossa,
1: né?
0: Nossa, é bonito demais, cara.
1: Quando é assim, é muito bom. Que interessante. Bom, vamos em frente então, tô aqui com o Jackson, né? O Jackson é Alves, dono da Pamonha Pura, esse jovem empreendedor aqui na nossa cidade e que, claro, tá tendo grande êxito aí com a Pamonha Pura, que inclusive é parceira nossa aqui no nosso almoço. A hora, vamos conferindo, 1:38 agora.
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1: Vamos agora aqui no nosso almoço da hora 1:39 na 9 FM.
5: É gente que vive chorando de barriga cheia.
1: Não choro de barriga cheia, almoço todos os dias um gostoso de barriga cheia. Não é concorrente não, viu, Jackson?
0: Não, é parceiro.
1: Parceiro, eu inclusive até mesmo antes da gente fechar essa parceria nossa aqui, da Pamonha Pura, eu perguntei, né, o Valdir, mas não, pode ir tranquilo que... E ele tava me perguntando até mesmo se você era um que foi pros... Não, conta a história pra gente, na verdade você assumiu, né, há 2 anos que você me disse, não é isso?
0: Isso.
1: Mas antes você era o motoboy lá, o que era?
0: Sim, eu era motoboy lá na Palmaria.
1: O que aconteceu então, Jackson?
0: O meu plano era ir embora, né? Minha patroa tinha uns planos de ir embora para os Estados Unidos e um dos sócios mora lá nos Estados Unidos. Ele investiu

0: tio aqui. Só que ele conseguiu o documento lá nos Estados Unidos e resolveu ficar por lá mesmo. Virou cidadão americano, né? Ganhar em dólar, já tinha empresa lá. Já tava...
1: Mas ele era sócio aqui na Pamonha Pura.
0: Sim, ele era sócio aqui na Pamonha Pura. Me ajudou demais, viu? Ele, toda a família, a Suelene, a Tati, que tá lá na tabacaria lá do lado também. O Tassiano, que tá lá nos Estados Unidos. Sou muito grato a eles, cara. Foi, assim, foi uma família pra mim. Foi uma família que abriu as portas pra mim. Em todo sentido. Sou muito grato a ele, que Deus abençoe cada vez mais a vida deles e cada vez mais prosperidade pra eles. Aí eles conseguiram o documento e eles foram embora.
1: O green card.
0: Sim, sim, o Tassiano conseguiu o green card. Hoje ele é cidadão americano. E eu tentei o visto, né, pra ir, só que eu não consegui. Ah. Aí ele falou, não, você vai ter que ficar. E a Suelene virou pra mim, já que você vai ter que acabar a maioria, então. Você fica aí. Eu, não, mas ela, eu não dou conta, eu não tenho dinheiro pra comprar bamaria. Não, mas a gente vai dar um jeito. A gente vai dar um jeito. Graças a Deus ela teve essa confiança em mim. Ainda tô pagando a bamaria, tá? Mas graças a Deus, pagando as contas certinho. E tô aí na luta, tamo na luta.
1: Legal, bom demais saber disso. É a vida do empreendedor, né? O Valdir Mamede sempre me diz que é muito difícil empreender no Brasil, né? É mesmo, né?
0: É, infelizmente. Eu acho que são poucos que conseguem dizer assim, eu trabalhei toda uma vida para poder juntar o dinheiro e conseguir abrir um negócio. Eu já tive sociedade em São Paulo mesmo, foi dessa forma. Eu ganhei a oportunidade, entrei e fui pagando a minha sociedade, né? Aí veio a pandemia, o movimento caiu, mudou tudo, né?
1: Eu recebi uma autoridade aqui, cara. Não vou dizer quem é, né? Não convém eu dizer quem é, mas eu fiquei pasmo, sabe? A pessoa dizendo assim que um dos ideais de quando se é brasileiro é justamente fazer um concurso, passar um concurso público e ficar ali como funcionário, servidor público, né? Eu fiquei pensando e olhando para a pessoa, se todo mundo tivesse essa cabeça, do que viraria esse país nosso, hein, Jackson? É. Quer dizer, eu acho incrível, cara, uma situação dessa, um edil, né? Um vereador pensar dessa forma, né? Você concorda comigo, Jackson?
0: Concordo plenamente. Eu acho que falta muito empreendedor, viu? Falta também um amparo do governo, né? Para poder incentivar mais a gente. Lá mesmo na faculdade, a gente está com um projeto lá agora. Inclusive, ontem eu apresentei um projeto. Hoje eu vou apresentar outro projeto. Eles incentivam a gente. Eles estão colocando
1: mais... A empreender.
0: A empreender. Tá? Tem um projeto lá que a gente ganha, a gente ficando entre os quatro primeiros colocados, a gente ganha um valor em dinheiro, ganha uma bolsa de estudos e eles, nós concorremos a um programa lá do governo que a gente recebe incentivo do governo para criar uma startup, criar uma empresa, começar do zero e receber dinheiro do governo para poder colocar essa empresa, para sair do papel e realmente fazer acontecer. Porque graças a Deus, eles têm essa mentalidade, né? Os professores lá, eles falando, gente, a gente tem que parar de incentivar vocês a fazer concurso, a gente precisa de empresário. Mas,
1: eu fico vendo assim, uma pessoa assim, meu Deus, o que um cara desse vai trazer de importante? Eu recebo, por exemplo, eu gosto muito dele, é o meu amigo, o empresário Anastácio Apóstolos Lá, você conhece Anastácio? Ele já foi presidente da CIA, já é um cara, o doutor Derval Bonfim, meu amigo, delegado, esse sim, foi um grande servidor público, do alto dos seus 86 anos, um homem diferenciado, com toda certeza, falando que se a Anápolis tivesse, até citei seu nome, se tivesse mais uns 6 Anastácio Apóstolos, eu falei, tem um jovem aí agora, o Jackson aí, eu acho que 27 anos é o futuro aí, da não sei o que, é um empreendedor, né? Um empreendedor nato, coisa e tal, e ele dizendo justamente sobre isso, né? O Anastácio, que não tem, se o doutor Derval, se a Anápolis tivesse mais 6 Anastácio, que tinha mais dinheiro que Goiânia. Eu acredito mesmo, doutor, eu acredito mesmo, mas não, o povo aqui é só esse negócio de vereador, por exemplo, Jackson, virou uma empregadologia. Ali só fica, assim, eternamente se reelegendo os mesmos comissionados deles, e ali já entram para trabalhar 4 anos para a reeleição. Eu fico, uma hora isso não vai dar certo, não, cara. Isso uma hora, você vai ver, não tem como, não tem, sabe, não há um giro, não há uma mudança, não há nada. E aí fica assim, você tem o mundo real, que é o que nós vivemos, né? E o mundo desse pessoal, né? Que pra mim é de fantasia, sinceramente. E acha que o correto mesmo era todo mundo ser concursado. Difícil, né, rapaz? Bom, É isso. É, Barriga Cheia, falando então, né? Parceiro também da Pamonha Pura, aberto desde 1990, na unidade que eu almoço todos os dias aqui da Mato Grosso e também a unidade Barriga Cheia da Universitária.
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1: Ora, vamos lá, 1h45, 15 minutos, portanto, faltando para as 14h aqui no nosso almoço. Já vamos voltar, sim, com o Jackson Alves aqui comigo na Nova FM, na tarde, né? Tarde de sexta. Não vou dizer que sextou, porque agora banalizou esse negócio de falar sextou, né? Mas com certeza, né? Com certeza voltaremos aqui na tarde de sexta-feira com o Jackson Alves.

0: já vamos voltar sim aqui com o Jackson Alves, dono da Pamonha Pura, e claro, em nome da Pamonha Pura.
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0: 1h46, portanto, faltando 14 minutos para as 14 horas. Sigamos então, o empresário Jackson Alves comigo aqui na Nova. Jackson, a gente falando aqui em off sobre a situação, né, de ser empreendedor, né? E é um dos motivos da sua vinda por aqui, porque não é fácil, né? E você falando em quebradeira, né? Que acha que o país já tá quebrado, opinião que eu coaduno com a sua. Porque vejo, tá? Até falei do Anastácio, o grego, ele é chamado de o grego com esse nome também, Anastácio Apóstolos Dágios. Aí o que que acontece? O Anastácio, descendente de grego, pai dele era grego. E você falando aí em quebradeira, a Grécia quebrou, né? A Grécia quebrou, e a última vez que tive com a Anastácio foi um dos temas nossos aqui, justamente sobre a similaridade que está existindo, né? Do Brasil com a Grécia. Só que a Grécia tem um detalhe, tem a União Europeia. E a União Europeia deu um ralho. Ó, vocês mudam, senão vai sair da União Europeia. A gente não quer gente problemática aqui não, tá? Tiveram que mudar. Ih, rapaz, eu não sei se você sabe, também você não tem nem tempo de ver o noticiário, né? Eu vivo disso. Aí o que que acontece? Houve uma choradeira na Grécia. Esses funcionários públicos de carreira, até mesmo, mexeram até em magistrado, juiz, mexeram em tudo. Teve que cortar tudo, cortado. Aí que tá. Não, porque vão morrer de fome agora, não sei o quê, papapá. Mas a galera prefere fazer, mas acabaram se ajustando, senão ia sair da União Europeia. O Brasil não tem União Europeia para dar esse ralho, né? Puxar essas rédeas. Isso aí que você está dizendo, eu não falo de graça nem para puxar seu saco, não. Concordo contigo. O Brasil, se não quebrou, tá prestes a quebrar, viu, Jackson?
3: Concordo, viu, o Geraldo. E já tem tempos, da época que eu vendia morango na rua aí, a situação já estava complicada. Quando a gente chegou aqui mesmo, quando a gente voltou para o Goiás, na verdade, ali em 2021... a gente começou vendendo frutas. Meu pai já vendeu frutas por um bom tempo, e a gente voltou e imaginou que ainda estava tendo como ganhar um dinheirinho com isso, né? A gente começou viajando, levava morango, levava fruta diferente, kiwi, essas coisas, e vendia na rua. Ia pra Gurupi, ia pra Minasu, ia pra Uruaçu.
0: Só lugar quente, hein?
3: Só lugar quente. Nossa, que situação, geral. E o combustível só aumentando, e as coisas só aumentando. E aquela, quando o combustível aumenta, tudo vem por trás aumentando também, né? Ah. Aí a gente fazia uma compra aqui hoje em Brasília, carregava, abastecia o carro. Quando chegava lá, o combustível já tinha sido reajustado. Aí você chegava e ia pagar uma diária do hotel, não, aumentou. Aí você ia comprar um almoço, não, aumentou, porque aumentou o combustível. Aí você estava voltando para trás, as coisas já tinham aumentado. Então, o dinheiro que a gente tinha ganhado já não estava valendo. Já tinha perdido o valor. E foi complicado, cara. E por isso que eu tive que me revirar. Eu tinha uma moto, eu tive que voltar para as entregas. Eu falei, não dá conta.
0: Vender as frutas.
3: Já fui vendedor ambulante por um bom tempo, o Geraldo. Vendi no solzão.
0: Mas compensava comprar em Brasília, cara? Eu tenho a impressão que em Brasília tudo é caro.
3: É na roça, né? A gente pegava na roça. A gente ia carregar na roça. E levava pra lá. Comprava aí umas 200 e poucas caixas de morango, enchia o carro e ia trabalhar. Já vendia abacaxi também na feira. E eu fico preocupado também com os feirantes, que eu já fui feirante. Sim. Com meu pai. Eu imagino a dificuldade que está hoje, sabe? Com a cultura cada vez mais. Vai mudando, né? O tempo vai mudando. Você não vê mais aquela empolgação, o pessoal ir na feira comer um pastel e tomar
0: um café. Você acha que ainda não tá, diminuiu essa empolgação, Jackson?
3: Eu acho que diminuiu muito, viu? Porque eu lembro, quando eu morei em Porangatu uma época, né? A gente ia nas feiras assim, cara, era aquele movimento, aquela mutueira de gente, era muito movimentado. Muito movimentado.
0: Mas aqui no Jundiaí hein? Tem domingo lota, viu? domingo lota esse feirão tradicional aqui do Jundiaí.
3: Eu tenho a impressão que diminuiu mais.
0: Até aqui do Jundiaí, você tem visto?
3: Sim, sim.
0: É.
3: Eu espero que melhore, né? Que o pessoal que entre mais na cultura, talvez com as lives aí, o pessoal consiga trazer mais o público mais jovem pra gente se acostumar a ir pra feira. Eu particularmente, eu gosto.
0: Eu também gosto muito. A gente é um ambiente agradável, né? Eu sinto você assim um jovem diferente, não sei, talvez foi a maneira como você foi educado, conheci seu pai, e creio que você deve ter te passado muito ensinamento, seu pai, né? Em relação até mesmo a trabalhar, não é isso, Jackson?
3: Aprendi muito com ele, aprendi muito com os erros dele, com meu avô, pessoa mais bruta, mais rústica, que sempre colocou na minha cabeça que tem que trabalhar, tem que ter um negócio. E ele sempre, eu sempre fui inculcado com faculdade, né? Eu sempre quis fazer uma faculdade. E ele falava pra mim o contrário: não, você vai ter que abrir um negócio. Você precisa abrir um negócio. Você tem que ter seu negócio. E acabou que no fundo, no final, ele tinha razão, né? Eu tive que primeiro ter um negócio pra poder começar a estudar, pra poder bancar a minha faculdade. Acho que ele profetizou na minha vida. De tanto ele ter falado, parece que entrou na mente. E hoje eu tenho um negócio, tô tomando conta de negócio, cuido da minha família e estamos estudando aí à noite também.
0: É, tem uma pessoa com um dinamismo, né? Se exige muito. Agora, das coisas, comparando, Jackson, é mais difícil ser pai, marido, né? Ser um homem de família, é mais difícil ser um estudante de engenharia, é mais difícil ser empresário. Como você pode traçar os paralelos aí?
3: Eu acho que é muito dos nossos hábitos, né? Pra eu que já tinha terminado o ensino médio há quase 10 anos, pra você voltar e ter o hábito de estudar é mais complicado. Mas a questão de ser pai, pra mim, tem sido maravilhoso. Ser um marido, ter minha esposa maravilhosa, que me ajudou demais, me ajuda até hoje na pamonharia lá. Acredito que sem ela seria muito mais difícil. Ela que me ampara em tudo lá. E eu acho uma coisa que o pessoal fala, que eu vejo, eu sinto hoje isso na pele, que é: quando você tiver um filho, você vai entender. Eu escutava essa frase direto e eu ficava tentando, né, compreender, mas realmente você só entende quando você tem um filho, que você vê o sorriso do seu filho ali, da sua menininha, e aquilo te dá, renova a sua energia. Aquelas coisas que você pensava que não seria capaz, que seria difícil, quando você vê o sorriso da sua filha ali, pra mim isso é a maior energia que me dá pra levantar, correr atrás, se dedicar, e fazer acontecer. Eu acho que isso é o que nos dá combustível todo dia, e a família pra mim é fundamental.
0: O governo, você acha que o governo incentiva o empreendedor? Você acha que ele anda ao lado do empreendedor ou o contrário?
3: Para ser sincero, Geraldo, eu não tenho recebido nenhum incentivo não de governo, só cada vez mais impostos. Acho que quem ampara mais o empresário é o banco, viu? O banco está sempre nos oferecendo crédito aí, é o que tem amparado mais o empresário, porque do governo até o momento não recebi nenhum incentivo, não. Infelizmente.

0: aqui do governo, até o momento não recebi nenhum incentivo, não. Infelizmente.
1: Isso em todos os níveis, né? Municipal, estadual, federal?
0: Em todos os níveis.
1: A nossa máquina é muito inchada, né? Essa é a verdade, né? Eu fico olhando, cara, um rapaz de 27 anos igual você, né, com uma postura. Depois o pessoal, você pertence a que geração mesmo? É a qual?
0: Acho que é Z.
1: Z, Z é a nossa, não minha, do Edeus, do seu pai, não. Eu acho que é, não sei. Sei que essa geração abaixo dos 30. E eu vejo muitos jovens. Esses dias recebi aqui, fiquei encantado, um jovem advogado de 22 anos. 22 veio com o pai dele, inclusive. Era o. Meu Deus, como é o nome dele? É Dr. Anderson. Deixa eu ver aqui. Oliveira. Me lembro bem que é Oliveira o sobrenome. E eu fiquei assim, rapaz, mas você tá de parabéns. Um jovem com uma. Matheus Oliveira veio junto com o pai dele. Os dois advogados trabalhistas. Anderson Oliveira, 22 anos, já advogado, coisa e tal. E eu fiquei. E vejo você que faz da parte da mesma faixa etária dele, né? Do Matheus, doutor Matheus. Assim, não, cara, tem muita gente pessimista, né? Que vê assim, não, essa juventude não quer nada, não trabalha. Eu vejo que você deve dormir pouquíssimo, né, Jackson? O que nem é bom pra saúde, né? Mas não tem nem como, né? Você dorme muito pouco, né?
0: Umas 6 horas, 7 horas por noite.
1: Acho dá? Ah, não, então tá dormindo bem, pô. Então tá dormindo bem. Mas eu vejo com esperança, né? Vejo com esperança de que nem tudo tá perdido, né? Mas quando eu vejo, por exemplo, esses dias eu vi uma desembargadora do Pará. Eva, não sei o que lá das contas, 74 anos. E o Flávio Dino, ministro do Supremo, tentando reduzir, que eu acho que é uma coisa assim, maquiagem, os perduricários, né, desse pessoal do judiciário. E ali, Jacques, não sei se você acompanhou, essa senhora teve o disparate, cara, de numa audiência dizer que agora nós, juízes, desembargadores, estamos sendo considerados os bandidos da sociedade. Estão cortando tudo. Tudo aumenta, escola, alimentação, tudo aumenta e estão cortando na carne o que a gente tem. Isso aqui agora, meus amigos, exercer a magistratura no Brasil tornou-se um exercício de escravatura. Isso aqui é um trabalho análogo à escravidão, tá? Vai falar isso na cabeça de jornalista, né? E aí que acontece? Os caras acharam, entraram mesmo, né? Pediram. Não, porque agora tá o seguinte, ó, você não tá podendo nem entrar nos sites do judiciário, que você é monitorado. Você tá querendo fazer o que aqui? Aí conseguiram ter acesso, sabe? No mês passado, que essa brilhante desembargadora Eva do Pará soltou isso. Sabe quanto foi o salário dessa mulher no mês de abril, mês passado? Sabe quanto?
0: Ah.
1: 119 mil.
0: Nossa.
1: Sabe quanto que ela recebeu líquido?
0: Ah.
1: 91 mil. Trabalho análogo à escravidão. A OAB teve que se manifestar, né? Isso é um desrespeito. É um desrespeito até mesmo com esse povo que sofreu tantos. Né?
0: Que desse jeito todo mundo quer ser escravo, hein?
1: Opa.
0: Todo mundo quer ser escravo desse jeito.
1: Pois é. A pamonha pura não chega nem perto, né? De um faturamento desse, né?
0: Meu sonho é chegar a lucrar esse valor aí todo mês, hein?
1: Pois é, mas você vê, uma empresa com 20 e tantos funcionários, não é isso? E não lucra isso. Agora, uma mulher dessa tem coragem de falar um negócio desse. Então, quer dizer, isso aqui tem que passar por um tratamento à la Grécia mesmo, cara. Você imagina se realmente fosse uma coisa séria? Eu dava um conselho para essa desembargadora Eva. Ué, não precisa fazer concurso para deixar de ser desembargadora, não. É só pedir para ser exonerada. Vai trabalhar de diarista. Né? Vai trabalhar de diarista, né? Tem, né? Se inscreve ali para arrumar um emprego de gari na prefeitura, alguma coisa. Tá ruim, né? 91 mil líquido, né? De salário. É,
0: né? Trabalhar de vendedor, né?
1: É.
0: Bater meta, correr atrás.
1: É triste, viu, cara? Mas infelizmente, eu tenho que concordar contigo em número, gênero e grau. Não se privilegia o trabalho nesse país nosso. Por isso que você vê, ô Jackson, tanta gente talentosa. Sem dinheiro. Mas aí tá a resposta. Como? Eles formam uma bolha, uma patota lá entre eles, e ali ninguém entra, cara. E só fica isso a vida inteira. Até uma hora que você tá dizendo, não só você, mas eu vejo que uma hora isso vai dar para trás. Isso não vai ter mais condições. Eu não sei como pode. Agora, você vê, um país que o salário mínimo é R$ 1.621, a pessoa ganhando 119 mil no mês. Ter coragem de falar um negócio desse, cara?
0: É triste.

0: fantástico.
1: E trabalha com uma coisa que deveria ser a prioridade das prioridades, que é justamente a justiça. Não vejo justiça numa fala dessa. Para uma pessoa que está trabalhando ouvir um negócio desse, é muito triste, né, Jackson?
0: É triste, Geraldo, o tanto que a gente batalha aí todos os dias e paga imposto, e paga imposto, e tem surpresas todo mês, né? Todo mês tem uma surpresa aí, algum maquinário que quebra, tem que pagar acerto de funcionário, né? Sempre tem alguma coisinha.
1: Funcionário deve ser o mais difícil, né, não?
0: É, a mão de obra mesmo tá complicado ultimamente, né? O pessoal não faz, é difícil achar uma pessoa que faz aquela seu trabalho com amor, né? Que se dedica, que faz até um serviço simples, bem feito, ele é valorizado, né? A gente enxerga. Eu mesmo, quando eu comecei a trabalhar desde da adolescência, tudo que eu procurava fazer, eu tentava fazer bem feito, né? Apesar que fosse uma coisa simples, mas procurar fazer bem feito, você vai ser reconhecido.
1: Você trabalha desde que idade, Jackson?
0: Desde os 12. Os 12, 11 já estava.
1: Eu trabalhei. Meu primeiro emprego, entre aspas, né? Foi meu tio Ivilásio, em Mara Rosa. Ele fez uma pescaria, na época podia. Foi pro Araguaia, ficou lá um mês, mas veio com um caminhãozinho lotado de peixe. Era peixe demais, dá pra família toda aí. E ele tinha uma lojinha bem na praça principal de Mara Rosa. E ali abriu uma peixaria. Meus primos não queriam trabalhar, não. Eu tinha o mais velho dos primos, ele tinha um problema na mente, né? Assim, um retardo. O Salviano. Aí ficou eu e o Salviano, foram os únicos que tivemos coragem. Rapaz, eu peguei gosto de vender peixe. E ali ficava vendendo peixe, vendendo. Ganhei um dinheirinho bom. Até hoje, meus primos mais velhos só encostavam em mim pedindo emprestado. Nunca pagaram, né? Nunca pagaram ali. Foi com 10 anos. Aí depois, em séries, trabalhei na sauna, trabalhei na prefeitura com meu pai. E entrei no rádio com 12 anos, cara. Você acredita? E eu me lembro que eu fui escolhido como um dos mais adiantados. Já contei isso aqui pra ele, que estará comigo aqui na segunda, o Edeilson. Que eu fui pra ser bancário mirim no Banco do Brasil. Meus tios eram gerentes lá. E não quis. Eu gosto é da rádio, eu não quero trabalhar em banco, não. Eu quero trabalhar na rádio. E tô nisso até hoje. Agora eu vou te falar, não sei se é porque a profissão é um bocado ingrata. E também não é só eu que tenho esse problema, mas eu vou te falar um negócio, cara. Não reconhece muito nessa profissão, não. A não ser amigos, que nem você, que nem o Valdir, que nem o Edeilson. Mas dentro da profissão em si, vixe, Maria, pensa numa classe desunida. Mas pensa. Jackson, pensa numa classe jornalista, radialista, comunicador. A área de comunicação é uma desunião fora do comum, cara. É muito fora do comum. Ao invés de ver o cara assim, não, aquele cara lá é talentoso, sei o quê, fica com ciúmes, com inveja. É estranho, né? No mundo dos negócios, no seu específico, você sente isso também, o Jackson?
0: Bom, pra mim que eu sou novo aqui na cidade, até o momento não senti, não, né? Espero que não tenha, não apareça também. Porque a gente tá. Acho que quando a gente une forças, a gente chega mais longe, né? Quando um ajuda o outro. Igual você falou do dono Barriga Cheia, nosso cliente. Eu ainda não frequentei o restaurante dele, mas quero frequentar. Não vejo ele como um concorrente, né? Acho que a cidade é enorme, a gente tem cliente aí para atender todo mundo. Não penso dessa forma.
1: Ah, que bom, muito bom mesmo pensar dessa forma. Bom, vamos embora. Hora de ir embora, hein? 2:02 aqui na Nova FM, no dia que recebi por aqui este jovem empreendedor diferenciado, hein? Jackson Alves, receber o Jackson na nossa conexão é sem dúvida uma forma de, antes de tudo, exaltarmos você. Essa cidade que eu, que o Jackson, espero que esteja amando também. Tá amando a Anápolis, Jackson?
0: Com certeza, e muito.
1: Já fez uma Anapolina, né? Já temos aí uma Anapolina.
0: Já coisa tem uma Anapolina, Laurinha.
1: Legal. Mas eu digo assim, Jackson, eu voltei pra ficar, cara. Daqui eu não quero mais sair, não. Até o fim da jornada, quero continuar por aqui. Chega. A gente muda, Jackson. Os problemas mudam junto, né? Se eles ficassem no lugar que você, né? Mas não, eles vão junto com a gente.
0: Onde você vai, eles vai.
1: Pois é, foi um prazer, antes de tudo, então, Jackson, Anapolina, recebê-lo aqui na nossa conexão. Parabéns pelo seu trabalho, pela pamonha pura, né? Pelo grande destaque, é um lugar de sucesso. A gente, quem não conhece a pamonha pura, é muito bem localizada, né? Na Praça Dom Emanuel, tá, Jackson?
0: Obrigado, Geraldo. Espero voltar. Para mim foi uma honra. Obrigado pelo convite. E sempre que eu puder, eu vou estar retornando aqui.
1: Opa, com certeza. Legal. E quero agradecer também pelo apoio que tem dado aqui a gente. Um apoio simbólico, né? Um apoio cultural aqui ao nosso Almoço é da Hora. E contribui muito, né? O Edeilson Martins, que não dança conforme a música, nem joga a toalha quando se trata de respeitar o contribuinte, hein? Por isso que, respeitosamente, todas as segundas, eu, claro, anuncio sempre que o Cadeira Cativa do nosso Almoço é da Hora é ocupado aí pelo ex-superintendente da Caixa, que agora pensa fora da caixa, né? É, aposentou para trabalhar mais o Edeilson, né? E pensa fora da caixa, e nem pensar que o Edeilson deixaria de vir, né? Em 25 de janeiro, próxima segunda, Dia Nacional de Respeito ao Contribuinte. E vamos respeitar também, né? As duas outras datas comemorativas, que é o Dia Internacional do Sapateado e o Dia da Toalha. Dissecaremos tudo na segunda ao meio-dia e meio. Valeu, grande Jackson. E nem comentamos muito, mas só por alto, né? Mas parabéns também, né? Por ser agora um novo irmão maçom, não é isso?
0: Exatamente.
1: Gostou do cerimonial? Como é que foi, Jackson?
0: Muito, muito, gostei demais. Tô muito feliz por ter sido recebido lá, consegui minha iniciação, graças a Deus. E obrigado pelo apoio também do Edeilson, que me ajudou demais. É uma fraternidade filantrópica e filosófica. Espero aprender bastante com ele. Já tô aprendendo, já aprendi muita coisa, graças a Deus.
1: Legal. Bom, vambora, gente. Bom final de semana a todos. Obrigado, grande Jackson. Vambora, vambora, né? Hora de ir embora. Vambora.
2: Vambora. Vambora. Vambora. 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

0: 22.
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0: 12:41.
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0: 14:57. 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

0: 3 de 27.
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0: 3:40.
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0: 3:53.
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0: Obrigado. Quem que já sofreu por amor? Isso tudo já se apaixonou de verdade? Eu sempre faço essa pergunta porque...
1: Eu não acredito nisso.
0: Eu cheguei à conclusão que se o amor é verdadeiro, não existe sofrimento. Não de... Será? Senão fica um cara doente que nem o cara dessa música agora.
2: 4 em 1.

0: 4 e 8.
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0: 4:22. 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

0: 36.
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0: 4:49.
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0: 5:16.
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0: 5:30.
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1: 5:45.
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0: Boa noite a todos, estamos de volta na rádio, que Deus venha abençoar cada um de vocês. Estamos aqui mais um dia, né, pelo nome de Jesus, mais um dia abençoado pelo Senhor. Vou estar deixando aí vocês agora no começo com a música da Camille Santos, Deus de Obras Completas. Logo, logo estamos de volta e hoje tem palavra, oração e pregação neste lugar, e pelo nome de Jesus.
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0: Jesus aqui nesse lugar.
1: São 18 horas e 7 minutos, estamos de volta, pela honra e glória do Senhor, estamos aqui novamente, né? Sou hoje eu, minha mãe, meu pai.
2: A paz do Senhor a todos, é um prazer imenso poder estar aqui numa sexta-feira, né? Abençoada por Deus aqui com todos vocês.
3: A paz do Senhor a todos, Deus venha abençoar nessa sexta-feira, abençoar este programa, programa Visão, né? Que é um programa que fala só de Deus, só da bênção de Deus. Então, é um programa abençoado, graças a Deus. Que Deus venha iluminar, né? Cada um de vocês que está nos ouvindo, né? Na casa, no trabalho, nas lojas, no caminhão, no carro, motorista de aplicativo, táxi. Que Deus venha abençoar a todos, viu? Uma noite boa de trabalho. Que Deus venha iluminar a vida de vocês. E que Deus, né? Deus não falha. Né? Nós é que falha, mas Deus não falha. E que Deus venha fazer tudo aquilo que a gente nos merece. Né? Que Deus faz aquilo que a gente precisa para agradar a Deus. Porque agradar a Deus é só fazendo aquilo que Ele precisa. Né, Mar?
1: Sim, para agradar a Deus você tem que fazer as vontades do Senhor. E não só fazer as vontades, mas também seguir os mandamentos que o Senhor deixou para nós, né? O Senhor deixou os mandamentos que devemos seguir, que devemos cumprir. E o Senhor, Ele deixou tudo explicadinho, né? Do que devemos fazer para chegar ao céu. Ele deixou a base dele para que nós venhamos a saber. E agora eu vou estar passando para minha mãe, para que ela possa estar falando a palavra inicial. E logo, logo estarei puxando o louvor.
2: Bom, na verdade, né? Sexta-feira passada eu pedi para os irmãos pegar a caneta e o papel, né? Aí agora hoje vai dar tempo, viu, irmãos? É você que quer anotar o telefone aí para estar entrando aqui em contato, pedindo oração, né? Pedindo alguma oportunidade para estar mandando mensagem aqui para gente daqui mais ou menos daqui mais ou menos 10 minutos eu tô passando o número para vocês. Porque aquele dia o tempo foi curto, não deu tempo. Mas aqui a gente hoje vai falar sobre a amizade, né? Porque a amizade ela nasce em qualquer lugar, né? Ela nasce na casa, ela nasce na vizinhança, ela nasce na igreja. Porque uma amizade bem sucedida é um irmão da nossa vida, né? Então, aqui fala no provérbio 17, fala: o verdadeiro com um dom precioso é o versículo conhecido que fala sobre, que diz que o amigo ama a todo momento, é um irmão na adversidade, né? E isso, essa palavra nos traz que ele ama o todo tempo, né? Mas um irmão é na adversidade, quer dizer que ele pode ser um irmão, mas pode ser um forte adversário, né? Porque são as pessoas mais próximas que nos atacam. E todas as vezes que nos ataca, não é de frente, é pelas costas. É, então, por isso que a gente sempre tem que estar conectado com a palavra do Senhor, porque Deus nos protege. Deus nos protege com o teu manto santo e não deixa, né, que esse tipo de coisa, porque, como eu disse, tem a amizade pura e sincera, que o amigo ele vale até mais do que um irmão. Mas tem um amigo que é um Judas, né? Que às vezes você começa a prosperar na vida, você começa a crescer, você começa a constituir família, começa a desenvolver, sua família vai crescendo. E da mesma forma que vai crescendo a sua vida, a sua família, vai crescendo a inveja de uma amizade. Nem todos, né? São poucos, são raros. Quem tem uma amizade honesta, justa, direita, esse Esse é um blindado do Senhor, porque são poucos. Hoje em dia, quase nem os próprios parentes são próximos da gente, né? Então, Deus aqui fala também com a gente no Eclesiastes. É melhor ter a companhia do que estar sozinho. Se cair, o amigo pode ajudar a levantar. Então, esse é o amigo do qual eu estou falando. Que é um presente de Deus ter uma pessoa assim. Porque às vezes a gente está decepcionado. E essa pessoa próxima da gente que se diz amigo, ela pode estar falando palavras que às vezes venha a favorecer a nós e tirar a gente daquele vale, daquela tristeza, daquela sombra escura, né? Que são a amizade, é uma amizade abençoada e permitida por Deus. Eu, particularmente, não tenho uma amizade, assim, gosto de todos, mas eu nunca fui de, na minha vida, eu nunca fui de ter amizade próxima, porque sempre eu decepcionei com as minhas amizades. Então, primeiramente, eu amo a Deus e, em segundo lugar, minha família. Mas para quem tem essa amizade forte, abençoada pelo Senhor, eu quero dar os parabéns, né? Porque isso é raro. E que o Senhor venha só multiplicar cada vez mais, né, irmão Marlon?
1: Sim, porque um amigo fiel de verdade, ele vale mais até do que o próprio irmão. Porque um amigo, quando ele é fiel a você, quando ele é leal a você, ele deseja o melhor, ele deseja tudo de bom que ele tem pra ele, que ele deseja pra ele, ele deseja pra você. Mas agora, quando você tem um... Eu não diria que é amigo, porque dizer uma pessoa que muito provavelmente vai te trair é um amigo, é loucura. Então, tem pessoas que fingem ser seus amigos, mas elas não querem que você seja melhor do que elas. Ela só é seu colega enquanto você é do mesmo nível que ele. Você subiu um pouquinho, subiu 2 degraus a mais que ele da escada, ele já quer te derrubar. Tem gente que é assim, mas o amigo fiel, de fato, é aquele que tá do seu lado. É aquele que, quando você passa por momentos difíceis, ele segura sua mão e fala, bora junto que eu te ajudo a conseguir. Aquele amigo que você sempre pode contar com ele. Aquele amigo que, quando ele vê você fazendo algo errado, ele não encobre. Ele joga na sua cara e faz você melhorar. Porque o que ele quer é seu bem e não seu mal. Porque quando a pessoa acobre tudo de mal que você faz, ela não quer o seu bem. Porque esconder o mal que você faz não vai te fazer melhorar. Só vai te deixar pior. Agora, quando ele é uma pessoa que é sua amiga de verdade, ela vai mostrar todos os seus defeitos para que você possa melhorar. Mas em nenhum momento, mesmo conhecendo todos esses defeitos, ela vai te deixar. E aquele amigo que diz que é seu melhor amigo, que se esconde de todos os defeitos que você tem, quando tiver um dos defeitos que ele não te agrada a ele, ele pode acabar te deixando. E você vai ver que ele não é um amigo de verdade. E eu vou estar louvando Ninguém Explica Deus, né? A música que sempre toca de fundo, né? O tema que sempre toca de fundo. O tema que sempre toca de fundos aqui na rádio, né? Um tema que eu gosto muito. A música que eu... Minha música favorita é Ninguém Explica Deus. Vou estar louvando ela, né? Uma música muito linda do Preto no Branco. Estarei louvando Ninguém Explica Deus.

Que lindo, né? É de mexer com os corações da gente, né? E aqui, como a gente está falando hoje sobre a amizade, né? Tem a amizade entre mãe e filha, a amizade entre pai e filho, a amizade entre

0: filha, um pai, uma filha, ou vice-versa, ela é grandiosa e agrada aos olhos do Senhor, porque além de ter o amor, ainda tem aquela amizade, simpatia, né? Que aproxima mais ainda, e a aproximação de famílias é muito grandioso. É uma grandeza tão grande que nem todo mundo tem esse prazer de ter dentro da sua casa. Por isso que hoje, essa noite, eu convido os irmãos que abrem o seu coração, abre você, pai, que às vezes é mais rígido. Às vezes eu sei que você pensa que se você for mais rígido, mais forte, você vai trazer aquele respeito do seu filho ou da sua filha. Às vezes você está talvez até exagerando, porque realmente nós pais precisamos do respeito dos nossos filhos, mas a gente também tem que saber respeitar eles, né? E saber que uma família tem que ter uma amizade. A família, ela tem que entender. E às vezes o pai chega a ser tão rígido para ter a obediência do filho, que ele esquece que o filho precisa de amor, de carinho. E quando não tem isso, pelo menos amizade, né? Pelo menos uma pessoa que ele pode contar, que ele fala: não, vai acontecer isso? Não, eu tenho meu pai. Não, eu tenho a minha mãe. Muitas das vezes, essas crianças, esses jovens de hoje, eles fazem as coisas nas escolas, fazem as coisas na rua, porque ele não tem a amizade de mãe, não tem a amizade de pai, ou às vezes não tem a amizade do próprio irmão. Quando os outros falam, eles fazem alguma coisa lá que vai dar errado para ele, e ele não tem com quem contar. Ele fala: nossa senhora, se meu pai ficar sabendo disso, nossa, meu Deus, se minha mãe, nossa, se meu irmão ficar sabendo, ele vai contar para meus pais. Então aí é a hora que ele caça na rua, e a rua só traz a infelicidade. Então a gente tem que deixar os nossos corações abertos, que os nossos filhos saibam que pode contar conosco. Mas não para as coisas erradas, para as coisas certas. E mesmo se for para as coisas erradas, eles têm que contar com a gente para a gente poder ir lá ajudar a resolver e explicar que aquilo ali não é certo. Mas a gente tem que deixar esse coração limpo e puro, que ele engrandece aos olhos do Senhor. E Deus vê aquele gesto seu, ele te ajuda a disciplinar o seu filho. Ele te ajuda no caminho que o seu filho deve andar. Isso eu tenho, antes de mim ser mãe, eu olhava os filhos da minha irmã, que hoje são dois rapazes, trabalhador, honesto, justo, casaram com as suas primeiras mulheres, e eles não são evangélicos. Porque eu, desde pequenininho, que eu ensinava eles, à noite eu lia a Bíblia e punha música, hino para eles ouvir, e contava. Do mesmo jeito que eu fiz para eles, hoje eu faço para o meu filho. Né? A minha irmã trabalhava, não tinha tempo. Quem educou os filhos dela foi eu. Hoje ela tem vezes que ela chega a lembrar e me agradecer. Nossa, meus filhos parecem com o seu. Então, a gente tem que ter isso no coração. Tem que aprender a brincar, tem que aprender a deixar, levar algumas brincadeiras que às vezes desagrada, às vezes os pais, porque nós já temos uma idade avançada, então a gente, né, qualquer coisa que a gente tolera. Mas mesmo assim, às vezes, para você ter aquela amizade com teu filho, você tem que abrir mão disso, né? E isso tem que vir do berço. Porque depois que ele desencaminha, só Jesus. Só seu joelho dobrado e Jesus. Ou ele queira mudança. Mas eu tô dizendo isso aos pais que tá começando com seus filhos da escola, que tá começando com seus adolescentes, com criança, com seus recém-nascidos, que começa já a mostrar o amor e a amizade. Porque às vezes a amizade vale mais do que o amor, porque o amor se quebra. O amor se quebra. Quantos casais que falam que se amam, que é pro resto da vida, e quebra. Né? E uma amizade pura, ela prevalece. Então, se a gente puder unir os dois, o útil ao agradável, né?
1: Sim.
0: Fica cada vez melhor, né?
1: É desse tipo, mas o pai tem que saber que o filho tem vamos supor,

0: São 18 horas e 34 minutos, estamos de volta, graças a Deus, Senhor abençoe a vida de cada um que está nos ouvindo, né? Agora vamos estar louvando, né, o hino Mais Alvo Que a Neve.
1: É, mas né? Antes eu quero deixar aqui um grande abraço, né?
0: As considerações.
1: Pra igreja, a cidade de Muntunópolis, né? Os irmãos da igreja Fogo Puro. Quero deixar um abraço pra pastora Sandra, da igreja Fogo Puro, daqui de Anápolis, com os irmãos. É... Quero agradecer também o pessoal de Teresópolis, né? Que sempre está nos ouvindo, sempre nos acompanhando. É uma satisfação enorme saber que vocês estão aqui com a gente. Quero agradecer o pessoal de Goiânia, né? Todos os irmãos de Goiânia, que Deus venha estar aí, né? Entrando, fazendo bênção, fazendo milagres na vida de cada um de vocês. E Abadiânia também, né? Temos irmãos de Abadiânia, um grande, um forte abraço e a paz do Senhor a todos, né? Que Deus venha fortalecer vocês na saúde, na liderança, né? Na liderança com Jesus Cristo, que isso é o mais importante. Quero agradecer também aqui o pessoal de Anápolis, a Marlene, a Marineia, né? Que está nos ouvindo, a doutora Marilene, né? Que Deus venha cada vez mais entrar em suas vidas, nas suas casas, nas suas famílias, né? Na área familiar, na área de finança, né? Da financeira, porque hoje em dia a gente precisa, né? Desse conforto, dessa tranquilidade nos nossos corações, que essa área financeira não estiver bem, a gente também não fica, né? Então... E também eu quero mandar um abraço muito grande pro pessoal do Pará, que são os parentes do meu esposo. E hoje aqui, a gente, quem vai louvar aqui hoje é o Marlon, mas o seu Sebastião, seu pai, né, vai estar louvando para vocês aí. E eu vou passar o número do contato, viu, irmãos? Vou passar o número do contato aí, você que tá com a caneta e o papel na mão. É 62 991 04 55 49. Vou repetir: 62 991 04 55 49. Se você quiser tá entrando em contato aqui na rádio, pedindo, fazendo um pedido, né? A gente está aqui à disposição de vocês. A paz do Senhor, agora eu vou deixar com eles.
2: Nós vamos cantar um hino, agradecendo a todo mundo que está ouvindo, que Deus vem iluminar cada casa, né? Cada pessoa que está precisando da presença de Deus, que eu sei que tem muita gente precisando da presença de Deus. Então, venha para Jesus. Não espera muita coisa, não, viu? A gente pode ser novo, velho, todo mundo, né, morre. Hoje em dia tá difícil, né, viu? É tragédias em riba de tragédia. Então as pessoas vão sem a presença de Deus. Diz que todo mundo tem a hora de morrer, mas eu acho que não tem, porque você viu que teve uma tragédia aqui em Anápolis antes de ontem, que aquilo não era a hora daquelas pessoas aí, né? Porque eu espero que esteja tudo na presença de Deus, né? Porque foi uma tragédia triste, muito triste, né? Que é pra gente que não tá, né, confirmado em Deus ainda para morar no céu, né, Marlo?
0: Sim. Vamos estar louvando, né? O que meu pai falou é uma verdade, né? Infelizmente, há casos de que acontece. Bom, eu não sei porque quem define o tempo da vida e o tempo da morte é Deus, né? Se a pessoa tá viva ou vai morrer, é Deus que define. Nada acontece por acidente. Acidentes não existem, é tudo projeto de Deus. E se é o tempo delas ou não, aí é o Senhor que decide, né, pai?
2: Você tem que buscar antes de acontecer, né?

0: Amém, glória a Deus, aleluia. É bonita e é grandioso demais da conta.
1: Glória a Deus.
0: Ver pai, filho,
1: Deus maravilhoso.
0: Cantando, louvando ao Senhor, que pro Senhor a gente louvar, às vezes, né? Às vezes, como aqui a gente faz ao vivo, acontece algum erro, mas para Jesus, Deus ele não vê erro quando a gente está louvando e adorando ao Senhor. Eu quero agradecer os irmãos da corrente de oração, os irmãos que estão na corrente de oração em prol da Yolanda e da Eliane, que é a jornalista. A Eliane, a dona da rádio, né? Que continue, irmãos, com essa corrente de oração, que Deus está fazendo a obra, Deus está abençoando, né? E eu vou colocar o nome do Bruno também, que é filho da Yolanda, né? Que ela, além dela estar passando por isso, ela está tendo problema com o filho dela também. Eu quero colocar ele nessa corrente de oração, para Deus estar fazendo mais, né? E eu vim aqui para falar para os irmãos que essa oração dos irmãos tem feito a diferença na vida dessas pessoas. Tem feito a diferença. Deus está fazendo a obra. E é graças a vocês que são fiéis a Deus e que de bom grado, né? Tá junto comigo nessa corrente de oração. Eu só tenho que ser grata a Jesus e a todos vocês, né? E agora eu quero ver se o Marlon, não sei se o Marlon vai cantar a música que ele compôs, a música de autoria própria sua, Marlon?
2: É uma música de autoria própria, né? Que o Senhor me inspirou para criar. O nome dela é... Bom, é uma música de autoria própria minha, vou estar louvando ela aqui agora. Uma música muito que o Senhor entregou, que é muito abençoada. Uma música que eu agradeço todos os dias a Deus.
1: Deus
2: de Israel.
1: Glória a Deus.

0: Deus. Oh, Deus santo, santo, santo é o teu nome, e o teu nome será glorificado, Senhor.
1: Glória a Deus, aleluia.
0: Oh, Senhor, visita aquela casa, Pai, que está precisando da tua presença. O Senhor sabe de quem a gente está falando. Senhor, visita aquela pessoa, aquele lar que está passando necessidade, que está passando dificuldade financeira, doença, é toda coisa. Senhor, visita aquela pessoa, visita aquele casal com aquelas crianças, com aquele que está precisando muito da tua presença. Senhor, eu te peço, vai naquela casa, visita aquela casa, enche aquela casa de anjo, de Espírito Santo, de paz, de alegria, prosperidade.
1: Amém. Glória a Deus.
0: Que o Senhor venha abençoar cada um dessas pessoas que está precisando da tua presença, Pai. Todo mundo precisa da sua presença, mas tem gente que precisamos mais. Que o Senhor vai lá e dê glória àquela pessoa, que Deus venha a multiplicar as coisas daquelas pessoas que precisa, que aquelas pessoas criam mais ideia para ver o tanto que o Senhor é maravilhoso, o tanto que o Senhor faz multiplicar as coisas quando a gente crê naquela pessoa.
1: É, isso é uma grande verdade, né? Que Deus multiplica mesmo. Na verdade, Deus multiplica, triplica, né? É, irmãos, eu quero deixar com vocês o versículo do o Salmo, né? O Salmo 91. Eu quero que os irmãos abrem seus corações, abrem as portas, janelas de suas casas. Né? Deixa Jesus entrar, deixa o Espírito Santo entrar na tua casa para limpar, né? deixa os anjos entrarem dentro da sua casa, que venha tirar você da angústia, do sofrimento, da depressão, né? Da raiva, de um relacionamento desestruturado, de um relacionamento que acabou, de um filho que não obedece, está na rua, né? E você está aí cheio de preocupações. Então esse Salmo 91, ele vai entrar com providência na sua vida. Basta o irmão crer, o irmão, a irmã, né? quem está aí agora nos ouvindo, deixa entrar, fecha os olhos e presta bastante atenção nas palavras que estão escritas aqui nesse Salmo 91. Aquele que habita no esconderijo do Altíssimo, à sombra do Onipotente descansará. Direi do Senhor, Ele é o meu Deus, o meu refúgio e a minha fortaleza. Porque Ele te livrará do laço do passarinheiro e da peste perniciosa. Ele te cobrirá com as suas asas, estará seguro. A sua verdade é escuro e broquel. Não temerás espanto noturno, nem seta que voa de dia, nem peste que anda na escuridão, nem mortalidade que assola meio dia. Mil cairão ao teu lado e 10.000 à tua direita, mas tu não serás atingido. Somente com os teus olhos olharás e verás a recompensa dos ímpios. Porque tu, ó Senhor, és o meu refúgio no Altíssimo, fizeste a tua habitação. Nenhum mal te sucederá, nem praga alguma chegará à tua tenda, porque os seus anjos dará ordem ao teu respeito para te guardar em todos os teus caminhos. Eles te sustentarão com as suas mãos para que não tropece com teus pés em pedra. Pisarás o leão e a áspide, calcarás os pés do filho do leão e a serpente. Porque tão encarecidamente me amou, eu também livrarei do pó no alto retiro. Porque conheço o meu nome, ele me invocará e eu lhe responderei. Estarei com ele na angústia, livrá-lo-ei e glorificarei. Dá-lhe abundância de dia e lhe mostrarei a minha salvação. Que o Senhor venha estar com cada um de vocês aí nessa casa agora. Que toda angústia, toda ira, toda raiva, toda mágoa, que seja repreendido, que essas palavras que tá do livro da Bíblia entra dentro da sua casa e faz acontecer aquilo que o irmão tanto, a irmã, né, pede ao Senhor.

0: É, que Deus venha abençoar, né? Que Deus venha abençoar esse programa Visão, né? É o programa Visão, que fala só da presença de Deus, né? A gente louva, né? O Marlon ainda tá gripado ainda, que a gripe não... Essa gripe acho que não vai largar nós tão cedo, parece que tá gostando de nós. Então, né? Que Deus venha abençoar. Ô, Lauro, você sumiu de nós, vai, fala com nós aí em Goiânia. Um grande amigo que eu tenho é a Lauro. Que eu esqueço o nome do setor que ele mora lá, mas.
1: Fim social,
0: sempre ele está ouvindo nós. Um irmão, né, da igreja, ele é abençoado por Deus, ele, a família inteira, né, graças a Deus. Então, que Deus venha abençoar todos aqueles que estão ouvindo esse programa maravilhoso, programa Visão. E o que o Mar vai falar um pouquinho, que Deus venha abençoar a todos essa grande sexta-feira.
1: Amém.
0: E o fim de semana será glorificado em nome de Jesus.
1: Amém. Glória a Deus. Aleluia.
2: Deus venha abençoar, né? Eu vou falar um pouco sobre o tema, né? Amizade. Tema sobre amizade, né? Que a gente citou. Que às vezes um amigo leal, ele vale mais que um irmão. Porque o amigo leal, ele quer o seu bem, ele quer o seu melhor, ele quer que você prospera, ele quer que você tenha um futuro na vida. Muitas vezes um amigo, ele cumpre papéis que às vezes até seu irmão não cumpre. De estar lá do seu lado, te apoiando em momentos difíceis, de estar lá do seu lado, preservando pela sua imagem. Um amigo leal, até longe de você, quando for falarem mal de você, ele não permite. Porque vocês são amigos de verdade, vocês têm um laço verdadeiro. Agora, existe casos também que não é amizade. Existe casos que às vezes a pessoa só tá do seu lado porque quer tirar proveito de alguma forma. Às vezes é sua presença, às vezes é alguma coisa que você tem. E isso não é muito difícil de se encontrar hoje em dia. É muito notável. E você percebe que isso não é uma amizade verdadeira quando num pequeno erro que você tem, essa amizade acaba. Essa amizade se desfaz. Porque amigos de verdade brigam, isso é normal. Até relacionamento existe briga. Mas sempre reatam e voltam. Por quê? Porque uma amizade verdadeira, independente da briga, independente do motivo, nunca se desfaz. Você pode brigar, vocês podem ficar dias sem se conversar, mas um ou outro vocês voltam a conversar. Porque passa a raiva, passa a ira e vocês voltam. Mas agora, quando uma pessoa realmente se afasta verdadeiramente de você por um motivo, às vezes até bobo, pode ser até mais sério, mas às vezes bobo, você percebe que aquilo ali não era seu amigo. Porque se fosse, ele não teria tido tal atitude com você. E amigo também não te bota pra baixo. O amigo, ele pode até brincar com você, mas ele sempre vai se importar com seus sentimentos e ele nunca vai te rebaixar comparado a ninguém. Ele sempre vai desejar o seu melhor. E na Bíblia fala que antes um amigo leal do que um irmão. Porque o amigo leal, ele ama você verdadeiramente, ele quer o seu melhor assim como ele quer pra ele. Ele deseja o bem pra você assim como ele deseja pra ele.
0: É que a gente tem que ter amizade, né? Mas a amizade é aquele que também busca a Deus, né? Porque é igual um casal na casa. Um serve a Deus, o outro não serve. É meio difícil dar certo. Então você tem que saber buscar o amigo. Viu? Amigo é aquele que serve a Jesus. Aquele que sabe que só Jesus salva. Tem muitos amigos do mundo, e esse amigo do mundo, cada um tem aquilo que precisa. Então a gente tem que ser o teu amigo, e que Deus venha a ter essa amizade, né? Até o Guaramar falou, mas irmão, hoje, antigamente, irmão não brigava com irmão igual briga hoje, né? Que o pai podia bater, o pai podia educar. Hoje não pode mais, né? Hoje é só Deus que pode coisa pra gente, coisa pra Deus.
2: Então é isso, pessoal. Fiquem com Deus. Um ótimo final de semana pra vocês. Vou deixar aí um ótimo final. Fiquem agora com a voz do Brasil. Que Deus abençoe a vida de cada um dos que tá aqui, cada um dos que nos ouviu. Foi um prazer imenso estar com vocês. Fiquem com Deus. Até o final de semana que vem. Fiquem agora com a voz do Brasil.
0: É sexta-feira.
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4: Brasília, 19 horas.
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5: Olá, uma boa noite.
4: Boa noite para você que nos acompanha em todo o país.
5: Sexta-feira, 22 de maio de 2026.
4: Vamos ao destaque do dia: Brasil contra o crime organizado.
5: Mais de 8 mil celulares já foram apreendidos de dentro dos presídios desde 2023.
4: O programa quer asfixiar financeiramente o crime e reforçar a segurança em 138 presídios estaduais.
5: Presidente Lula reforça a disposição do governo em enfrentar o crime.
6: A luta contra o crime organizado vai envolver 11 bilhões de reais para que a gente possa dotar todo mundo de os instrumentos necessários para combater a violência.
4: E ainda, prevenção ao câncer colorretal ganha reforço.
5: SUS vai adotar um novo exame que realiza o rastreamento precoce da doença, o que colabora para alcançar a cura, Thaís Vitória.
7: O novo protocolo deve ser aplicado em mais de 40 milhões de pacientes pelo SUS, que vai ajudar a reduzir a fila pela colonoscopia, que atualmente é utilizada como principal exame preventivo.
4: De olho no calendário.
5: Segunda-feira, aposentados e beneficiários do INSS recebem nova parcela do 13º.
4: Também no dia 25 de maio tem início as inscrições para o Enem desse ano.
5: E a partir do dia 15 de junho, Sisu Mais abre vagas remanescentes em instituições públicas de ensino superior.
4: Hoje na apresentação da Voz do Brasil, eu, Mariana Jungmann e Nazi Brum.
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4: Uma operação para silenciar o crime organizado.
5: Em 5 dias foram apreendidos 534 celulares em presídios de todo o país.
4: E o governo do Brasil já investiu mais de 200 milhões de reais para equipamentos de segurança no sistema penitenciário.
8: Celulares escondidos em celas, comunicação clandestina e ordens criminosas que atravessam os muros dos presídios. É para combater essa estrutura que o Ministério da Justiça e Segurança Pública realizou a maior edição da Operação Mute, já feita no país. Pela primeira vez, a ação integra o programa Brasil contra o Crime Organizado e alcança unidades prisionais em todos os estados brasileiros. Segundo o balanço parcial divulgado nesta sexta-feira, mais de 500 celulares foram apreendidos em 2.611 celas de 49 presídios nos últimos 5 dias. Mais de 2.800 policiais penais participaram das ações. O objetivo é interromper a comunicação ilegal usada por organizações criminosas para coordenar crimes dentro e fora das prisões, avalia André Garcia, secretário nacional de políticas penais.
9: Primeira vez que nós estamos enfrentando o crime organizado em todas as suas dimensões. Há um conjunto de estratégias que nós estamos utilizando, em especial para retirar esses celulares, mas também voltadas para silenciar algumas unidades que nós consideramos como mais estratégicas.
8: As ações utilizam equipamentos de alta tecnologia, como scanners corporais, aparelhos de raio-x, drones, sistemas eletrônicos de fiscalização e até georradar, equipamento que identifica túneis. Para o secretário executivo do Ministério da Justiça e Segurança Pública, Ademar Borges de Souza Filho, as ações terão impactos imediatos.
10: Com investimento, com inteligência, com operações de alta qualidade, certeza absoluta de que terá um impacto imediato na desarticulação de organizações criminosas.
8: O governo federal investe na modernização do sistema penitenciário dos estados. 138 unidades prisionais estaduais devem receber padrão reforçado de segurança, sendo 23 na região norte, 45 na nordeste, 15 no centro-oeste, 38 no sudeste e 17 no sul. Quase 185 milhões de reais já foram aplicados na compra de equipamentos, que começam a ser entregues aos estados até junho. Reportagem Pablo Mundim.
5: O enfrentamento ao crime organizado é uma das prioridades do governo brasileiro, segundo o presidente Lula.
4: Em participação no programa Sem Censura da TV Brasil, o presidente destacou o lançamento do programa Brasil contra o crime organizado, que tem entre os objetivos asfixiar financeiramente os criminosos.
6: Estou com uma PEC no Congresso Nacional. Se essa PEC for aprovada no Senado, 15 dias depois eu crio o Ministério da Segurança Pública. Posso aceitar a ideia que os bandidos dominam um território? O território em qualquer cidade, em qualquer estado, é do povo brasileiro e ele tem que voltar a ocupar o seu território e o bandido tem que ser punido e tem que ir para a cadeia. A luta contra o crime organizado vai envolver 11 bilhões de reais. 1 bilhão de investimento do governo federal e 10 bilhões de financiamento para os estados e para a prefeitura, para que a gente possa dotar todo mundo de os instrumentos necessários para combater a violência.
5: A proteção no ambiente digital de crianças e adolescentes também foi destacada pelo presidente Lula. Segundo ele, é preciso evitar as telas logo cedo.
4: O presidente destacou o projeto que proíbe o celular nas escolas e também a sanção do ECA Digital no ano passado, que prevê obrigações para empresas e redes sociais de proteção das crianças e jovens contra crimes virtuais e dependência digital.
6: Quando nós proibimos o telefone na escola, no ensino fundamental, muita gente achou que ia ser ruim. E não, e foi bom. A molecada voltou a jogar
11: bola. Maravilhoso.
6: A molecada voltou a brincar. A molecada voltou a conversar. Nós agora criamos o ECA Digital. Ou seja, para quê? Nós queremos proteger meninos e meninas desse país. É o projeto mais sério do mundo. Obviamente que as plataformas não gostam do nosso projeto. Mas nós temos que brigar com alguém. Eu tenho que proteger as crianças. Eu tenho que proteger os adolescentes. Se não é crime digital, tem que ser crime.
5: Protocolo inédito para o rastreamento e a detecção precoce do câncer colorretal.
4: O Sistema Único de Saúde passará a utilizar um novo tipo de exame que vai ajudar no diagnóstico da doença antes de os primeiros sintomas aparecerem, aumentando as chances de cura.
7: O teste imunoquímico fecal, conhecido como FIT, passará a ser o exame de referência para a detecção do câncer de colorretal no SUS. O exame será realizado de forma preventiva em homens e mulheres assintomáticos que tenham entre 50 e 75 anos. O diretor-presidente do Instituto Nacional do Câncer, Roberto Gil, explica que o FIT é capaz de detectar partículas microscópicas de sangue nas fezes, já indicando se há lesões que devam ser tratadas.
12: Essa detecção precoce permite que a gente interrompa o processo de carcinogênese das lesões precursoras, quer dizer, a gente não deixa o câncer se desenvolver, ou de um diagnóstico precoce, onde o câncer pode ser tratado com cirurgia e ser eliminado com ou sem necessidade de radioterapia e quimioterapia, mas levando o paciente à cura.
7: O exame FIT é feito com fitas rápidas, como num teste de gravidez. Em caso positivo, o paciente é encaminhado para exames de imagem mais detalhados, como a colonoscopia. O ministro da Saúde, Alexandre Padilha, explicou que o novo exame pode ser feito nas próprias unidades básicas de saúde e vai ajudar a reduzir a fila pela colonoscopia, que atualmente é utilizada como principal exame preventivo.
13: Faz com que você consiga um diagnóstico mais precoce, sobretudo nos pacientes assintomáticos, direcionando os investimentos, os equipamentos, sobretudo os equipamentos médicos dependentes, como é o caso da colonoscopia, para os pacientes que você tem maior indicação para isso. Isso faz com que você direcione mais rápido os pacientes que precisam fazer colonoscopia e não ocupa a colonoscopia, que é médico dependente, que é centro especializado dependente, com pacientes que teriam menos indicação de fazer colonoscopia.
7: O novo protocolo deve ser aplicado em mais de 40 milhões de pacientes pelo SUS. Ele faz parte de um conjunto de ações de prevenção e tratamento de câncer, que envolvem investimentos de 2 bilhões e 200 milhões de reais para a inclusão de novos medicamentos, cirurgias robóticas e reconstrução mamária. Reportagem Thaísa Vitória.
4: As inscrições para o Exame Nacional do Ensino Médio, o Enem 2026, começam na segunda-feira, dia 25 de maio.
5: E uma novidade, pela primeira vez, alunos que concluem o terceiro ano do ensino médio em escolas públicas têm cadastro automático no sistema do exame.
14: As inscrições para o Enem 2026 começam na próxima segunda-feira, dia 25 de maio, com uma novidade para os estudantes da rede pública. Pela primeira vez, alunos que concluem o terceiro ano do ensino médio em escolas públicas têm cadastro automático no sistema do exame. Mesmo com inscrição pré-preenchida, os estudantes precisam acessar a página do participante para confirmar a participação e complementar dados, como cidade de prova, idioma estrangeiro e necessidade de atendimento especializado. O prazo para inscrição e pedidos de nome social ou atendimento especializado termina em 5 de junho. Para quem não tem isenção, a taxa de inscrição permanece R$ 85 e pode ser paga até 10 de junho por Pix, cartão, débito ou boleto. As provas acontecem nos dias 8 e 15 de novembro. O Ministério da Educação também

0: ou boleto. As provas acontecem nos dias 8 e 15 de novembro. O Ministério da Educação também amplia os locais de prova. A previsão é que cerca de 10 mil escolas recebam o exame em todo o país, permitindo que muitos estudantes façam a prova na própria escola onde estudam. O Enem segue como principal acesso a programas como Sisu, ProUni e Fies. Para mais informações, acesse enem.inep.gov.br/participante. Em Brasília, Claudimário Carvalho.
1: Pois é, o Enem segue como principal acesso a programas como o Sisu, o Sistema de Seleção Unificada, que dá acesso a vagas em instituições de ensino superior.
2: E atenção, estudantes, ainda dá tempo de concorrer a uma vaga em uma dessas instituições.
1: A partir do dia 15 de junho, vão estar abertas as vagas do Sisu Mais, com vagas remanescentes para o segundo semestre.
3: O Ministério da Educação publicou o edital do Sisu Mais, nova etapa complementar do Sistema de Seleção Unificada. A iniciativa vai ofertar vagas remanescentes em instituições públicas de ensino superior para o segundo semestre deste ano. As inscrições estarão abertas de 15 a 19 de junho, exclusivamente pelo portal de acesso único do MEC. Podem participar candidatos que fizeram pelo menos uma edição do Enem nos últimos 3 anos e que tenham concorrido na etapa regular do Sisu 2026. No momento da inscrição, será possível escolher até 2 opções de curso, turno, local de oferta e instituição, indicando a ordem de preferência. O Sisu Mais faz parte do processo de aprimoramento do sistema de seleção unificada, com avanços na organização das vagas, melhorias no processo de inscrição e fortalecimento das políticas de acesso ao ensino superior público. A nova etapa amplia as oportunidades para estudantes e também fortalece as instituições públicas de educação superior. Reportagem Talita Albuquerque.
2: Aposentados e pensionistas do INSS vão receber o pagamento da segunda parcela do 13º a partir de segunda-feira.
1: O pagamento vai até o dia 8 de junho e serão pagos mais de 35 milhões de benefícios.
4: Atenção, aposentados e pensionistas do INSS. Começa nesta segunda-feira, dia 25 de maio, o pagamento da segunda parcela do 13º salário. Mais de 35 milhões de benefícios serão pagos de forma antecipada em todo o país. Esta etapa representa uma nova injeção de cerca de 39 bilhões de reais na economia brasileira. O ministro da Previdência Social, Wolner Queiroz, destaca o impacto do adiantamento para as famílias.
5: Na prática, é dinheiro no bolso de milhões de famílias antes do esperado. Quem trabalhou a vida inteira merece respeito. E respeito também é garantir o benefício chegando mais cedo.
4: O calendário de depósito segue até o dia 8 de junho e varia conforme o número final do cartão de benefício. Para consultar o valor da sua parcela, basta acessar o aplicativo ou o site Meu INSS e clicar na opção extrato de pagamento. Reportagem Pedro Sardinha.
1: Aprender a guardar dinheiro, noções básicas de investimento e de previdência social.
2: Temas que chegam até crianças e jovens na sala de aula, por meio de um projeto do governo do Brasil.
1: É o Poupadores do Futuro.
6: Marco Antônio de Carvalho tem apenas 11 anos, mas já está preocupado com o futuro. Ele conta que recebe mesada e guarda parte dela para realizar sonhos. E nesta semana, Marco aprendeu um pouco mais sobre como gerenciar o dinheiro e economizar. A escola dele em Brasília recebeu as atividades do programa Poupadores do Futuro, coordenado pelo Ministério da Previdência Social. Marco gostou da oportunidade.
7: É sempre bom a gente estar desde cedo assim, aprendendo a economizar nosso dinheiro. Muitos adultos não tiveram essa oportunidade na infância, muitas crianças não estão tendo, uma coisa muito boa.
6: E as noções de como poupar que as crianças recebem na sala de aula acabam impactando toda a família, segundo a diretora da escola, Viviane Coelho da Silva de Lima.
8: É muito importante que eles já coloquem esse conhecimento em prática desde cedo para que eles possam mudar a realidade deles, né? Então eles já vão poupando alguma coisa em casa, eles aprendem sobre renda fixa, sobre renda extra, planejamento orçamentário. Além de ajudarem as famílias também, eles já desde cedo podem fazer todo esse planejamento.
6: Este ano, mais de 30 mil alunos foram alcançados pelo projeto Poupa do Futuro em 100 cidades brasileiras. Mais de 200 instituições de ensino receberam as atividades. O diretor do Departamento do Regime de Previdência Complementar, Narlon Gutierre, fala sobre a importância do programa, que está em

0: sua segunda edição.
1: Eles vão ser despertados sobre a importância do planejamento, sobre a importância de organizar suas finanças, para estarem atentos, né, para não serem influenciados aí por questões como jogos em plataformas digitais, para a importância que a Previdência tem ao longo da vida.
0: O Poupadores do Futuro faz parte da Semana Nacional de Educação Financeira. O Ministério da Previdência Social pretende expandir o projeto para abranger mais cidades e alcançar ainda mais alunos na próxima edição. Reportagem Luciana Colares de Holanda.
2: Expansão de terras para o plantio, clima favorável e chuvas bem distribuídas fizeram a agropecuária bater recorde de safras no ano passado e ser o setor que mais pesou no crescimento do PIB em 2025.
3: Além disso, o Brasil atingiu a menor taxa de desocupação no ano passado.
2: Essas análises estão em um estudo do IBGE divulgado hoje sobre os dados econômicos do país.
4: No ano passado, o Produto Interno Bruto, que é a soma de todas as riquezas produzidas pelo país, cresceu pelo quinto ano consecutivo, chegando a 2,3%. E nesta sexta-feira, o IBGE publicou uma pesquisa que avalia o cenário econômico de 2025 para entender quais áreas contribuíram para o PIB. O IBGE destaca o bom desempenho do setor agropecuário. Com safras recordes de milho e soja, o setor foi o responsável por cerca de um terço do aumento da taxa. O comércio varejista também registrou crescimento de 1,6% em 2025, completando 9 anos consecutivos de expansão, segundo o IBGE. Quanto aos preços, houve arrefecimento da inflação, ou seja, os preços continuam subindo, mas a uma velocidade menor. O índice oficial, que mede a inflação, o IPCA, acumulado do ano, ficou em 4,26%. O número é 0,57% abaixo do resultado de 2024. Outro destaque é o mercado de trabalho, que registrou um aumento de média salarial em relação ao ano anterior de 5,8%. Já a taxa de desocupação alcançou o nível mais baixo da série histórica, iniciada em 2012, registrando 5,6%. Segundo o informativo Indicadores Econômicos do Brasil, os números foram influenciados pelo cenário internacional. A política restritiva dos Estados Unidos limitou o espaço para cortes da taxa de juros no Brasil, e a desaceleração do PIB chinês reduziu sua contribuição para o crescimento global. Gabriela Noronha, para a Voz do Brasil.
2: Das regiões atingidas pelo rompimento da barragem do Fundão em Minas Gerais e Espírito Santo vai ter um incentivo de mais R$450 milhões.
3: Os recursos fazem parte do novo acordo do Rio Doce e são divididos em um edital e um chamamento público que vão dar à própria comunidade a chance de propor projetos de recuperação.
2: O edital é realizado em parceria com o Banco do Brasil e a Fundação Banco do Brasil e foca em ações comunitárias diretas com valores de R$50 mil a R$400 mil por proposta.
3: O chamamento conta com a colaboração do Banco Nacional de Desenvolvimento Econômico e Social, BNDES, e é direcionado a projetos de desenvolvimento.
5: O BNDES, Banco Nacional de Desenvolvimento Econômico e Social, e a Secretaria-Geral da Presidência da República lançaram nesta sexta-feira uma chamada pública que vai destinar R$225 milhões para projetos das comunidades da Bacia do Rio Doce atingidas pelo rompimento da barragem de Fundão. O lançamento aconteceu em Governador Valadares, no interior mineiro. A barragem de Fundão, que integrava um complexo da mineradora Samarco, no município mineiro de Mariana, se rompeu em novembro de 2015, liberando rejeitos que escoaram pela bacia do Rio Doce até o mar, causando danos para populações de dezenas de municípios de Minas Gerais e do Espírito Santo. A chamada pública, que tem o nome de Chamada Rio Doce Participativo, vai custear projetos estruturantes que variem entre 5 milhões e 23 milhões de reais e que atuem como vetores de desenvolvimento regional. As iniciativas poderão ser enquadradas em dois eixos: fortalecimento institucional das organizações sociais e apoio a empreendimentos produtivos coletivos. Para José Pavuna, representante de uma das comunidades atingidas e integrante do Conselho Federal de Participação Social da Bacia do Rio Doce e Litoral Norte Capixaba, o apoio aos projetos será uma forma de garantir renda às comunidades locais.
6: Esse dinheiro, ele seria uma forma de, inclusive ele é, uma compensação, porque reparação seria recuperar o rio, não dá para reparar o rio. A gente vai compensar com alguns projetos que gerem renda. Precisa ter projetos e iniciativas pequenas que gerem renda.
5: Durante o lançamento da chamada pública, o ministro-chefe da Secretaria-Geral da Presidência da República, Guilherme Boulos, classificou a chamada Rio Doce Participativo como histórica.
7: O que a gente assinou aqui hoje é a parte dessa

0: projetos para a chamada Rio Doce Participativo poderão ser apresentados até o dia 30 de dezembro. Mais informações sobre a chamada estão disponíveis no site bndes.gov.br/Fundo Rio Doce. Reportagem André de Barros Lima.
1: Para quem acha que museu guarda apenas objetos do passado, uma programação diversa promete aproximar o público de exposições e atividades culturais.
2: É a Semana Nacional de Museus que chega à sua 22ª edição e vai até domingo.
1: Ainda dá tempo de participar de uma das mais de 3 mil atividades cadastradas.
3: Difundir a cultura, preservar a memória e incentivar o hábito de visitar museus. Foi com esse objetivo que nasceu a Semana Nacional de Museus, que chega à 24ª edição, reunindo milhares de atividades em todo o Brasil. O tema deste ano, Museus Unindo o Mundo Dividido, destaca o papel dessas instituições como espaços de diálogo, inclusão e troca de experiências entre diferentes culturas e gerações. A mobilização teve amplo alcance nacional em 2026. Cerca de 1000 museus de mais de 400 cidades participaram da programação com atividades nos 26 estados e no Distrito Federal, como explica Joel Santana da Gama, diretor de difusão, fomento e economia do Instituto Brasileiro de Museus.
4: Como as instituições abrem mais tempo, como a programação é mais divulgada, isso aflora também o desejo da comunidade, dessa vontade de memória, de conhecer. Tudo isso permite com que essa visitação se amplie.
3: No Distrito Federal, estudantes participaram de visitas educativas no Centro Cultural do Banco do Brasil. O professor Paulo Araújo fala da importância dessas visitas no processo pedagógico.
5: A vantagem é que eles vão ter um olhar para a cultura e que eles vão poder utilizar de forma pedagógica, recriando as obras e também dando a sua própria interpretação para cada obra que eles observaram aqui.
3: A programação completa da 24ª Semana Nacional de Museus reúne atividades em todo o país até o dia 24 de maio. Reportagem Cleide Lopes.
1: Para as festas juninas em todo o país.
2: E o Ministério do Turismo quer fortalecer a infraestrutura e a promoção dos eventos na Paraíba, destino de milhões de turistas no período.
1: Estão sendo disponibilizados 45 milhões de reais para 72 cidades do estado.
2: Só no ano passado, as festas juninas movimentaram mais de 7 bilhões e 400 milhões de reais em todo o país.
1: Em Campina Grande, por exemplo, a festa começa no dia 3 de junho e vai durar 33 dias, com previsão de movimentar 800 milhões de reais e um público de 3 milhões e meio de pessoas.
2: E essas foram as notícias do Governo do Brasil.
1: Uma realização da Secretaria de Comunicação Social da Presidência da República.
2: Fique agora com as notícias do Poder Judiciário e do Congresso Nacional. Boa noite e bom fim de semana.
1: A gente volta segunda-feira. Boa noite.
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8: Presidente do STF e do CNJ propõe contra-cheque único para magistrados em resolução que será analisada na semana que vem.
9: Mais de 10 mil pessoas foram atendidas nos 5 dias do Justiça Itinerante na Ilha do Marajó.
8: TSE nega parcelamento de multa aplicada a candidato a prefeito de Ubajara, no Ceará.
9: Boa noite, eu sou Marcela Luiza.
8: E eu sou Walter Lima.
9: O presidente do Supremo Tribunal Federal e do Conselho Nacional de Justiça, ministro Edson Fachin, apresentou proposta de resolução que institui o contra-cheque único para magistrados em todo o Poder Judiciário.
8: O texto será analisado pelo CNJ na próxima terça-feira. Marcelo Della Libera.
10: A proposta será analisada pelo plenário do CNJ e foi elaborada com base em decisões recentes do Supremo Tribunal Federal sobre transparência remuneratória. O texto prevê a padronização nacional das verbas pagas aos magistrados e proíbe folhas paralelas e documentos complementares com pagamentos separados. Pela proposta, cada juiz passará a receber um único contra-cheque mensal com todas as informações consolidadas, incluindo salários, verbas indenizatórias, descontos obrigatórios e valores retroativos.
9: TSE nega parcelamento de multa aplicada a candidato a prefeito de Ubajara, no Ceará.
11: Houve erro jurídico na apresentação de recurso. Fábio Ruas.
12: A decisão do TSE foi por unanimidade. Com isso, ficou mantida a decisão anterior do Tribunal Regional Eleitoral do Ceará. O TRE cearense decidiu não analisar um recurso que pedia o parcelamento de uma multa de R$5.000. O relator no TSE, ministro Ricardo Vilas Boas Cueva, afirmou que decisões desse tipo não podem ser contestadas por recurso eleitoral. O correto seria o agravo de instrumento. Com isso, o pedido de parcelamento da multa foi negado.
9: Mais de 10 mil pessoas foram atendidas nos 5 dias do Justiça Itinerante na Ilha do Marajó.
11: O mutirão ofereceu exames médicos, edição de documentos e balcão de direitos trabalhistas. Luma Soares.
13: Nessa sexta-feira, moradores chegaram cedo para garantir o atendimento de última hora. Na área de cidadania, a maior procura foi por certidões de nascimento e de óbito. No encerramento das atividades, os ministros Alberto Balazeiro, do TST, e Edson Fachin, do STF, acompanharam de perto as salas de conciliação. A mega ação, coordenada pelo CNJ, em parceria com 50 entidades, garantiu cidadania e dignidade para a população marajoara.
9: Juízo não pode limitar previamente a atuação de advogado nomeado como assistente jurídico em processos sobre violência doméstica.
11: O posicionamento é do STJ, Fátima Uchoa.
14: Na origem, o juízo nomeou uma advogada para acompanhar uma vítima em audiência sobre suposta violação de medida protetiva, mas a profissional não poderia atuar no processo com pedidos ou recursos. A OAB impetrou mandado de segurança alegando que o juízo violou prerrogativas da advocacia. O Tribunal de Justiça de Minas Gerais indeferiu o pedido, então a OAB interpôs recurso no STJ e a sexta turma deu provimento. Para o relator, ministro Sebastião Reis Júnior, a assistência jurídica à mulher vítima de violência doméstica e familiar, que é obrigatória pela Lei Maria da Penha, depende do pleno exercício das prerrogativas do advogado e é ilegal a limitação prévia da atuação profissional.
9: Após acordos entre MPF e estudantes que fraudaram sistemas de cotas, Unirio publica edital para bolsas a cotistas de cursos de medicina.
11: Ao todo serão arrecadados mais de R$2 milhões que serão revertidos em auxílios financeiros. Vanessa Pereira.
15: A verba é resultado do acordo estabelecido entre o Ministério Público Federal e os estudantes do curso de medicina da Unirio que ocuparam indevidamente as vagas reservadas para os alunos cotistas do SISU em 2018. Nesta primeira etapa, a universidade vai conceder 4 auxílios financeiros mensais no valor proporcional a um salário mínimo de 2018. Os interessados podem fazer as inscrições até 31 de maio por meio do formulário eletrônico no site da Unirio. Você também encontra o edital e o link do formulário no site do MPF.
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1: Uma boa noite.
0: Bom fim de semana e até segunda-feira.
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3: Está no ar o Jornal do Senado.
4: Eu sou Paula Groba.
5: E eu sou Ricardo Nakaoka.
4: E estes são os destaques de hoje do Jornal do Senado, que começa agora.
5: Senadores marcam votação de proposta que amplia a autonomia do Banco Central.
4: IFE aponta rombo fiscal por 10 anos e contradiz previsões otimistas do governo para as contas públicas.
5: Projeto pode garantir uso de faixa exclusiva por veículos que transportam pessoas com deficiência.
4: Boa noite.
5: Boa noite.
4: O Banco Central pode ganhar mais independência e ter a autonomia garantida pela Constituição. A proposta que prevê autonomia técnica, administrativa, orçamentária e financeira para a instituição deve ser votada no dia 27 de maio pela Comissão de Constituição e Justiça do Senado.
5: O relatório foi lido nesta semana, mas a análise foi adiada após um pedido de vista coletiva. Mais informações com o repórter Márcio Maturana.
6: O relatório da proposta de emenda à Constituição que amplia a autonomia do Banco Central foi lido na Comissão de Constituição e Justiça, mas o texto não foi votado por causa de um pedido de vista coletiva. Pelo texto, o Banco Central deixa de ser uma autarquia e vira uma entidade pública de natureza especial, com autonomia técnica, operacional, administrativa, orçamentária e financeira, e dotada de poder de polícia, com autoridade sobre regulação, supervisão e resolução. O relator dessa PEC é o senador Plínio Valério, do PSDB do Amazonas.
7: Mesmo só com leituras, estamos fazendo história. O que vem depois, cada um vai responder pelo seu ato aqui. Porque já ficou claro para a população brasileira que a importância do Banco Central e que a liberdade financeira é fundamental. Então, lá na frente, nós vamos ver quem é que é contra o avanço ou não.
6: O autor da proposta é o senador Vanderlan Cardoso, do PSD de Goiás, que ressaltou a importância da mudança.
8: Não é um projeto de ex-presidente Bolsonaro, nem do presidente atual, nem do ex-presidente Roberto Campos Neto, nem do atual presidente Galípolo. É um projeto de país, de nação.
6: A PEC deve ser votada na próxima quarta-feira, dia 27, segundo anunciou o presidente da comissão, Otto Alencar, do PSD da Bahia.
4: A senadora Mara Gabrilli pediu explicações ao Tribunal Superior Eleitoral sobre uma campanha de representatividade.
5: A ação do TSE tem como objetivo estimular a diversidade nos espaços de poder, mas deixou de fora das peças publicitárias as pessoas com deficiência. Repórter Lana Dias.
9: A senadora Mara Gabrilli, do PSD de São Paulo, enviou um ofício ao Tribunal Superior Eleitoral pedindo explicações sobre a exclusão de pessoas com deficiência na campanha Representatividade. A iniciativa do TSE busca estimular a participação política de grupos historicamente subrepresentados, como mulheres, pessoas negras e indígenas. Mas a senadora considerou lamentável, na campanha, a exclusão de um dos grupos que mais enfrenta obstáculos.
10: Eu sei o que é enfrentar obstáculos todos os dias, mesmo que seja dentro da cabeça de uma pessoa. E também sei que existe muita gente com deficiência, cheia de potencial para transformar, mas a barreira ainda é enorme.
9: A campanha em questão será veiculada até 30 de julho e é composta por vídeo para televisão e spot para rádio, além de conteúdo para as redes sociais. De acordo com o censo de 2022 do IBGE, o Brasil tem 14,4 milhões de pessoas com deficiência, o que representa 7,3% da população com 2 anos ou mais.
4: E pessoas com deficiência podem passar a ter mais rapidez e acessibilidade nos deslocamentos diários. O Senado vai analisar um projeto que autoriza veículos que transportem esse público a utilizarem as faixas exclusivas de transporte coletivo.
5: A medida quer reduzir o tempo no trânsito e garantir mais mobilidade e inclusão.

0: judiciário e do veículo usado por ele, definição de horários, trechos e condições de tráfego das faixas e adoção de mecanismos de transparência e revisão periódica das credenciais concedidas. Para Isalci Lucas, é preciso incentivar que os municípios levem em conta no planejamento e na gestão da mobilidade urbana as necessidades dessa parcela da população.
1: Só o pai que tem filho autista severo ou alguma deficiência mais grave é que sabe se pega um congestionamento e todo dia pega, buzina para lá, buzina para cá, muito barulho, e os autistas não suportam isso. Então é um sacrifício muito grande. Então, como as faixas exclusivas ainda tem muita, fica muito ociosa ainda, nada melhor do que fazer essa uma legislação mais ampla, que de fato a regulamentação tem que ficar no município, ele que vai conduzir o processo.
0: Ainda de acordo com o projeto, as vias utilizadas por transporte público de alta capacidade, como os chamados BRTs, não poderão ser destinadas para o deslocamento de veículos particulares com pessoas com deficiência.
2: O senador Jaime Campos, do União de Mato Grosso, defendeu mais apoio financeiro aos municípios e cobrou a atualização dos repasses federais para as prefeituras.
3: Ao mencionar a marcha dos prefeitos em Brasília nesta semana, ele afirmou que o aumento das despesas tem dificultado a manutenção de serviços públicos essenciais e que o fortalecimento do municipalismo é fundamental para melhorar o atendimento à população.
4: Muitos prefeitos enfrentam, de fato, queda de arrecadação e aumento das despesas obrigatórias. E ao mesmo tempo uma crescente demanda de serviços públicos. Os municípios acabam assumindo responsabilidades cada vez maiores sem que os recursos acompanhem essa realidade.
2: Já o senador Fernando Dueire, do PSD de Pernambuco, celebrou a aprovação na Comissão de Assuntos Sociais do novo piso salarial dos médicos e cirurgiões dentistas. O texto fixa o valor de R$13.672 e atualiza o pagamento de horas extras e adicional noturno.
3: Para Dueire, a medida valoriza os profissionais e pode ajudar a reduzir a falta de médicos e dentistas em regiões mais carentes. A proposta segue para a Câmara dos Deputados.
5: Cada real destinado à valorização desses profissionais retorna à sociedade em forma de atendimento mais qualificado, maior dedicação e melhores resultados.
2: Contas do governo para os próximos anos podem estar mais otimistas do que a realidade permite. É o que aponta um novo relatório da Instituição Fiscal Independente do Senado, que identifica divergências entre as projeções da equipe econômica e as estimativas dos analistas da IFE.
3: Segundo o texto, as metas fiscais apresentadas pelo governo são ambiciosas e enfrentam desafios para sair do papel. Repórter Douglas Castilho.
6: A divergência é o crescimento estrutural das despesas com benefícios da Previdência Social. A digitalização, por meio do aplicativo Meu INSS, acelerou de maneira inédita o fluxo do antigo auxílio-doença. O modelo de análises remotas de atestados médicos fez as concessões anuais dobrarem entre 2022 e 2025. O diretor do Instituto, Alexandre Andrade, explicou que esse é apenas um dos elementos de discordância com o governo.
7: Em relação às projeções, o que nós identificamos foi um relativo otimismo, tanto na grade de parâmetros macroeconômicos, quanto depois nas projeções fiscais. Isso inclui receitas, despesas, o resultado primário e a própria trajetória da dívida bruta nos próximos anos.
6: Por outro lado, um fôlego extra e inesperado para o caixa do governo federal veio após a alta do petróleo, gerado pelos ataques dos Estados Unidos e de Israel ao Irã. O cenário aumentou a arrecadação de tributos no Brasil, grande exportador da matéria-prima. Um alerta da IFE, no entanto, indica que essa mesma instabilidade no Oriente Médio pode fazer com que o Banco Central mantenha a taxa de juros alta por mais tempo, o que esfriaria a atividade econômica do país e contribuiria para o aumento da dívida.
3: Com edição de Paula Groba e trabalhos técnicos de João Lira, o Jornal do Senado fica por aqui. Acompanhe agora as notícias do Tribunal de Contas da União e da Câmara dos Deputados. Boa noite.
2: Uma boa noite e um bom fim de semana.
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9: O Tribunal de Contas da União fez auditoria para avaliar o financiamento da atenção primária à saúde no Sistema Único de Saúde. O serviço é a porta de entrada do SUS e inclui ações de vacinação, consultas, pré-natal e outros atendimentos. A fiscalização analisou o modelo de repasse de recursos para estados e municípios. O objetivo foi verificar se o financiamento contribui para ampliar o acesso da população e melhorar a

0: qualidade do atendimento. O TCU identificou falhas no modelo atual, como dificuldades para acompanhar resultados. Também falta definir indicadores para distribuir os recursos de forma adequada. As limitações podem prejudicar o planejamento das ações e reduzir a eficiência da política pública. O tribunal fez recomendações para aperfeiçoar o sistema. Saiba mais em tcu.gov.br.
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2: Câmara aprova a proposta que proíbe sigilo de gastos do governo federal.
3: Deputados reconhecem a importância da cultura country para Jaguariúna.
2: Parlamentares criam área de proteção ambiental do Jamanchim no Pará.
3: Plenário inclui economia criativa como beneficiária de fundos regionais.
2: Boa noite. Projeto aprovado pelos deputados permite a utilização de recursos de fundos constitucionais e empreendimentos de economia criativa. A reportagem é de Antônio Vital.
4: A Câmara dos Deputados aprovou o projeto que inclui empreendimentos da chamada economia criativa entre os setores que poderão receber recursos dos fundos constitucionais de financiamento das regiões Norte, Nordeste e Centro-Oeste. O texto define a economia criativa como atividades relacionadas à criação, produção e distribuição de bens e serviços baseados em criatividade, cultura, conhecimento e produção artística, como artesanato, música, moda e design. Hoje, muitos desses empreendimentos ficam fora das atividades que podem ser beneficiadas por esses fundos, que priorizam setores como agropecuária, indústria, mineração e agroindústria. O projeto foi apresentado pelo deputado Ayrton Faleiro, do PT do Pará, e altera a lei que regulamenta esses fundos constitucionais, que oferecem financiamento para atividades econômicas consideradas estratégicas para o desenvolvimento regional. Com a mudança, empreendimentos ligados à economia criativa também poderão acessar linhas de crédito desses fundos. Relatora da proposta no plenário, a deputada Lídice da Mata, do PSB da Bahia, argumentou que a medida ajuda a reduzir desigualdades regionais e reconhece a importância econômica das atividades criativas para a geração de renda, emprego e desenvolvimento local.
5: Diversos são os países que têm obtido um grande crescimento do seu PIB através do desenvolvimento da economia criativa. E eu queria destacar o exemplo da Indonésia, um país cujo PIB da economia criativa cresceu 6,5%, acima dos 5,03% do PIB nacional.
4: O projeto foi criticado pelo deputado Luiz Lima, do Novo do Rio de Janeiro.
6: Enxergamos isso como mais uma oportunidade de se fazer militância com recurso público. E o povo brasileiro está cansado de trabalhar para sustentar a militância política. A gente tem uma série de prioridades a nível de educação, de oportunidades de emprego.
4: O projeto que inclui empreendimentos da economia criativa entre os beneficiários dos fundos constitucionais de financiamento das regiões Norte, Nordeste e Centro-Oeste, seguiu para análise do Senado. Da Rádio Câmara de Brasília, com informações de Daniela Lessa, Antônio Vital.
1: Desenvolvimento Regional.
3: Hildo Rocha, do MDB, relembra a implantação de 81 novos municípios no Maranhão em 1996. O parlamentar reforça que as cidades receberam estrutura administrativa, estradas, escolas, hospitais e sistemas de abastecimento de água durante a gestão estadual da época.
2: Para Hildo Rocha, o então governo maranhense foi fundamental para transformar antigos povoados em polos de desenvolvimento econômico. Segundo ele, a superação de desafios técnicos e políticos explica o reconhecimento que antigos gestores ainda mantêm junto à população do estado.
3: Jorge Araújo, do PP, critica o governo da Bahia pela demora na construção da ponte Salvador-Itaparica. O deputado afirma que após mais de 20 anos de anúncios, a obra ainda não saiu do papel.
2: Jorge Araújo também faz críticas à saúde pública baiana, especialmente à Central de Regulação do Estado. O parlamentar relata que moradores do interior percorrem longas distâncias sem garantia de atendimento.
1: Economia.
3: Plenário da Câmara proíbe sigilo sobre gastos do governo federal. O repórter Márcio Aquiles Sardi tem as informações sobre a proposta aprovada.
7: A Câmara dos Deputados aprovou o projeto que proíbe a imposição de sigilo sobre gastos da administração pública federal, incluindo despesas com viagens, hospedagem, alimentação, transporte e cartões corporativos. De acordo com o projeto apresentado pelo deputado Gustavo Gayer, do PL de Goiás, os gastos do dia a dia da administração pública, como os de viagens, viagens oficiais deverão permanecer públicos. O projeto mantém a possibilidade de proteger informações consideradas estratégicas para a segurança de autoridades, mas as despesas deverão ser divulgadas. O texto também prevê que informações classificadas como sigilosas poderão perder automaticamente essa condição se não forem analisadas no prazo de 30 dias pela Comissão Mista de Reavaliação de Informações, prevista na Lei de Acesso à Informação. A proposta permite ainda que o Congresso Nacional revise decisões de classificação de sigilo e prevê punições para agentes públicos que colocarem sigilo de forma indevida para ocultar irregularidades. Nesses casos, a conduta poderá ser considerada ato de improbidade administrativa e também crime de responsabilidade. Relator da proposta, o deputado Sóstenes Cavalcante, do PL do Rio de Janeiro, argumentou que o projeto reduz brechas para uso abusivo do sigilo sobre despesas públicas. Segundo o relator, a proposta fortalece mecanismos de fiscalização e amplia a transparência sobre a utilização de recursos públicos. Ele criticou classificações feitas pelo governo.
8: O presidente Lula fazia críticas ao seu oponente, o ex-presidente Bolsonaro, porque existia ali agendas secretas, e ele fazia críticas e dizia que iria acabar com o sigilo. E até hoje, o que aconteceu foi que aumentou inúmeras vezes os sigilos de agenda, os sigilos de despesas, e nós entendemos que isso não é salutar ao Estado Democrático de Direito.
7: O projeto foi aprovado de maneira simbólica pelo plenário da Câmara, mas a federação formada pelo PT, PCdoB e PV tentou alterar sem sucesso pontos da proposta, como a possibilidade de o Congresso rever a classificação de informações. Para a deputada Érica Cocai, do PT do Distrito Federal, o sigilo deve ser mantido sobre informações que dizem respeito à segurança nacional.
9: Nós somos favoráveis à transparência. O sigilo, ele deve dizer respeito à segurança nacional, ao interesse público, ele é previsto para isso, mas há muito sigilo irregular. O relatório do portal Transparência, ele indica que nos últimos anos, de 2015 até 2022, até o final do governo Bolsonaro, 80% dos sigilos irregulares dizem respeito ao governo Bolsonaro. Vocês lembram que Bolsonaro colocou sob sigilo o seu cartão de vacina e da sua família?
7: O projeto que proíbe a imposição de sigilo sobre gastos da administração pública federal, como viagens, hospedagem, alimentação e cartões corporativos, seguiu para análise do Senado. Da Rádio Câmara de Brasília, com informações de Daniele Lessa e Antônio Vital, Márcio Aquilissardi.
1: Justiça.
2: Jandira Fegali, do PCdoB do Rio de Janeiro, cobra investigações sobre supostas ligações entre a família Bolsonaro e o Banco Master. A deputada defende a instalação de uma CPI para apurar denúncias envolvendo o banqueiro Daniel Vorcaro e parte da oposição.
3: Na visão de Jandira Fegali, as recentes pesquisas de opinião sinalizam um desgaste de lideranças que utilizam discursos moralistas. A parlamentar também defende transparência nas investigações e a divulgação das apurações sobre o uso de recursos públicos.
2: Márcio Gerri, do PCdoB do Maranhão, critica Flávio Bolsonaro, alegando que denúncias relacionadas ao caso do Banco Master fragilizam sua imagem política. O parlamentar também questiona informações divulgadas sobre a relação do senador com o empresário Daniel Vorcaro.
3: Márcio Gerri sustenta que o episódio afeta a articulação política da oposição e defende ações do atual governo. Na visão do deputado, programas e medidas do Executivo Federal têm fortalecido a avaliação positiva do governo.
2: Evair Vieira de Melo, do Republicanos do Espírito Santo, diz que foi um dos primeiros a alertar o governo e a denunciar na Comissão de Fiscalização Financeira e Controle da Câmara que havia uma máfia no INSS que operava com descontos não autorizados dos aposentados.
3: Evair Vieira de Melo defende o aprofundamento das investigações por entender que houve omissão no enfrentamento das irregularidades no INSS. Ele critica a atuação de integrantes do governo diante das denúncias, especialmente em relação ao envolvimento do filho do presidente Lula.
1: Meio ambiente.
2: A Câmara aprovou um projeto que obriga órgãos ambientais a aplicarem o Código Florestal em todos os biomas, no lugar de legislações específicas. O repórter Antônio Vital explica as consequências.
4: A Câmara dos Deputados aprovou o projeto que obriga os órgãos ambientais a aplicarem o Código Florestal em áreas produtivas de todos os biomas brasileiros, no lugar de legislações específicas, como a Lei da Mata Atlântica, mais restritiva em relação ao uso da terra para a produção rural. O projeto foi aprovado pelas comissões permanentes da Câmara em caráter determinativo, ou seja, não precisaria passar por votação no plenário e poderia seguir diretamente para o Senado. Um recurso assinado por 57 deputados, a maioria do PT, PSOL e Rede, pedia análise pelo plenário, com o argumento de que a proposta fragiliza a legislação ambiental. O recurso foi rejeitado pelo plenário por uma diferença de 148 votos, o que manteve o texto aprovado pelas comissões. O texto original apresentado pelo deputado Alceu Moreira, do MDB do Rio Grande do Sul, tratava apenas da aplicação do Código Florestal nas áreas produtivas dos chamados campos de altitude, ecossistema localizado na região sul. O argumento é que aquelas áreas são exploradas há mais de 200 anos e que os produtores estavam sendo multados pelo IBAMA com base na legislação que protege a Mata Atlântica. Foi o que disse o deputado Alceu Moreira.
8: Não tem nenhum sentido. Aquela terra está desde 1740 antropizada. Ela tem utilização para lavoura, para criação de gado. E agora o nosso produtor está impedido com uma multa produzida pelo IBAMA sem nenhuma necessidade. Se tiver o gado em cima do campo e por acaso nascer uma essência nativa no meio do pasto, eles não permitem mais a utilização do campo, inclusive restringe a criação de gado. É um prejuízo criminoso.
4: O recurso que pedia análise do projeto pelo plenário teve como justificativa alterações feitas no texto original durante análise pela Comissão de Constituição e Justiça da Câmara. O texto final considera a área rural consolidada, portanto passível de regularização, todas as terras ocupadas antes de 22 de julho de 2008 e não restringe a medida aos campos de altitude. Para o deputado Nilton Tato, do PT de São Paulo, um dos autores do recurso, o projeto permite desmatamento em outros biomas.
10: Tinha sido construído um acordo que recuperava o texto original do projeto para usar áreas nos campos de altitude do Rio Grande do Sul, Paraná e Santa Catarina. O projeto foi completamente deturpado, aumentando aí a possibilidade de desmatamento, de uso para o agro, de áreas não florestais na Amazônia, no Cerrado, no Pantanal e na Mata Atlântica.
4: O projeto que obriga os órgãos ambientais a aplicarem o Código Florestal em áreas produtivas de todos os biomas brasileiros, no lugar de legislações específicas, seguiu para análise do Senado. Da Rádio Câmara de Brasília, Antônio Vital.
1: Transportes.
3: Beto Preto, do PSD do Paraná, defende a criação de uma subcomissão para acompanhar o encerramento da concessão da Malha Sul Ferroviária, que atende estados da região sul e se conecta a São Paulo. Ele defende o debate sobre trechos inoperantes e passivos da atual gestão.
2: Beto Preto também pede participação de órgãos de controle e representantes do setor na discussão sobre a nova concessão ferroviária. Ele salienta que o fortalecimento do modal é estratégico para o desenvolvimento logístico e econômico do país.
1: Agricultura.
3: Câmara regulariza áreas ocupadas com a criação de área de proteção ambiental do Jamanchim, no Pará. Saiba o que muda com a repórter Daniele Lessa.
11: O plenário da Câmara dos Deputados aprovou o projeto que reduz a área da Floresta Nacional do Jamanchim e cria a área de proteção ambiental chamada APA do Jamanchim, no município de Novo Progresso, no sudoeste do Pará. O projeto, que foi apresentado pelo deputado Isnaldo Bulhões Júnior, do MDB de Alagoas, estabelece que parte das áreas ocupadas por produtores rurais será retirada da Floresta Nacional e passará a integrar a nova APA, categoria ambiental menos restritiva, que permite ocupação humana e atividades econômicas sob determinadas regras. Ao defender a proposta, o deputado Enderson Pinto, do União do Pará, disse que as pessoas se instalaram no que hoje é a Floresta do Jamanchim, porque existiam incentivos governamentais para desenvolver a economia da região.
8: Essas ocupações não aconteceram na clandestinidade, não foram invasões oportunistas, foram ocupações de boa-fé estimuladas por políticas públicas. E o que aconteceu depois? Essas pessoas acordaram de um dia para o outro, dentro de uma unidade de conservação de proteção integral.
11: O relator José Priante, do MDB do Pará, argumentou que o projeto busca enfrentar um conflito histórico na região entre preservação ambiental e ocupação consolidada da terra.
8: Dar um passo na pacificação e no ordenamento legal
12: de uma área de profundo potencial sem avançar um metro na floresta. Nós estamos falando apenas de recategorizar uma área que já está antropizada durante muitos e muitos anos, e muitas décadas.
11: Parlamentares contrários ao projeto afirmaram que a redução da área protegida pode aumentar a pressão sobre a Amazônia e estimular novas ocupações irregulares. A deputada Marina Silva, da Rede de São Paulo, alertou sobre o agravamento dos eventos climáticos extremos, como secas

0: Silva, da Rede de São Paulo, alertou sobre o agravamento dos eventos climáticos extremos, como secas e enchentes.
1: Em relação às unidades de conservação, que elas são cada vez mais necessárias diante dos extremos climáticos, das secas e das cheias, que o tempo todo estão assolando várias unidades da Federação na Amazônia, inclusive o estado do Pará.
0: O texto também autoriza atividades de mineração dentro da Floresta Nacional e da Área de Proteção Ambiental, ponto criticado pelo deputado Tarcísio Mota, do PSOL do Rio de Janeiro, que apresentou destaque para tirar esse trecho da proposta, mas foi rejeitado pelos parlamentares.
2: Porque o que está acontecendo aqui tem nome e sobrenome, é premiação da grilagem, é abertura de um precedente que vai fragilizar o Sistema Nacional de Unidades de Conservação. É mais um atentado contra a possibilidade de que a gente mantenha a floresta em pé.
0: O projeto que altera os limites da Floresta Nacional do Jamanchim e cria a Área de Proteção Ambiental do Jamanchim no Pará, seguiu para análise no Senado. Da Rádio Câmara de Brasília, Daniele Lessa.
3: Educação.
4: Alice Portugal, do PCdoB da Bahia, comemora a aprovação do texto que regulamenta o reajuste anual do piso salarial dos professores da educação básica pública. Ela reitera que a proposta define critérios permanentes e garante maior segurança jurídica.
5: Alice Portugal informa que o novo piso passará para R$ 5.130. A parlamentar pede a aprovação definitiva da medida no Senado e reforça a importância de ampliar os investimentos no Fundeb e na educação pública.
4: Clarissa Tércio, do PP de Pernambuco, critica a condenação de um casal do interior de São Paulo por manter duas filhas em ensino domiciliar. A deputada classificou como absurda a posição da justiça em considerar o homeschooling como abandono intelectual.
5: No entendimento de Clarissa Tércio, o Estado pune os que não se submetem a conteúdos ideológicos. Ela afirma que a sentença fere o direito das famílias de educar seus filhos e pede ao Senado que ratifique o projeto do ensino domiciliar já aprovado na Câmara.
3: Cultura.
4: Câmara reconhece a importância da cultura country para Jaguariúna, cidade do estado de São Paulo. O repórter Antônio Vital tem as informações sobre a homenagem.

0: projeto aprovado no plenário da Câmara confere ao município de Jaguariúna, no interior de São Paulo, o título de capital nacional do country. Jaguariúna é uma cidade com pouco mais de 60 mil habitantes, perto de Campinas, conhecida nacionalmente pelo Jaguariúna Rodeio Festival, realizado desde 1989, evento que reúne competições de rodeio, shows musicais e atrações ligadas ao universo sertanejo, o que atrai público de várias regiões do país. O projeto apresentado pelo deputado Maurício Neves, do PP de São Paulo, justifica o título a partir da tradição da cidade ligada aos rodeios, à música sertaneja e à cultura do interior. De acordo com a justificativa, a cultura country faz parte da identidade da cidade e está presente não apenas nos rodeios, mas também na moda, na gastronomia, no turismo rural e em diferentes atividades econômicas locais. O projeto também destaca o impacto econômico do universo country na região. Durante o período do festival, as atividades movimentam mais de 50 milhões de reais na economia local, com geração de empregos e aumento do turismo. Relatora da proposta, a deputada Simone Marqueto, do PP de São Paulo, argumentou que a cultura country brasileira representa um modo de vida ligado às tradições do interior e ultrapassa o universo dos rodeios. No plenário, o relator foi o deputado Ícaro de Valmir, do Republicanos de Sergipe.
1: A cidade é historicamente ligada à cultura do interior, como forte tradição agrícola e pecuária, sendo o rodeio uma parte intrínseca dessa cultura. Mais do que um evento ou uma data do calendário, a cultura country em Jaguariúna é um modo de vida permanente. O estilo country está presente no cotidiano dos moradores, na moda, na culinária e nos empreendimentos locais, e a cidade amplia o seu potencial turístico com rodeios que valorizam a tradição rural e o estilo sertanejo moderno.
0: O projeto que confere ao município de Jaguariúna, no interior de São Paulo, o título de capital nacional do country, seguiu para análise do Senado. Rádio Câmara de Brasília, com informações de Daniela Lessa, Antônio Vital.
2: Termina agora o Jornal Câmara dos Deputados, com trabalhos técnicos de Wellington Teles e apresentação.

0: Apresentação de Val Monteiro e Luciana Vieira. Uma boa noite para você.
1: A Voz do Brasil está de volta na segunda-feira. Boa noite e bom fim de semana.
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0: 8:34.
1: Ô Evandro, olha quanta gente tem no nosso show.
2: Pois é, Henrique, só tá faltando a Luísa que tá no Canadá.
1: Não, Evandro, ela acabou de chegar aqui.
3: Com vocês, nossa

0: 8h40.
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0: Obrigado.
1: Oito e 54.

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